Essa história é muito linda. Uma certa vez Jesus curou 10 leprosos de uma vez. Mas sabe o que acontece? Só um voltou. Só um voltou para agradecer. Quantos são agradecidos? Porque Jesus entrou na sua casa.

0: Glória a Deus, a paz do Senhor Jesus, amados irmãos, amados ouvintes, a paz do Senhor.
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0: Que Deus, em nome de Jesus, abençoe a tua vida, a tua família, o teu lar. Estamos entrando com a programação Preço de Sangue no seu lar, diretamente da cidade de Criciúma, onde nós se atrasamos um pouco aí, mas Deus tem dado graça, acabamos entrando, né? Porque quando Deus tem um propósito, podemos atrasar, mas Ele nos dá vitória. Então estamos entrando no ar com o programa Preço de Sangue nessa noite, né? Diretamente da cidade de Criciúma, né? Diretor e responsável por essa programação, irmão Fábio Júnior, presbítero, cantor pela misericórdia do Senhor.

0: Quero nessa noite saudar você na doce paz do Senhor Jesus e dizer que me sinto alegre e feliz de poder estar entrando na sua casa, entrando no seu lar, entrando na sua, no seu trabalho. Talvez você está no caminhão, talvez, não sei, você está ouvindo nós dentro no carro, né, viajando. Talvez você chegou do culto agora, eu não sei. Talvez você chegou, talvez você está ao redor do fogão como eu aqui, né? Eu estou aqui ao redor do fogão nessa noite, né? Porque está muito frio na cidade de Criciúmal. E estamos aqui ao redor do fogão fazendo uma programação diferente, especial para a tua vida. Para te levar uma palavra de conforto, uma palavra de ânimo, né? Uma palavra que vai encaminhar você talvez ao céu, né? Caminhar no caminho certo.
1: Vira em dor, abundância do Senhor.
0: Você está ouvindo o Lourenço Volzan, né? No fim do vale. Que hino maravilhoso, né? Talvez você está passando no fim do vale, talvez você está passando por luta, dificuldade. É, mas eu quero dizer para você que eu tenho uma boa notícia nessa noite. A notícia é que o Espírito Santo de Deus me disse que tem algo especial para você nessa noite. Você que está carente de um abraço do Espírito Santo, você que está carente de uma palavra, né, de um abraço do Senhor Jesus, eu tenho uma boa notícia para você, né, que Jesus te ama e Ele está no controle da tua situação, Ele está no controle do teu momento, dessa crise que você está passando, né? Eu posso dizer que estamos passando aí, a nossa família, mais uma vez, por uma crise de enfermidade, né? Onde passei a madrugada aí com meu pai no hospital. Mas eu costumo dizer, e costumo para mim, né, aprender que tudo é uma aprendizagem. Tudo é uma experiência que nós temos com Deus, né? De cada luta, cada dificuldade, nós sempre temos uma experiência para contar, que é um testemunho, né? Testemunho dos milagres que Deus faz na nossa vida. Tivemos ali em família, ali eu, o pastor Evandro, meu cunhado, minha irmã, todos os filhos ali, netos, né, genros, né, nora. Estivemos ali orando pelo meu pai. Meu pai se encontra numa saúde bem debilitada, né, mas ele fez um propósito com Deus. Então, Deus sabe todas as coisas, né, Deus sabe todas as coisas. E nessa noite eu tenho certeza que Deus vai nos dar vitória. Vai dar vitória para mim, vai dar vitória para ti, vai dar vitória para todos aqueles, né, que estão precisando, né, de algo da parte de Deus.

0: mensageiros cantando no teu rádio, cantando na programação Preço de Sangue, é, Jesus te chama, os mensageiros nessa noite, né, uma mensagem poderosa, né, uma mensagem poderosa que Jesus quer te perdoar nessa noite.
1: Aproveite a grande chance, venha meu querido irmão.
0: E o bom de tudo, a boa notícia é que ele está te chamando mesmo. Jesus te chama, é o nome desse hino, e Jesus está te chamando. Mas te chamando para quê, né? Chamando para quê que ele está me chamando, Fábio? Talvez você está se perguntando por que que ele me chama, Fábio. É? Me chama da onde? É? Me chama, está chamando você aí desta vida de pecado, desta vida de horror, né? Desta vida onde o pecado te amarrou, te levou para lugares onde você não era para ir, né? E nessa noite eu tenho certeza que o Senhor Jesus quer te tirar desse lugar aí. Mas para isso você precisa querer, né? Para isso você precisa fazer um propósito e deixar Deus agir na tua vida, agir no teu lar, agir na tua família, né? Aleluia, porque ele está te chamando do pecado, está te chamando para você sair dessa vida de pecado, de horror, né? Porque, aleluia, com o pecado, meu querido irmão, com o pecado não se brinca, por mais que muitos estão brincando com o tal do pecado, né? Aleluia, muitos andam brincando com o tal do pecado, né? E eu, se eu fosse você, eu não brincava com o pecado, porque, aleluia, olha só, o que teve que fazer, é, o que uma pessoa teve que fazer, né, para vencer o pecado, aonde muitos brincam com o pecado, é, o Senhor Jesus teve que dar sua vida na cruz do Calvário, né, para que o fosse eliminar esse pecado da tua vida, né, muitos brincam com o pecado, muitos brincam, né, com essa situação, e o pecado não se brinca, né. O pecado não é brincadeira, meu querido irmão. O pecado não é brincadeira, minha querida irmã. Mas eu tenho uma boa notícia para você. É, você que não quer brincar com o pecado, você que não quer viver com a vida de pecado, volta para o Senhor Jesus. Se arrependa dos teus pecados, se arrependa desta vida pecaminosa. Se arrependa do estado ao qual você está. É, porque o pecado ele não é brincadeira, mas a boa notícia que eu quero dar para você nessa noite é que o arrependimento ele traz a graça de Deus na nossa vida, traz a graça de Deus para a tua vida. E olha só o que lê aqui, e eu já vou dizer que eu achei muito engraçado, né? Aleluia! Este provérbio aí, nós estávamos ali então orando, ali pelo meu pai na casa dele, e cada um tirou um manazinho ali, e eu acabei tirando esse maná aqui, estava analisando e falando com Deus sobre esse maná. O maná saiu para mim, foi Provérbios 14, 9, onde diz assim: os loucos zombam do pecado, mas entre os justos há favor. Né? Tem outras traduções que diz assim, ó, olha só: os insensatos zombam do mandamento de reparar o pecado cometido, mas entre os justos há humildade e correta atitude. É, temos aqui duas versões, né, para que você possa entender. Vivemos numa época, né, em que o pecado é tratado como diversão. É, olha só o que nós vimos nos últimos dias: igrejas no Brasil fechando as portas para assistir jogo de futebol, né? Para ver pessoas mundanas, pessoas que não querem nada com as coisas de Deus, né? Correr atrás de uma bola, se divertir, né? Teve igrejas aí, aqui no Rio Grande do Sul, bem pertinho de nós, bem próxima de nós, que resolveram abrir as portas, mas não para o culto, sim, para assistir jogo de futebol da seleção brasileira dentro da sua própria igreja. Aonde nós fomos parar? É. Aleluia, tratam o pecado como diversão. É, o que antes causava uma vergonha, né, para o evangelho, para as pessoas, né, hoje é motivo de aplauso, piada, é motivo de entretenimento. É, muitos chamam o errado de certo E muitos acham que o certo está errado, né? Mas a palavra de Deus, ela continua sendo a mesma, ela não muda, né? Ela continua mostrando para mim e para você que o pecado destrói vida. O pecado destrói a família, né? E tá destruindo muitas, não é uma só, está destruindo muitas, né? Está afastando o ser humano cada vez mais de Deus e da presença dEle. Aleluia! Por isso que me chama a atenção esse Provérbios capítulo 14, versículo 9. É por quê? Porque ele mostra dois tipos de pessoas, dois grupos de pessoas. É. Quais, Fábio? Você não leu aqui? Olha só. Os que zombam do pecado e os que vivem na graça e no favor do nosso Senhor Jesus. É. Vamos começar pelo primeiro. É. Os loucos zombam do pecado, diz assim. É. Na Bíblia aqui o louco ele é tratado, né? É, por não levar a sério as coisas de Deus, por não levar o próprio Deus a sério, né? Mas louco aqui não é quem tem pouca inteligência, não está dizendo para nós que ele tem pouca inteligência, não. Ele está dizendo aqui, está traduzindo para mim e para você, que é aquele que rejeita a sabedoria de Deus, né? Quem zomba do pecado, né? Não leva Deus a sério. Acredita que nunca sofrerá as consequências do pecado. E nos últimos dias eu tenho visto pessoas, aleluia, passar por dificuldades tremendas. Por quê? Porque estão recebendo o salário do pecado. Estão recebendo as consequências do pecado, né? E quem zomba do pecado, ele incentiva até outras pessoas a pecar. Tu já percebeu isso? É que ele não fica satisfeito em só ele pecar. Ele quer levar mais pessoas a cometer o pecado, a se afastar mais de Deus, né? Aleluia, a pessoa que zomba do pecado, é, ele faz algo errado, né? Comete o erro, é, e faz do erro motivo de orgulho ainda. Olha só, aleluia. Mas o pecado, meu querido amigo, meu querido irmão, você que está me ouvindo aí, o pecado ele pode até parecer agradável, é, por um certo momento, mas ele sempre cobra um preço bem alto daquele que brinca, daquele que zomba do próprio pecado, né? E eu quero dizer para você nessa tarde, nesse fim de tarde, início de noite, quando aqui no Em Cristo Mal, no meu celular aqui, é 21 horas e 30 minutos, né? Como que está a tua vida, né? Você não anda brincando com o pecado? Você não anda praticando o pecado e ainda tentando cometer, né? Que outras pessoas vão para o mesmo caminho que você vai? Eu quero dizer para ti que está me ouvindo nessa noite, eu não sei por que o Espírito Santo de Deus nos leva a por esse lado hoje. Mas eu sei, uma coisa eu sei. Que Ele está fazendo alguma coisa. Uma obra Ele está fazendo. É, porque os mistérios dEle, Ele não mostra para o homem. Ele não revela para o homem. Mas ele está nesse momento trabalhando em algum coração, né? Aleluia, que talvez está nos ouvindo aí, talvez pratica o pecado, zomba do pecado, brinca com o pecado, né? Aleluia, mas nessa noite o Espírito Santo de Deus vai te ajudar a tu sair desta vida. Nessa noite, aleluia, o Espírito Santo de Deus vai te dar força, vai te dar graça, vai te iluminar. Porque ele não quer que você receba as consequências do pecado. Porque o pecado nunca fica sem consequência. O pecado sempre traz consequência grave para a nossa vida, né? E a palavra de Deus aqui ensina que tudo que eu e você plantar aqui, né? Tudo que eu e você semear, isso eu e você também vamos colher, né? Porque o pecado, ele rouba a paz do homem, ele destrói vida, destrói casamento, né? Quantos casamentos nós temos visto sendo destruído por causa do pecado? É a consequência. A destruição da família por causa do pecado é a resposta do pecado, é a consequência do pecado. E ele destrói, né? Divide a família, né? Essa semana eu vi um pastor pregando e eu... Não acusando, mas imaginando, né? Já é a segunda esposa, filhos do primeiro casamento nunca mais ouvi falar, né? Não tô acusando. Eu estava analisando, né? Como destruiu uma família que, aleluia, o pai hoje é pastor, era pastor, cantor profissional. Hoje continua como pastor, mas como a segunda mulher. E daí eu fico analisando a família. Eu fico analisando a família, como que está? Família destruída, né? Aleluia, mas cada um, por isso que nós estamos pregando hoje para você. Por isso que eu quero dizer para você nessa noite que o pecado traz consequência grave para a tua vida e muitas das vezes traz para a tua família. Muitas das vezes traz para a tua família. Aleluia, muitas das vezes traz para aquele que está ao redor de você. Muitas das vezes traz a consequência, vem para aquele que ama você. Olha só, você pratica o pecado, você brinca com o pecado, e a consequência vem até para as pessoas que estão ao seu redor. Pessoas que te amam, pessoas que amam você. E eu quero dizer para você, meu querido irmão, além de dividir, de destruir casamento, de roubar a paz, o pecado aprisiona, através de vícios, aleluia, através das drogas, do álcool, da prostituição, dos prazeres mundanos. O pecado aprisiona. Você, aleluia, talvez é prisioneiro aí, você não se deu em conta ainda. E o pecado continua afastando muitos da comunhão com Deus. E eu quero pedir para você, você não se afastou? Será que você não está afastado da comunhão maravilhosa do nosso Deus? Talvez você nem percebeu ainda que você se afastou da presença de Deus por causa do pecado, Mas eu quero te dizer uma coisa, que hoje ainda há, aleluia, uma saída para você. Hoje eu ainda tenho uma notícia boa para te dar. Eu não venho aqui te acusar, não. Eu quero, meu querido ouvinte, meu querido irmão, eu quero te dar uma boa notícia nessa noite, tá? Qual é a boa notícia, Fábio? Que você precisa se arrepender dos teus pecados. Você precisa mudar de vida. Você precisa sair desta vida. Porque assim você vai trazer felicidade para você e para aqueles que te amam, aqueles que te rodeiam, aqueles que muitas das vezes estão orando, estão torcendo por você, pela tua vitória. Mas se não houver arrependimento, o resultado é o quê? Qual é que é? Aleluia, o salário do pecado é a morte. Se não houver arrependimento, aleluia, o pecado vai te conduzir à morte, e morte espiritual. Aleluia, por isso que ninguém, aleluia, deve brincar com aquilo que Jesus veio, aleluia, para destruir. Olha só, Jesus veio, aleluia, para destruir o pecado. Jesus pagou um alto preço para que o pecado fosse destruído. E você, o que que você está fazendo? Você está brincando, aleluia, com o pecado. Você está zombando, aleluia, do pecado.

pecado é a morte. É? Aleluia. Que nessa noite, aleluia, nós possamos estar juntos aqui, nesta programação, e eu possa te ajudar a você parar para refletir, porque o melhor horário, né? O melhor horário, aleluia, é esse. É a hora que nós vamos parar para descansar, para dormir. Que nós colocamos a nossa cabeça no travesseiro e nós começamos a pensar, aleluia, nas coisas que nós fizemos durante o dia. Durante o dia nós não conseguimos parar para pensar, nós até cometemos pecado e quem sabe até nem vimos, por causa das correrias do dia, por causa do trabalho, é? Aleluia, por causa de muitas coisas que nós fizemos durante o dia, mas de noite não. De noite, antes de dormir, tu relaxa, daí tu começa a vir na tua cabeça, na tua mente, no teu coração, tudo que tu praticou, é? Ou, né? Ou tem outra, né? Como eu ontem à noite fazia programação ali na Rádio Nova Canção, sabe da onde que eu fiz? A programação Preço de Sangue, é? Ali do Hospital de Caridade, aqui da minha cidade, cidade de Criciúmal, é? E eu falava, né? Estou aqui no hospital, é? Estou aqui no hospital fazendo essa programação. Aonde muitos, quando chegam no hospital, como dizia minha tia Genês, já vai meu abraço se ela estiver na escuta aí. Tu pode não querer ir no culto, tu pode não ter vontade de ir no culto, na igreja, cultuar Deus. É? Mas quando você precisar ir no hospital, quando você está doente, você não tem querer. Você precisa ir. É? Quando você, aleluia, estiver no fim da vida ali, aonde não tem mais recursos humanos, você vai correr para o hospital, você vai ter que ir. É, você, ser humano, vai ter que ir. Eu dizia ontem ali na frente, olhando para o hospital. E como agora o irmão Fábio botou um painel ali, um cartaz, um adesivo na frente do carro, escrito bem grande, missão, preço de sangue. O irmão Fábio estava com o carro na porta do hospital. Quantos que estavam entrando ali, né, para consultar? E tiveram que olhar para aquele cartaz, né? Aleluia, e analisar, né? Aleluia, e lembrar que ainda há uma saída, que ainda há, aleluia, uma boa notícia, né? Quantos que chegaram ali, talvez no hospital ontem, eu não vi porque eu estava lá dentro, né? Mas quantos que chegaram ali, olharam para aquele adesivo grande, bem grande, que até uma criança consegue ler, e tiveram que analisar que ainda há uma saída. E eu dizia ontem no programa ali, talvez o Senhor me trouxe aqui nessa noite só para evangelizar com esse cartaz que está ali na frente da porta. Eu não sei. E eu creio que foi isso que aconteceu. Porque logo depois do programa, a doutora me chamou, apresentou os exames. Não constava nada alterado, além do que o meu pai já vem enfrentando as enfermidades. As consequências, aleluia, do álcool, do cigarro. É, meu pai está com a sua saúde bem danificada. Mas além disso, ele não tinha necessidade de ter ido, segundo ela ali, né? Então Deus tem as suas maneiras, Deus tem as suas formas de trabalhar no nosso meio. É, quantas das vezes nós não queremos ir num hospital evangelizar e o Senhor leva nós lá, às vezes enfermo, doente, vai lá, aleluia, e falar do amor de Deus, né? Quando o irmão Fábio ficou, acho que uns 20 dias, se eu não me engano, quando o irmão Fábio se queimou ali, pegou fogo aqui em casa, o irmão Fábio foi tentar apagar o fogo aqui em casa, me queimei tudo, e fui parar ali naquele hospital onde eu fiquei uns quantos dias ali, ali eu escutava hino, ali entrava as enfermeiras, eu estava lendo a Bíblia, ali entrava as enfermeiras, entrava as pessoas ali, o médico, eu estava orando, é uma forma de evangelizar. Muitas das vezes nós não queremos, mas Deus permite nós chegar lá, aleluia, para dizer para todo mundo ali daquele lugar ali que ainda há uma saída, se nós rejeitar o pecado, né? Mas a palavra também falou aqui do justo, né? A palavra falou do louco que zomba o pecado, né? Aleluia, mas a palavra também falou do justo. Mas entre os justos há favor, né? Aleluia, entre os justos há favor. Os justos não são pessoas perfeitas, não. Não se iluda, não pensa nisso. Mas são aqueles que reconhecem seu pecado, né? Aqueles que se arrependem, né? Aleluia, aqueles que deixam o pecado, aqueles que não andam segundo o pecado, mas colocam o Senhor Jesus, né? Aleluia, como a sua confiança, como o seu centro da sua

0: vida, né? E o favor de Deus, aleluia, que a palavra aqui está falando para mim, para você, significa o quê, querido irmão? Significa a misericórdia dele por mim e por você. Aleluia, o favor de Deus, da palavra que está falando aqui para nós, significa o quê? Significa perdão, significa proteção, significa direção, né? Significa a paz que o pecado rouba de mim e de você. Significa esperança que o inimigo da nossa alma coloca, tenta colocar em nosso coração, na nossa mente, é, para dizer para nós que não existe mais esperança. Aleluia. Mas o favor de Deus não, ele traz uma esperança. Ele prova para nós que ainda há uma esperança, mesmo em tempos difíceis, mesmo em tempos de crise. É, o irmão Fábio está passando por uma crise, juntamente com a minha família, juntamente com meus irmãos. Mas eu sei que tudo é para a honra e a glória do nome do Senhor Jesus. É? Alguém dizia hoje para mim ali, enquanto eu atendia o mercadinho do meu pai, é? Eu pedi aí fulano de tal, fiquei sabendo que foi para o hospital, sim. Ele foi para o hospital, é, deu um início de AVC nele. Mas não quer parar de fumar? E aquele dia que o teu pai chegou do hospital ali, né? Que o teu pai chegou do hospital, teu pai falou para ele, para de fumar. Para de fumar, porque eu tô com a minha saúde prejudicada porque eu fumava demais. Ó, não ouviu e talvez foi parar ali por causa disso, né? Aleluia, por isso que eu quero nessa tarde, nessa noite dizer para você, aleluia, que há uma saída, né? Aleluia, há uma saída. Mas quando, Fábio? Quando que há uma saída? Quando eu e você se arrependemos. E quando o arrependimento é verdadeiro, é do fundo do nosso coração. Muitos se arrependem quando a corda está pelo pescoço, né? Muitos se arrependem, aleluia, quando receberam uma sentença, né? Uma sentença final do homem, do médico, do advogado, do juiz. Talvez o juiz disse para alguém, né? Não, não tem mais saída para você. Para você é morrer na cadeia. Talvez o médico disse para você, aleluia, não há mais saída para você, não há mais esperança para você. É, eu te dou, que nem aconteceu comigo, eu dou 4 dias de vida e você vai morrer, porque eu não tenho mais recurso. Os meus recursos humanos aqui terminaram. É, daí vem, aleluia, o Espírito Santo de Deus e traz alguém para dizer para você, aleluia, que ainda há uma esperança. Mas quando, aleluia, o arrependimento é verdadeiro, é do fundo do coração. É, daí vem Deus ali, é, e restaura tudo aquilo que o pecado destruiu. É, daí vem Deus ali com a sua bendita misericórdia, né, e muda a história, né, e muda a nossa situação, e muda a nossa vida, né, ao qual nós estávamos vivendo. Daí tira aquele lá do hospital que o médico disse, não tem mais saída para você, você em tantos dias tu vai morrer. É, aleluia, irmão Fábio está aqui 20 e poucos anos, é, aleluia, e hoje pela misericórdia do Senhor, pregando a palavra, adorando, louvando, servindo a esse Deus maravilhoso que me deu, aleluia, essa, mais essa oportunidade. E daí o Senhor tira, né? Aleluia, o Senhor restaura a vida daquele que foi jogado no fundo das grades lá, né? E traz para ser um grande pregador. Porque nós não temos, como é que eu posso dizer assim? Nós somos sujeitos a errar também. Nós somos sujeitos a pecar. Nós somos carne. É? Nós somos frágil. Deus sabe que nós somos limitado. Aleluia. Mas tem uma saída para nós. Tem uma saída para mim. Tem uma saída para você. Se você se arrepender, é? E o arrependimento for verdadeiro, Deus vai mudar a tua história a partir de hoje. É? Aleluia. Deus está falando com alguém. É? Deus está falando com alguém que com a corda pelo pescoço, que nem diz o outro. É? Que está, aleluia, que está no fundo do poço. Deus, aleluia, está restaurando vida. Aleluia. Por isso que eu digo para você, entrega a tua vida, entrega os teus caminhos, entrega a tua situação, entrega a tua crise nas mãos do Senhor nessa noite. Mas, aleluia, entregue também o seu arrependimento. É? Entrega também o teu pedido de perdão nessa noite. Peça perdão pelo que tu cometeu. É? Aleluia, você vai ser feliz servindo ao Senhor. É? Talvez você esteja ouvindo esse programa, né? E está aí pensando, né? Ah, minha vida não tem mais jeito, Fábio. Não tem mais solução. Eu quero te dar uma boa notícia e trazer uma esperança para você. Enquanto a vida, meu amigo, Aleluia, há uma oportunidade de você voltar para Jesus, de você voltar para Deus, aleluia, de você servir a Ele com alegria e testemunhar das mais ricas bênçãos, das misericórdias que Ele teve com você e você poder, aleluia, ser perdoado. Aleluia, ainda há uma esperança. Venha para Jesus, aceite esse convite desse humilde, aleluia, homem de Deus que está aqui, né, lutando por ser um pregador do Evangelho. É? Você acha que é fácil pregar o Evangelho? Não é fácil, aleluia, mas é maravilhoso, mas é gostoso, porque cada luta que nós temos por pregar o Evangelho, o Senhor nos dá uma alegria e uma esperança e uma vitória, né? E se a vitória não for aqui, a vitória principal é, vai ser lá, aleluia, naquele grande dia, quando eu ir morar com Ele. Ali eu vou receber a minha vitória, ali eu vou receber a minha recompensa por hoje estar insistindo com você que está me ouvindo aí. É? Ali eu vou receber minha recompensa, aleluia, por ter, aleluia, amado você, amado de coração, um amor verdadeiro, aleluia, querendo ajudar você a sair desta vida de tristeza, desta vida de pecado. É? Ali vai ser, aleluia, a minha recompensa, porque eu quero ir morar com Ele e eu quero que você vá morar com Ele também. Você que está me ouvindo, é? Aleluia, Jesus continua recebendo o pecador arrependido. É? O Senhor Jesus continua mudando história, o Senhor Jesus continua transformando história, e você, aleluia, pode ser o beneficiado, você pode ser esse alguém que Jesus hoje quer mudar a tua história. É? Aleluia, eu venho com tanta alegria dizer para você, mesmo em meia luta, dificuldade, eu estou com tanta alegria de poder dizer para você que Jesus vai mudar a tua história nessa noite e vai mudar a minha também. É, aleluia, como é maravilhoso falar desse Jesus. Como é maravilhoso falar do amor desse Jesus. Como é gostoso, aleluia, saber que tem alguém, aleluia, que vai nos dar vitória nessa noite. Aleluia, mas eu quero te pedir com muito carinho, as horas estão se passando. Já vamos quase chegar ao final da programação. É? Eu iniciei tarde hoje. Aleluia, mas eu quero te fazer mais um pedido nessa noite. Não endureça o seu coração. Não, não endureça. É? Hoje é dia, aleluia, de você abandonar o pecado e buscar ao Senhor. Ele está de braços abertos te esperando. Eu sei que está chegando até você. Eu sei que está chegando. Isso aqui, aleluia, essa palavra, essa mensagem não tá sendo vazia. Ela tem endereço certo. Aleluia. Esta palavra está tendo endereço certo nessa noite. Ela está chegando bem certinho. É que nem uma flecha como foi apontada lá no alvo. Essa palavra tem endereço. Essa palavra é para você. Essa palavra é para você que está me ouvindo nessa noite. É? Aleluia. E que palavra, hein? Que palavra. Provérbios 14, 9. Né? Além de ser uma palavra, está sendo um convite. Né? Um convite para eu e você nessa noite fazer uma escolha. E fazer uma escolha certa. Que interessante, né? Provérbios 14, 9. Olha só. Aleluia, tá mandando aí você, aleluia, nessa noite, tratar o pecado como que seja algo muito importante, né? Aleluia, que vai nos levar ao inferno se nós não, aleluia, nos arrepender, não tomar a direção contrária. Ou se você não quiser fazer a escolha certa, né? Aleluia, você vai morrer no pecado. Agora você tem, eu te trago uma boa notícia, que se você fizer a escolha certa nessa noite, você vai viver no favor de Deus, né? Aleluia, quem zomba do pecado caminha para uma destruição, é? Que hoje não está vendo. Aleluia, hoje não está vendo. Aleluia, mas amanhã vai receber as consequências, né? Que é a destruição. Talvez é a destruição da tua vida, talvez é a destruição da tua saúde por causa do álcool, por causa da droga, talvez é a destruição da tua família, do teu lar, né? Mas a boa notícia que eu continuo te dizendo é que quem se arrepende encontra graça, encontra misericórdia, né? Encontra uma vida nova em Cristo Jesus, né? E eu quero te fazer um convite, eu quero te fazer outro pedido agora. Você não quer aceitar esse Jesus? Você não quer se afastar do pecado? Você que não quer fazer um novo propósito nessa noite? Você não precisa me responder. Responda para o Senhor nessa noite, né? Meu querido ouvinte, meu querido irmão, né? Deus não deseja condenar você, Ele não quer te condenar, né? Mas Ele veio, aleluia, trazer seu Filho unigênito para te salvar, né? Não permita que o mundo aí faça você acreditar, né, que o pecado é apenas uma brincadeira. Não. Cristo morreu lá na cruz para libertar eu e você do pecado. Aleluia, nos dá uma vida com abundância, né? E hoje é o dia. Hoje é o dia para você, aleluia, buscar o Senhor, aleluia, de todo o teu coração. Porque onde há arrependimento sincero, há perdão, há restauração, há mudança de vida, há o favor do Senhor, né? Que o Senhor abençoe a tua vida, meu querido irmão. Que o Senhor abençoe a tua vida, minha querida irmã. E eu quero aqui, aleluia, chegou algumas participações, quero estar passando as participações. É, quero estar passando as participações nessa noite aqui. E já quero estar orando para finalizar, né? Temos aqui participação aqui, vamos ver de quem está participando conosco nessa noite. Veio direto lá dos estúdios da rádio. Vamos ver quem está participando aqui conosco nessa noite.
1: Paz do Senhor, irmã que está na atenção. Paz do Senhor, irmão Fabrício Júnior. Chegamos agora do culto e estamos escutando o programa, tá bom, irmã? Que Deus abençoe.
0: Deus abençoe nossa irmã Alda, Deus abençoe nossa irmã Alda que está na escuta aí, né? Chegando aí do, aleluia, do culto, né? Que Deus abençoe minha amigona aí, irmã Alda. Também temos o irmão Adão Maciel, está na escuta.
2: Boa noite, irmão Fábio. A paz do Senhor, tudo bem? Aqui estamos escutando a rádio. Estamos perto do fogão, também está frio. Passa um lindo louvor para nós aí.
0: Deus abençoe meu companheiro, meu amigão Adão Maciel aí, que Deus abençoe, obrigado pela sua participação aí, também tá o nosso amigo André lá de Jaraguá, tá na escuta, a tia Genês aqui, ó, cheguei agora do culto, deixei o horário ligado e agora estou ouvindo o programa, tá, uma bênção, que Deus abençoe sempre, Deus abençoe tia Genês, é, Deus abençoe todos os nossos irmãos, irmãs, é, temos uma péssima, uma ruim notícia, né, partiu para o Senhor o nosso pastor jubilado aqui da cidade de Criciúmalo, pastor Luiz Carlos Moraes de Souza, vai a nossa sincera sentimentos, condolência a toda a família, né, que Deus, aleluia, venha dar força para a irmã Lúcia, né, para a irmã Débora, para os irmãos, né, para os filhos do pastor Luiz, que hoje partiu para o Senhor, né, então vamos estar orando pela família, vamos estar orando pela irmã Lúcia, serva de Deus, né, aleluia, que hoje partiu para o Senhor nosso pastor jubilado aqui da cidade de Criciúmalo. Temos também aqui na escuta, aqui bem rapidinho, porque já vamos ter que terminar, a irmã Eva, né? A irmã Eva, paz ao Senhor. Eu e meu esposo estamos escutando, peço oração. E a família Gai e Silveira da Silva e Denora, Demora. Deus abençoe, então, nossos irmãos que estão todos ali. É, os irmãos nos perdoem, passou os horários. Eu quero aqui passar os apoiadores do nosso projeto, temos o projeto, que é a tia Genês, que está ajudando a manter essa programação, tia Genês, o pastor, meu pastor local aqui, o pastor Nírio Paz, está nos ajudando, né, a manter, vai meu abraço, que Deus recompense nossos irmãos, também irmão José Vitor, lá do Paraná, e a sua esposa Denise, né, estão sendo fiéis, né, aleluia, também irmã Aracema Quadros, aí lembrando os irmãos de Sede Nova, o Maitá aí, vamos estar amanhã em Sede Nova, na Igreja Assembleia de Deus, aí, cantando, e ministrando aí, se Deus assim permitir, o pastor Jair, meu abraço, convidou nós para que estejamos ali amanhã, vamos estar ali, o nosso pastor, deu um intimato, né, deu uma ordem, vão ali ajudar os irmãos aí, pode ir lá ajudar, eu pedi para ele se podia, nos ordenou que fosse ali, né. Também a irmã Iracema de Quadros, a irmã Denise e o irmão Dário ali de São Martinho, são os apoiadores aí. Também o filho da irmã Iracema, o esposo da irmã Iracema também são patrocinadores, né? São irmãos que Deus levantou para me ajudar aqui. E eu quero mandar um saludo para os irmãos aí de Santo Cristo, o irmão Nércio Araújo, o irmão Nelson Cortes Bueno e também o nosso irmão que vai estar fazendo a programação agora depois de eu, o irmão Zavalha, né? Evangelista ali, que Deus abençoe. E eu quero estar orando contigo, querido irmão. Quero estar orando contigo, minha querida irmã. Mais uma vez, lembrando os irmãos de Sede Nova, amanhã estaremos ali cantando, e louvando ao nome santo do Senhor ali na Igreja Assembleia de Deus, ali, onde está a cargo do pastor Jair, né? Pastor Jair aí, que tem nos ligado, né? Fomos ali no interior, os irmãos, pelo jeito, gostaram ali do trabalho e convidaram nós de novo para estar ali, né? E se não me falha a memória, fim de semana vai estar meu cunhado, o pastor Evandro, também vai estar por ali, por Sede Nova. Não sei se é nesse sábado, nesse domingo ou se é no outro. Mas vão se preparando, irmãos. Amanhã vamos estar com os irmãos ali, né? E vamos estar orando. Orar pelas necessidades, pelos irmãos que estão necessitados, né? Os irmãos nos perdoam, o Espírito Santo de Deus nos levou, nós tivemos que ir, né? Não podemos cortar, não podemos, aleluia, deixar de falar do amor do Senhor. E perdoe por nós ter começado tarde, o nosso aplicativo aqui travou de uma maneira que não queria iniciar. Mas o Senhor sabe, talvez o Senhor estava esperando alguém que chegou depois para ouvir esta palavra, né? Talvez o Espírito Santo de Deus sabia que alguém ia se atrasar um pouco e precisava ouvir esta palavra, né? Eu rogo as orações dos irmãos em favor do meu pai, da minha família, né? Aleluia, rogo as orações dos irmãos em favor, aleluia, dos projetos que o irmão Fábio tem, né? Evangelismo de rua, o irmão Fábio tem doações de Bíblia, tem programações aqui na Rádio Renascer, na Rádio Nova Canção, né? E temos, graças a Deus, o Senhor está levantando apoiadores, irmãos, que vão nos ajudar a patrocinar, porque o irmão Fábio saiu do caminhão agora, então depende da ajuda dos irmãos, né? Para nós levar, aleluia, esses projetos, né? Aleluia, vou estar orando, querido, amado, eterno Deus e Pai que está no céu, nessa noite maravilhosa que o Senhor proporcionou de eu estar aqui trazendo uma palavra, Senhor, direto do céu. Eu quero agradecer ao Senhor e pedir que o Senhor venha nos abençoar por esta palavra que o Senhor nos trouxe, Pai, que o Senhor nos deu. Aleluia, que nós somos um instrumento apenas, mas a palavra é Tua, então a obra é Tua também, Pai. Eu te peço, me perdoa das minhas falhas, meus pecados, minhas debilidades, Senhor, e te peço, Pai amado, abençoa nossos ouvintes, nossos irmãos, as nossas irmãs, aquele que, aleluia, está precisando de algo nessa noite, Pai. Cura, salva, batiza, Senhor. Aleluia, escreve o nome desse irmão, dessa irmã que, aleluia, pediu perdão, Senhor, e está se reconciliando com o Senhor. Eu te peço, ó Deus, em nome de Jesus. Amém.
3: Valer a pena nós chegarmos lá.
0: Eu então me despeço na paz do Senhor, prometendo voltar na próxima quarta-feira, né? Se assim Deus permitir. Oração por nós, e nós estaremos orando por vocês aí. Deus abençoe a irmã Thalia, né? Deus abençoe a irmã Mari, Deus abençoe toda a equipe da Rádio Renascer, o irmão João Júnior, irmã Marli, toda a família Louveira também, que Deus abençoe. Me despeço da paz do Senhor.
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2: Vinte e duas horas e um minuto.

Quero saudar a todos com a paz do Senhor Jesus. Mais uma programação indo ao ar e nós louvamos ao Senhor. Faça seu pedido de oração, esteja atento a cada oração, a cada palavra, porque o Senhor vai falar nas nossas almas e o Senhor vai dar vitória em nome de Jesus.

E na coordenação desse programa está o Pai, o Filho e o Espírito Santo, porque veio do coração de Deus e é do Senhor. E se ele veio do coração de Deus, trazendo, Jesus trazendo a solução para você que está ouvindo esse programa, para você que vai acompanhar nessa noite fria, é porque Deus tem algo com a sua vida. E ele tem algo para te abençoar, algo para falar contigo, algo para fazer na tua vida, na tua família, né? Já vai a nossa saudação aí a todos que vão acompanhar a nossa programação aí pela FM Renascer 91.3, né? Toda a nossa região, já vai meu abraço aí pro irmão Fábio, né? Fábio Júnior, que estava com o programa anterior, meu abraço, meu querido, para vocês aí. É um programa abençoado, né? É, agora estamos chegando aí, levando a palavra e saudando a todos, a todas as regiões, Argentina, Brasil, aonde chegar as ondas da FM Renascer, chegue, né, a nossa saudação, né? Também saudando aí o nosso missionário, Dom Francisco Oliveira, que é o diretor da FM Renascer 91.3, sua equipe aí que acompanha nos estúdios na parte técnica, né? E está em conexão com a FM Renascer a nossa rádio web Adonai, aqui do nosso estúdio em Santo Cristo, aonde estamos transmitindo o programa para a FM Renascer. Também a Rádio Web Missões e a Rádio Web Evangelho da Paz, né? Estão aí, já vai a nossa saudação aí os diretores das rádios webs. Também queremos saudar a todos nossos irmãos aqui de Santo Cristo, de todas as regiões, no interior, todos os irmãos que vão acompanhar, ouvintes, aqueles que não são independente de credo religioso, né? É ouvir a palavra do Senhor. Vai o nosso abraço, a nossa saudação.

né? Maravilhoso esse louvor aí, Deus falando, chamando nós como filho. É lindo isso aí, maravilhoso, né? Já vamos fazer uma oração e logo já quero também mandar minha saudação para o evangelista, o irmão Adilson Crame, está nos ouvindo aí com certeza no celular. É, ele vai estar trazendo a mensagem final do coração de Deus. Você fica atento porque Deus vai falar com a sua vida, Deus vai abençoar a sua vida, porque a palavra dele não volta vazia, diz a Bíblia Sagrada, né? Vamos estar orando, dando abertura. Querido e amado Deus, nosso Pai, diante da sua presença nós estamos agora, em nome de Jesus, para levar esse programa ao ar que veio do seu coração. Vem abençoar, meu Pai, aonde chegar as ondas dessas emissoras, aonde é um triste ou abatido.

mesmo, ontem, hoje, eternamente. Hoje estamos aqui cumprindo o ID do Senhor. Mas vai conosco, Pai, abençoando, curando, libertando e glorificando.

Natanael Silva. Deus inexplicável. Esse nosso Deus é poderoso, tem todo o poder. Jesus tem todo o poder no céu e na terra. Ele venceu e deixou um exemplo para nós. Então ele tem a solução para você nessa noite, que vai acompanhar esse programa. Coloca na presença dele. Dormou induindo não adianta, mas na presença, aos pés de Jesus, e ele tem a solução para você. Vamos ouvir, hein?

0: 2 horas e 12 minutos.
1: E vamos em frente com o nosso programa Sem Feio da Última Hora, Jesus é a Solução. Já ouvindo aí as participações com a nossa missionária Marita.
2: Temos bastante participação. Temos a irmã Helena Dias, pelo Face. Ela pede um hino de louvor com o Nando Menezes, Dono de Tudo. E é a primeira vez que ela está escutando o programa. Que Deus venha abençoar a irmã, mas esses, os hinos são já programados. Então, se tiver na nossa agenda, então na outra quarta-feira podemos atender a irmã. Que Deus venha abençoar, em nome de Jesus. A irmã Ivone, irmão Abílio, estão participando da programação. Também temos aqui o irmão Edgar Cabral, também está na escuta, diz assim, paz do Senhor Jesus, vamos estar na escuta do programa. Que Deus venha abençoar a sua vida. A irmã Solange, a sua família lá na Barra do Guarita. Paz do Senhor, meus irmãos. Muito frio por aqui. E aí, como é que está? Peço oração por nós. Eu estou com muita gripe. Peço oração por libertação e salvação. É da Lucimara e da Roselaine. Que Deus venha abençoar vocês e a programação. Um abraço a vocês aí. Que Deus venha dar vitória, segundo a necessidade de cada um que está na participação. É, temos a participação do irmão Vanderlei e a sua família ali em Tuparendi. Que Deus venha abençoar vocês, venha guardar e proteger a vida de vocês. Também ele pede o maná. Meu esposo está lendo.
1: Vamos estar lendo o maná para o irmão Vanderlei, que diz, livra-me, meu Deus, dos meus inimigos. Defende-me daqueles que se levantam contra mim. Salmo 59, versículo 1.
2: Também temos aqui o irmão Diego, caminhoneiro ali de Porto Xavier. Ele diz assim, a paz do Senhor, estou em Cachoeirinha, ouvindo o programa. Peço maná. Que Deus lhes abençoe. Um abraço aí e que Deus guarde nessas viagens. Meu esposo vai estar lendo o maná.
1: O maná para ele. O Senhor já ouviu a minha súplica. O Senhor aceitará a minha oração. Salmos 6 e 9 por irmão Diego.
2: Temos a nossa irmã Rosa ali de Porto Lucena, ela não perde os programas, é uma intercessora, está sempre nos ajudando na oração. Estou na escuta, peço maná por minha família. Um abraço, irmã Rosa.
1: O maná para a irmã Rosa diz o seguinte, bem-aventurados os que choram, porque eles serão consolados. Mateus 5 e 4.
2: Irmão Osmar, senador Salgado Filho, paz do Senhor, irmão Eduino, estamos na escuta do vosso programa. Graças a Deus, a Márcia está bem, peço um maná. Deus vai completar a vitória, irmão.
1: Aí para o irmão Osmar, oferecei sacrifício de justiça. E confiar no Senhor. Salmo 4 e 5, aí, irmão Osmar, ó. Oferecer sacrifício de justiça, da verdade, e confiar no Senhor. Né?
2: Irmão Jair, irmã Íria, confirmando que estão na escuta. Um abraço a vocês, tudo de bom aí. Tem bastante hoje. A irmã Maiara, irmão Miro e a família lá em Tiradentes do Sul. Diz assim, paz do Senhor, estamos ouvindo o programa, está uma bênção. Se for possível, lê o maná para nós. Vamos estar lendo sim, irmã Maiar. Um abraço para a senhora e sua família.
1: O maná aí para a irmã Maiar, irmão Miro, diz, guarda-me, ó Deus, porque em ti confio. Salmo 16, o versículo 1.
2: Irmã Marina, de Cruzeiro, ela também está na escuta e diz assim: paz do Senhor, irmão Iduino, estamos na escuta, oração e um maná. Deus vai abençoando e cumprindo a necessidade e fazendo obras maravilhosas na vida de cada um.
1: O maná aí para nossa irmã de Cruzeiro, diz: e não te hei dito, se creres, verás a glória de Deus? João 11:40, disse Jesus.
2: Irmão Vladimir, irmã Elci, estão ligadinhos. A irmã Cândida, a Ina, com a sua idade avançada, sempre ligadinha na programação. Um abraço a vocês aí. Paz do Senhor, estamos na sintonia. Que Deus venha abençoar a todos, e assim que vai chegando, a gente vai lendo. Em nome de Jesus.

E nós seguimos em frente e vamos estar orando por dois pedidos de oração. O irmão Fabiano e a irmã Natália lá na Argentina. O irmão Fabiano está nos ouvindo. O irmão Fabiano, nosso abraço. Ele pede oração por ele e pela família, né? Também perdeu seu pai há poucos dias, né? E o irmão Vanderlei do Parandi, ele pede oração por ele, pela sua família, pela sua vida, pela sua família. E o Maná, nós já lemos aqui. Então nós vamos estar orando nesse momento aí, irmão Vanderlei, irmão Fabiano, na palavra do Senhor, aonde Jesus disse: eu vim para dar vida e vida com abundância. Querido e amado Deus, meu Pai, seu nome, Jesus, com a graça do Espírito Santo, eu estou levando o irmão Fabiano, a irmã Natália, diante da sua presença. O Senhor sabe o que teus filhos estão passando, meu Pai, da força, da graça, Jesus, para eles vencerem as lutas, batalhas. Consola eles na perda da família. Também, meu Pai, abençoa o irmão Vanderlei, a sua vida, a sua família, os seus familiares, a sua propriedade, o seu lar. Abençoa, guarda, protege. Ele é um distribuidor na tua seara, Pai. Abençoa em nome de Jesus, para a glória

vamos em frente e vamos ouvir mais um louvor aí com nosso companheiro Dinamite Barros, a lei da semeadura. Querido, você que está ouvindo essa palavra, ouvindo esse programa, planta boas sementes, planta paz, planta alegria. É a lei da semeadura. Quem planta tempestade vai colher tempestade, com certeza. Nós vamos ouvir esse louvor aí e vamos glorificar Deus ensinando nós através do louvor. Dinamite Barro, a lei da semeadura.

0: Ele tem a solução para você. 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Ele tira o mal, canseiros, atrapalha o inimigo, se levanta, ele coloca por terra, porque ele tem todo o poder no céu e na terra. Vamos estar lendo agora os nossos apoiadores culturais, apoiadores que mantenha seguro esse programa no ar, são colunas. Os irmãos aqui são colunas. Tem o irmão Klebe Júnior, irmão Fábio e irmã Joyce em Tunápolis, irmão Vladimir, a irmã Elci e a irmã Cândida, os três são apoiadores. Irmão Leonardo, irmã Andriele, nossos filhos, irmão José Baldoneto, irmã Rosângela, nossos filhos são os primeiros que começaram até hoje, estão aí firmes. A irmã Márcia, irmão Júnior, aqui de Santo Cristo, a irmã Lúcia e seu esposo João, nosso abraço para vocês. A irmã Noemi Matos, nosso abraço, está nos ouvindo. A irmã Tenedora, irmão Jaime, lá em Redentor, ele está ouvindo o programa, deu um abraço aí para o Jaime. A irmã Solange, a irmã Ilha, irmão Jair, irmão Cláudio, são apoiadores desse programa. O irmão Johnny, a irmã Rosângela, aí no Lajado Bugre, apoiadores desse programa. Lá em Caxias, o irmão Juliano, também com o seu Miro aqui na cidade, né, um empresário da cidade. Também a irmã Yolanda lá em Caxias, né? É, também apoiador do programa. E o irmão Vanderlei, a sua esposa, a família, né? Aí em Tuparandi, são apoiadores, né? Semeio nessa seara. A irmã Maria em Bento Gonçalves está nos ouvindo. Nosso abraço, irmã Maria. Também apoiadora, a irmã Fabiana, o irmão Levi, que é de Santo Cristo. E aqui também a irmã Lúcia e o irmão Dirceu, né? Que tiver essa vitória, que conseguiram retornar, né? Cooperar nesta obra. Foram tocados por Deus.
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0: Também temos um voto da irmã Horacília. Ela está nos ouvindo, né? Tivemos lá orando com ela, visitando, fazendo trabalho espiritual, orando junto com ela. É nosso abraço para a irmã Horacília, que também deu uma oferta para o programa. Vamos já em frente. Já vamos estar ouvindo aí mais participação com a nossa missionária.
2: Temos mais participação aqui. Tem a irmã Madalena Rodrigues. Diz assim: peço oração por meus netos. Eduardo, que hoje completou mais um ano de vida. E amanhã está de aniversário Marco Antônio. Deus vai abençoar e guardar vocês em nome de Jesus. Também temos a participação da nossa irmã lá em Caxias, com esse frio, mas ela está ligadinha no programa. A irmã Yolanda, ela diz assim na sua participação: irmã Rita, estou na escuta do programa. É uma bênção esse programa Ceifeiro da Última Hora. Jesus é a solução, que vem do coração de Deus. Ela se alegra e sempre está nos ajudando na intercessão. Um abraço para a irmã, para a sua família. Tem mais participação aqui também. A irmã Carmelita, lá na Bahia, está na escuta e pede oração. Um abraço, irmã Carmelita. Deus abençoe, irmã. Tão longe, mas tão perto através da programação. A irmã Naira, ali de Cruzeiro, ela não perde um programa. Ela está na escuta, ela pede oração pela família, para que se a sua família, os filhos, a família volte para os caminhos do Senhor. E também ela pede oração por sua irmã, pela visão. Ela está perdendo a visão. E o Senhor é o médico dos médicos, pode restaurar a visão da sua irmã. Pede um louvor e também um maná.
0: Vamos estar lendo aí o maná para a irmã Nair, aí de Cruzeiro, que diz: Senhor, Tu tens sido o nosso refúgio de geração em geração. Salmo 90, versículo 1.
2: Tem aqui também a irmã Ivone, irmão Abílio, lá de Tenente Portela. Eles pedem oração e pedem o maná para ela e um para seu esposo, irmão Abílio. Vamos estar lendo, irmã. Deus abençoe.
0: Já lendo aí para a irmã Ivone: aquele que crê em mim, crê não em mim, mas naquele que me enviou. João 12:44. Aí para o irmão Abílio: todo o caminho do homem é reto aos seus olhos, mas o Senhor sonda os corações. Provérbios 21 e 2, aí para o irmão Abílio.
2: Temos mais participação, a irmã Lenir, esposa do nosso saudoso pastor Elias, lá em Dionísio Cerqueira. Ela está na escuta. Pede um maná para ela. Saudade de vocês, irmã.
0: Vamos estar lendo aí para a irmã Lenir, também vai o abraço aqui do irmão Edwino, irmã Rita. O maná diz o seguinte, irmã Lenir: eu sou a porta, disse Jesus. Se alguém entrar por mim, salvar-se-á, entrará, sairá e achará pastagem. João 10 e 9.
2: Temos aqui também a participação. Eu vou ler como está escrito. Paz de Senhor, estamos escutando o programa. É em castelhano. És uma bendição, pido oração por mim e um maná. E por sua mamãe Tereza e o... E por Marlene, não, ela é a Marlene, somos de São Vicente. Não sou muito prática no espanhol. Eles são lá de São Vicente, mas vamos estar orando, Deus abençoe vocês e agradecemos pela participação de vocês.
0: O maná aí para os nossos irmãos aí da Argentina, vai meu abraço e logo já vou estar rodando um louvor aí para os irmãos aí da Argentina, que são nossos ouvintes, né? O maná aqui para a nossa irmã que pediu diz: eu amo os que me amam, e os que de madrugada me buscam me acharão. Provérbios 8:17.
2: Mais uma participação dos irmãos ali da Argentina, diz assim: paz do Senhor, estamos na sintonia com meu marido. Peço oração pelo Ismael e por Tiago. É a irmã Isabel, da Argentina. Vamos orar. São essas as participações. Que Deus venha abençoar.
0: E vamos em frente aí com o nosso programa, Ceifeiro da Última Hora, Jesus é a Solução. E já vamos ouvir aí
3: 22 horas
0: a irmã Cristina Pires
3: minutos.
0: Louvando ao Senhor, juízo final. Aí oferecendo para os nossos irmãos aí na Argentina, né? Para todos os irmãos da Argentina. Juízo final. Vamos ouvir seu louvor com Cristina Pires.

0: continuamos por aqui com o nosso programa. Então, uma bênção, né? Mesmo uma noite fria, mas os irmãos estão participando. Isso é lindo. Isso é Deus dando força para você que está ouvindo esse programa e para nós que estamos fazendo esse programa aqui. Poderíamos estar descansando, bem tranquilo, já trabalhamos, já fizemos a nossa vida na parte de trabalho, mas estamos aqui cumprindo a segunda etapa, a missão de levar a palavra do Senhor. A nossa missionária vai estar lendo mais alguns pedidos que têm chegado.
1: Temos aqui a participação da irmã Clarice, Três Passos. Ela diz assim: estamos na escuta, peço um maná. Deus abençoa vocês aí, irmã Clarice.
0: Vamos estar lendo aqui para a irmã Clarice. Se vós permanecerdes na minha palavra, verdadeiramente sereis meus discípulos, disse Jesus, João 8:31.
1: Temos aqui a participação da irmã Patrícia Fernandes de Souza. Ela diz assim: paz do Senhor, irmão Iduino e missionária Rita. Estamos na escuta do seu lindo programa. Lê um maná para mim e outro para meu esposo, Jonathan. Um lindo louvor cantado pelo Senhor. Sou Patrícia de Souza, de Cristal Sobérbio.
0: Vamos estar lendo aí para a irmã Patrícia. Diz: se indo, pregai o evangelho, né, dizendo: é chegado o reino dos céus. Mateus 10:7. Aí Jesus dando uma ordem, né? E aí para o seu esposo, diz: eis que assim será abençoado o homem que teme ao Senhor. Salmo 128:4, aí para a irmã Patrícia e seu esposo.
1: Temos mais participação aqui, Nércia Araújo, a irmã Norma, diz que está debaixo da descoberta, mas escutando o programa. Mãe Eduína aconselhou ele hoje, ele ouviu. Deus abençoe, irmão Nércio. A irmã Maria de Bento Gonçalves também está na escuta do programa. Ela está bastante gripada, mas está ligadinha. Também pede um maná. Nome de Jesus. Um abraço aí, irmã Maria.
0: Vamos estar lendo aí para a irmã Maria, diz: alegrai vós, ó justos, no Senhor, e dai louvores em memória da sua santidade. Salmo 97:12, aí para a irmã Maria.
1: São essas as participações que temos. Na continuação nós vamos lendo. Um abraço a todos que participam conosco das programações.
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0: E vamos em frente, hein? E vamos estar rodando aí, então, um louvor.

do evangelista, irmão Edwino, aquele nosso endado aí do segundo CD, que diz: crente que ora, vence. Então você é de oração, se você não é, você acorda aí. Porque só vence quem ora, quem tem intimidade com o Pai, quem tem a vida no altar e fala com Ele, né? Busca a presença dEle, procura ouvir a voz dEle, né? Então vamos ouvir aí com o evangelista irmão Edwino, crente que...

0: vamos em frente com o nosso programa. Temos três pedidos de oração aqui. Já vamos estar orando, né? Temos a irmã Viviana. A irmã Viviana está acompanhando o programa. Já estivemos orando ontem pelo seu irmão, o irmão Daniel, né, que está hospitalizado. Ela pede oração pelo seu irmão, o Daniel. Está hospitalizado em São Miguel, Santa Catarina. Está na UTI. Mas eu convido a audiência que ora aí, o irmão que está ouvindo, a irmã, que ora, interceda junto aí pelo Daniel. É um rapaz bem novo, né? Tem a foto dele aqui, já orei por ele. Também o irmão Leandro, Eliandro Pereira, pede oração pro seu pai, o irmão Orlando, e eu acho que a sua mãe, a senhorinha, né? Vamos estar orando. Também a irmã Carmelinda Pereira, Santa Rosa, pede oração por eles, por ela, por toda a família, né? Não vou citar nome, toda a família, né? Nós vamos estar orando, levando na presença do Senhor.
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0: Diz a palavra do Senhor, entrega teu caminho, Senhor. Confia nele e ele tudo fará. Vamos orar. Senhor, meu Deus, meu Pai, eu entro na presença do Senhor, em nome de Jesus Cristo, seu Filho. Com a graça do Espírito Santo, meu Pai, estou levando o Senhor Daniel na sua presença. Senhor, ele está naquela UTI baixado, mas o seu olhar está sobre ele, meu Pai. Com as suas mãos que sofreram os cravos, toca nele agora. Senhor, a enfermidade que ele está enfrentando, ele seja curado agora, no seu nome, Jesus, para a glória do Pai. Também abençoa o pai do irmão Leandro, o irmão Orlando, sua esposa. Eu levo na presença do Senhor agora. Toca neles, meu Pai, com o seu poder. Ó, Senhor, com a sua presença, do seu Espírito Santo. Também abençoa a irmã Carmelinda, sua família, seus filhos, netos, a vida da tua filha. Pai, eu oro, eu clamo, Pai, pelos teus filhos agora. Senhor, abençoa eles, cura eles, liberta eles, dá vida e vida.

0: Vamos ouvir aí, tem mais uma participação aí, tá chegando. Vamos estar ouvindo aí a missionária.
1: Temos aqui a irmã Marlene, que já antes citamos o nome dela, da sua mãe Tereza. Eles são lá de São Vicente, na Argentina. Ela colocou aqui: peço oração especial por meu filho, Germán Maciel, que está sem trabalho. Que Deus abra uma porta de trabalho e também que ele deixa dos vícios. É uma mãe pedindo pelo filho. Vamos estar orando sim, irmã Marlene. Que Deus venha dar vitória. Meu esposo vai estar fazendo uma oração especial. Germán Maciel.
0: Vamos estar orando nesse momento por esse pedido de oração especial que chegou pelo filho da irmã Marlene. Jesus vai abrir uma porta para esse jovem, vai libertar ele. Nós vamos colocar a irmã Marlene na presença do Pai agora. E você entrega ele e confia. E Jesus vai fazer o que tem que ser feito. Querido e amado Deus, meu Pai, eu estou levando o Senhor, o filho da irmã Marlene, diante do Senhor. Pai, ela está pedindo uma porta de emprego para o filho. E o Senhor, meu Pai, o Senhor tem interesse em abençoar e salvar. Salva ele, liberta dos vícios, liberta de tudo aquilo, Pai, que o inimigo colocou para matar, roubar e destruir. Abençoa ele, Pai. Fala com ele, Espírito Santo. Que ele entenda a sua voz, meu Pai, e venha para seus caminhos. E nós declaramos uma porta aberta para esse jovem. Em nome de Jesus, para a glória do Pai, do Filho e do Espírito Santo.
1: Temos mais aqui a participação do irmão Cristiano, filho do irmão Jaime, da irmã Neuza. Ele diz assim: boa noite, irmão. Estamos na escuta do programa, irmão. Está uma bênção o programa com meu pai Jaime e a minha mãe Neuza. Que maravilha, irmão. Peço oração, irmão, em meu favor. Eu creio que Deus vai abrir uma porta de trabalho para mim. E ele tem propósito de cooperar também no programa. Nós vamos orar e o Senhor vai romper as barreiras e o irmão vai entrar por uma porta de trabalho em nome de Jesus.

Vamos estar ouvindo aí com Kleber e Robson, o poderoso que é Deus. Vamos ouvir esse lindo louvor, oferecendo para todos.

frente aí com o nosso programa, né? Ceifeiro da Última Hora, Jesus a Solução. Temos aqui a irmã Lina Angiro, ela pediu oração com sua mãe Lourdes, que está com problema no olho direito, problema de catarata, né? E também muita dor no corpo. Nossa, já mandei a oração em áudio para ela. Ela vai orar junto com a sua mãe aí. Deus vai fazer maravilhas aí. Somente crer, né? E vamos em frente aí com o nosso programa, continuando. Vamos ouvir mais um louvor. E logo o nosso evangelista aí já vai estar entrando. Ouvir uma parte do louvor aí com Lourenço Rosan. Aquele madeiro que Jesus carregou, tão pesado aquela cruz. Os cravos, coroa de espinho, foi para você ser abençoado. Você vai ser abençoado. Vamos ouvir uma parte desse louvor e já também ouvindo a palavra pelo servo do Senhor, o evangelista Irmão Kramer de Santa Rosa, né? Que vai, Adilson Kramer, que vai estar trazendo a mensagem. Vamos ouvir esse louvor.

também o nosso evangelista, irmão Orlando. Paz do Senhor, irmão Edwino, estamos na escuta desse abençoado programa. Deus abençoe o senhor e sua amada esposa e família, né? Obrigado, irmão Orlando. Já vamos oferecer louvor para vocês aí. E também agora nosso companheiro.

paz do Senhor, meus queridos e amados irmãos do programa Ceifeiro da Última Hora. Jesus é a solução, pela FM Renascer 91.3 Argentina. Que Deus possa vos abençoar grandemente nessa noite. Também minha saudação ao evangelista irmão Eduino Zavalha, sua família, que Deus possa vos abençoar grandemente. Também os amados irmãos, amados ouvintes que estão sintonizados nesta programação abençoada. Com certeza você já tem se alimentado ouvindo os louvores dessa noite que foram colocados. Com certeza a palavra que o irmão já trouxe, as orações. Agora nós iremos, aquilo que Deus nos colocar no nosso coração, trazermos uma porção da palavra do Senhor, do qual agradecemos desde já o convite do nosso querido companheiro evangelista Moedoino, né, que nos honrou e nos honra e seguidamente para trazer uma palavra para este abençoado programa, né, que a sua vida, com certeza, a vida do Moedoino, sua família, a vida dos ouvintes, nessa noite também, né, seja abençoada por Deus. Também quero mandar o meu abraço especial ao pastor presidente da Igreja Evangélica Assembleia de Deus da cidade de Santo Cristo, nosso companheiro pastor Félix Machado, né, e todos os obreiros, demais pastores, que Deus possa vos abençoar, e a todos os queridos irmãos aí da cidade de Santo Cristo, que assessoram, que ajudam o pastor Félix, que trabalham nesta grande seara e obra do Senhor. Que Deus possa vos abençoar grandemente com as suas ricas bênçãos do céu. Muito bem, queridos e amados irmãos, quero ler para a meditação da palavra do Senhor nessa noite, para uma pequena reflexão, que se encontra no livro do Êxodo, o capítulo 14 e o versículo 14, aonde a Bíblia nos diz o seguinte: o Senhor pelejará por vós e vós calareis. Aleluia! O Senhor pelejará por vós e vós calareis. Êxodo, capítulo 14, versículo 14, que Deus possa nos clarear, nos dar a interpretação e a revelação desta santa palavra nesta noite, no qual Deus tem colocado em meu coração para repartir juntamente com os amados e queridos irmãos e ouvintes desse abençoado programa. Muito bem, queridos irmãos, é de conhecimento dos leitores da Bíblia Sagrada, daqueles que amam as Sagradas Escrituras, que gostam de ler a Bíblia, é de conhecimento daqueles que amam as Sagradas Escrituras, que gostam de ler Bíblia, porque quanto mais nós lermos Bíblia, mais nós aprendemos, mais nós se fortalecemos e também nós também se armemos contra as astutas ciladas do diabo e contra as armação que ele arma para o servo de Deus. Quanto mais você estudar, mais você se arma, mais você aprende e consegue mais vencer a adversidade do inimigo. Queridos e amados irmãos, como é de conhecimento sobre a história desse homem chamado Moisés, que é uma das histórias mais lindas de toda a Bíblia Sagrada, dos 66 livros que a Bíblia nos contém, a história de Moisés, do qual este homem escreve os 5 livros, aonde a Bíblia nos relata Gênesis, Êxodo, Levítico, Número, Deuteronômio. Louvado seja o nome de Jesus Cristo. Nós sabemos que Deus tem chamado este homem, tem o capacitado, tem escolhido para este tão grande compromisso, que é libertar o seu povo, do qual se encontrava lá no Egito, na escravidão, clamando a Deus por um libertador, já há 430 anos em prisão, como escravidão na terra do Egito, trabalhando mal apenas, como se diz o ditado, pela comida, mas junto no mesmo tempo clamavam a Deus para que Deus usasse de misericórdia e um dia os libertasse de lá. E a Bíblia nos diz que Deus começa a chamar Moisés. Moisés tem uma trajetória muito linda, muito tremenda. Nós encontramos no primeiro capítulo do Êxodo ali contando um pouco da sua história a respeito do seu nascimento, a
respeito da história dele. Nós observamos a Bíblia e no indo lá no capítulo 2, onde acontece que sua irmã Miriam, se não me falha a memória, ela coloca Moisés com apenas 3 meses de vida dentro de um cesto e larga no Rio Nilo. Mas antes disso, Faraó manda matar todos os meninos, louvado seja o nome de Jesus Cristo. Faraó manda matar todos os meninos quando estava as parteiras, que eram para ajudar as mulheres a dar à luz, quando iam para ajudar as parteiras, iam para ajudar as mulheres a darem à luz, as mulheres hebreias, os meninos já nasciam antes, e elas não puderam matar, porque Deus tinha um projeto na vida de Moisés, Deus tinha um plano traçado na vida de Moisés. Ali naquele momento, Moisés com apenas 3 meses de vida, sua irmã, no livro do Êxodo, capítulo 2, nós conta a história que ela coloca Moisés em um cesto betumado por fora com jungo e larga ele dentro de um rio Nilo. Ali era projeto de Deus. Não demora muito, Moisés retorna para os braços da sua própria mamãe. Lá depois, na fase adulta, Moisés comete um assassinato, tem que fugir. Aí lá no capítulo 3, Moisés, ele se encontra lá praticamente com Jetro, casa com a filha do Jetro e acaba trabalhando para ele junto ali naquele lugar. Também no capítulo 3 nós encontramos Deus falando pela primeira vez com Moisés para comissionar esta grande comissão de levar Moisés ao Egito para libertar o povo lá da opressão que estava vivendo no Egito, porque o povo estava clamando por um libertador. E a Bíblia nos diz no capítulo 3 de Moisés, no capítulo 3 do Êxodo, aliás, louvado é o nome do Senhor, que Deus fala com Moisés através de uma sarça ardente. Deus fala, Deus coloca tudo para Moisés, o que Moisés iria fazer lá no Egito. Porém, Moisés, ele estava ouvindo a voz de Deus, ele escutava a voz de Deus, mas ele ainda não conhecia quem era Deus. E quando Deus dá a missão para Moisés, mesmo assim, Moisés tentando ali no livro do capítulo 3 e o versículo 10 do Êxodo, se não me falha a memória, Moisés tenta, irmãos amados, ele tenta escapar desse chamado, ele tenta escapar da vocação, dizendo para Deus: ah, Senhor, eis que sou pesado de língua, eis que eu não sei falar, aleluia. O que que Moisés quer dizer? Em outras palavras, manda outro Deus, eu não tenho preparação para isso. Queridos e amados irmãos, Deus não está procurando homens e mulheres, jovens e adolescentes que já estão capacitados, que já estão preparados, não. Deus, ele procura pessoas que ele possa capacitar, que ele possa enviar. Quando nós batemos no peito dizendo: eu fiz isso, eu fiz aquilo, eu estou pronto, eu estou preparado, é uma preparação nossa, mas a melhor preparação é quando ela vem de Deus, que quando Deus capacita, Deus levanta, Deus escolhe, e é ele que capacita, é ele que nos ensina, é ele que nos enche de unção, poder e autoridade e sabedoria para levar a sua santa palavra. Moisés, ele tenta se esquivar dizendo: ah, Senhor, eu sou pesado de língua, no capítulo 3, o versículo 10, se não me falha a memória. E aí, quando vai para o capítulo 4 do livro do Êxodo, que Deus continua dando as instruções para Moisés, Deus mostra os poderes que Deus estaria dando para Moisés. E aí, quando chega no capítulo 4 e o versículo 14, se não também me falha a memória, Moisés, não conhecendo Deus, falando com Deus, falando com o Senhor e chamando Deus de Senhor, quando Moisés, que ele assume, e quando ele aceita a vocação, a Bíblia nos diz que Moisés pergunta para Deus: Senhor, quando eu chegar lá no Egito, o que que eu irei falar, como que eu irei me apresentar, o que eu vou dizer para eles, quem que me mandou, como é o seu nome? E a Bíblia nos diz no Êxodo 4 e versículo 10, 14 aliás, a Bíblia nos diz que Deus disse para Moisés: quando tu chegares no Egito e alguém dizer, perguntar para você quem te enviou, você vai responder o seguinte: o eu sou me enviou a vós. E quando Moisés falaria esta palavra, o povo já saberia quem enviou Moisés. Foi o Deus dos exércitos, foi aquele Deus que neste momento, meu prezado e minha prezada irmã, está nos ouvindo, está te assistindo, está te contemplando, está sabendo onde está a tua luta, onde está a tua enfermidade. Eu não sei
Eu não posso daqui dizer onde está a tua enfermidade, porque eu estou apenas, aleluia, louvado ao nome de Jesus, transmitindo esta mensagem. O evangelista Eduino, da mesma forma, ele não está conseguindo ver você aí, mas o Deus que o evangelista Eduino serve, o Deus que eu sirvo, o Deus que o pastor Félix serve, o Deus que nós servimos, louvado ao nome do Senhor, ele está neste exato momento te contemplando e te enxergando. E quem é que é esse Deus? Esse Deus, o nome dele chama-se o Eu Sou. No hebraico está escrito na Bíblia Sagrada que era a apresentação do qual Moisés iria se apresentar para o povo. Quando o povo perguntasse: escuta aqui, quem foi que te enviou você aqui para nos libertar aqui da escravidão do Egito? Moisés teria que responder: olha, a única coisa, eu não sei direito quem é ele, só sei dizer que é um Deus poderoso, porque ele falou comigo através de uma sarça, e aquela sarça queimava, aquela sarça ela bramava em fogo, mas não se consumia. Eu não sei que Deus estranho, que Deus poderoso é esse, eu só sei que ele é um Deus muito forte, ele é algum ser muito poderoso, porque alguma coisa misteriosa acontecia, o fogo, ele queimava aquela sarça, mas ela não sumia, ela não consumia, ela não virava cinza. Tem que ser um ser muito poderoso e soberano. Mas qual é o nome dele? O que que ele te deu? Ele te deu alguma pista? Ele te deu algum sinal do que seria, de quem é ele? Sim, a única coisa que ele disse para mim, que quando vocês perguntarem aqui no Egito, para mim, quem que te mandou, era para mim dizer: o Eu Sou me enviou a vós. E quando Moisés diz esta palavra, o Eu Sou me enviou a vós, o povo entendeu que quem enviou Moisés foi o Deus dos exércitos, o Deus de guerra, o Deus poderoso, o Deus de batalha, o Deus que cura, o Deus que manda o câncer embora, o Deus que manda o inferno bater em retirada, o Deus que restaura casamento, o Deus que chama o que está parado, o que está caído, o que está afastado dos caminhos do Senhor. É esse Deus que mandou Moisés, e esse Deus nesta noite, ele também, aleluia, ele diz aí para você no teu lar, aí no carro, aonde você está escutando essa programação, aí no teu trabalho, aleluia, e ele diz: o Eu Sou chegou, o Eu Sou quer te abençoar, o Eu Sou quer te abrir porta, o Eu Sou que restaurar o teu casamento, o Eu Sou que trazer teu esposo para os caminhos do Senhor novamente, o Eu Sou que trazer você para a igreja, o Eu Sou que tirar você dessa vida de fracasso, dessa vida de queda, dessa vida de desânimo. É esse o Eu Sou que nessa noite, é sobre ele que nós estamos pregando, que nós estamos falando, que nós estamos anunciando. Ô, glória, eu tô sentindo a presença de Deus, eu tô sentindo a glória de Deus neste momento. Queridos, quando ele manda Moisés, Moisés chega e se apresenta, dizendo o nome do nosso Deus. Nós sabemos que a Bíblia é sagrada no Novo, só no Antigo Testamento, existe aproximadamente 40 nomes de Deus. O nosso Deus, ele possui no livro, nos 39 livros do Antigo Testamento, ele possui 40 nomes diferentes. Ele não é somente o Deus dos exércitos, ele é o Deus Todo-Poderoso, Deus que fez os céus e a terra, Deus dos exércitos, Deus que cura, Deus de providência. Ele tem vários e vários nomes ali na Bíblia Sagrada, queridos amados irmãos. Mas eu não quero me deter sobre a questão dos nomes de Deus. O que eu quero me deter nesta noite é o que Deus fez e o que Deus faz e o que Deus fará na tua vida. Oh, glória, mas você precisa crer. Oh, glória, você precisa aceitar. Oh, glória, você precisa voltar para Jesus. Oh, glória, você precisa deixar esse Deus entrar no teu coração. Você que está escutando essa programação e ainda não é um evangélico, ainda não entregou a tua vida para Cristo. Aqui nós não estamos falando de igreja, que a igreja A é boa, que a igreja B é boa, que a igreja C é boa, todas são boas. O mais, só que tem alguém que é mais boa que as igrejas. Qual é, irmão Adilson? Qual é o que é mais bom do que a igreja? É o próprio Deus, o dono da igreja. E é sobre isso que nós falamos nas pregações das igrejas e no rádio. É o nome desse Deus poderoso, porque se alguém que merece ser
honrado, ser glorificado, ser exaltado, é o Deus dos exércitos. Não é em nome de igreja que deve ser exaltado, não é em nome de igreja que deve ser glorificado, e sim o nome do Todo-Poderoso, o Deus dos exércitos. Olha, qual é que é esse Deus dos exércitos? É aquele Deus que quando Davi, lá em 1 Samuel, capítulo 17, e o versículo 45, quando ele foi ter a batalha com o gigante Golias, Golias chega ameaçando e dizendo para Davi: hoje te darei a tua carne, a fera do campo e a ave do céu. Tu não é nada para mim, menino. Tu não é nada, tu é apenas um farelo de ser humano. Tu vens, tu acha que eu sou algum cão para vir comigo com um pau na mão no sentido do cajado que Davi tinha. Queridos e amados irmãos, enquanto Golias estava, bendito é o nome do Deus dos exércitos, aleluia, eu sinto a glória, eu sinto a presença de Deus neste momento. Enquanto Golias desafiava Davi com todo o seu poderio bélico, lança, espada, escudo, couraça, treinamento de guerra desde os 12 anos, Golias, quando dava um grito a 5 quilômetros, se escutava, era de tremer o chão, mas ele não tremeu a vida de um menino, ele não tremeu o menino que tinha Deus na vida, ele não tremeu o menino que tinha unção, que tinha autoridade e que andava com Deus. Aleluia, oh glória, bendito é o nome de Jesus Cristo. Quando Golias ameaça Davi, a Bíblia nos diz que Davi fala em 1 Samuel, capítulo 17, versículo 45, a Bíblia diz que Davi olha para Golias e diz: você vem contra mim com lança, com espada, com escudo, com todo o teu armamento bélico. Eu não tenho nada disso, não tenho lança, eu não tenho espada, eu não tenho nada, nada, nada, escudo, eu não tenho nada do que você tem, mas o que eu tenho você não tem, e é contra isso, é sobre isso, é que eu vou contra você. Você vem a mim contra com lança, espada e escudo, mas eu vou em nome do Deus dos exércitos de Israel, a quem tu tens afrontado, oh aleluia, o Deus de batalha. Por isso, meus amados, que eu li o versículo, o capítulo 14, e o versículo 14 do Êxodo: o Senhor pelejará por vós, e vós calarei. O próprio Moisés, no capítulo 15 do livro do Êxodo, e o versículo 3, o próprio Moisés, ele diz que Deus é varão de guerra, o Senhor é varão de guerra. Quando existiu a primeira batalha, a primeira guerra, meus amados, não foi na terra, a primeira guerra não foi no inferno, porque não existia, mas a primeira batalha está registrada em Apocalipse, capítulo 12, e o versículo 5, a primeira guerra aconteceu no céu, quando o adversário de nossas almas, ele quis se levantar contra Deus, ele quis tomar o trono de Deus, ele quis praticamente ser como Deus, ele tenta iludir, tenta convencer, convenceu a terça parte dos anjos, achando que iam vencer o nosso Deus, porém Deus, o Todo-Poderoso, Deus dos exércitos do céu, Deus dos exércitos da terra, ele disse: Miguel, a batalha é contigo. Quando o adversário, ele tenta desafiar Deus, em Apocalipse 12 e 5, foi a primeira batalha que existiu, a primeira vez que nós ouvimos falar em guerra, está registrado em Apocalipse capítulo 12 e o versículo 5. Mas para Deus, Deus nem se mexe do trono, Deus apenas olha para Miguel e diz: Miguel, a batalha é contigo. E Miguel vence, Miguel luta e lança o adversário para baixo, porém as guerras não terminaram, as guerras físicas e as guerras espirituais. Por isso que lá no livro do Êxodo, que nós lemos nesta noite, o capítulo 14 e o versículo 14, Moisés diz para o povo estava com medo, porque Faraó estava vindo atrás. Faraó libertou o povo, mas estava vindo atrás para batalhar, para pelejar, para matar o povo hebreu.
E Deus coloca esta palavra na boca de Moisés, porque Moisés também, para quem não sabia, Moisés também foi um dos maiores profetas da Bíblia Sagrada. Moisés teve uns versículos e capítulos que ele também profetiza, não o nome, mas profetiza algo sobre o nosso Jesus. Porém, no capítulo 14 e o versículo 14, Faraó já estava vindo, o povo sabia. Moisés, ele fortalece o povo com esta palavra: o Senhor pelejará por vós e vós calarei. Querido, para finalizar, porque o meu tempo já está terminando, aleluia, tá tão bom de falar de Jesus, tá tão bom de pregar a palavra de Deus, aleluia, mas as horas correm ligeiro, o tempo passa. Queridos e amados irmãos, a palavra que Deus falou para Moisés e Moisés falou para o povo, aleluia, ei, escutam, abram o bem os vossos ouvidos: o Senhor pelejará hoje por vós e vós calarei. Ei, você que está ouvindo a programação nesta noite, a palavra de Deus nesta noite para você é essa: o Senhor está pelejando e você fique calado, ouvindo a peleja de Deus. Deus vai te dar vitória. Quem está pelejando por você é Deus, porque tem guerra, tem peleja que você não consegue vencer, tem batalha que você não consegue vencer, e quem tem que vencer, quem só pode vencer é o Deus dos exércitos. Oh, aleluia, oh glória, é Ele que pode vencer por você, Ele que pode vencer por mim. Eu não sei qual a luta, qual a batalha, qual a guerra, qual a beleza que você está passando, seja espiritual, seja financeira, seja material, seja conjugal. Eu não sei qual é a batalha que você está passando, mas uma coisa eu tenho certeza: é do Deus que nesta noite Ele pode estar aí pelejando por você, aleluia. E a palavra dele nessa noite é esta: o Senhor pelejará por você e vós calarei. O Senhor pelejará por você e você vai ficar lá, e quando você vai abrir a tua boca, aleluia, você vai abrir para glorificar, porque a peleja em nome de Jesus Cristo de Nazaré foi vencida, a batalha foi vencida. Vamos orar. Soberano Deus, Altíssimo Pai, Criador dos céus e da terra, Pai das luzes, Deus poderoso, Deus eterno, nós falamos a tua santa e poderosa palavra, nós falamos aquilo que colocaste em meu coração. Papai, eu não sei o que o teu povo, o que o teu servo, a tua serva estão passando nessa noite, eu não sei o que eles estão precisando, eu não sei qual é a batalha, eu não sei qual é a guerra, eu não sei qual é a luta, Deus, mas o Senhor nos ensinou, o teu filho nos ensinou, que quando nós eles estiver na terra, era para nós orar e pedirmos em nome de Jesus. Então é em nome de Jesus que eu peço nessa noite, meu Deus, Deus de guerra, Deus varão, Deus poderoso, entra, Senhor, na peleja, dá vitória para tua serva, dá vitória para o teu servo, dá vitória naquele casamento, aonde o casal já disse, já chegou ao ponto de dizer, chega, não dá mais, aí o nosso recurso é se separar, mas em nome de Jesus, o Deus de guerra, eu creio que está chegando nessa noite, Senhor, e o Senhor vai dar um basta nesta noite, para este problema, para esta batalha, para esta guerra, porque aonde o Senhor peleja, aleluia, o povo se cala, aonde o Senhor entra na peleja, o povo só assiste e depois glorifica. É no nome de Jesus, é no nome de Jesus que nós pedimos e te agradecemos por tudo nesta noite, amém e amém. Deus vos abençoe grandemente, uma ótima restante de noite e um resto de semana abençoado a todos, em nome de Jesus, amém e amém.

0: Está aí, ouvimos a poderosa palavra com o evangelista, irmão Kramer, Adilson Kramer, de Santa Rosa, trazendo a mensagem. Temos aqui o irmão Arno Welker, né? Está uma bênção esse programa. Deus abençoe, irmão Arno. Estamos juntos e procuramos, sim, trazer pessoas que realmente tem um compromisso com Deus, que venha trazer uma mensagem do coração de Deus. Porque esse programa, queridos, ele não veio para a grandeza de homens. E quando o Espírito Santo me revela que alguém que vai fazer esse programa tem alguma mentirinha, tem algumas coisas, eu tiro do ar, eu não deixo, né? Não coloco mais a pregar a palavra. E o nosso companheiro tem sido um semeador nessa seara, pregando a palavra. Deus abençoe, irmão Adilson. Tenha uma noite abençoada, né? Nós também já vamos avisando aqui que no próximo, o nosso culto de sábado, nós vamos fazer na sexta de noite na congregação Bairro Morada do Sol. E você que é daqui, está nos ouvindo, vai estar conosco ali, porque ali nós estamos na mesma missão, levando com seriedade. Ali é para honra e glória do nome do Senhor. Se tu está enfermo, doente, vai ali, Jesus vai te curar. Então, culto sexta-feira às 19h30, na congregação Bairro Aí na Morada do Sol, né? Deus abençoe. Já vamos ouvir as considerações da nossa missionária.
1: Quero agradecer a todos que participaram conosco, estiveram conosco até essas horas, com frio, mas o Senhor, com certeza, vai recompensar cada um, vai abençoar, vai dar vitória. Desejo a todos uma noite de bênção, uma semana de muitas vitórias e que o Senhor possa alcançar nas mãos de vocês aquilo que vocês necessitam. Em nome de Jesus.

quero deixar aqui meus agradecimentos, né? E temos na segunda-feira próxima, se Deus permitir, vamos estar com o programa aí pela FM Acesa de Santo Cristo, né? Procura-se minha ovelha às 18h30, às 18h30 da tarde até às 20h. Programa Procura-se Minha Ovelha. Você que tem o nosso aplicativo, acompanhe pelo aplicativo aí, né? Se tem o aplicativo da Acesa, acompanhe. E nós vamos também o programa normal no ar, né? Pela FM 104.9. E com esse programa que prometemos a voltar aí na próxima quarta-feira, se Deus assim permitir. Pedir uma oração por nós, eu quero agradecer a tua participação. E o nosso telefone aí eu tenho deixado para quem precisa, o número do nosso telefone. Você peça oração, estamos atendendo, precisa uma orientação, nós estamos dando, porque é a nossa missão. Meu telefone, se tu quer anotar aí, anote, é 999-317425. Estarei atendendo e ajudando você a seguir essa caminhada. Eu venho me despedir aí de toda a audiência e desejando a todos aí um fim de semana abençoado e uma noite abençoada aí. Em nome de Jesus, até o próximo programa. E vamos ficar ouvindo aí louvor aí com os mensageiros da última hora, gotas de sangue, né? Encerramos aí o nosso programa.

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2: Mais uma vez para realizar esta programação, né? Programa Palavra Viva, né? Sendo feito pela FM Renascer 91.3. Ero Soberbo, a missionária Elizabeth também vai estar saudando a amada audiência.
3: A todos também nesta manhã, com a paz do Senhor Jesus, estamos aqui uma vez, né, para realizar. Uma vez mais para realizar o programa Palavra Viva, né? Crendo que o Senhor tem uma palavra para nossos corações nesta manhã.
2: Quero saudar também a irmã Mariela, acredito que está aí no comando, né? Para nos ajudar, para nos auxiliar nesta programação. Que o Senhor Jesus, ele possa está te abençoando também neste dia, te alcançando força, irmã Mariela. Quero ler uma palavra de São Juan, capítulo 14, versículo 1, aonde a palavra de Deus nos diz assim: não se turbe vuestro coração. Credes em Deus, credes também em mim. E na casa de meu Padre muitas moradas hai, e se assim não fora, eu los hubiera dito. Vou, pois, preparar lugar para vós outros, e se me fuera, e os prepararei lugar, vendrei outra vez, e os tomarei a mim mesmo, para que donde eu estou, vós outros também esteis, e sabeis aonde vou, e sabeis o caminho. Le digo Tomás, Senhor, não sabemos aonde vás. Como, pois, podemos saber el caminho? E Jesus lhe disse: yo soy el caminho e la verdad e la vida, e nadie viene al Padre senão por mim. Se me conocieses também a mim, a mi Padre, conoceríais, e desde agora le conoceis e lê habéis visto. Palavra gloriosa da parte do Senhor para as nossas vidas nesta manhã. Nesse momento nós vamos estar orando, fazendo uma oração para dar abertura a esta programação. Soberano Deus e grande Pai, no nome do teu Filho amado Jesus Cristo, nos colocamos, Pai, na tua presença. Elevamos a nossa voz a ti em oração para clamar a este Deus, para buscar a presença de um Deus poderoso, de um Deus que conhece cada necessidade, que conhece a necessidade do teu povo. E eu apresento, Pai, a todos, Pai, que estarão acompanhando, Senhor, esta programação, a todos, Pai, que necessitam, Senhor, nesta manhã, de um milagre da parte do Senhor, algo que somente o Senhor pode fazer, algo que somente o Senhor pode manifestar, Senhor, através do teu poder, através da tua grandeza. E eu peço agora, Pai, no nome de Jesus, que o Senhor venha visitar vidas nesta manhã, que o Senhor venha alcançar vidas nesta manhã, que o Senhor Jesus possa alcançar este pai de família, Senhor. Pai querido, que saiu cedo, Senhor, à busca de um trabalho, à busca, Senhor, de um emprego, Senhor, para levar o alimento para a sua família. Eu quero pedir, Pai, nesta oração, meu Deus, que o Senhor venha abrir portas, portas que estão fechadas, portas, Senhor, que se fecharam, meu Deus, mas a tua palavra diz que quando nós clamamos em oração, o Senhor ouve o nosso clamor, Senhor. Venha alcançar aqueles que estão tristes, aqueles que estão angustiados, aqueles que estão sem esperança, aqueles que precisam, Senhor, de um encorajamento, que precisa, Senhor, de fortaleza, que só o Senhor pode dar esta fortaleza, venha reanimar, venha trazer, Senhor, um reavivamento, Senhor, nesta manhã. Pai querido, venha mover as águas, Senhor. Espírito Santo de Deus, vai na nossa frente, vai abrindo os caminhos, vai repreendendo nesta manhã as enfermidades, Senhor. Quantas enfermidades nesses dias, quantas pessoas enfermas, Pai. Quantos estão passando por esse período dessa gripe forte, esse vírus. Mas no nome de Jesus, Pai, nós repreendemos agora, Pai, toda a enfermidade. Nós repreendemos agora, Pai, na autoridade do nome de Jesus, Pai, todas estas enfermidades do inverno, Senhor. Pai querido, dor no corpo, nos ossos, nos nervos. Pai querido, problemas respiratórios, Senhor. Pai querido, eu repreendo agora, Senhor, esta febre que não cessa, essa febre que não abaixa, em nome de Jesus. Nós repreendemos agora, Senhor, na autoridade do nome de Jesus, essa tosse, essa rouquidão. Pai querido, em nome de Jesus, nesta manhã, Senhor, que seja, meu Deus, uma manhã, Pai, de milagres. Que seja, meu Deus, uma manhã, Senhor, de vitória para o teu povo, para aqueles que necessitam. Quantas pessoas, Jesus, nesta manhã, Pai, que estão enfermos e não tem recurso, Senhor, para buscar talvez a medicina. Não tem recurso, Senhor, nem mesmo para comprar uma pastilha, um comprimido. Mas eu peço agora, segundo a tua graça, segundo a tua misericórdia, visita, Senhor, agora, Pai, nesse momento. Pai querido, os rincões, Senhor, os lugares mais distantes, mais afastados. Visita esta mãe agora, Jesus, que está desesperada, porque não sabe o que fazer com este filho, com esta filha, com esse bebê, Senhor. Mas no nome de Jesus, Pai, nesta manhã eu sinto autoridade. Eu sinto autoridade, Senhor, da parte do Senhor, para repreender, meu Deus, estas doenças, para repreender, Senhor, estas enfermidades, estas pestes, Senhor, em nome de Jesus. Em nome de Jesus, todo vírus maligno, tudo que não procede do Senhor, Pai querido, venha alcançar, Senhor, venha alcançar nesta manhã, venha fazer obras grandes, Senhor, venha fazer milagres, que no nome de Jesus, vidas, Pai, possam ser alcançadas, no nome de Jesus, amém e amém.

0: Amém, glórias a Deus. Terminamos de escutar um lindo louvor com canção e louvor, né? Onde fala das nossas imperfeições, mas mesmo através das nossas imperfeições. Então, pessoas comuns, o Senhor nos escolheu e o Senhor nos amou. É isso que traz significado à nossa vida, traz significado, né, aos nossos corações, porque em nós mesmos não temos nada, tudo que temos vem do Senhor, né? O amor que tem no nosso coração vem de Deus e Ele nos amou primeiro, né? Mesmo tão imperfeitos, né, que somos. Estamos aqui uma vez mais com o programa Palavra Viva, né? Esse jueves é um pouco frio, estamos aqui desde Pará, Cristaluno. Não foi possível se acercar até a rádio hoje, mas aqui estamos com o programa. Esse programa está a cargo da Assembleia de Deus Missão do Paraná. Pará e Cristal Uno, está aqui a cargo deste anexo, o pastor Claudemir, que é um dos condutores desse programa, programa Palavra Viva. E nossa central está já empossada nesta igreja sede, está empossada na Avenida Constituição, bem de 381, né? Está lá nossa igreja central, está nos escute desde empossada, né? Aí está buscando uma igreja para servir ao Senhor, allá está na Avenida Construção 2381, está a cargo deste ministério com o pastor presidente, pastor Denis Marques, né? Que já queria me enviar um saludo, pastor, os amados irmãos ali desde Poçada. Deus tem que nos escute nesta manhã, né? Diga de onde nos escute, envie sua mensagem, a disposição de oração. Estamos aqui para atender com todo carinho, né? Nesta manhã de jueves, dia 18 de junho de 2026. Um programa mais, não, para a glória de Deus, que seu coração, né, sua vida possa ser alvo das bênçãos do Senhor nesta manhã.
1: Glória seja dado ao nome do Senhor Jesus. É sempre um privilégio poder estar realizando esta programação, poder estar levando, né, as boas novas de salvação. Aqueles que necessitam, né? Aqueles que precisam de um fortalecimento espiritual, aqueles que necessitam de uma palavra, né? Uma palavra que venha da parte do Senhor para as nossas vidas. Sabemos que o Senhor é aquele que vai à nossa frente. O Senhor é aquele que está nos assistindo nesta manhã, está contemplando as nossas vidas. E Ele tem contemplado a tua vida nesta manhã. Talvez você se encontre talvez preocupado, talvez angustiado, talvez algo tenha angustiado o teu coração, tenha angustiado a tua alma, mas eu quero dizer que nessa manhã, o Senhor Jesus, Ele vai te alcançar força, Ele vai te alcançar encorajamento, Ele vai te dar coragem nesta manhã, para você se levantar, para você seguir na sua caminhada, para que você não venha, como a palavra que nós vamos meditar nesta manhã, para que você não venha turbar o teu coração, venha se confundir, né? Sabemos que servimos a um Deus que é poderoso, sabemos que servimos um Deus que Ele conhece todas as coisas e Ele sabe de todas as coisas. Muitas vezes nos preocupamos, né? Ficamos preocupados com o dia de amanhã, sem mesmo estar no dia de amanhã. Estamos vivendo hoje e já estamos preocupados como que vai ser o amanhã, né? Que nessa manhã nós possamos entregar todas as nossas ansiedades, todos os nossos medos, as nossas inseguranças, àquele que tem poder para resolver. Aquele que tem poder para entrar com a providência. Eu quero te convidar nesta manhã, você que me escuta, você que está nos escutando desde o país da Argentina, que Deus, ele sabe de todas as coisas, Ele tem o domínio de toda a situação, e Ele está em controle de tua vida, Ele está em controle de tua família. Talvez você está preocupado, está angustiado, talvez está aí pensando em parar porque não encontra uma saída, mas eu digo para você da parte do Senhor, temos uma saída, e a saída é para cima, a saída é o Senhor é a nossa saída, Ele é a nossa força. Que o Senhor Jesus, nesta manhã, Ele possa te alcançar, Ele possa alegrar o teu coração. E nós temos lido uma palavra bastante conhecida em São Juan, capítulo 14, uma palavra do próprio Senhor Jesus dizendo ali para os seus discípulos, dizendo ali para aquele momento que estava sucedendo, e ele diz para os seus discípulos: não se turbe vuestro coração, credes em Deus, credes também em mim. Como diz, ele estava dizendo, independente da circunstância, independente do que esteja acontecendo, nós temos que focalizar a nossa fé, a nossa vida, somente naquele que tem poder. Porque nós não chegamos ainda no amanhã, mas o Senhor já está lá. O Deus Todo-Poderoso, Ele já está no amanhã. Aquilo que te preocupa hoje, Ele já está lá. Ele já está lá na frente, Ele está adiantado. O Senhor, Ele vai à nossa frente. E os discípulos estavam ali numa situação preocupante, porque se acercava o momento em que eles iam ter que se separar fisicamente do Senhor Jesus. Mas o Senhor Jesus estava dizendo, né, missionário? Amém? O Senhor Jesus estava dizendo que era para eles ficar tranquilo, para eles não se preocupar, como se diz, para eles não turbar o coração deles, porque tinha uma saída, não era o fim, a separação não era o fim naquele momento.
0: É, sim, Jesus estava ali num momento praticamente de despedida, né, com os discípulos, né, preparando o coração deles, né, mais uma vez. E toda despedida nos causa tristeza, toda despedida nos causa um aperto no coração, né? A despedida, eu particularmente, eu não gosto de despedida, né? Despedida eu acho muito triste, né? E ali não era diferente, era uma despedida muito especial, né? Onde Jesus, né, ele tinha que passar pela cruz, depois ele ia voltar com o Pai, ele ia deixar de estar tendo uma vida dia a dia com os discípulos, né? E ali estava angustiando muito, né, ali o coração dos discípulos. Por isso que Jesus disse, né, para eles: não se turbe vuestro coração, creis em Deus, creis também em mim, né? Porque muitas vezes tem situação que acontece na nossa vida que nos causa medo, nos causa insegurança, nos causa incerteza, né? Se nós for olhar, às vezes, para a circunstância da nossa vida, né? Nós entramos, às vezes, em confusão, ficamos confusos. Mas Jesus estava ali animando, né? Jesus tranquilizando, né, o coração aflito dos discípulos com a promessa, né, da vida eterna, e revela a sua identidade, né? Dizendo: eu sou o caminho, a verdade e a vida, ninguém vem ao Pai senão por mim, né? Então ele estava ali alegrando, animando, né, os discípulos, que embora eles fossem ficar, embora eu ainda ia passar por dias difíceis, momentos difíceis, mas tinha uma esperança, tinha uma promessa, né? Muitas vezes nós ficamos em meio ali um turbilhão, em meio às dificuldades, provas, com o coração turbado, né? E esquecemos de levantar a cabeça e olhar, né, para a promessa, né? Há uma promessa nos esperando, embora aqui seja difícil, embora aqui seja uma vida com dores, com dificuldade, enfermidades, embora aqui temos que ter despedidas, né, de pessoas que amamos, de pessoas que temos que abrir mão, às vezes somos traídos, somos enganados, temos que romper, às vezes, ter uma amizade que vai causar dor no coração, às vezes temos que despedir de um ente querido que partiu com o Senhor, né? Mas há uma esperança ainda, ainda não é, mesmo que passamos por todos esses momentos, né? Uma perca de um trabalho, uma perca da saúde, ainda não é o fim, há uma esperança, né? Tudo não vai terminar em torno disso, há uma esperança para aqueles que confiam no Senhor, né? Por isso que Jesus estava animando o discípulo: não se turbe o vosso coração, crede em Deus, crede também em mim, né? Ele estava pedindo que o discípulo colocasse a confiança nele, colocasse a confiança no Pai. E eu creio, pastor Tudemir, que muitas vezes é isso que nos falta. Nós começamos a olhar para a circunstância, nós começamos a baixar a cabeça e olhar para o momento, né? e esquecer de levantar a cabeça e olhar para Jesus, para o Cristo da cruz, que veio para nos trazer esperança.
1: Na realidade, missionário, olhando para essa palavra, meditando nessa palavra nesta manhã, nós temos aqui uma esperança, temos aqui uma saída que Jesus, ele dizendo nessas palavras, ele falando para os seus discípulos nesta palavra, é que há uma certeza da promessa, há uma certeza da salvação, há uma certeza, há uma saída. Nós não estamos caminhando, a igreja não caminha sem uma direção. Nós temos um propósito, nós temos um alvo a ser atingido, nós temos um objetivo a ser alcançado, e nós não podemos ficar confusos no meio da caminhada. Né? E quando ele está dizendo na palavra do Senhor, no Evangelho de São João 14, aqui onde ele está dizendo nessa palavra, ele diz assim: eu vou preparar lugar para vós outros. Ele está dizendo assim: eu estou indo, como se diz, eu vou me separar de vocês, porque eu estou numa missão, eu vim nessa missão, mas eu estou indo preparar lugar. E nós sabemos que aquele momento que ele disse que estava indo preparar lugar, ele estava indo para a cruz.
0: Sim, Jesus, ele traz um consolo ali, né, para os discípulos, né? Ele pede que ele não se deixe perturbar pelo medo, né? E hoje nós vivemos num tempo de tanto medo, tanto insegurança, é na economia, é na saúde, é sempre esperança de dias melhores, né? E ele promete, né, que embora ele vá partir, está preparando muitas moradas no céu, né? E voltará para levá-los, né? Garantindo que eles já conhecem o destino, né? Eles conheciam o destino, porque eles conheciam Jesus, né? Porque Jesus que é o caminho que nos leva ao Pai, né? Muitas vezes, né, o medo começa a se agigantar na nossa frente, a insegurança, a incerteza dos próximos dias, né? Como vai ser, como não vai ser, né? Mas é que nós, esta manhã, possamos colocar toda a nossa confiança no Senhor, né, Pastor Claudemir? Quem sabe tem alguém nos ouvindo, nos escutando essa manhã e acordou com o coração turbado, com o coração preocupado, porque se nós formos olhar para a nossa vida, para o momento, nós entramos em tristeza, entramos em confusão, porque se for olhar a nossa vida aqui, não tem muito sentido, né? Nós levantamos, né, dormimos, levantamos, comemos, trabalhando, né? Trabalhando, e todo dia se torna um círculo vicioso, todo dia fazemos as mesmas coisas, né? Mas o que nos dá sentido à nossa vida é a presença do Senhor, é a promessa que ele deixou para nós, né, Pastor Claudemir? Porque aqui, como o próprio Jesus diz, que no mundo nós teríamos aflições, teríamos dias difíceis, mas o que nos traz que nos traz sentido para a nossa vida é a presença do Senhor, é a presença, aleluia, do Espírito Santo, né? Ainda que às vezes, né, a rota muda, os planos mudam, os planos são frustrados, né, aqui na Terra, né? Pode acontecer alguma coisa fora do planejado, nosso planejado, mas a promessa continua em pé, né? O Senhor continua o mesmo, né, posicionado no seu lugar, mas nós, como ouvimos esse ano passado, frágeis, imperfeitos, né? Sentimos medo, sentimos inseguro, mas que nessa manhã o Senhor possa renovar, né, Pastor Claudemir, a nossa confiança, alegrar o nosso coração, né? Vivemos dias tão difíceis e sabemos que quanto mais se aproximar a vinda do Senhor Jesus, né, aqui no mundo vamos ter mais aflições, né? Vamos ter o gozo da presença, da companhia do Senhor, né, presença do Espírito Santo em nossas vidas, né? Mas viver no mundo, andar de contramão ao sistema mundano, né, está cada vez ficando mais difícil para a igreja na Terra, né? Mais estreito, né, para a gente viver aqui. Mas o Senhor tem uma promessa, né? Não podemos se apegar, se perder, se confundir no meio de toda essa turbulência, né, do mundo, né? Com o coração turbado, o Senhor tem uma promessa. Independente do que aconteça aqui, a promessa está de pé.
1: É verdade, missionária. Eu, ouvindo essas palavras, ouvindo a tua palavra, né, aquilo que o Senhor tem colocado no teu coração, e o Espírito Santo, ele trazia ao meu coração nesse momento pessoas que estão muito preocupadas. Preocupadas com situação no momento. Agora, nesse exato momento que estão passando. Pessoas que na oração que nós fizemos no início, aquela oração que nós, na abertura do programa, pessoas que estão nos mais distantes rincões, talvez se sentindo excluídas da sociedade, mas não excluídas de Deus, não excluída do Papai Celestial. E o Espírito Santo, ele ministrava o meu coração que o Senhor está contemplando tudo, ele está vendo tudo, e ele tem solução, ele tem saída para esta situação que você está vivendo. O momento, talvez agora, nesse dia, nessa exatamente agora, é um momento desesperador, mas a palavra do Senhor, que é poderosa, o Senhor Jesus está dizendo para você que nos escuta, que, como se diz, tem uma saída, tem uma solução, e nós vamos estar orando neste momento. Nós vamos estar orando daqui um instante, e Deus, ele vai te acrescentar o milagre, né, missionário?
0: Sim, pastor. E Jesus, ele continuou ali, falando, né, ali com seus discípulos, né, porque Tomé tinha dúvida, né, pastor? Tomé, sim, faltava um pouco de fé nele, né, e ele disse, né, que ele não sabia o caminho, né, e Jesus, né, declara que ele era a resposta. Quem sabe você, quem sabe você serve ao Senhor, mas mesmo assim você está com dúvida nessa manhã. Quem sabe você tá com alguma incerteza no teu coração, né? Mas o Jesus, ele continua sendo o caminho, ele não mudou. Às vezes nós mudamos de posição, de posicionamento, né? Diante das lutas, dificuldade, das provações, né? Nós ficamos com dúvidas, né? Diante como vai ser o próximo passo, ou que direção tomar, que caminho tomar, né? Que decisão agarrar, onde se segurar. E Jesus, né, ele disse assim: eu sou o caminho, a verdade e a vida. Então o caminho é Jesus, né? E a saída para o cristão, né? O mundo busca onde pode, né? Porque não conhece a verdade, não conhece o caminho, mas o cristão conhece o caminho, conhece a verdade, que é Jesus. Então, quem sabe você tem pensado até desistir nessa manhã, né? E eu quero dizer para você que para o cristão, quando um cristão aceita Jesus, O caminho de volta é como o caminho nas águas, né? Não sei se você já experimentou navegar, né? Navegar. Quando a gente navega no mar, não fica arrasto na água, né? Quando caminhamos na terra, sim, fica arrasto. Mas quando caminhamos nas águas, não tem arrasto, né? Então, eu fico muito triste quando eu vejo um cristão falando que vai desistir por causa das provas, né? Então, servir o Senhor é como caminhar sobre as águas, não fica arrasto, né? Não tem caminho de volta, né? Não tem caminho para você pegar de volta. Então, para o cristão, a saída não é a volta. A saída não é o escape, né? Voltar atrás não é o escape. O escape para o cristão é para frente, né? Caminhar é para cima, né? Buscar o Senhor, né? Confiar no Senhor, que é o caminho, né? E ali o povo do Egito, né? Caminhando, o povo de Israel, quando saiu do Egito, né? Todo problema ou qualquer problema que surgia no deserto, na caminhada, né? Que representa a nossa caminhada no mundo hoje, né? Enquanto estamos aqui, eu já lembrava dos pepinos, da cebola do Egito e já pensava em voltar. Temos que abandonar as cebolas, os pepinos do Egito, né? E fechar essa porta para sempre, né? Não podemos pensar em voltar para trás, né? Porque tem uma promessa para nós perseguir. Né, tem uma promessa, né, a um lugar onde não vai haver mais lágrimas, onde a lágrima será enxugada, onde não vai haver mais tristeza, né, aonde vamos dar mais o sol, porque a glória do Senhor vai resplandecer naquele lugar dia e noite, não vai ter noite, não vai ter dia, vai ser a glória do Senhor, vai ser naquele lugar. Essa é a promessa de vida eterna, né, de vida eterna. Então, nessa manhã, né, temos uma promessa a perseguir, né, não podemos deixar que as lutas, as aflições dessa vida turbem nosso coração de tal maneira, né, de tal maneira que nos tira a esperança, a perspectiva, né, de vida eterna. Não podemos ficar como Tomé, de servir ao Senhor e dizer que não sabe onde é o caminho, nós sabemos já onde é o caminho, Jesus é o caminho, né? E ele revela perfeitamente o caráter de Deus e a fonte absoluta de toda a verdade, né? Deus é verdade em Cristo Jesus, né? E ele é a própria fonte de vida eterna, né? E comunhão com o Criador, né? Através de Jesus é que nós temos a comunhão com o Criador. Não estamos sozinhos, não estamos órfãos, não somos órfãos. Nós temos um Pai, nós temos um Criador que é Deus, que cuida de nós.
1: Vamos orar neste momento. Soberano Deus e Pai, no nome do teu Filho amado, Jesus Cristo, Pai querido, temos falado, temos meditado, Senhor, nesta palavra, e eu tenho certeza, Jesus, eu creio, Senhor, e a tua palavra, Senhor, é a verdade que liberta, que transforma, a tua palavra traz alegria, traz segurança. Pai querido, que nesta manhã, nesta oração agora, o Senhor possa alcançar vidas, Pai. Vidas que necessitam, Senhor, ser restauradas. Famílias que necessitam ser restauradas. Enfermidades. Pai querido, abre, Senhor, os olhos. Pai querido, ajusta o foco, Senhor, destes teus filhos, para que eles possam ver, Senhor, verdadeiramente, Senhor, a tua vontade. Pai querido, venha levantar este teu filho, esta tua filha, este jovem, que se encontra desanimado, que se encontra sem força, sem esperança, que está com o coração angustiado e triste, venha trazer alegria. Eu peço agora, Pai, nesta oração, que o Senhor venha trazer um bálsamo, Senhor. Pai, no nome de Jesus nós oramos e agradecemos, no nome de Jesus. Amém.

Vamos escutar, né, vamos escutar uma linda reflexão da palavra de Deus, da Juan, capítulo 14, né? Estamos escutando esse lindo hino, né? Que chama Calmaria, de canção e louvor. Que o Senhor possa acalmar os nossos corações, né? O teu coração nessa manhã, né? Dizem que às vezes o Senhor acalma o mar. E às vezes o Senhor acalma o marinheiro, né? Quem sabe algum marinheiro que está afligido nesta manhã. Que o Senhor possa acalmar, né, o teu coração. Irmã Mariela, quero deixar aí para a irmã está falando agora, passa para a irmã, passar o telefone da rádio, e também está passando, lendo, né, se tem mensagem. Para nós aqui até agora não chegou nenhuma mensagem, eu creio que os ouvintes estão dormindo ainda, né, porque está muito frio hoje, né, mas a irmã tem a liberdade para ler aí, amém? Tá.

0: 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Também estamos através do Facebook da rádio FM Renascer 91.3. Está em sintonia nosso irmão Clairton, deixando a sua mensagem de bom dia para hoje. Chimarrão, chimarrão quente, diz, e Deus cuidando da gente. Amém, glória a Deus. Deus te abençoe, irmão Clairton. Dios bendiga a la familia del hermano Fernando Ramos, que están ahí también en sintonía en esta mañana. A paz del Señor, peço un louvor de Jair Pires, ofereço para o filho Ezequiel e minha nora Bruna, que estão na escuta em São Leopoldo. A irmã Rosana de Esperança do Sul, Deus te abençoe, irmã Rosana, os irmãos aí de Esperança do Sul, que estão aí ouvindo o programa nessa manhã, mandando aí o louvor de Jair Pires para seu filho, né, e também para sua nora, que estão ouvindo o programa. Irmã Celeste Storni está aí ouvindo através do aplicativo da Rádio Renascer. Deus te abençoe, irmã Celeste, a sua família também. Bom dia, estou escutando o programa todos os dias. Que Deus abençoe nosso dia, amém. Orações, Deus te abençoe, irmã Luziana Pedroso, nessa manhã aí ligadinha conosco também. Que Deus abençoe sua vida, irmã Luziana. Tenemos aquí más participaciones a través de audio, vamos a dar a conocer.
1: Paz do Senhor, Claudemir, paz do Senhor, Ana Elizabeth, na escuta do programa com a Manelita, uma benção, maravilhosa palavra que os irmãos estão aí meditando. Que Deus lo bendiga, aí se for possível uma alabança que está em vosso alcance para nossa meditação.
0: Que Dios bendiga al hermano Mantino, la hermana Lili en esta mañana que están ahí en sintonía de la radio también.
2: A paz do Senhor, irmã Mariela. Estou escutando a programação. Gostava de escutar o hino, se for possível, com o pastor Salvador Fusa, Igrejinha do Sertão. Disse nosso Senhor Jesus Cristo, se vós estiver em mim e as minhas palavras estiverem em vós, pedirei tudo o que quiser. E vós será feito. Faninardes.
0: Que Dios bendiga al hermano Faninardes en esta mañana. Amén a la palabra del Señor, hermano Fani. Que el Señor venga a bendecir tu vida.
1: A paz do Senhor, pastor Claudemir, irmã Elizabeth. Tudo bem com vocês? Estou na sintonia, estou escutando o programa. Chovendo, tá bom? Para estar na sintonia da Rádio Renascena. E o programa do pastor.
0: Que Deus bendiga ao irmão em esta manhã, está aí em sintonia. Irmão Vanderlei Bergam, Deus bendiga. A ver, como suena o apelido do irmão por aqui. Que Deus venga a bendecir sua vida, irmão Vanderlei. Bergerman, pode ser. La familia también, Dios bendiga. La hermana Hilda dice, paz, está una bendición, pido oración en mi favor. Dios le bendiga grandemente. Dios te bendiga, hermana Hilda. Hermana Juana de Piñalito Sur, paz, hermano, estamos escuchando con mi hija Gisela acá en El Dorado. Pasamos un himno, bendiciones. Dios te bendiga, hermana Juana. Imposible atender en ese momento su videollamada, pero después podemos charlar ahí un ratito, hermana Juana, que el Señor bendiga tu vida. 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Dios te bendiga, hermana Marisa, en esta mañana. Dios bendiga el amor de la hermana también que está por ahí escuchando. Tenemos aquí más participaciones. Paz, hermano, estamos en la escuta de la programación. Tawa Benção. Es un manao, hino con Matos Nascimento, 4:00 a.m. Irmã Maria Santo de Vista Alegre Redentora. Deus te abençoe, irmã. Hermana Cristina Nole em sintonia nesta manhã. Que gusto, hermana Cristina. O Senhor nos privilegiou. Aí pudimos conhecer a la hermana Cristina Nole. Deus bendiga a sua família, a seu hijito também. Que o Senhor venga a bendecir a ustedes en esta mañana de hoy. E estas eram as participações que teníamos aqui, hermana Elizabeth, pastor Claudemir.

com a letra de cada hino, né, que vem, eu falo que o louvor é a palavra cantada, né? É, e depois, irmã Mariela, desse hino também, a irmã pode deixar para nós, eu vou entrar ainda para felicitar, né? Pode preparar para nós também o hino de cumprianho, né? Tem a irmã aqui, a irmanita aqui do Cristal, que está de cumpre hoje, mas primeiro, irmã, elija aí um desses pedidos dos irmãos e tocam aí para o elevo espiritual da amada audiência.

0: Amém. Que hino lindo, né, do Matos Nascimento, né, que fala da oração, né? A oração é algo tremendo, algo maravilhoso. E sabemos que nós falamos com Deus que responde às nossas orações, né? Mariela, nesta manhã, né, queremos felicitar, né, a nossa irmãita que cumpre, que esteve, né? E também que está cumprindo, né, ano hoje, né? Queremos felicitar, né, Pastor Clodemir?
1: Sim.
0: A irmãita Rasmin, que cumpriu 5 anos em lunes, né, Pastor? Dia 15 de junho. A irmãita Rasmin, aqui da igreja, na linha muito especial, queremos lhe felicitar, né, ela. Por estar cumprindo 5 anos, que Deus siga bendecendo na vida dele, seus padres. És uma linha maravilhosa, que é a lava do Senhor, que ela pode crescer, né, na presença do Senhor e no temor do Senhor. És uma linha irmã que ama o Senhor Jesus, né? E também queremos felicitar nesta manhã a irmã Giovana, né? Giovana está cumprindo 11 anos hoje. É uma linha muito especial também, passando para a pré-adolescência. Uma linha que ama o Senhor, ama lavar o Senhor. Esse desejo que tanto é Rasmin como Giovana, poder crescer na presença do Senhor, temendo o Senhor, e que eles possam viver é o propósito do Senhor, né, Pastor Claudemir?
1: Com certeza, né? Estamos aí felicitando tanto a Rasmin, né? E também
0: Leva na Giovana.
1: a irmã Giovana, né?

0: Um especial para nós outros, temos nos acarinhamos muito por eles, e que Deus siga aí bendiciando, multiplicando os ânimos, dando saúde, e bendiciando a família também, né? Sim. Com a Ana Silvia, sim, né? La madre de Giovanna, Rasmin, né? Los padres, né? Irmã Alberto, irmã Miriam, que Deus siga bendiciando a vida de nossos irmãos.
1: Amém. E, irmã Mariela, não sei se há aí mais participação, pastor, já escutamos a alavança agora, depois volvemos no final. Já vamos ouvir então, sua irmã, a alavança para a nossa cumprianheira, né? E também os irmãos que estão de cumpri hoje, né? Que nós não conhecemos, recebem nosso abraço nesta manhã. E essa alavança, não? É como nossa felicitação para a sua vida, que sabe no Brasil, alguém que está de aniversário, né? No decorrer dessa semana ou está hoje, também receba nosso abraço, nossa felicitação nesta manhã.
2: Muy bien, antes de la alabanza, diz a paz do Senhor, estou ouvindo o programa, é uma benção, Deus abençoe a irmã Dalira, que está aí ouvindo a programação nessa manhã, Deus te abençoe, irmã Dalira.

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0: Glória a Deus, glória a Deus. Queremos já nesse momento apresentar aqueles que nos dão a honra da sua presença aqui no programa Clamor Missionários. Temos aqui a presença do Tiago, também do irmão Ademar. E já queremos então saudá-los com a paz do Senhor, iniciando com o Tiago. A paz do Senhor, Tiago.
1: A paz do Senhor Abner, irmão Ademar, uma alegria estarmos juntos em mais uma edição do programa Clamor Missionários.
0: Glória a Deus, irmão Ademar, a paz do Senhor.
2: A paz do Senhor Abner, a paz do Senhor Evangelista Tiago Magalhães e a todos os nossos ouvintes do programa Clamor Missionário.
3: Não despreze as feridas das suas mãos.
0: Glória a Deus, meus queridos irmãos. Vamos nesse momento à leitura de um texto da palavra do Senhor. Convido você que pode nos acompanhar na leitura do texto que será feita no Evangelho escrito por Mateus. Vamos ler um texto registrado, escrito no Evangelho, segundo escreveu Mateus. Mateus, vamos fazer leitura do capítulo de número 8. Evangelho escrito por Mateus, capítulo de número 8. Vamos ler do verso de número 5 até o verso número 13. Mateus, capítulo de número 8, verso número 5 até o verso número 13, é o texto que nós queremos juntos ler nesta programação. Você que tem a sua Bíblia, acompanhe-nos na leitura, é bom que você faça isso, é didático, é um costume que nós temos, pelo menos na Assembleia de Deus e em outras muitas igrejas, né, de fazer essa leitura em conjunto, unidos, porque assim, quando você lê, logo você já vai associando o texto e evita, né, de você fazer alguma interpretação equivocada ou então que alguém diga algo equivocado de um texto e você tome aquilo por verdade. Quando você está diante do texto, facilita muito a compreensão correta do texto. Então, bom é nós acompanharmos a leitura, é saudável isto. Evangelho escrito por Mateus, capítulo de número 8, vamos ler então do verso número 5 até o verso de número 13, que diz o seguinte então o texto da palavra. E entrando Jesus em Cafarnaum, chegou junto dele um centurião rogando-lhe: meu criado jaz em casa paralítico e violentamente atormentado. Jesus disse-lhe: eu irei e lhe darei saúde. E o centurião respondendo disse: Senhor, não sou digno que entres debaixo de meu telhado, mas dize somente uma palavra e meu criado sarará. Pois também eu sou homem sob autoridade e tenho soldados às minhas ordens. E digo a este: vai, ele vai, e a outro: vem, ele vem, e ao meu criado: faz isto, e ele o faz. Maravilhoso Jesus ouvindo isso e disse aos que o seguiam: em verdade vos digo que nem mesmo em Israel encontrei tanta fé. Mas eu vos digo que muitos virão do Oriente, do Ocidente, assentar-se-ão à mesa com Abraão, Isaac e Jacó no reino dos céus. E os filhos do reino serão lançados nas terras exteriores, ali haverá pranto, ranger de dentes. Então Jesus disse ao centurião: vai, e como creste seja feito. E naquela mesma hora o seu criado Saru. Esse então é o texto que registra este centurião que vai até Jesus, vai até o encontro de Jesus, apresentando o seu criado. Esse texto que está aqui em Mateus capítulo 8, também há um registro desta mesma história sob a ótica de Lucas. No capítulo de número 7, do primeiro versículo até o verso número 10, o mesmo texto, sob a ótica de Lucas, que é o médico. Faço questão de ler, porque traz alguns detalhes muito interessantes. Diz o seguinte, sob a ótica de Lucas, capítulo 7, verso 1. E depois de concluir todos esses discursos perante o povo, entrou em Cafarnaum e o servo de um centurião, a quem este muito estimava, estava doente, moribundo. E quando ouviu falar de Jesus, enviou-lhes uns anciãos judeus, rogando-lhe que viesse curar o seu servo. E chegando eles juntos de Jesus, rogaram, dizendo: é digno que lhe conceda isso, porque ama a nossa nação e ele mesmo nos edificou a sinagoga. E Jesus foi com eles, mas quando já estava perto da casa, enviou-lhe o centurião uns amigos, dizendo: Senhor, não te incomodes, porque não sou digno de que entres debaixo do meu telhado. E por isso ainda me julguei digno de ter contigo. Dize, porém, uma palavra ao meu criado, sarará. Porque também eu sou homem sujeito à autoridade, tenho soldados sob meu poder. E digo a este vai, ele vai, e a outro vem, ele vem, e ao meu servo faz isso, e ele o faz. E ouvindo isso, Jesus maravilhou-se dele, voltando-se, disse à multidão que o seguia: digo-vos que nem Israel tenho achado tanta fé. E voltando para casa, os que foram enviados acharam são o servo enfermo. Então, essas duas óticas do mesmo fato, muito tendo nos ensinar. Primeiro, um centurião era um homem que tinha sob a sua responsabilidade a guarda, uma centúria. Uma centúria seria o conjunto de 100 soldados romanos que estavam prontos para defender os interesses do império. E quem os regia, quem os direcionava, era o centurião. Este homem que chega diante de Jesus, centurião, não é o seu nome próprio. Centurião é o seu cargo, seu ofício, a autoridade a qual está investido. Ele é um centurião. E ele chega diante de Jesus com uma necessidade. A necessidade é esta: eu tenho um servo que está doente e moribundo, ou seja, está morrendo. Lucas traz um detalhe que Mateus não traz, e por isso que eu fiz questão de ler os dois textos, para que nós venhamos ter mais clareza. O Lucas declara que é um servo a quem este muito estimava. Ele tinha muita estima por este servo. Pense que esse homem tem algo a nos ensinar, esse centurião. Uma das lições que podemos aprender com ele é a seguinte: que ele poderia muito bem descartar este servo. É um servo. Consigo outro. Não preciso me preocupar com a ausência deste, porque eu tenho condição de ter outro servo. Até porque ele tinha sob seu comando 100 soldados. Se eu quiser outro servo, eu tenho outro servo. Posso descartar a este. Não é isso que ele faz. Ele vai até o encontro de Jesus para buscar uma solução, para buscar uma cura, uma providência para este servo. Isso nos deixa uma lição de que esse homem, ele não descartou. É servo, mas eu estimo e eu não descarto. Quantas vezes nós descartamos pessoas? Porque não, a amizade do fulano não me interessa em nada. Hoje eu estou com um novo ciclo de amigos, e aí muitos justificam esse seu interesse desenfreado com algumas máximas que são disseminadas na internet. Não, porque a águia não voa com galinha, não anda com galinha, então eu preciso alçar voos maiores, e aquele meu amigo que me ajudou lá no início, então eu descarto, eu me desfaço dele e vou usando pessoas como se fosse degraus para que eu possa ascender na vida, para que eu possa alcançar meus objetivos, e vou descartando um e outro. E não é isso, não é esse o propósito de uma amizade, de um vínculo. Lógico que aqui era um servo, mas eu trago para a nossa realidade vínculos de amizades que muitas vezes são estabelecidos apenas com interesses que nada tem a ver com o reino de Deus, interesses que não são sadios, pessoas que querem apenas se aproveitar de outra pessoa para alcançar o seu próprio objetivo. Este homem nos dá uma lição: ele é meu servo, ele está doente, ele está morrendo, mas eu não descarto, não entrego ele à morte. Eu vou em busca de uma saída para ele. Quem é que tem a saída para ele? Jesus. Por isso que ele vai até Jesus. E aí então Jesus tem a iniciativa de ir até a sua casa para então curar, para então resolver o problema deste servo. E aí então esse homem diz: não, eu não sou digno. Eu não sou digno de que tu entre debaixo do meu telhado. Interessante que esse homem também nos dá uma lição, porque muitas vezes nós arrogantemente achamos que a gente é muita coisa. Não, eu sou, porque eu sou digno, eu sou santo, eu sou o quarto homem da Trindade, eu sou um serafim que está aqui na Terra por uns dias, eu sou um ser espiritualmente elevado, a minha aura, né? Hoje tem muito isso aí, principalmente do pessoal mais novo, agorizado aí, eu farmo uma aura que, meu Deus do céu, assim, ó, eu tenho até uma auréola na cabeça, esse homem reconhece a sua condição diante de Jesus. Quem está entrando na minha casa é Jesus, eu não sou digno de que Jesus, o Filho de Deus, o Verbo vivo encarnado, o cumprimento das profecias, Ele, o Cordeiro de Deus, esteja dentro da minha casa, eu não sou digno disto, de tamanha honra. Isso não é uma falsa modéstia, isso não é um sentimento de autocomiseração, não, mas é uma constatação de que quem sou eu para receber Jesus, o Filho de Deus? Ele entende a sua realidade, ele entende a sua condição. E aí ele exercita a sua fé de uma forma extraordinária. Eu tenho homens que estão sob meu comando, e esses, quando eu digo faz, eles fazem. Quando eu digo vai, eles vão. Quando eu digo vem, e a ordem que eu dou é cumprida. Ele coloca diante de Jesus que ele conhece princípio de autoridade. Eu conheço bem isso, e quando eu ordeno, as coisas acontecem. Quem está sob as minhas ordens, eles acatam. Eles, os soldados que estão sob minha ordem, eles não discutem. E eu sei que o Senhor está acima, o Senhor governa sobre as enfermidades, o Senhor governa sobre as doenças, sobre tudo, o Senhor é Senhor. Então, dize somente uma palavra, que quando o Senhor decretar, as coisas vão acontecer, porque o Senhor é autoridade, o Senhor tem todo o poder. Se o Senhor declarar uma palavra, o meu servo vai ser curado, vai sarar. Dize somente uma palavra e o meu criado sarará, diz o verso de número 8 do Evangelho de Mateus, capítulo de número 8 também. E aí então Jesus diz o seguinte, há ali uma afirmação escatológica no verso 11 e 12, quando ele fala que muitos virão do Oriente e do Ocidente a sentar-se a uma mesa com Abraão, Isaac e Jacó no reino dos céus, enfim. Mas no verso 13 ele diz o seguinte, ele declara que nem Israel ele viu, verso 10, perdão, nem Israel ele viu uma fé tamanha, tanta fé, daquela forma, daquela intensidade. Nem Israel, que era o centro religioso da época, ele não tinha visto tanta fé como ele viu naquele homem. E aí então o desfecho da história está lá no verso número 13. Então disse Jesus ao centurião, vai, e como creste te seja feito. E naquela mesma hora, o criado sarou. Eu quero já passar a palavra aqui, irmão Ademar, ao Tiago. Então, peço perdão aos companheiros que eu me empolguei aqui, ocupei um tempo que é preciosíssimo. E os nossos ouvintes estão aí desejosíssimos de ouvir o nosso querido irmão Ademar e as suas sábias palavras. E queremos então ouvi-lo sobre esse texto, sobre esse centurião, o comportamento dele, a fala dele, o que Jesus operou na vida dele diante da fé dele. O Ademar, fica à vontade para comentar esse texto da palavra de Deus. Posteriormente vamos ouvir também Tiago.
4: A paz do Senhor, irmãos, a paz do Senhor, companheiros de bancada. Esse texto ele é muito rico e tu fizeste uma abordagem muito de duas perspectivas, narrando o mesmo fato, né? É o que na teologia chama-se às vezes o problema dos sinóticos, quando o mesmo fato é relatado sobre, às vezes, sobre aparentes inconsistências ou incongruências, não antagônicas, mas eles falam do mesmo fato. Então, o que quer dizer isso? Que as pessoas estão falando da mesma coisa, porém sobre outra perspectiva. Eu estou sentado aqui numa parte do ambiente, o Tiago está no outro, então você está no outro, e cada um de nós estivermos vendo alguma coisa, nós estamos vendo sob a nossa perspectiva. Então, só para deixar claro que às vezes uma aparente inconsistência não quer dizer um erro bíblico. Mas a Bíblia se enganou, era dois, era um, estava entrando, estava saindo, ele foi até o centurião, ele mandou os anciões até o centurião. Não. É o mesmo fato, só que pela mesa, por perspectivas diferentes, sobre um olhar de outra perspectiva. Então, o que marca muito aqui é uma questão que tu ressaltou, e eu acho muito, assim, que hoje vivemos isso, tá, inclusive, é a questão da crise da autoridade, né? Este centurião, ele dá uma lição ali, a ponto de Jesus dizer: olha, nem em Israel eu vi fé como essa. Esse homem, ele tinha de fato servos a seu serviço, né? Tu já explicaste ali sobre quantos ele tinha, assim, a liderança, e ele mostra que Jesus, ele enfatiza, ele ressalta, né, a questão da a onipresença de Deus, né? Ainda que nós muitas vezes não estejamos vendo algo acontecer, parece que algo não se moveu, mas no mundo espiritual as coisas sempre estão acontecendo. E essa lição, ela nos deixa isso muito claro, né? Quando este militar, ele admirava a autoridade de Jesus, que superava qualquer outra autoridade em Israel. Ele tinha consciência, talvez, da sua indignidade diante da santidade de Deus, porque ele estava a serviço do Império Romano, mas também, ao mesmo tempo, fica muito claro, a gente aprende com isso, que a graça de Deus, ela transcende barreiras, ela transcende etnias, ela transcende toda e qualquer impedimento que nós possamos achar, ou alguém possa, muitas vezes, de inadvertidamente acusar. Mas tu, fulano, tu era um baita de um cachaceiro, tu era um baita de um drogado. Uhum. A igreja não é para ti. Não, a igreja não é para mim. A igreja, justamente, acho que fizemos um programa tempos atrás, de que os sãos não precisam de médico, mas sim os doentes.
0: É
4: e é interessante isso, porque as igrejas sempre estão tão cheias de ex. Não é porque aqui é um reduto de ex-marginais, mas são pessoas que a graça do Senhor nos alcançou. E eu, quando digo nos alcançou, eu me incluo, por conta de os irmãos terem já conhecimento da minha vida pregressa, eu me incluo e agradeço, eu sou muito grato a Deus por isso, e isso só mostra a grandeza de Deus em não fazer acepção de pessoas. E da mesma forma, nós também não devemos fazer acepção. Não, claro que não vamos andar com qualquer um,
0: sim,
4: não, mas ao mesmo tempo, aquilo que nós podemos estar achando que é um problema, nossa, o que vão pensar se me verem andando com esses camaradas? Não vão pensar nada, vão pensar que tu te converteu e agora eles estão vendo Jesus na tua vida.
0: Glória a Deus.
4: Eu penso dessa forma. Então a gente fica cheio de mimimis, cheio de reservas, né? Ao passo que Deus, ele nos fez para interagirmos com o mundo. Na oração sacerdotal de Jesus, Jesus está orando ao Senhor, ele diz assim: Pai, assim como o Senhor me enviou, eu também os envio. Não peço que os tire do mundo, ou que os livre do mundo, né? Mas que os guarde do... Não peço que os tire do mundo, mas que os guarde do mal.
0: Amém.
4: Ou seja, Deus nos fez para socializar, para testemunhar daquilo que Ele fez nas nossas vidas. Uma vez eu vi alguém falando, e isso dá um título para uma mensagem: Deus não nos fez para mosteiros ou monastérios.
0: Amém.
4: Porque na Idade Média era muito comum a nobreza europeia ir para mosteiros, doarem suas propriedades para a igreja e ficarem se autoflagelando, uhum, e só orando, e não interagiam com o mundo. E como é que o mundo vai saber o que Deus fez na minha vida? Vai saber o que Deus pode fazer na vida daquele ex aqui, daquele ex ou outra pessoa, né? Se não for dessa forma.
0: É.
4: Se não formos nós testemunhando e mostrando o que Deus fez e pode fazer na vida de todos aqueles que o buscarem.
0: Exatamente.
4: Na vida daqueles que tiverem humildade suficiente para reconhecer que o seu cargo, a sua autossuficiência, a sua capacidade, o seu isso, o seu aquilo, eles, de maneira nenhuma, eles vão conseguir produzir aquilo que só o Senhor pode fazer.
0: É verdade.
4: Que é salvar, que é curar. E se porventura ele manter uma dificuldade, um desafio na tua vida, isso é para garantir a nossa salvação.
0: É.
4: Né?
0: É verdade.
4: Às vezes, mas Deus, agora semana passada eu passei uns dias adoentado, e certamente se eu fosse adepto da teologia da prosperidade, eu digo, rapaz, eu estou em pecado. De repente, sim, alguém pode dizer, o irmão Neymar que não está muito bem aí com Deus. Aí. Acho que ele perdeu a conexão.
0: Os amigos de Jó, né?
4: Os amigos de Jó. Acho que ele perdeu a conexão e acho que o povo quer dar uma guilhotinada nele. Não. A Bíblia, no Novo Testamento, Jesus foi muito enfático nisso.
0: É.
4: Ele disse que no mundo nós teríamos aflições, mas que nós tivéssemos bom ânimo.
0: É.
4: Que assim como ele venceu as adversidades, os desafios, as barreiras, sejam elas quais forem, nós também venceríamos.
0: Exatamente.
4: E essa é a grande promessa.
0: Exatamente. O senhor bem pondera que a nossa fé, ela tem que ter esse impacto, e esse impacto ele se dá justamente quando a gente interage no mundo. Não somos do mundo, não pertencemos ao sistema do mundo, mas nós estamos no mundo. E não há como negar isso.
4: Claro.
0: Como o senhor bem falou, essa ideia de viver em monastérios, em um estilo de vida excluído, um eremita, ele é ineficaz nesse sentido, porque a nossa fé se faz valer justamente fazendo um contraponto a esse sistema diabólico, esse sistema que existe hoje. A luz, ela tem que brilhar justamente nas trevas.
4: Muito boa essa
0: A proposta é esta. É nós brilharmos justamente onde há trevas. E é interessante que a fé desse homem, aqui que nós estamos vendo, ela causou um impacto tão forte que abençoou a vida do seu criado. Ele leva diante de Jesus, ele tem esse aspecto intercessório também. Que é algo que nós não podemos negligenciar. É, muitas vezes nós buscamos só para nós.
4: É.
0: Para mim. E nós esquecemos desse caráter intercessório que nós temos.
4: Claro.
0: De levar as necessidades dos nossos irmãos também diante de Jesus. O que esse homem faz aqui também tem esse caráter.
4: É, evidencia também, exatamente. Tu falou na tua introdução ali que este homem poderia ter tratado aquele servo como um descartável. Tem mais 99.
0: Claro.
4: E vou repor mais um.
0: Claro.
4: E assim mesmo a vida.
0: Exatamente.
4: Né? Mas ele se importou.
0: Exato.
4: Eu acho que isso aí é muito boa.
0: É.
4: Né?
0: É que venhamos, né, aprender essas lições aí e aplicar na nossa vida também. Né? Não descartarmos pessoas. Como isso está se tornando comum, né?
4: É.
0: Alguém disse, não é minha essa frase, eu ouvi algo por cima assim, que os dias que nós estamos vivendo estão tão estranhos que estão personificando coisas e coisificando pessoas.
4: Ah.
0: Que é tipo assim, usar pessoas como se fossem ferramentas, como se fossem descartáveis, como se fossem coisas. E aí usar coisas como carro, como bens, coisas que são efêmeras, passageiras, dando o valor de uma pessoa.
5: Verdade.
0: Então, é uma realidade dos nossos dias. Pessoas que são interesseiras no pior sentido da palavra.
5: Sim.
0: Não, irmão Ademar, né? Que eu vou ganhar com a amizade dele? Sabe, não é uma interação de construir algo. Não, ele é um homem de Deus. Né? Ou talvez Deus me colocou no caminho dele para ajudar ele em alguma coisa. Não.
5: Caminharmos juntos?
0: Não, é camarada. Não, mas e qual é a profissão desse Ademar? O que, que ele tem na vida?
5: Não, ele não vai render mais nada.
0: Exatamente. É uma perspectiva do mundo de hoje.
5: Essa a sensação de tu te sentir descartável.
0: Exatamente.
5: No mercado de trabalho, então, imagina o que é para um idoso, uma pessoa de uma idade já mais avançada, não conseguir se recolocar, ainda nem completou o seu tempo de aposentadoria.
0: É verdade.
5: Ele é diminuído, ele é tratado assim, tido como de menor valor.
0: Exato.
5: Não tem mais nada para me ensinar, só não sabe nada de tecnologia.
0: Exatamente.
5: Não sabe nada, que não vai render em nada.
0: Exatamente, né? Exatamente.
5: E ao contrário, né? Esse equilíbrio de mesclar né, a sabedoria, o conhecimento, a vivência do idoso com a vitalidade, o vigor,
0: entusiasmo, né,
5: do jovem, eu acho que aí é que está
0: exato
5: o ponto,
0: exatamente,
5: né? Você achar esse equilíbrio aí,
0: exatamente,
5: eu acho que é uma fórmula de sucesso.
0: Exatamente, né? sem dúvidas, que nós venhamos equilibrar isso aí, até nas nossas relações na igreja, né? Muitas vezes há esse conflito de gerações, né? E aí um acha que o outro está errado, quem está vindo acha que também sabe tudo, precisa ter essa afinação e trabalharmos juntos, e aí dá certo, evitam muitos prejuízos, né?
5: Com certeza.
0: Vamos ouvir também Tiago sobre esse texto da palavra de Deus, fique à vontade.
6: Meus irmãos, vocês já fizeram uma abordagem muito clara, concisa e importante, e eu quero apenas contribuir aqui dando uma ênfase nesse olhar pastoral que é apresentado nesse relato. Independente da visão, seja de Lucas, seja a de Mateus, o centurião, ele tem um olhar para o seu servo que é diferenciado, é um olhar pastoral. Porque o pastor, e o exemplo que Jesus dá a respeito da conduta do pastor, é que se preciso for, ele deixa todas as suas ovelhas que estão à sua volta para ir buscar uma que se perdeu. Independente da razão. Quando nós olhamos lá na parábola da ovelha perdida, a ênfase da parábola não está no motivo pelo qual a ovelha se perdeu. Se estava doente, se era fujona, se ela estava triste, se ela era braba, se algo chamou. Nada disso. A ênfase não está nisso. Não é o motivo pelo qual ela fez se perder que é importante. O mais importante é que o pastor ali apresentado, ele deixa todas as 99 em lugar e condição segura.
0: Sim.
6: E vai buscar a que se perdeu.
0: Verdade.
6: Ele se importa tanto. Todo mundo sabe que ovelha é um animal que se reproduz muito rápido, né?
0: Uhum.
6: Dia desse nós estávamos conversando com um amigo aí, o Abner estava junto. E ele comprou um sítio no Ademar. E colocou 3 ovelhas lá, 2 fêmeas e um macho, quando comprou o sítio. E num período curto de tempo, eu não vou lembrar agora quanto tempo,
0: sim,
6: ele disse que já tinha mais de 100 ovelhas.
5: Nossa!
6: E foi obrigado a começar a vender e a tirar, porque dá muito trabalho, era muito animal. E como eu trabalho, não vivo exclusivamente no sítio, eu não estava conseguindo mais cuidar dos animais.
0: Uhum.
6: Então, naturalmente, o que, que seria? Bom, se perdeu, se foi, o que, que eu vou fazer? Tenho mais aqui. Essas aqui vão reproduzir rápido, essas 99.
0: Uhum.
6: Não. Ele deixou elas ali e foi em busca dela. E o que o centurião faz é, ele é um homem com poder e com autoridade. E quando ele conversa com Jesus, ele deixa isso muito claro, né? Ele diz para Jesus, o senhor não precisa ir na minha casa. Porque eu sou um homem de autoridade. Eu sou uma autoridade, eu entendo de autoridade.
0: Uhum.
6: E eu tenho homens também ao meu comando. E eu digo para eles, vão e eles vão. Eu digo, vem e eles vêm. Então eu sei qual é o conceito de autoridade. E eu olhando para o Senhor, eu sei que eu tenho autoridade sobre homens. O Senhor tem autoridade e poder sobre as enfermidades. Eu reconheço que tu é uma autoridade. Eu reconheço que tu é delegado de Deus, que tu tem poder comissionado por Deus para poder resolver o problema. Então, já que eu reconheço, tu não precisa ir lá. Não precisa. De princípio de autoridade eu entendo, de poder eu entendo, mas eu também entendo de fé. Tu não precisa ir lá, manda uma palavra. Só manda uma palavra que eu tenho certeza que o meu servo vai ser curado. Olha que coisa fantástica. Ele não foi buscar assim como Jairo, foi buscar para sua filha. E talvez seja mais fácil buscar a cura para um filho, para um irmão, para um pai, para um parente, né? Não, ele vai buscar cura para um servo. Como bem falamos aqui, em um período em que se usava muitos escravos, servo era a coisa mais fácil de substituir. Eu não quero substituí-lo, eu quero a saúde dele restaurada.
5: Sim.
6: Ele significa para mim. E eu quero apenas usando esse exemplo aqui, concluir o pensamento, meus irmãos. Pensando com vocês, como nós lidamos com as pessoas? Qual o valor que nós damos às pessoas que estão à nossa volta? Quantas vezes que nós tratamos pessoas como objetos? O senhor usou uma expressão um dia desses que é interessante, nós objetificamos as pessoas, né?
5: É.
6: Acabam tornando eles como objetos. Ah, hoje eu quero falar com a Demar, eu vou conversar com ela. Ah, não, hoje eu não estou afim. Sabe? Quantas vezes que nós não damos a devida importância às pessoas, aos seus problemas, às suas agonias. E como nós não damos importância, como nós tornamos as pessoas objetos, o que acaba acontecendo? O dia que me é favorável, que me convém, eu dou atenção, eu converso, eu paro. Agora, o dia que eu não quero, que eu não estou muito afim, que eu não estou muito bem, ah, não, eu já tenho meus problemas para cuidar,
5: claro.
6: Né? Ah, não, dá nem para. Abner, nem fala com a Demar. Ah, o Demar todo enrolado, já vem com aquelas histórias. Tá, olha, teu dia tá bom, tu vai conversar com a Demar, ele vai...
5: Misericórdia.
6: E nós objetificamos as pessoas.
5: Verdade.
6: Nós não damos importância aos problemas das pessoas. O senhor sabe que para alguém... Para mim, eu nunca tive uma unha encravada. Deus me abençoou que o formato das minhas unhas, elas não encravam. Então eu não sei qual é a dor e a sensação de ter uma unha encravada.
5: Sim.
6: Isso para mim não significa nada. Agora, para quem tem uma unha encravada, irmão Ademar, eu já vi pessoas com o pé inflamado, de não conseguirem colocar o pé no chão. Mas como eu, Thiago, nunca tive uma unha encravada, a tendência é menosprezar,
5: claro,
6: a situação. E aí o que, que ocorre? Nós começamos a menosprezar, daqui a pouco nós entramos no campo de... Poxa, vamos tirar o mérito do Ademar. Bom, o Ademar até era um bom profissional, mas não dá, rapaz. Tu viu aí, vive se queixando.
5: Até um unha encravada.
6: O senhor vê? E é exatamente isso que nós fizemos. E nós começamos a selecionar. E aí a gente vai excluindo o Ademar. Não, rapaz, o Ademar é um ótimo profissional. Bom, o Ademar é, olha, um belo pai. Bom, o Ademar é um bom pregador, um ótimo pastor. Não, mas não dá. Uma unha encravada, ele vai te deixar na mão. E nós menosprezamos as agonias das pessoas, as dores das pessoas. O que esse centurião está fazendo é, olha só, eu tenho mais de 100 homens ao meu comando. E eles respeitam a autoridade que está investida sobre mim, porque eu mando e eles fazem. Eu digo vão e vão, e vêm e eles vêm. Por que é que eu vou me importar com um homem que está doente se eu tenho mais de 100 ao meu comando? É porque ele é importante para mim, eu dou importância a ele. Meus irmãos, meus amigos, se importe, ame seu pai, sua mãe, seus irmãos, seus filhos, mas quem está à sua volta precisa ser tratado com essa deferência. Esse sentimento, esse carinho, ele precisa ser dispensado. Nós precisamos entender isso. Viver em favor do próximo, viver em favor de outrem. Nós precisamos nos gastar por isso. Se a gente não se gastar, meu irmão, infelizmente, não tem sentido algum. Porque é muito fácil, irmão Ademar, numa noite fria, o senhor se levantar e ir lá e cobrir a sua neta. É carne da sua carne, é sangue do seu sangue. Coisa mais fácil que tem. Agora, o grande quê da vida está em você se importar com alguém que não tem ligação nenhuma com você. Você não vai ganhar nada. Nenhuma notoriedade, ninguém vai lhe aplaudir nada por fazer e estender a mão a essa pessoa. E você se gastar, porque o homem sai de casa, ele vai longe, até onde está Jesus. E é verdade isso, que quando ele chega em casa, ele, como é que está o rapaz? Está curado, está de pé, já está comendo, está bem. A que horas foi isso? Se ele pergunta a que horas, é porque a distância de onde ele foi, da casa dele até onde Jesus estava, era longe.
5: Sim.
6: Olha só, então ele se gastou, ele precisou fazer uma viagem, ele empreendeu esforço para quê? Para cuidar de alguém. Eu citei aqui a parábola da ovelha perdida, mas cabe muito bem aqui também a parábola do samaritano, que
5: sim,
6: gastou-se, deixou-se gastar por alguém que não conhecia. Esse é o quê do evangelho? Sabe, poxa, eu tenho muita coisa importante, eu tenho tudo nos conformes, mas eu vou sair fora de tudo isso para fazer um extra, um plus em favor de alguém. Se nós não pensarmos assim, nós não vamos pregar o evangelho. Se nós não pensarmos assim, nós não vamos buscar um perdido. Se não pensarmos assim, não tem sentido algum para nós visitar um pobre, não tem sentido nenhum para nós visitar um hospital, não tem sentido nenhum para nós orar por alguém que está numa situação terrível, porque eu já tenho meus problemas.
5: Claro.
6: Tá, mas não, isso aí é assim mesmo, é a vida, né? Não tem o que fazer. Não, temos sim. Importe-se com alguém. E aí eu quero lembrar mais uma vez um fato que eu já lembrei várias vezes aqui, mas na nossa vinheta de Natal, Natal Missionário, ela tem um hino que ele fala muito sobre isso. Ele diz: dê o seu melhor. Isso é o que Deus quer. Faça alguém feliz. E Jesus também fará por você. Porque o senhor pensa bem, olha só o que esse centurião está juntando sobre ele, para ele, no reino de Deus, ao se importar com um servo que está sofrendo. Ô, irmão Ademar, isso é gigantesco, sabe? São obras justas de um homem que tem o seu coração tomado pela fé, incendiado pela fé, sabe? É alguém que acredita, eu acredito tanto que é o seguinte, eu vou me gastar em favor dos outros, eu vou me doar em favor dos outros, eu não vou ter medo, eu não vou hesitar em fazer em favor de alguém. Termino aqui dizendo a vocês que nós precisamos ser incendiados por isso, sabe?
5: Sim.
6: Cuide dos seus, faça pelos seus, mas faça também por alguém que não vai lhe trazer benefício algum. Faça, e tanto espiritual quanto materialmente.
5: Sim.
6: Quanto materialmente. Ora, ore sempre, pregue sempre a palavra, leve um folheto, uma mensagem, mas

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Tornando com o programa Clamor Missionário. Que alegria, que bênção nós estarmos juntos nesta programação. Departamento de Missões Somente pela Fé está há mais de 30 anos fazendo missões e estamos empolgados com tudo que Deus tem feito. Ainda dá tempo de se envolver, irmão. Ainda dá tempo. O tempo é agora, o tempo oportuno é o hoje. Sabe que muitas vezes a gente fica esperando assim, quando será o tempo oportuno? Quando que a gente...

0: quando que vai é o tempo bom, viável? E aí a gente fica às vezes assim, ó, postergando. Tá, mas agora não. Eu vou esperar mais um pouquinho. Agora eu tô com as continhas aí, pá, vou botar os pés no chão agora, me estabilizar. E daqui a pouco vem outra. Quantas vezes, irmão, a gente espera quando vira o ano assim, não, peguei o décimo, agora eu vou fazer. Não, mas eu vou esperar virar o ano aí. Aí vira o ano. Não, mas agora tem as férias aí, gastemos demais. Não, mas vamos esperar um pouquinho. Não, mas agora tem o início do período escolar, gastei muito com as crianças. Aí não, mas agora vem inverno, tem que comprar roupas frias para todo mundo lá em casa, roupas mais pesadas. Não, mas agora está chegando aí a troca de estação, voltamos para o período quente, estamos recuperando e, meu Deus, e baixa nas vendas. E quando vê, virou o ano de novo, já está em dezembro e não se envolveu. Irmão, deixa eu te dizer uma coisa, se você esperar sobrar dinheiro para se envolver com a obra missionária, você não vai fazer nunca. Sim. Não vai se envolver nunca. Até porque Deus não quer. Pense nisso. Deus não quer que você dê sobra. Isso não é o que Deus quer. Eu dou se sobra, se não me faz falta. Não é isso que Deus quer. Deus quer algo que tenha sentido. Algo que você sinta. Algo que você está envolvendo de verdade. Por isso que a oferta da viúva é salientada diante de tantas outras, porque ela sentiu o que ela estava dando. Ela não simplesmente deu o que sobra. Quando a gente dá o que sobra, a gente não sente. Ah, tá sobrando, então dá. Agora, se tira aquilo que tu tem, tu sente que está indo. O que Deus quer que você sinta é que saia de dentro de você, não com dor, com pesar, mas com alegria. Eu estou dando aquilo que eu poderia usar em outra área da minha vida, mas eu faço opção por fé, por gratidão, por vários motivos, por amor, eu vou envolver isso. Essa oferta que Deus quer. Por isso que o salmista diz, não darei ou não oferecerei sacrifício que não me custar. Eu não vou dar aquilo que não sinto, aquilo que não sai de mim. Eu não vou dar aquilo que sobra, resto. Eu vou dar algo que tem sentido, algo que tem propósito. Irmão, o que Deus quer de você hoje é esta disposição, é esta medida de fé. Você se envolver hoje com esta consciência. E eu creio que uma vez que você alcança essa medida de fé, os milagres do Senhor, eles acontecem na tua vida. E é inevitável que eles aconteçam. Vão acontecer. A bênção de Deus sobre a tua casa, sobre a tua família, sobre a tua vida financeira, sobre a tua saúde, sobre o teu ministério. Creia nisso, se envolva crendo que o Deus dessa obra, ele é abençoador, ele é justo. O Deus que nós servimos é um Deus bom. 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Queridos, nesse momento nós queremos, antes de orar pela sua vida, mandar alguns abraços àqueles que nos ouvem. Eu inicio aqui mandando abração todo especial a irmã Salete, ela que nos ouve da cidade de Palotina, no estado do Paraná. Que Deus abençoe a vida da irmã Salete.
1: Também no Paraná, mas na cidade de Araucária, querida Jaqueline está ligada no programa Clamor Missionário.
2: Também Santa Biguaçu, Santa Catarina, irmã Antônia Aldileide.
0: Da cidade de Tubarão. Também no estado de Santa Catarina, temos muitos ouvintes aí nesse maravilhoso estado. Irmã Ivone Ramos, que Deus abençoe a irmã Ivone que nos ouve da cidade de Tubarão.
1: Querida irmã Ediane, de Tuparendi, aqui no Rio Grande do Sul.
2: Irmã Esther, de Colombo, Paraná.
0: Temos também da cidade de Canoas, a irmã Roberta, que está nos ouvindo aí, um abração.
1: Querido Alisson, aqui de Viamão, está ligado no programa Clamor Missionário, e eu aproveito aí, mandando um abraço para o Alisson, de lembrar também do irmão Emerson. O Emerson, que é um parceirão nosso aí na obra missionária, nos acompanha há muitos anos, e o Emerson, inclusive, está levando agora lá o irmão Ademar para ministrar.
2: Ah,
1: lá na congregação.
2: Opa, vai ser benção.
1: É um parceiro, tá sempre na escuta do programa, tá junto com o Gabriel e mais um outro irmão que eu deixei o telefone, não consigo agora abrir aqui para ver, mas que Deus abençoe o Alisson e os companheiros que estão ligados no programa Clamor Missionário aí. É um prazer ter vocês junto com a gente.
2: E eu concluo aqui com a irmã Rosmeire, de Curitiba, Paraná.
0: Glória a Deus, um abração especial a todos os nossos queridos e amados ouvintes. Vamos nesse momento estar orando pela sua vida e onde você está, nos acompanhe neste momento de oração. Pai, nós te damos graça pela vida de todos os nossos irmãos que estão nos ouvindo, todos aqueles que são alcançados por esta programação. Nós rogamos o teu favor, a tua bênção na vida de cada um deles. Pai, nós precisamos, dependemos, Senhor, da tua boa mão, nos livrando de todo o mal. Nos livrando, Senhor, das investidas do inimigo contra a nossa vida, contra a nossa família, contra a nossa casa. Nós cremos que Tu és a nossa torre forte. Tu és, Senhor, a nossa segurança. Tu és o nosso amparo. Nesse momento, nós nos achegamos a Ti, pedindo a Deus que Tu nos cubra com a Tua mão de poder. Deus, nós oramos pelos enfermos. Agora, aqui no nosso estado, na região sul do país, ó Deus, é um momento de muito frio, temperaturas muito baixas, e muitos dos nossos irmãos sofrem, ó Deus, com problemas respiratórios, problemas provenientes dessa temperatura baixa. Eu creio, Deus, que Tu tem poder para guardar, para livrar os Teus filhos, livrar os Teus filhos de todo mal. Aqueles que estão hospitalizados nos ouvem, quem sabe acamados, quem sabe nos ouve aí esperando um atendimento. Deus, tem misericórdia, tenha compaixão destes. Nós cremos que Tu és o Deus que cura de qualquer enfermidade, que para Ti nada é impossível. E, Senhor, assim como o centurião se aproximou diante de Ti e declarou que somente uma palavra Tua era capaz de mudar a vida do Seu servo, nós cremos que uma palavra Tua, ó Deus, é capaz de mudar a história desse irmão e dessa irmã que nos ouve, que estão a milhares de quilômetros de nós, distantes, espalhados pelo Brasil e pelo mundo afora, mas que aonde estão, são alcançados pela Tua bênção, pela Tua intervenção. Deus, libera a bênção, a palavra de vitória sobre a vida dos nossos irmãos. Nós usamos a nossa fé para interceder pelos nossos irmãos, para interceder pelos necessitados, para interceder por aqueles que precisam de uma ação milagrosa Tua. Ó Deus, nós Te agradecemos. Cremos que vamos receber muitos testemunhos daquilo que Tu está fazendo hoje, aqui agora, nessa programação. Em nome de Jesus, amém.

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Teléfono brasileiro, bom dia, na paz do Senhor a minhas irmãs, nossos irmãos brasileiros. Deus abençoe vocês, é um prazer estar de novo aí com a programação. Esperança, viva Jesus! Para você que foi chamado, para você que foi escolhido nessa manhã para trabalhar na obra do Senhor, deixo esse louvor para sua meditação.

Você foi chamado nessa manhã, você é um escolhido. Que Deus te abençoe nessa manhã de hoje. Muito obrigado a nossos irmãos que já estão na audiência. Irmã Iracema, estou com um pequeno probleminha aí no meu telefone, irmã Iracema. Não estou conseguindo atender a ligação aí. Olha aí os irmãos ouvintes ligando para nós. Deus abençoe, meu abraço, meu carinho nessa manhã. Deus abençoe os contribuintes dessa programação, nossos irmãos que fazem possível eu aí, né, para que o programa esteja no ar. Quero agradecer a cada um de vocês.

0: Olha aí o louvor, o Jordão, eu não passarei só. Deus abençoe nossos irmãos que estão aí ouvindo a programação nessa manhã. Que o Senhor bendiga a tua vida, estimado hermano. Son varios los mensajes, varias las participaciones. Quiero pedir disculpas a los hermanos que mi teléfono en esta mañana no estoy pudiendo atender la llamada de los hermanos. No está dando certo aí para a ligação dos nossos irmãos nessa manhã. Mas meu abraço, irmão Iracema, irmão Valdecir, irmão Candinho. Deus abençoe vocês, contribuintes dessa programação. Meu abraço, irmã Denise, irmão José. Deus abençoe sua vida, irmã Denise, irmão José. Deus abençoe a irmã Loreni. Deus abençoe a irmã Maria Mendes Cavalheiro. Irmã Claudete Proença. Deus abençoe sua vida, irmã Claudete. Uma saudação, irmão Pedro Lima, nessa manhã também. Deus bendiga, irmão César, de quilômetro 15. Mandamos a saudação a todos nossos irmãos. E mandando aí um abraço, as saudações aí à igreja, né? Onde atende pastor Eliseu. Estiveram ontem aqui pelo estúdio da Rádio Renascera. A dupla aí dos nossos irmãos Derli e Omira. Olha aí, fiquei muito feliz em ver os irmãos.
1: E dá uma esperança.
0: Um abraço, as saudações aí à esposa do pastor Eliseu também. Não lembro o nome aí, onde é o lugar, né? Mas que Deus abençoe, pastora Dimara. Irmã Nair, também Deus venha abençoar a vida de vocês. Irmão Derlan, também a sua esposa.
1: Nós vamos descer.
0: São várias as participações, vamos com os mensagens por aqui. Bom Nelson, irmã Maide, a paz do Senhor, estamos na companhia, benção de Deus. Deus abençoe, irmão Nelson, irmã Maide. Paz, irmã Marília, passamos o hino Daniel e Samuel absolutos. Eu, Miguel Silva, acá em meu trabalho, te escucho em Alicia Alta. Deus te bendiga, hermano Miguel, a los hermanos de Alicia Alta. Que estão aí em sintonia de la radio en esta mañana, bendiciones. Eita, glória a Deus, Deus te abençoe, irmão Pedrinho, nessa manhã, aí ligadinho conosco também, nossos irmãos aí em Vila Cascata, Deus abençoe nossos irmãos.
2: A senhora, irmã Mariela, estamos aqui escutando, estamos fazendo fogão, escutando o programa. É, se for possível, canta um hino ao vivo para nós depois, para nós escutar.
0: Que Deus bendiga a irmã Lucia, a irmã Valdemar, em esta manhã, em sintonia de la programação. Bendiciones para vocês também. Mana Marta de Panambi, paz de Deus, hermana Mariela. Estamos em sintonia com meu hermano Lorenzo, acá em minha casa. Se é possível, passar o himno por Ariel Villarreal. Deus cuida de mim, léame o maná para mim. Bendiciones, hermanas, de muita bendição os programas. Deus te bendiga, hermana Marta. Glória a Deus, gracias por la compañía en esta mañana también. Jehová ha oído mi ruego, ha recibido mi oración, Salmo 6, 9 en esta mañana. Canta un himno, Dios te abençoe, Nacheli, en esa mañana, paz del Señor Jesús, María, estoy en la escucha del programa, canta un himno, Dios te abençoe, Nacheli. 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Mi saludo muy en especial a la hermana Edith, no verás, está en sintonía, hermana Edith, Dios te bendiga. Irmão Paulinho Stasiak, a paz do Senhor Jesus, estamos na escuta, irmão Paulinho, irmã Cristina, meu abraço. Aí a irmã Paola também, né, que estão na audiência, Deus abençoe a irmã Paola, irmã Cristina, irmão Paulinho, programador aqui da Rádio Renascer. Mandamos nosso abraço também aí, né, a irmã Inês Regina, Deus te abençoe, irmã Inês Regina, nessa manhã também. Esse mês tem mandado uma colaboração aí para a programação, Deus abençoe sua vida.

0: Tenemos más participaciones. Paz, mi querida Mari Leumaná. Escuchamos con mi hermano Damián y mi hermana Daniela, mi mamá Margarita. Soy la joven Dayana, Dos Santos de Pueblo Ilia. Bendiciones, hermana, seguí adelante. No. Está muy lindo el programa. 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Una alabanza por Ebenezer. 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
1: A paz do Senhor, irmã Marielle. Paz do Senhor a todos os ouvintes dessa rádio maravilhosa. Liguei o rádio bem de manhãzinho. E ali escutando os louvores maravilhosos. Mas tive que derramar lágrima amanhã deste dia. Sempre a gente achando uma falta muito grande da irmã Liliane aí no trabalho dela. Trabalho das 300, né, guerreiras que ela tinha aí na Rádio Renascer. E eu me lembrando dos programas maravilhosos, das mensagens que a irmã trazia, que era mensagem gloriosa, alimentava muitas almas. E eu pensando e achando muita falta da irmã aí. Ah, se a irmã voltasse ao trabalho dela novamente, cumprisse com esta missão gloriosa que o Senhor entregou para ela um dia. Eu espero que Deus ajude a irmã Liliane, que ela ainda volte a trabalhar nesta rádio, que faz muita falta. A gente todos eram acostumados muito com ela, a voz da irmã Liliane e a irmã Marli. A gente acha muita falta também das irmãs aí na rádio, como na sexta-feira, a irmã Marli tinha o trabalho dela, e como faz falta para nós, que dirá para o Senhor Jesus, a falta que ele acha. E ele busca novamente, eu sei, as irmãs não tão desviadas, não tão distante do Senhor Jesus, mas da rádio elas estão distante. Não estão aí trabalhando, mas que o Senhor o dê ânimo, dê força, dê coragem e resolva tudo para as irmãs e elas voltem a trabalhar novamente no trabalho delas, trabalho espiritual, e ajudava muito na vida física também do povo. Que Deus abençoe a cada um dos ouvintes desta rádio, que Deus continue a abençoar, a derramar das suas bênçãos sobre cada um de nós. Fiquem todos com Deus. Final de semana, que seja um final de semana abençoado, com a paz de Deus nos corações. Que Deus abençoe a cada um em nome de Jesus. Amém.
0: Que Deus te abençoe, irmã Raili.
1: Muito maravilhoso o programa que a irmã Marielle tem aí. Que Deus abençoe a irmã Marielle, que Deus derrame das suas bênçãos sobre a vida dela. Gosto muito de escutar o programa e tudo que a irmã apresenta aí, que está fazendo aí nesta rádio. Que Deus de graça e vitória às irmãs que estão trabalhando aí. Deus derrame das suas bênçãos sobre cada um, em nome de Jesus.
0: Que Deus te abençoe, irmã Raeli, nessa manhã. Meu abraço, minha querida irmã. E vamos orar, né, aí em favor da irmã Liliana, a favor da irmã Marli também, né? A palavra do Senhor que nós lemos para a abertura, né, do programa. A palavra do Senhor diz, pedid e se os dará, buscad e hallareis. Que tudo aquilo que nós pedimos, nós recebemos confiando no Senhor. E nessa manhã, todas as vezes que nós dobrar os nossos joelhos, vamos estar orando, vamos estar apresentando aí as irmãs, né? Que o Senhor venha conceder essa força, essa valentia. Que elas possam também voltar, né? E estar aqui transmitindo, desempenhando com alegria também. A cruz que eu levo. Eu sempre digo que eu tenho aprendido muito aí da irmã Marli, da irmã Liliana. Irmã O Marli foi uma pessoa que sempre me aconselhou aí na minha juventude, né? E ela dizia, quando você tiver tal idade, você vai lembrar deste conselho. E muitas vezes tenho lembrado. Eu sei que são pessoas valorosas na obra do Senhor e Deus vai preparar. Deus vai preparar, elas vão estar de volta. E muitas pessoas, né, que estão aguardando por esse momento também. Oremos pela rádio, oremos pelos diretores, pelos programadores.

0: Tenemos varias participaciones aquí en esta mañana, varios mensajes. Dios venga a bendecir.
1: Paz do Senhor, irmã, programadora, paz do Senhor, irmãos, ouvintes, nessa manhã. Esses R$60 em ajuda para o Pinheiro Valdemar, no programa dele aí, tá bom?
0: Que Deus te abençoe, irmão Evanir. Deus abençoe sua vida, sua família. Nessa manhã receba nosso abraço. A irmã, esposa do irmão Evanir também, né? Deus venha abençoar. Não sei o nome da irmã, mas que Deus abençoe. Dios te bendiga, Mari, te estoy escuchando. Dios bendiga a Marisa Rodríguez en Buenos Aires, La Plata. Bendiciones, Marisa, para vos. Toda la programación, muy en especial para vos, a tu familia, también acá de Fracrana. La hermana Rosa, que Dios venga a bendecir en esta mañana. Débora. Paz do Senhor, eu sou Rose de Pedro Garcia, eu quero um hino Foi na Cruz. Deus te abençoe, irmã Rose, aos irmãos aí de Pedro Garcia que estão ligadinhos conosco também nessa manhã.
2: Paz do Senhor, irmã Maria lá. Estamos na escuta da programação aqui em Capoeira Grande, Barra do Guarita. Hoje estamos aqui na chácara do irmão Luiz Medeiro. Estamos aí escutando a programação, tá uma benção de Deus, que Deus continue abençoando sua vida, lhe usando. E queria oferecer o louvor relógio com Raul e Sérgio, oferecer para todos os irmãos que estão na audiência da programação, que Deus possa estar aí abençoando e cuidando de cada um de nós, né, irmã? O que nós precisamos nos dias de hoje é ser guardado pelas mãos potentes do Senhor. Porque como diz na palavra do Senhor aí, o inimigo ele anda ao nosso derredor, procurando a quem possa tragar, né? Mas a promessa de Deus é que os anjos do Senhor acampam ao nosso redor. Então, por isso que nós temos essa certeza de ser protegido aí pelo Senhor. Que Deus abençoe e continue usando os irmãos aí na rádio.
0: Glória a Deus, irmão Darlan. Deus abençoe nossos irmãos aí que estão ligadinho conosco nessa manhã. Tenemos aquí varias participaciones. 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
3: 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Hermana Marielle, fica na paz. Que Dios abençoe a todos ahí, en nombre de Jesús.
0: Glória a Deus, Deus abençoe aí a vida do nosso irmão Augusto Silva. Logo vai tocar esse louvor, irmão. Não podemos deixar para amanhã o que nós devemos fazer hoje, né? O amanhã só pertence a Deus. Hoje está em nossas mãos para nós fazer aquilo que o Senhor nos encomendou. O amanhã só Deus sabe. Hoje nós podemos sair do nosso lar, nós não sabemos se nós voltamos e como estamos diante da presença do Senhor.

0: Uma Marachoeira, os irmãos aí em Porto Xavier, irmã Lorena, irmã Regina, tá ouvindo, irmã Regina? Deixa o meu abraço nessa manhã pra irmã também. Irmã Noldina, irmão Francisco, Deus abençoe vocês. Irmã Irene, receba meu abraço, irmã Irene. Irmã Gleci Alves, Deus te bendiga. Irmã Rosa Alves, os irmãos aí de Alicia. Paz, hermana, pasamos una linda alabanza. Dice que día domingo mi esposa está de cumpleaños. El hermano Nogueira, Dios bendiga a la hermana. Entonces Marlí, que el 12 de julio está cumpliendo años. Dios te bendiga, hermana Marlí.
1: Esa es la que habló con Josué.
0: Tenemos aquí más participaciones. 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
2: Só Deus sabe quanta saudade a gente sente da irmã Liliana, a falta que a irmã Liliana faz na rádio. Eu tenho sempre comentado contigo, né, Mari? Mas Deus sabe de todas as coisas. Eu sei, sabe que a gente fica sem palavras, a falta que a irmã Liliana faz na rádio. A gente fica sem palavras, a saudade que dá.
0: Glória a Deus, Deus te abençoe, irmã Denise, nessa manhã, e vamos orar aí, vamos clamar a Deus logo, logo, a programação, eu acredito, 300 mulheres guerreiras, né, retorna aí no ar também, né, a programação da irmã Marli, uma voz que clama no deserto. Não tenho escolhas, irmãos, para complacer, eu vou deixar claro aqui. Mas vamos fazendo conforme o Espírito Santo de Deus vai dando entendimento para nós. Não.

o amanhã pertence a Deus. Hoje nós estamos vivendo, amanhã não sabemos, né? Que bom seria se nós soubéssemos quando seria nosso último dia, nossa última hora. Ontem nós estávamos meditando aí. E eu agradeço muito a Deus pelo coração que Deus me deu, porque penso muito nisso, né? Que hoje nós podemos sair do nosso lar e quem sabe não podemos voltar. E que tal se nós estamos em falha diante da presença do Senhor? Que tal se nós saímos aí de casa meio mal com o vizinho? Não dá tempo nem de nós arrumar nossa situação. Ontem teve um acontecimento aí no quilômetro onde nós moramos, né? E serviu para mim meditar muito também. Que hoje, quem sabe, eu pude sair do meu lar, abraçar meu filho, minha filha, dar um beijo. Mas quem sabe não possa chegar em casa novamente. E aí a preocupação dentro de mim está como eu estou diante da presença do Senhor. Nós devemos examinar a nós mesmos e saber que hoje é uma oportunidade. O amanhã só Deus sabe. Vamos aproveitar a oportunidade que o Senhor nos concede. Vamos aproveitar a oportunidade que o Senhor nos brinda. Porque esse relógio está marcando.

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2: A paz do Senhor, irmã Mariela. Estou na escuta da programação. Bênção de Deus. A gente pode se alegrar fazendo os afazeres e sentindo a presença de Deus no nosso lar. É um culto no nosso lar todos os dias, né? Isso é maravilhoso. E também escutei aí a minha mãe e as irmãs falando a falta da irmã Liliana, da irmã Arli na rádio. E temos orando, né? A gente acha aquela falta quando ligava o rádio cedinho, escutar, né, as 300 mulheres, escutar muitas vezes, a gente escutou, não ligou, mas estava ali muitas vezes derramando as lágrimas, sentindo a glória de Deus, né? Mas um conselho eu dou para a irmã Maria, a irmã Liliana, tenham força, ânimo, coragem e volte a fazer o trabalho que Jesus colocou na mão de vocês para fazer, irmãs, porque nada pode impedir nós de fazer o que Jesus manda nós fazer, né? Nada pode impedir nós, irmãs. Lutas, problemas, nada impede. Então, o que eu falo para as irmãs, um conselho, voltem depressa a fazer o que Deus está chamando as irmãs, para as irmãs fazerem, levar a palavra de Deus, ganhar almas para o Senhor. Porque o amanhã, como o louvor está falando, o amanhã só pertence a Deus, o amanhã pode ser tarde. Vamos fazer hoje, irmãs. Vamos se despertar, nós não sabemos quando vai acontecer o arrebatamento da igreja, a Bíblia já está se cumprindo, está muito pertinho de Jesus voltar, mais perto do que nós imaginamos ou pensamos. Então vamos fazer hoje, irmãs, vamos fazer o que Jesus mandou nós fazer, porque senão ele vai cobrar de nós. Então, um conselho que eu dou para as irmãs, estamos orando e crendo que Jesus está trabalhando no coração das irmãs. Aleluia! E está bom nós ouvir aí, a gente pode se alegrar ao ouvir a irmã Mariela. Deus está usando as irmãs aí também para levar a palavra, para louvar. E é maravilhoso, cada programador, né? Nós se alegramos de ver as programações, é um culto no nosso lar, onde nós derramamos lágrimas, não de tristeza, mas sentindo a glória de Deus na nossa casa. Que Jesus abençoe em continuação. A paz do Senhor.

Deus abençoe aí a vida da irmã Raquel nessa manhã. As saudações aí, irmão Luiz Adir, né? Deus abençoe os

0: Tres Boca. Pasa um louvor para mim aí, de Mené Mineirinho, sinal de parada firme, Jesus. Deus abençoa, siga adelante. E lê o maná para mim aí. Deus abençoa. Quer mandar um saludo para o mano Herrera, que estão morando em Passo Verde. Eu quero mandar um saludo para ele também, que ele escuta o programa aí. Quer mandar um saludo para ele também aí.
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0: Deus abençoe nossos irmãos. Irmão José, irmã Denise, irmão José ainda não chegou aí. Vamos estar ouvindo aí as participações dos nossos irmãos.
1: Paz do Senhor, irmã Mariela, paz do Senhor, audiência. Tô aqui na rua ouvindo a sua programação. Então, adeus. Eu tava desanimado hoje de sair, fiz uma coletinha até boa. Um carrinho de mão velho, um latinha, materialzinho esse carro. Mas tá a benção de Deus. Paz do Senhor, Deus abençoe.
0: Deus abençoe, irmão José, Deus abençoe, irmã Denise, nessa manhã. Quero falar aí desse contribuinte, né, irmã Denise, irmão José. Olha o trabalhinho que o irmão José e a irmã Denise fazem. Para que essa programação chegue até vosso lar, imagina o meu compromisso nessa manhã. Nas madrugadas tenho orado, tenho chorado e pedido a Deus pela vida de vocês, irmão José. Quero agradecer a todos os contribuintes, aos irmãos que contribuem com combustível, aos irmãos que mandam a oferta aí para a moto, né? Outro dia tem mandado um irmão aí para comprar um pneu. E tudo são promessas do Senhor. Deus não tem deixado faltar nada. Por isso que eu quero animar vocês nessa manhã, porque a palavra do Senhor diz: pedite e se os dará, buscate e alhareis. Porque todo aquele que pede recebe e o que busca encontra. Vamos someter-nos ao Senhor. Eu sou muito agradecida a Deus pela vida dos contribuintes. Deus abençoe, irmã Elvira, nessa manhã também. Vários os mensagens que vão quedar sem dar leitura.
2: A paz do Senhor, irmã Mariela. Estou ouvindo o programa. Está uma benção, irmão. Louvor a palavra aí. Estou sentindo a presença do Senhor aqui no meu lar, me alegrando, irmã Mariela. Irmã Mariela, roda aquele louvor, aquele que hoje foi rodado no programa aí. O hino... Vou embora daqui, aquele que diz: adeus a este mundo vamos dar. Eu não sei quem é que canta, é um casal, irmão. Irmã, se a irmã puder rodar esse louvor, irmã já rodou uma vez para me escutar. Tá, irmã, daí eu ofereço para todos que estão escutando esse programa abençoado aí. E que Jesus abençoe todos os programadores da Rádio Renascer. Tá, irmã, ora por mim. E lê um maná para mim, se for possível, irmã Mariela.
0: Deus te abençoe, irmã Elvira. Meu abraço nessa manhã, irmã Elvira.
3: Bom dia, paz do Senhor, irmã. Estou na escuta do programa, tem uma benção na minha casa, sim. Passa um manazinho para mim. Bendiciones.
0: Deus te bendiga, irmã Rosa Alves.
4: Para todos que estão escutando. Deus te abençoe,
5: irmã. A paz do Senhor, irmã Mariela. Está muito bom o programa, estamos escutando aqui em casa também. Que é o irmão Valdecir.
0: Deus te abençoe, irmão Valdecir, contribuinte também da programação. Deus abençoe sua vida, irmão Valdecir, irmão Iracema. Temos aqui mais participações.
6: Olá, Padre Senhor. Padre Senhor. Hermanos, FM Renacer, la paz del Señor a todos los amados que es oyente, y la paz del Señor a la sierva de Dios.
0: Que Dios bendiga tu vida, hermano. Vamos a quedar sin poder pasar ahí los audios de los hermanos. Hermanos Dos Reyes, ahí la hermana María Rosa. Dios bendiga a ustedes. Mil disculpas, hermano, porque el horario ya nos gana. Va a ser imposible. Irmã Raquel aí, também Pastor Esir, também fica aí os áudios dos nossos irmãos. Bom dia, na escuta em Alvorada, irmã Dolores de Fátima Padilha.
7: A igreja vai embora, está chegando a hora. Jesus
0: vai... Não vai dar o tempo para mim ir no telefone brasileiro e nem no meu telefone nessa manhã.
7: Então, seremos lá na glória.
0: Mas quero estar orando por todos vocês.
7: Vitória, no céu vamos cantar.
0: Eu sei que Deus vai recompensar a vocês.

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Amado Deus e eterno Pai, Criador dos céus e da terra, obrigado, Senhor Deus do universo, por este dia especial que o Senhor nos tem dado. Obrigado, Senhor Deus, pela vida de cada ouvinte, cada irmão, cada irmã, cada criança, cada um, Senhor, que está do outro lado do seu receptor. Obrigado, Pai, pelas suas vidas. Obrigado, Senhor dos exércitos, pela misericórdia alcançada de um dia a mais poder estar aqui no estúdio desta rádio, Senhor, para transmitir a Tua palavra para cada coração, cada ouvinte. Senhor Deus, o Senhor conhece a necessidade do Teu povo, do Teus filhos. O Senhor sabe do que está por vir adiante de nós, Senhor. O Senhor conhece, Papai. Eu lhe peço nessa manhã, por aqueles que precisam, Senhor, de uma saída, de uma resposta, de uma vitória, de uma porção de graça. Deus, levanta os prostrados, aqueles que estão nos leitos, levanta, Senhor, cura os enfermos, liberta os cativos, alcance vitória para a Tua igreja, para Teu povo, Senhor. Abençoa a operadora de turno, bendiga a sua vida e bendiga, Senhor, aqueles que nos mantêm com a programação al aire, que nunca falte, que haya bonanza en sus graneros, abra puerta para ellos, Señor. 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Bien, meus amados, meus queridos irmãos, ya muito agradecido a Dios por este día especial que o Señor nos tem dado, día muito especial porque podemos andar, podemos sair de nosso lar, chegar até aqui também, para transmitir uma programação mais, um dia mais que o Senhor nos tem dado, através da sua misericórdia que é tão grande para conosco, nos deu este dia especial para nós estar entrando nos seus lares, com a palavra do Senhor, os conselhos também, né? Eu sempre digo o conselho de Salomão para nossas vidas, para nós aprendermos, para nós humilharmos, e para nós procurar entender o chamado de Deus com as nossas vidas, o propósito do Senhor com as nossas vidas. Quando muitos estão despreocupados, quando muitos não dão ouvido a alerta, quando muitos não dão ouvido, aleluia, para as mensagens da última hora, e quantos que somente vão esperar o dia do juízo, por não darem ouvido à palavra do Senhor. Mas feliz é aquele que dá ouvido para a mensagem, para a palavra do Senhor, e obedece ela e coloca ela por obra. Feliz é aquele que coloca a palavra do Senhor por obra, que não deixa ela escapar entre seus dedos, mas procura, aleluia, de entrar pelo caminho. Procura entender. Bendito e louvado é o nome de Jesus. Mas meu querido, meu amado, você que está aí do outro lado do seu receptor, do seu rádio, você é pródigo, você que tem deixado, aleluia, a casa do Senhor, você que tem deixado, tem abandonado o caminho de Deus por algumas
circunstância da vida não tem podido humilhar-se diante de Deus, não tem conseguido se humilhar, por algum motivo tem deixado a casa de Deus. Mas nesta manhã, recebo o conselho, alerta, enquanto a porta continua aberta, porfiar e entrar por ela. Porque muitos procurarão entrar, e depois que o pai de família tem se levantado e fechado a porta, quantos que baterão ao lado de fora, mas já será tarde. Recalava Sorecaia. Aleluia, aleluia. Estava meditando neste dia a respeito daquele terremoto que deu lá na Venezuela. Uma noite anterior, eles batendo tambor, oferecendo sacrifício a deuses, dançando e fazendo festa a deuses estranhos, ao qual a palavra do Senhor nos diz que é abominação diante dos seus olhos. E ao dia seguinte, quantos chorando, e quantas famílias subterradas debaixo dos escombros, nos prédios. Não te burles, porque o Senhor, aleluia, não pode ser burlado. O Senhor não pode ser burlado. Não juegues com a palavra do Senhor. Não lleve em pouco a palavra do Senhor. Porque o Senhor não retarda a sua promessa, aunque alguno la tiene por tardanza. 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

0: 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Acho tão fácil, acho tão simples, é tão fácil desobedecer, como se Deus é um objeto que hoje você pega e larga amanhã, e logo solta e pega de novo. Mas eu quero te dizer que tu não sabe o dia de amanhã. Tu não sabe se tu vai alcançar amanhã com vida e dará tempo de te arrepender. Pode que amanhã seja tarde. Ninguém me vê. Eu peco hoje, eu adultério hoje, eu fornico hoje, amanhã eu me arrumo. Não, Senhor. Não, Senhor. Não é tão simples, não. Não. Pecado voluntário não resta sacrifício. Não adianta você fazer de tudo. Você sabia que era pecado. Pois não faça, porque você vai pagar as consequências. Rabacassuria. Aleluia. Você vai pagar as consequências. Quantos, quantos obreiros da casa de Deus que cometem pecado e depois não resta mais que tirar a sua própria vida. Irigala Surya. Aleluia. Aleluia. Mas não é difícil, querido, não. Não é difícil obedecer. Não é difícil ser sumiço, não. E eu quero te dizer, meu amado, nessa manhã, não tome a mal, não, se você não gostar, eu quero dizer para você que te humilhe. Mas Jesus vem pronto. O arrebatamento vem pronto da igreja. A Bíblia diz que será como nos dias de Noé, será como nos dias de Ló, a vinda de Jesus. Aleluia! Muitos casando, outros dando em casamento. Quanto despreocupado este dia! Não darás tempo mais de arrumar a situação. Ah, meu querido, ah, meu amado. Melhor você fazer como fez Josué e Caleb. Melhor você dizer, eu vou esperar, vou esperar. Quando o povo dizia, Moisés morreu, não vem mais. Mas eles diziam, nós vamos ficar firme, nós vamos esperar. Você não vacile, você não saia da presença de Deus. Assim você terá crédito com Deus, e você está na presença de Deus. Você tem como você interceder, você tem como chegar lá. Ele vai te ouvir, ele vai te escutar, ele vai fazer por ti, ele vai abrir porta aonde que não tem, mas para desobediente não tem promessa. Não há promessa para quem não quer obedecer a palavra do Senhor. E quantos? Quantos que vivem reclamando? Ah, porque tantos anos, tanto tempo e Deus não me escuta. Pero tu não queres entender e nem entrar por la puerta. Tu não queres obedecer la palavra, los estatutos. Queremos andar do jeito que nós gostemos. Queremos caminhar como nós bem entendermos. Mas não é assim, meu querido. A porta, o caminho é estreito. Aleluia! Não adianta nós dobrarmos esquina para nós caminharmos no caminho largo, no caminho ancho, aonde que nós podemos fazer de todo o que queremos. Porque parece ser tão difícil. Tão difícil nos dias de hoje. Porque hoje muitos apresentam ante a humanidade caminhos que parece que são buenos. Y todo dice vamos al cielo. Todo muestra un cielo de descanso. No, Jesús, no, então não estava em Deus, não, então Jesus não ia deixar escrito por fiar entrar pela porta estreita, porque em verdade vos digo que muitos procurarão e não poderão. Não precisaria Jesus a vir de lá do trono e se sacrificar por mim e por você. Se fosse tão simples, era só acreditar em Deus, já estava. E a Bíblia diz que muitos serão os chamados e poucos os escolhidos. Vai haver uma multidão de chamados, mas quantos que só vão ser chamados e vão pagar as consequências da desobediência? Ah, o teu nome não está aqui escrito. Ah, mas no teu nome expulsamos demônio, curamos enfermo, nas praças ensinaste, existe tantas coisas que eu nunca te vi. O pior de tudo que Jesus vai dizer, eu nunca te vi. Ah, mas não, meu querido, não, não. A Bíblia diz que Deus entregaria dones a um a los rebeldes. Até rebelde tem dão. Ah, irmão João, não sabia. Se você não sabia, você vai saber agora. Até desobediente tem dão. Entrega profecia, fala em língua dentro da igreja. Pode estar em adultério, em fornicação e vai profetizar e falar em língua. Mas eu quero te dizer que não é angelical, não. Não é a dada do trono de Deus, não. É espírito de engano. Se você não quer escutar, você desliga o teu rádio. Pode apagar. Mas eu tenho que falar o que Deus manda. Jesus está vindo buscar um povo remido, limpo e de boas obras. A Bíblia diz que Ele virá buscar uma igreja ataviada, a noiva preparada para as bodas aquele dia. E como tem que estar as vestiduras da noiva? Eras, te amas, te amaias. Como te encuentra hoje se Ele viniere por tu alma? Como tu estás? Se hoje Ele pidiere cuenta de tu alma, como é que tu está diante de Deus? Não está de mal com o teu vizinho? Não está brigado com a tua esposa, com o teu esposo? Não dorme um virado para um canto, outro para o outro, emburrado? Como é que tu está? Se hoje o teu coração para de bater, tu analise como é que tu está. Irmão João, mas eu faz anos que eu não estou te perguntando. Seja pastor, presbítero, evangelista, seja quem for, eu quero te perguntar como é que tu está com o teu próximo. Como é que tu está com o teu próximo? Ah, mas eu prego, eu profetizo. Eu não estou perguntando dos não, não. Eu quero te perguntar, como é que tu está com o Pai da Glória? Como é que tu está de intimidade com Ele? Irás. Alecas, te amando, e alas, te ama. Aleluia, Ele está voltando, meu querido. Ele está voltando. Ele está regressando. Como é que tu estás? Tu não tá brigado com teus filhos? Tu se dá com a tua nora? Com teu genro? Como tu te encontra? Tu não murmura del pastor? Tu não vem me falando mal do evangelista, do obreiro? Como é que tu tá? É uma pergunta del cielo para tu vida nesta manhã. Como tu te encontra?
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0: Que Deus te abençoe nessa manhã. Que Deus te abençoe nessa manhã, que você possa realmente estar a conta com Ele. Porque allá no cemitério não há idade. Allá no cemitério não tem idade. E breve vamos ter que passar lista. Breve temos que passar lista ante o Senhor. E aquele dia queremos contemplar seu rostro como Ele é. Aquele dia queremos abraçar. Queremos estar com Ele allá. Que Deus te bendiga. A hora passa rápido. Deus bendiga, hermana Mariela. Eu quero nesta manhã. Teremos visita hoje. Hoje temos visita. Eu nem esperava encontrar o pastor Magnus. Mas dei de cara com ele aqui. Deus abençoe o homem de Deus. Deus abençoe o pastor Magnus. Nós se conhecemos de muitos anos. E graças a Deus que sempre continua ainda sendo o mesmo. Né? Muitos mudam, mas não podem mudar. Ou se mudar, mudam para melhor. É. Quantos que mudam? Empeçam a crescer um pouquinho no ministério. É. Ah, não abraço qualquer um. É. Mas feliz daquele que sempre tem um coração aquebrantado, humilde diante de Deus. Deus abençoe, servo do Senhor. 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
2: 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Telefone brasileiro daria 55999-101707 para nossos irmãos. A irmã Silvia Ferraz, através do Facebook da emissora, disse: paz, passamos um hino cantado ao vivo para escuchar em família. Soy Silvia Ferraz, de Comandante Andresito. Está de bendição a palavra. Dios te bendiga, hermana Silvia. 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Paz do Señor, eu sou a Rose de Pedro García, que era un hino da Cruz. 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También tenemos aquí participación a través de audio. A paz do Señor, estou na escuta do programa, hermano Leonir, de Boa Vista do Buricá. Deus te abençoe, hermano Leonir.
3: Paz, Senhor, irmãos. Estamos na escuta do seu programa. E tá muito lindo esse programa, tá muito bom, e eu peço maná do dia hoje. Nós temos escuta aqui, eu e a irmã Holanda e a irmã Lourdes.
2: Que Deus abençoe sua vida, irmã Loreninha, os irmãos que estão aí ouvindo a programação também nessa manhã. Teremos aqui mais participações. Deus bendiga os irmãos que estão aí através do telefone brasileiro. Já vamos a dar a conhecer aí os mensagens de los hermanos. Diz aí, hermano, bem, Deus bendiga, este mensagem não é para a programação. Irmão Vilmar, eita glória, vamos louvar a nosso Deus. Que Deus lhe abençoe, lhe proteja sempre, irmã, a sua família. Deus abençoe sua vida, irmão Vilmar, nessa manhã. Obrigado pela audiência também. Eu e meu esposo Ademar estamos na escuta aqui em São Martinho, Rio Grande. Está lindo a programação. Deus abençoe, irmão Marli Kiminski. Irmã Maria Mendes Cavalheiro também está na audiência da programação. Deus abençoe sua vida, irmã. Maria Mendes Cavalheiro, os irmãos aí de Bento Gonçalves que estão ouvindo a programação. Passamos novamente com o irmão Juan.
0: 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Um abraço para o irmão Ramão, se está ouvindo aí também. E depois nós queremos estar indo lá, né, tomar um chimarrão com ele também, prosear um pouco. Hace rato que não levei mais, pero vamos estar visitando o irmão também. E já em seguida vamos estar já também passando aí para o pastor Magnus. Mas eu queria aqui deixar um versículo da palavra do Senhor. O irmão nos pede para ler a Bíblia aqui que tenho aqui em minhas mãos, um pouco mais. Más fácil, para dejar a la audiencia, en el libro de San Mateo, San Lucas, libro de San Lucas, capítulo 13, versículo 22, versículo 22 en diante, que nos dice: Pasaba Jesús por ciudades y aldeas, enseñando y encaminándose a Jerusalén. 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
4: Quero estar saudando. Aleluia. A toda a querida audiência com a paz do nosso Senhor e Salvador Jesus Cristo. Deus abençoe de uma forma muito especial o irmão João Borges, como ele mesmo disse, irmão, amigo, que nós já nos conhecemos há muitos anos. Deus abençoe a irmã operadora nesta manhã. Deus siga dando graça a prosseguir em frente. Glória a Deus. Temos ouvido esta palavra que Jesus passava e ensinava. E deixava bem declarado a forma que nós temos que fazer se queremos ser salvos. Uma das partes que logo diz: esforçai-vos, porfiai. Uma das armas que o inimigo sempre usou, desde o início, foi colocar dúvida no coração do homem, fazendo ele crer que não era tão sério dar ouvidos à voz de Deus. Lá no jardim do Éden, estava Adão e Eva, e Deus tinha dado uma ordem para eles, de que de uma árvore eles não deveriam comer. Uma tentação só. Mas eles não tinham colocado bem firme em seu coração que era necessário obedecer à ordem de Deus. E ela começou, a Eva, primeiro a conversar, foi enganada e passou o engano para o seu esposo. O próprio Jesus, no final de tudo, digo eu assim, colocando um dos pontos mais importantes para nós nos dias de hoje. Ele disse nos evangelhos: acautelai-vos, que ninguém vos engane. Cuidem. Ele, olhando para os discípulos, e se eu falo em mim as palavras, e já assim, em um ato quase de despedida, ele dizia: cuidem, que ninguém vos engane. Imaginemos nós, querida audiência, se lá com uma tentação a Eva e o Adão foram enganados, Se lá no passado muitos foram enganados, porque havia os falsos profetas, tudo tem se multiplicado. Vivemos o tempo final, aonde a falsa teologia, eu digo assim, da facilidade tem tomado tão grande lugar nos lugares aonde deveria ser anunciado o evangelho da sã doutrina. A Bíblia não é um livro qualquer, não é um jornal, uma revista que alguém ou nós lemos e pode até muitas vezes ser colocado em dúvida. Tal revista, tal jornal, será que essa informação é verdadeira? Aleluia. Será que aconteceu assim mesmo? Há muitas formas hoje de se divulgar notícias que não são bem a verdade. Porém, você que me escuta nesta manhã, querida alma, aleluia, nunca coloque em dúvida a palavra de Deus. Aleluia. Nunca, nunca. Pense que este livro é só mais um livro. Aleluia. Porque o próprio Jesus disse: eu sou o caminho. Não é um dos caminhos. Ele é o único que leva ao céu. Eu uso uma forma bem simples, sempre dizer que essa Bíblia, na verdade, vai ser e é a estrada que nos conduz ao céu. No tempo de Noé, Noé pregava, anunciava, o povo via a construção da arca, mas eles não creram naquilo que Deus tinha deixado para Noé, que viria o dilúvio. E então, depois de um tempo, a palavra nós lemos em Mateus 24, que o povo vivia, casavam e davam-se em casamento, o que hoje muitos fazem, e esta é a doutrina de Herodes. Aleluia. Não aquela do salvo de João Batista, porque Herodes olhava para João Batista e sabia que ele era um servo de Deus, ele sabia que este homem era um homem de Deus. Aleluia. E João dizia a Herodes: devolva a mulher que não é tua. Herodes tinha se casado com a mulher do seu irmão. Aleluia. Não tinha nenhum outro motivo, irmão João, de João estar na cadeia, porque ela era contra o segundo casamento, para divorciar-te. Esse era o problema. Essa era a questão. Glória a Deus. Nós agora podemos escolher com quem tu quer te encontrar na eternidade, com Herodes ou com João Batista. De quem tu é amigo? Jesus disse: vós sereis meus amigos se fizeres o que eu vos mando. De quem tu é amigo? De João Aleluia. Batista? Aleluia. Que dizia: devolve? Ou tu é daqueles que aceitam a mulher do próximo em casamento?
5: Aleluia.
4: Mas então, Noé pregava, anunciava, o povo vivia em fula, em cumilância, nos desejos da carne, Aleluia. Nos prazeres da carne. Até que Noé entrou na arca. E o povo, a Bíblia diz, não perceberam. Nem deram conta. Hoje o povo não está se dando conta do grande sinal.
5: Aleluia!
4: Do relógio na terra. Sabe qual é? Sabe qual é, irmãos? E sei que tem terremoto, que tem coisa acontecendo no céu, na terra. Mas o grande sinal do relógio para nós, a grande apostasia. Aquilo que um dia já era firme, como sendo o pecado, hoje sendo aceito tranquilamente.
5: Aleluia.
4: Aleluia. Volta e meia, irmão João também conhece lá onde é que nós congregamos. O irmão João já esteve algumas vezes lá. Vários outros irmãos, algumas vezes vêm, irmãos de mais idade, pastores, amigos meus, com quase 80 anos, como tem um irmão, e ele vem e diz assim: vai, irmão, assim era a igreja 50 anos atrás, como hoje aqui. Irmãs, sem cortar cabelo,
6: sem depilação, saia padrão, sem racha, e assim por diante. Sem a televisão. Tive um sonho esses dias. E uma família me chamou, eu quero relatar rapidamente esse sonho. Deus assim me toca de contá-lo. Que uma família me chamou e queriam vir congregar na igreja. E então, eles estavam dizendo, bom, gostemos dos cultos. Era um sonho. Mas um sonho muito espiritual. E eles diziam, nós queremos congregar com o irmão na igreja. Aleluia. Nós aceitemos assim a forma da vestimenta, da doutrina. E então, eu ouvi, mas tem um aparelho de televisão. Eu digo, nós não aceitamos que membros tenham esse aparelho. A irmã disse, eu aceito, vamos tirar para fora. O irmão dizia, não, esse não, esse não concordo. Resumindo, daqui a pouco então discussão entre o casal ficou, e no sonho eu saí da casa, fui arrebatado para fora. E eu enxergava então, através das paredes, no sonho, aquele homem olhando as programações da televisão. E então, ele estava assistindo algo onde apareciam as mulheres.
5: Aleluia!
6: E ele estava fixando os olhos, seguia olhando. Daqui a pouco, naquele sonho, o aparelho se transformou em uma porca.
5: Aleluia!
6: E este homem começava a ter desejos impuros com este animal.
5: Obrigado, Jesus.
6: E então, no sonho, uma voz falava comigo. E dizia assim, meu filho, é quando não se cuida o que se olha. Eu sei que não é só o televisão, não é só isso. Mas se os teus olhos forem bons, diz a palavra, todo o corpo anda na luz. Se eles forem maus ou com trevas, terá o teu corpo, a tua vida. Que Deus siga nos ajudando. Eu dizia então que vem os pastores, alguns irmãos de mais idade, mais se tentando, e diziam, a forma, irmão, como a igreja que eu enxergo era 50 anos atrás, lá onde é que eu congregava. E eu faço uma pergunta, essa manhã. Pode a igreja mudar? Existe aceitação pela palavra daquilo que se diz ser o corpo de Cristo, ter mudança? Não. Não pode. A igreja do Senhor não aceita mudança. Deus não aceita. O que era, é e vai seguir sendo até o fim. O que era pecado, segue sendo. E então, não é pregável. O povo não se dava conta. Seguiam na vontade da carne. Entrou e não perceberam. Hoje não estão se dando conta. Muitos. Eu não digo todo, não estou generalizando, mas uma grande maioria vivendo em apostasia, não estão se dando em conta. E vai chegar o dia em que vão querer entrar, mas vai ser tarde. Noé entrou, Deus fechou a porta e os gritos de ai começaram.
5: Aleluia.
6: Abre-nos a porta, mas ela estava fechada por Deus. Agora ainda há oportunidade. Agora ainda é o tempo. Esforça-te. Deus usa as coisas tão práticas. Quando nós caminhamos, não precisamos nem ter estudo. Sabemos que para subir, temos que ter esforço. Para descer, é fácil. O céu é para cima. Onde o salvo só morar é para cima. Há que ter esforço. Há que ter renúncia. Aleluia. Aleluia. Não duvida a palavra. Não deixa a dúvida entrar no teu coração. Não pense, será que é tão sério? A Eva duvidou. Outros tantos duvidaram. E acabaram muito mal.
5: Aleluia.
6: Nós temos que crer. Toda a palavra foi inspirada pelo Espírito Santo. E ela é para o nosso bem. Deus abençoe a todos. A paz do Senhor. Amém.
7: Deus abençoe, Pastor Magnus.
0: por essa palavra nessa manhã. E eu recalco dizendo para você, meu querido, não é difícil obedecer a palavra do Senhor. Eu sempre digo, queridos que me escutam, eu, para mim, o culto que eu não puder sentir Deus derramar lágrima não é culto. Mas eu quero dizer para você, meu querido, para nós ter essa graça e receber essa porção do céu, nós temos que procurar viver uma vida espiritual. E se nós, irmãos, praticarmos as coisas das trevas, não há condição do Espírito Santo de Deus obrar. Não há condição. O diabo não tem medo de pulo, de sapateio, de grito, não. Porque ele conhece muito bem as formas que ele vai habitar e morar dentro da casa de cada um. Quantos que abrem a porta para ele e depois não conseguem mais fechar? Quantos? E neste meio-dia o Espírito de Deus manda te dizer: arranque isso de dentro do teu quarto. Quanto você puder, arranque isso. Ai, cai, a suria magandarai, a suria magandarás, dia magandarás. Aleluia. Ah, mas eu vou comprar pro meu filho se interter. Eu quero dizer pra ti que tu vai chorar tarde, como aquele homem rico que viu um Lázaro no seio de Abraão. O que ele daria para voltar novamente à terra? Não espere chegar este dia. Aleluia, um alerta do Espírito de Deus para a tua vida nessa manhã. Aleluia. Que Deus te bendiga, sinto algo especial. Eu vou cantar um louvor nessa manhã, porque a hora passa depressa. Hoje o programa foi diferente hoje. Mas eu sinto uma chuva do céu nessa manhã de palavra. Sinto a porta aberta para a mensagem de Deus. E Deus está fazendo obra, irmã Mariela. Deus está fazendo obra através do programa hoje. Deus está fazendo obra. Está libertando vidas, pastor Magnus. Deus está libertando família nessa manhã. Rama cantoria bagalastia maiastia.

João, mas eu tenho que olhar o Mundial, eu tenho que olhar o meu país, a minha seleção. Eu quero dizer pra ti, querido, desvie do caminho, porque o diabo vai te mostrar um caminho lindo e no final é morte.

Segui a paz com todos e a santificação sem a qual ninguém verás o Senhor. Hebreus capítulo 12, versículo 14. Senhor nosso Deus e nosso Pai que está no céu, na sua presença, nós estamos aqui para apresentar mais uma edição do programa missionário Os Valentes de Davi. Pedimos que o Senhor abençoe a Marisa, Senhor amada, programadora deste horário, que está impedida hoje de estar apresentando essa programação. Recompensa tua filha que vai estar indo ali no hospital ver seu irmão que está hospitalizado. Senhor, vai com ela, cuida dela, dá palavra vinda do seu coração para o coração da Maria, transmitir ali para o irmão José. Deus, abençoa a irmã Mariela que está aí no estúdio, Senhor. Abençoa, Senhor amado, poderosamente, Senhor Jesus, cada um dos programadores, colaboradores de todas as programações. Abençoa o irmão João Borges aí, Senhor, que está acabando de sair da emissora, mas prepara um horário favorável, Pai, que não venha impedir dele trabalhar, para que ele possa estar fazendo a sua programação, levando a sua palavra, Senhor. Em nome de Jesus, eu te peço, Senhor, porque tu és um Deus de providência, um Deus de socorro, e o Senhor sabe todas as coisas. Oramos por cada valente de Davi, por todos os contribuintes, associados, membros da diretoria, simpatizantes, Senhor, aqueles que oram por esse trabalho, aqueles que criticam esse trabalho também, porque esse trabalho não é nosso, Senhor, esse trabalho é seu. Como disse sempre a irmã Marisa, né? Se fosse nós, fosse do irmão Davi, teria sido sepultado junto com o irmão Davi. Mas o Senhor levantou outra equipe, o Senhor levantou outros membros da diretoria para tocar esse trabalho, Senhor. Uma missão na África, missão em todos os lugares. Pai, abençoa, Senhor, nesta manhã. E queremos pedir, Senhor, que o Senhor venha abrir a janela do céu. Senhor, não permita, Senhor amado, nós falar nada de nós mesmos aqui, do nosso querer, da nossa carne, mas que seja nascida do seu coração, para o nosso coração, as palavras que nós transmitir, tanto a pregação, como o louvor, como aquilo que vai, o andamento dessa programação seja dirigido pelo Espírito Santo de Deus. Amém. E amém. Com muita alegria, queremos saudar nossos queridos e amados irmãos ouvintes da Rádio Renascer FM 91.3, o Pontinho da Bênção, programa missionário Os Valentes de Davi, uma programação no ar que traz bênção para o vosso lar. Cumprimentamos a todos com a gloriosa paz do nosso Senhor e Salvador Jesus Cristo. É uma alegria para nós estarmos aqui. Mais uma vez, a irmã Marisa está agradecendo a oração do povo de Deus, que tem orado por ela. E hoje ela está um pouco gripada, um pouco ruim da garganta, né? Mas vai estar ali no hospital visitando seu mano, que está hospitalizado ali, e ficando ali um pouco juntamente com a família ali hoje à tarde. E que Deus venha abençoar poderosamente a irmã Marisa, venha dar saúde, venha dar força para ela vencer esse período de enfermidade que a família está enfrentando. Mas Deus sabe os seus meios, Deus sabe, tem os seus meios de trabalhar. E a irmã Marisa está ali confiantemente em Deus, porque Ele é o dono da vida, né? Então nós queremos dizer para os irmãos que estamos felizes de poder estar aqui juntamente com a minha esposa, mais uma vez, apresentando essa programação. Também que a Mariela, que está aí no estúdio, nos atendendo, horário de meio-dia, podia ter um espaço aí para fazer um lanche, nem que fosse, né? Mas estamos aí por telefone. Mas Deus vai recompensar todo o esforço, irmã Mariela, que tu tem feito pela obra do Senhor, tem segurado esta obra aí nos teus ombros, e Deus vai com certeza recompensar pelo esforço, né? Que Deus venha abençoar. Se a irmã Liliana estiver escutando ainda, escutamos a mensagem dela aí na programação, receba a nossa saudação, irmã. Estamos orando e crendo que Deus é fiel em todos os momentos, né? Todos os demais ouvintes aí recebam a nossa saudação. Os irmãos aí, onde tivemos aí, final de semana, cooperando com os irmãos aí, ali no sítio Loureiro, Coronel Bicaco. No domingo à tarde ali tivemos ali juntamente com aquela igreja amada que aprendemos a amar. Os irmãos São Valença de Davi são cooperadores da obra do Senhor. Domingo à noite ali na esquina Boa Vista, um grande trabalho ali também. Deus venha abençoar o pastor Eli Salles, toda a igreja aí da esquina Boa Vista. Tava ali o irmão Vilmar Veiga, que faz parte do conselho fiscal, o irmão Sadi Cavalheiro.
também faz parte do Conselho Fiscal, o irmão Carlos, a irmã Lourdes, o irmão Thales, a irmã Daiane, em nome dessas famílias aí, o irmão Elcio de Oliveira, a irmã Eliane, que foi nossa ponte aí, que nos levou, nos trouxe, que Deus venha abençoar. Nós queremos saudar todos os demais irmãos, nós não temos condições de saudar nome por nome aqui, mas em nome dessas famílias, do irmão Tony de Melo Calvi, que é o nosso presidente, e também faz parte ali da Esquina Boa Vista, né? Nós queremos cumprimentar, então, todos os demais moradores aí, colaboradores da obra de Deus aí, da Esquina Boa Vista, São José da Boa Vista, Boa Vistinha, toda essa localidade aí. Queremos saudar também os irmãos aí do Braga, do Pedro Garcia, os irmãos, o irmão Pedrinho Ferraz, que de vez em quando dá uma olhada na programação, aí, irmão Pedrinho Ferraz, encontramos ele segunda noite aí, no aniversário do pastor Valmir Ferraz, aí na cidade de Acurá. Quero mandar um abraço aí, pastor Derli Quadros, nosso pastor presidente aí, que esteve organizando essa homenagem aí ao nosso decano aí, que é o pastor Valmir Ferraz, que está na sombra agora, né, mas está trabalhando ainda, né, está ajudando a obra de Deus, que Deus abençoe poderosamente nossos irmãos, aí da Ponta Brincada, aí do Rincão dos Loureiros, Independência, todos nossos irmãos aí, que eu quero fazer uma chamada aqui para os irmãos de São Valério do Sul. Na quinta-feira passada, né, choveu bastante, e daí o povo não se reuniu ali em São Valério, né, então hoje, se não tiver chovendo, né, nós vamos estar ali com o pastor Lisoel, esperando os irmãos ali para um grande e abençoado culto aí na Igreja Assembleia de Deus de São Valério do Sul. Deus abençoa poderosamente os irmãos. Os irmãos aqui de Coroados, sábado, nosso grande culto com Santa Ceia aqui, a congregação de Coroados, o irmão Dalvan. Certamente o pastor Dirli vai estar enviando algum obreiro aí para estar nos ajudando, né, agora no sábado, né? Então vamos estar aguardando os irmãos aí para nós comungar, para nós participar da Santa Ceia, porque Deus, Jesus disse, né, que fazer isso em memória de mim até que eu venha. E ele não veio ainda, nós temos essa liberdade de estar comungando, de estar ceando e estar agradecendo a Deus por mais um mês de vida que Deus tem nos dado, né? Então, dito essas palavras, queremos dizer para os irmãos que queiram ligar para a programação, aproveita e ligar agora, mandar tua mensagem nos telefones da emissora aí, no início da programação. Às vezes os irmãos deixam para o finalzinho da programação e nós não conseguimos mais atender os nossos irmãos, né? Manda tua mensagem aqui no nosso telefone 999-23-8974, 984-08-7374, quando nós estiver rodando os louvores aí, pode estar nos chamando, pode estar aí também mandando sua mensagem. Quero mandar uma saudação lá para Tuparandi. O irmão Carlinhos e a irmã Elma aí estão acerca do fogão. Se aquentando aí, né, irmã Helma? Deus abençoe todos os louvores de hoje aí para o vosso elevo espiritual. Também, irmão Pedro Ribeiro, irmã Celia aí em Tucunduva, Deus abençoe. Em nome dessas famílias, saudamos todos os ouvintes aí dessa região. Aí também a irmã Genês Conrad, aí de Criciúma, certamente está ligadinha na programação aí, né, irmã Genês? Deus abençoe a senhora, a sua família. A sua vida, e todos os demais irmãos aí de Cristian Mauro, Maurício Cardoso, aí a irmã Sara Cornélio, Deus abençoe poderosamente nossos irmãos de Maurício Cardoso, Horizontina, Novo Machado, vamos indo aí rapidamente, né, porque é longe a nossa caminhada, então nós queremos saudar nossos irmãos que têm dito aí que muitos não ligam na hora da programação, mas estão ligadinhos, estão aí ouvindo a programação missionária Os Valentes de Davi, uma programação no ar que traz bênção para o vosso lar. Irmã Mariela, vamos rodar um louvor aí da nossa harpa cristã, pode ser hoje com os Canarinhos de Cristo, um louvor da harpa cristã aí com os Canarinhos de Cristo, a eleição da irmã Mariela, aí tem bastante louvor com os Canarinhos de Cristo aí, louvor da harpa cristã, e depois nós, né, já vamos ouvir aí um hino, O Semeador, com o cantor Júnior. Nós estamos num programa missionário, então nós temos que semear
semear a palavra de Deus, semear coisa boa, semear paz, semear alegria num mundo tão conturbado que nós estamos vivendo, um mundo de guerra, de fofoca, mentira, perseguição, e nós temos que semear a boa semente, que é a palavra de Deus. Então estaremos ouvindo um louvor aí com os canarinhos de Cristo, e já na sequência, o semeador com o cantor Júnior. Adelante, irmã Mariela.

Bem, vamos indo em frente com o programa Missionários Valentes de Davi, uma programação no ar que traz bênção para o vosso lar. Já teve confirmando a audiência a irmã Raili Antunes de Lima e do Planalto, Linha Planalto, Pinheirinho do Vale. Deus abençoe a Raili, Deus abençoe aí também. Irmão Pedrinho, irmã Terezinha aí no 12, né? Um, não, 10. Deus abençoe nossos irmãos aí, Valença. Pinheirinho do Vale. Deus abençoe aí, irmã Terezinha, irmão Pedrinho, irmão José Demir. Também comunicaram aí a colaboração dos irmãos aí para os valentes de Davi. Nós ficamos agradecidos. Também quero mandar uma saudação aí para Marquelo, Monsi, aí no Basílio da Gama, todos os irmãos aí, não podemos esquecer do pastor Daniel, né, irmão Neir, que sempre está ali ligadinho na programação. Aí, juntamente com a irmã Raili, a esposa aí do Nelly, aí, Nerli, a esposa do pastor Daniel, o irmão Jair, a irmã Elisete, esse povo de Deus aí que sempre estão ligadinho na programação, né? São Valentes de Davi. O irmão Jair é o vice-presidente. O irmão Arthur, irmã Sônia, o Gade aí na Barra do Guarita, irmão Arthur, do Conselho Fiscal, Deus abençoe. Pastor Jorge, irmã Loure, da Igreja Seara do Senhor. Os irmãos aí de Itajubá, o irmão Ervino Siqueira, hoje lembrou do irmão Tamir, irmão Ervino. Um abraço, irmão Ervino. Tá nos escutando aí agora? Deus abençoe poderosamente. Nós vamos estar então ouvindo mais um louvor agora, minha Maria, até que nós atendemos aqui umas mensagens. Eu vou pedir para a irmã rodar um louvor aí com o trio Felizardo. Procura-se uma ovelha. Se a irmã encontrar aí com o trio Felizardo, esse louvor, Procura-se uma ovelha. Daí a irmã vai estar rodando esse louvor e logo após esse louvor, a irmã vai estar entrando no ar aí, saudando a audiência. E vai estar selecionando aí, dando de conhecer se temos mais alguma mensagem, tiver alguma participação, e vai estar selecionando o próximo louvor. Daí nós voltamos aí depois do segundo louvor, tá bom, irmã Mariela? Trio Felizardo, então, cantando Procura Ser Uma Ovelha, e depois a irmã Mariela vai estar aí dando a sua participação, irmã Mariela, em nome de Jesus.

0: 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Telefone brasileiro da área 55999-10-1707 para nossos irmãos do Brasil também ligarem para nós aqui no estúdio da Rádio Renascera. Temos aqui participações para a programação. Vamos estar dando a conhecer através de áudios.
1: Mana, você me pode passar o número do irmão Juan Borges, esse que estava predicando hoje? Eu anotei aqui para mim que eu anotei mal.
0: 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Buen día, meu pai, no perde un programa de radio de vocês, o nome dele é Maceno, somos de Rio Grande do Sul. Deus abençoe, hermana, Deus abençoe, irmão Maceno, que está aí ouvindo a programação também, nesse meio-dia de hoje. Vamos estar ouvindo aí a participação também da nossa irmã Marli Kiminski.
2: Paz do Senhor, continuamos na escuta. Eu sou a Marli Bueno Kuzek, aqui de São Martinho, Rio Grande do Sul. Eu e minha esposa Ademar, continuamos na escuta, porque a gramação hoje está... Hoje não, é sempre assim, é 10. É um culto em nosso lar. Muito obrigada por tantos louvores maravilhosos que deixam a gente bem pertinho de Deus. A gente pode meditar e sentir Deus junto conosco. Muito obrigada por tudo.
0: Que Deus te abençoe, irmã Marli, nessa manhã, né? A família Kiminski, que estão aí ouvindo a programação. Não deu tempo de ler o áudio da irmã também aí na minha programação, mas agradeço, irmã Marli, pela audiência de vocês. Deus abençoe. A irmã Maria Mendes Cavalheiro também. Olá, passaria esse hino soldado, herido, sou Guilherme Vitancur, le escucho aqui em Posadas, em mi trabajo. Deus te bendiga, hermano Vitancur, a los hermanos aí de Posada que están sintonizando a través del aplicativo. 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

Muito bem, vamos indo em frente com o programa Missionários Valentes e Davi. Confirmou audiência aí a irmã Raquel, aí do Basílio da Gama, está ouvindo a programação. Nós também, irmã Raquel, temos saudade desse povo aí, mas uma hora dessa Deus vai preparar para nós se encontrar aí num grande trabalho novamente, né? Tomar um rico mate também, né? Que Deus abençoe poderosamente, irmã. Sim. É, também a irmã Marta Denis, nos perdoe, irmã Marta, nós íamos no Basílio, na Barra do Guarita, Santa Catarina, e cruzamos para Tenente Portela, não chegamos aí na Vista Gaúcha, né? Vista Gaúcha, todo esse povo aí da Vista Gaúcha, os pais da irmã Marta, irmã Adão, irmã Lúcia, os sogros aí, a irmã Ivone, seu esposo, o esposo Ismael. E a filhinha Isabel, né? Deus abençoe todos vocês aí. E a irmã Marta aí tem confirmado aí o depósito aí da contribuição mensal aí dos valentes de Davi. Que Deus venha multiplicar muitas vezes mais aí as bênçãos do Senhor sobre a vida dos irmãos. É, também esse povo aí da Argentina que tiveram entrando em contato, aqui tinha mais um, mas eu acabei esquecendo agora. Era três participações que nós tínhamos. Mas depois a Manair vai dar uma olhadinha ali de novo, ver quem que era, para nós confirmar, né? Então Deus abençoe poderosamente nossos irmãos que estão de São Martinho, foi lá, né? Então a irmã Marli aí de São Martinho mandou áudio na rádio. Deus abençoe poderosamente nossos irmãos. Irmã Maria, vamos sem perca de tempo rodar mais dois louvores. Depois desses dois louvores, nós vamos aí entrar no ar e trazer uma oração, né? Não vai dar tempo de nós ministrar a palavra muito prolongada hoje, mas nós vamos falar aquilo que Deus colocar no nosso coração e orar, porque a oração feita com fé pode muito em seus efeitos. Quero pedir para a irmã preparar o louvor aí com o Sebastião Alves da Costa, Oração da Madrugada. Quero oferecer lá para a irmã Terezinha, irmão Oswaldo, e todo esse povo da Igreja, União das Igrejas de Cristo do Brasil, aí do Rincão dos Loureiros, também os irmãos aí, o pastor Celso Scherer, a irmã Marlene, aí no Alto Irmão Novo, os irmãos aí, a irmã Valdomira de Oliveira, aí no Baixo Irmão Novo, a irmã Maria Norilda Gonçalves, o irmão Sérgio, aí em Três Passos, todo esse povo que de uma ou de outra maneira estão cooperando, estão ajudando a fazer a obra do Senhor Jesus. Então, Deus vai abençoar poderosamente. Eu não lembro se já falamos aqui que a irmã Raili está confirmando a audiência, já é todo esse povo aí, né, que Deus venha cooperar, ajudar e levantar o caído, fortalecer o fraco, curar o doente, em nome de Jesus. Nós vamos então ouvir esse louvor, oração da madrugada. E o segundo louvor aí, novamente, a irmã Mariela vai dar de conhecer se tem mais alguma participação. E vai estar selecionando aí mais um louvor na sequência para nós estar ouvindo. E depois desses dois louvores, aí nós voltamos aí para fazer a oração da fé nesse meio dia, em nome de Jesus.

Tudo bem, um lindo louvor, irmã Denise, aí louvando o nome do Senhor. Maravilhoso louvor aí. Vida de missionário. Faça a vida de missionário. Mas o galardão também é grande, né? Também tem confirmada audiência a irmã Terezinha, Oswaldo, aí da.

Tem o outro ali também, o Davi. É, e a mocinha ali, eu acabei esquecendo o nome agora, né? Mas que Deus venha abençoar todos vocês aí. É uma alegria, né? Tivemos ali sexta-feira à noite, eu acho que é o dia mais frio desse inverno, né? E fomos constrangidos a comer uma carne assada ali com os irmãos e uma cuca daquelas de fundamento, né? E Deus abençoe poderosamente esse povo. Uma alegria, né? Nós poder estar fazendo a obra do Senhor. Estamos aí na missão. Chegamos segunda de manhã em casa, só trocamos de carro, né? Desembarcamos na caminhonete do irmão Elcio, embarcamos no nosso carro, fomos para Anhangabaú. Chegamos a 1 da manhã, uma noite gelada, um geadão, né? Mas graças a Deus, né? Hoje já, ontem fomos fazer missão aí em São Martinho, hoje vamos estar em São Valério à noite, né? Uma saudação aí pro pastor Elisoel, irmão, pastor Elisoel, irmã Rosinha, Raquel, estamos recebendo aí uma saudação aí da irmã Dileta, irmão Roque. É, e vamos estar aí, irmão. Se ele não escutou o rádio agora meio-dia, nós vamos dar um abraço pessoalmente nele à tardinha aí, que vamos estar aí no culto hoje à noite, aí em São Valério do Sul. Venham, você quer receber uma bênção hoje, não tá tão frio. Vem ali ouvir a palavra de Deus e estaremos ali ministrando, orando, e Deus vai nos dar vitória, né? Também, sábado, nosso culto com Santa Ceia aqui em Coroados. É, convidamos todos os irmãos em comunhão aí, você quiser vir visitar nós também, será um prazer receber os nossos irmãos aí sábado à noite, às 19 horas aí. Vamos estar aí, um grande e abençoado culto com Santa Ceia aqui em Coroados. Esse é o nossos avisos de hoje. Se você tiver um pastor aí, obreiro, encarregado de algum departamento, tiver uma cruzada, um trabalho, um congresso aí na sua igreja, você gostaria de divulgar, mande uma mensagem para nós aí, que com muita alegria nós estaremos divulgando o trabalho da sua igreja aí sem custo nenhum, né? Porque nós estamos aí fazendo essa obra com os valentes de Davi. É, falando aqui que hoje temos ali em São Valério, amanhã nós temos uma missão o dia todo, né? Estaremos orando de manhã numa casa, à tarde no outro, atendendo outra necessidade, a pedido, e à noite também já temos uma agenda aí para estar orando por uma família, e assim nossa vida, né? Estamos trabalhando. Não adianta nós só falar em obra missionária transcultural, que é uma obrigação da igreja, é uma obrigação nossa como cristão levar a palavra de Deus aos confins da terra, mas temos que fazer o Jerusalém também. É, estamos aí, né, que aos cuidados de Deus, e que Deus venha fazer a obra, Deus venha operar, né, através da nossa vida, da oração, da fé, e estamos aí agradecendo a Deus pela vida da irmã Patrícia, nossa sobrinha. É, que o Ezequiel aí tá com 2 mesinhos e meio e já tá fazendo missão com nós aí, desde os primeiros dias de vida. É, Patrícia aí não tem pretexto, né? Ela tá aí na licença maternidade, estamos aproveitando esse momento para nós fazer algumas visitar alguns valentes de Davi e também orar, né? Visitar algum familiar e atender os pedidos, porque os pedidos são muitos, né, irmãos? Chegam, todo dia tá chegando um pedido. E tem um momento nós oramos por telefone, oramos na igreja, mas tem momentos que é necessária, que às vezes a necessidade, irmãos, é aquele abraço, é aquele aperto de mão, é aquele momento, né, de a gente ouvir as pessoas também e daí orar, levar na presença de Deus. É, a gente fica muito feliz quando recebe um servo de Deus na casa da gente, né? Então, eu acredito que a alegria é ver a igreja unida, a igreja, e aqueles que estão distanciados, que estão fracos, que estão passando por uma necessidade, nós estamos aí como igreja, independentemente da denominação, da placa, nós somos família da fé e nós queremos ganhar almas para o reino do Senhor. Pertencemos ao ministério, somos membro da Igreja Assembleia de Deus, na missão no campo de Inhacorá, pastor presidente, pastor Derli de Quadros, mas nós estamos fazendo a obra interdenominacional, porque essa é a obrigação do cristão, né? Os valentes de Davi, se você quiser nos ajudar, quiser enviar uma oferta, tem aí o número das contas para ajudar os valentes de Davi, não nós.

nós, né? Porque os Valença de Davi estão fazendo missão aí no continente africano, na Bolívia, no Paraguai, na Argentina, aqui no Brasil, e nós somos, como programadores voluntários, estamos aí ajudando os membros da diretoria, nenhum tem salário, estamos todos trabalhando voluntariamente, e o dinheiro arrecadado, então, é enviado para a obra missionária, e temos a construção também do Refúgio dos Valença de Davi, que está aí sendo construída com a oferta que os irmãos estão ofertando em favor da construção do Refúgio dos Valença de Davi. Amém? Vamos estar orando, e eu vou deixar para a Mariela preparar mais um louvor aí, para finalizar a programação, deixar aí a irmã Eva Dávila também, que participou, todos os irmãos aí da Argentina, não consegui gravar o nome de todos os irmãos aí da Argentina, mas recebam esse louvor aí que a irmã Mariela vai estar preparando para o elevo espiritual de todos. Senhor nosso Deus e nosso Pai, nós estamos diante da sua presença, agradecendo por essa grande oportunidade que o Senhor tem nos concedido nesse meio-dia. Jesus, mais uma vez eu lhes peço pela vida da irmã Mariela, que está aí no estúdio, que o Senhor me abra as portas, abençoar a bênção da família, da paz, da alegria, da prosperidade financeira e espiritual. Também a irmã Marisa, que é o programador oficial desse horário. Pedimos que o Senhor abençoe todas aquelas que participaram nesse dia. Senhor, foi bastante participação, mas nós queremos agradecer, Senhor, pelos louvores. E agora, Pai, eu quero interceder por este homem, por esta mulher, por essa criança, por esse moço, por essa moça, que talvez estão precisando de uma porta de emprego. Aquele que está enfermo, venha curar, venha sarar, Senhor, repreende a depressão, repreende o câncer, queima o câncer pela raiz, abre as portas financeiras, dá saúde para teu filho e para tua filha, Senhor. Nós oramos, Senhor, e cremos no poder da tua palavra, que muitos milagres, Senhor, o Senhor já operou através dessa programação, através dos programadores, das programações de rádio, o Senhor ainda opera. O Senhor é um Deus de perto, um Deus de longe, um Deus onipresente, onipotente, onisciente. Nós cremos no poder do sangue do Cordeiro. Meu Deus, livra a nossa nação, livra, Senhor. Nos guarda debaixo das tuas mãos onipotentes. A nossa oração, nosso pedido, nosso clamor. Abençoa teus filhos nessa manhã, Senhor, em nome de Jesus. Amém e amém. Nós voltamos aí na próxima terça-feira, 7 da manhã, irmão Juarez Cabral. E na quinta-feira aí, irmã Marisa. E nós voltamos aí nas próximas oportunidades que Deus nos der com mais um programa Missionários Valença de Davi. Quem se despede nesse meio-dia, o evangelista Altamiro Chaves, aqui de Coroados, São Valério do Sul, na paz do Senhor Jesus. Amém.

Mara Lima cantando 12 del mediodía, 57 minutos. A paz do Senhor, programadores, estão na sintonia. Uma benção, saudações a todos os valentes e associados a valentes de Davi. Continuo pedindo oração por mim e minha família. Deus abençoe a vida da irmã Marisa Dutra. Irmão Celso de Criciúmal, peço o louvor aonde está o amor. Deus abençoe a irmão Celso de Criciúmal também, que está ouvindo a programação. Doce del mediodía, 58 minutos. 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

Muito bem, meus amados irmãos, estamos de volta com o programa Jesus é o Pão da Vida. E eu quero nessa tarde agradecer a Deus por mais essa oportunidade que o Senhor nos concede de poder adentrar novamente na Rádio Renascer 91.3 com o programa, então, Jesus é o Pão da Vida. Quem vos fala, pastor Getúlio Silva do Nascimento, e nós queremos nessa tarde, então, dar uma introdução aqui e já passar para nossa irmã. Eu estou num lugar que não sintoniza muito bem o telefone, então eu tenho que não fazer uma mistura aí. Glória a Deus. Eu quero fazer leitura, amado. Primeiro vou orar ao nosso Deus. Amado Pai Jesus, em nome do Senhor Jesus. Pai querido, quero chegar na tua presença agradecendo, Deus, por tudo quanto o Senhor tem feito por nós. Amado Jesus, aqui estamos na sua presença para te agradecer, Jesus, por essa oportunidade maravilhosa que o Senhor tem nos dado de poder chegar até a sua presença em oração mais uma vez neste dia. Jesus, o Senhor conhece, o Senhor sabe as necessidades que nós temos de Ti, e nós precisamos da Tua presença, Pai amado. Senhor Deus, quero olhar a Tua serva, mãe que está ali nos ajudando, ali na rádio, Renascer 91.3, Pai Santo, abençoa a Tua filha, abençoa todos aqueles que estão em sintonia para ouvir a palavra de Deus. Querido Jesus, eu te agradeço, eu te peço, Jesus, queira falar com nós neste dia. No nome sagrado de Jesus eu lhe peço. Amém. Quero fazer uma leitura da palavra de Deus, amado, que nós encontramos aqui no Evangelho de São João, no capítulo 8 e o versículo 30 em diante. Versículo 29, diz assim: aquele que me enviou está comigo. O Pai não me tem deixado só, porque eu faço sempre o que lhe agrada. Dizendo a ele estas coisas, muitos creram nele. E Jesus dizia, pois, aos judeus que criam nele: se vós permanecerdes a minha palavra, verdadeiramente sereis meus discípulos, e conhecereis a verdade, e a verdade vos libertará. Amém? Com esse versículo lido, eu dou abertura no programa Jesus é o Pão da Vida. Eu quero dizer aos irmãos nessa tarde, me aligerando, porque creio que estou ainda no ar ali, de momento posso sair também, motivo do contato com o lugar que eu estou aqui. Mas, amados irmãos, eu quero dizer a vocês que eu sinto a presença do Espírito Santo de Deus e nós vamos passar, rodar nessa tarde uma pregação que eu achei muito importante. A verdade, irmãos, aqui eu já tenho feito leitura aqui. Jesus disse: e conhecereis a verdade e a verdade vos libertará. Isso aqui está no capítulo 8 do Evangelho de São João, versículo 32. E se nós olhar no capítulo 14 do Evangelho de São João também, o versículo 6, Jesus disse: eu sou a verdade e a vida. Ninguém vem ao Pai não ser por mim. Nós lemos aqui, irmãos, quero fazer leitura para a gente dizer aos irmãos o que está escrito na palavra de Deus. O que está escrito na palavra de Deus não se pode mudar. Se nós quisermos mudar, nós temos desligado, entendeu? Desligado do livro da vida. Mas aqui nós lemos no capítulo 14, Jesus disse assim, ó, e disse-lhe Jesus disse também: Senhor, nós não sabemos o caminho, como poderemos conhecer? E disse-lhe Jesus: eu sou o caminho, a verdade e a vida. Ninguém vem ao Pai a não ser por mim.
Então, a verdade é Jesus, irmãos. É a verdade. E como nós conhecemos essa verdade? É somente nós aceitando a Jesus e aceitando o que a palavra nos ordena que nós temos que fazer e o que nós não podemos fazer. Amém, meus amados? Então, nessa tarde, eu agradeço a Deus, quero mandar minha saudação a todos os irmãos que estão escutando, pessoas que estão ligadinho com a rádio Renascer 91.3. Quer dizer para os irmãos que nós vamos ouvir uma mensagem que me ficou muito viva em meu coração, desse pastor da Assembleia de Deus que pregou. Eu achei muito lindo, meus amados, escutando também nosso companheiro que nos antecedeu, que a unidade, a unificação, meus amados, não tem cor religiosa. A unidade de Jesus, Jesus não veio com uma cor religiosa e nem um nome escrito na sua frente ou na sua costa. Não. Ele veio trazer o Evangelho de Jesus. Todos aqueles que obedeceram o Evangelho de Jesus vai ser salvo. Todos aqueles. Não adianta, então, a gente olhando e observando o nosso irmão, falando da palavra do Senhor, dizendo que não tem, na Cidade Santa, não tem título de restauração, de Assembleia de Deus de amor, enfim. Não. Lá vai ter os lavados no sangue do Cordeiro. Lá vai estar lavado, vai ser levado aquele a quem o Espírito Santo levar. Lá nós não vamos ir com um avião, com transporte coletivo, um transporte no ar, seja lá feito por mão de homem, não. Lá é o Espírito Santo que vai nos dar, conduzir ao encontro de Jesus. Então, eu quero dizer para os irmãos nesta tarde, perdoe-me que eu vou passar para então, nossa irmã Marielle, que está aí nos ajudando. Deus abençoe a Marielle e ela vai ficar então na direção do programa. Que Deus venha abençoando a serva do Senhor. É contigo, minha filha. Faz o restante para nós.

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1: Meus queridos irmãos, eu quero saudar a todos com a gloriosa paz de nosso Senhor e Salvador Jesus Cristo. Amém. Pela minha saudação, os irmãos já entenderam que eu sou pentecostal raiz. Eu estou naquela palavra que Paulo escreveu para Timóteo, dizendo: Timóteo, permanece naquilo que aprendeste, sabendo de quem tens aprendido. Porque hoje, igrejas, assembleias de Deus, eu digo isso porque os irmãos sabem que eu viajo bastante, e o pregador só saúda assim: a paz. Mas tem que dizer de quem é a paz. Tem que ser a de Jesus. Porque foi Ele quem disse: deixo-vos a paz, a minha paz vos dou. Meus irmãos, eu quero e me sinto na obrigação de nesta noite agradecer os irmãos que eu sei que oram por mim. Nem todos oram, é verdade. Porque tem crente que não ora nem por ele. Ele vive carregado pelas orações dos outros. Mas aqueles que oram por mim, eu quero agradecer. Porque o que Deus tem feito, meus irmãos, na minha vida, na vida da irmã Enaura, principalmente este ano, pastor Zé Carlos, eu não me lembro se eu recebi nesses 57 anos de ministério tantos convites como este ano. Chegamos ontem de viagem, nem a mala está dando para desfazer. E Deus tem abençoado de uma maneira tremenda. Se eu fosse contar o que Deus já fez este ano, teria que ser uma vigília, não um culto de doutrina como este. Estive pregando em Fortaleza, no ginásio Paulo Sarazarte. Era uma tarde de domingo, e naquela tarde Deus fez aquele ginásio tremer. 125 almas se renderam aos pés de Jesus. Isso em um só trabalho, fora os outros. Então, meus irmãos, que vocês que oram por mim e pela irmã Enaura, a nossa gratidão. E ao pastor Zé Carlos também. Porque eu vim hoje aqui porque eu disse à irmã Nora: vamos lá, porque pode pensar que a gente até morreu. Não é? E um irmão chegou ali, eu estava sentado aqui onde está esse conjunto, olhou para mim, ficou olhando, disse: é o pastor Gilvan? Eu digo: está vendo? Talvez pensou que eu já tivesse morrido. Mas Jesus disse: Deus usou um vaso nos Estados Unidos e disse assim: eu ainda preciso de ti para influenciar esta geração. E aqui estamos, irmão, nesta noite. Eu estava deitada semana passada, e eu tenho o costume de me deitar e eu ficar meditando nas coisas que são lá de cima. Enquanto eu estava deitado, Deus falou comigo num texto bíblico, e eu, depois dessa oportunidade que Deus falou comigo, Deus me trouxe aqui esta noite, e eu creio que é para este culto que Deus me deu esta palavra. Eu quero convidar os irmãos que trouxeram a Bíblia. Quem trouxe a Bíblia, eu vou pedir que vá agora e abra sua Bíblia. E quem não trouxe, pega uma carona em quem trouxe. Porque às vezes, né, irmãos, a pessoa vai lá no shopping. Ninguém vai a um shopping, uma feira, sem levar dinheiro em espécie ou levar um cartão de crédito. Hoje cheque quase não se usa, mas dinheiro e cartão, se vai num shopping ou numa feira livre, tem que levar. E às vezes o crente vem para o culto e não traz a Bíblia. É interessante, né? Mas nós vamos ler a palavra de Deus. A palavra de Deus, ela é linda e maravilhosa. Eu já ouvi vários pregadores dizer: a palavra de Deus é interessante. Para mim, não. Interessante para mim é uma mulher grávida. A palavra de Deus é maravilhosa. Não tem nada igual a palavra de Deus. Abra na primeira epístola que Paulo escreveu à igreja em Corinto, na Grécia. Nós já estivemos lá, né, irmã Nara? Neste lugar onde Paulo esteve e escreveu duas epístolas, a primeira e a segunda. Então, 1 Coríntios, capítulo 6, eu quero ler o versículo 20. E depois nós vamos ler ainda na carta de Paulo aos Coríntios, capítulo 10, versículo 31. Vamos ler. 1 Coríntios, capítulo 6, versículo 20. Paulo disse assim: porque fostes comprados por bom preço, glorificai, pois, a Deus no vosso corpo e no vosso espírito, os quais pertencem a Deus. Agora, 1 Coríntios 10 e 31. Portanto, quer comais, quer bebais, ou façais outra qualquer coisa, fazei tudo para a glória de Deus. Digam comigo assim: porque fostes comprados por bom preço, glorificai, pois, a Deus no vosso espírito e no vosso corpo, os quais pertencem a Deus. Quer comais, quer bebais, ou façais qualquer outra coisa, fazei tudo para a glória de Deus. Meus queridos irmãos e meus distintos amigos, quando uma pessoa ela é alcançada pela graça redentora do Calvário, quando ela é salva pelo Senhor Jesus Cristo, quando ela é introduzida na igreja, que é o corpo de Cristo aqui na terra, e quando ela se torna membro da família de Deus, isso não acontece simplesmente para que essa pessoa passe a ser mais uma a frequentar um templo evangélico nos finais de semana. Também não acontece simplesmente para que essa pessoa se torne membro de uma denominação. A salvação em Jesus Cristo, meus irmãos, ela tem propósitos mais sublimes e mais gloriosos. E entre esses propósitos está o dever, a obrigação de, uma vez salvo, a pessoa glorificar a Deus. E tudo que ele pensar fazer, e tudo quanto ele fizer, ele tem que fazer não para ser aplaudido, não para ser elogiado, mas para a glória de Deus. Porque nós podemos fazer muita coisa bonita, irmãos, mas se não for para a glória de Deus, não vale nada, não está registrado. Muitas pessoas, eu creio, que vão chegar no céu e vão ter uma grande surpresa, porque prega muito, prega bem, ensina bem, canta bem, toca bem, mas muitos vão se decepcionar, porque quando for aberto o livro para aqueles que vão receber galardão, a página dele vai estar branca, porque não foi feito para a glória de Deus. Eu me lembro uma certa ocasião que eu fui pregar, não me lembro a cidade, o ginásio, e um cantor famoso, ele estava presente, era o cantor oficial daquele congresso. E aí o pastor disse: agora nós vamos levantar a oferta. E o cantor, aí falou o nome dele, não vou falar, ele vai cantar, e enquanto ele canta, nós recolhemos a oferta. E ele estava com o seu, vamos dizer assim, não é empresário, o seu assessor. Aí o assessor levantou-se, foi lá no púlpito e disse assim no ouvido do pastor: ele não canta para tirar a oferta. Agora, por que tem gente que faz isso? Porque quer aparecer, quer que as pessoas vejam ele, ouça a voz dele, elogie ele. Porque quando a pessoa faz para a glória de Deus, irmãos, é diferente. Ele faz escondido atrás de nosso Senhor Jesus Cristo. E pode ser a coisa mais simples, mas Deus lá em cima registra. E quando Deus registra, sabe o que vai acontecer? Naquele dia você, eu, outros, pastor Zé Carlos, enfim, aqueles que fazem tudo para a glória de Deus, vão receber dele três palavras. E aí você fazer: mas pastor Gilvan, eu tenho tantos anos de crente, eu tenho tantos anos de ministério, eu tenho feito muita coisa para Deus. Eu costumo dizer quando os irmãos dizem: pastor Gilvan, mas o senhor viaja muito, né? Não, não faço muito para Deus. Deus é que fez muito por mim. Que eu viajo, mas muito não. E aqueles que fizerem, né, as coisas visando o reino de Deus, irmão, que não está preocupado com holofotes. Não, irmãos, eu tenho dito para Deus: sabe o que, Senhor? Eu tenho ouvido muito neste Brasil, e sei que muitos irmãos aqui também têm ouvido, mas eu falo de mim. Tenho ouvido o pastor Isaac, muita gente dizer: pastor Gilvan é uma bênção, e Deus está ouvindo o que eu vou falar agora. E sabe o que é que eu tenho dito para Deus? Deus, eu não quero ouvir, não me interessa eu ouvir de irmão dizer que eu sou uma bênção. Eu quero é que naquele dia tu digas para mim: Gilvan, tu fostes uma bênção, meu nome foi glorificado através de ti. Agora recebe essas três palavras. Quais são elas, pastor Gilvan? A primeira palavra é a palavra, aleluia, da aprovação: servo bom e fiel. A segunda palavra é a palavra da promoção: sobre o pouco foste fiel, sobre o muito te colocarei. E a segunda palavra é a palavra da recompensa: entra no gozo do teu Senhor. Agora só vai receber quem glorificar a Deus. Nós somos salvos para isso, irmãos, para glorificarmos a Deus. Não foi com outra finalidade, não. E se nós não glorificarmos a Deus, pode acontecer conosco o que aconteceu com dois reis, que está registrado na Bíblia. Quem são esses dois reis? Você pode dizer: mas eles não eram servos do Senhor? Não eram. Mas acontece com quem é servo
2: se agir como eles agiram.

0: 13 de la tarde, 29 minutos. 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También a nossos irmãos que estão aí ouvindo através do aplicativo. Deus venha abençoar a vida de cada um dos nossos irmãos.
1: Eu e assassino, meu Jesus foi condenado.
2: Eles olharam. Mensagem de promessa. Quando é promessa, oh, Deus está falando comigo. E às vezes, irmão, é uma promessa mentirosa. É, eu tenho observado. Tem muita gente que profetiza, meus irmãos, escute, não é uma crítica não, é uma realidade. Que não é de Deus, aí vai lá onde está a pessoa, Deus está com a chave na mão para te dar, estenda a mão. A pessoa nem precisa de casa, tem casa até alugada. A Deus está dizendo que vai te dar um carro zero, o cara tem uma frota. É? Agora, quando a mensagem é de exortação, irmão, tem crente que torce a cara, fica de cara feia, obreiro não dá glória a Deus. Não, porque infelizmente, irmão, eu tenho visto, há obreiro que só dá glória a Deus, fala a língua quando ele prega. É, quando tem outro que prega, ele fica. Quando é outro que prega, ele fica conversando. Ele nem ouve. Não glorifique e nem deixa quem está do lado dele. É da glória a Deus, aleluia. É. Quer aparecer, só ele tem que aparecer. Mas João disse o contrário. João disse: convém que ele cresça e que eu diminua. Agora, quando é promessa, aí olha para o lado direito, lado esquerdo. Deus está falando para mim. Bem que eu sabia que Deus ia falar comigo esta noite. Promessa. Quando o chicote come, irmão. Quando o chicote come, aí olha para quem está. Essa mensagem é a cara da irmã fulana. Essa mensagem é a cara do irmão fulano. É pena que eles não vieram. Irmãos, escuta aqui. Deus não fala para quem não veio. Deus não perde tempo não. Deus fala para quem veio. O que Deus está falando aqui agora é para você que veio. E se você é crente e quer entrar no céu, é para você glorificar a Ele. Aí chega na hora em que Daniel diz: sabe uma coisa, rei? Escuta, Tekel. Digam comigo: Tekel. Mais forte, Tekel. Pesado na balança e foste assado em falta. Deus tem uma balança na mão para pesar nossas ações, nossas atitudes, pesar nossas palavras, pesar o que nós andamos fazendo por aí. Deus está com a balança. E a balança de Deus não é como balança de feira não, porque às vezes você compra 1 quilo de queijo, quando chega em casa que pesa só dá 900. A balança de Deus é fiel. Está tudo registrado

foste na balança e achaste falta. E diz a Bíblia que naquela mesma noite Belsazar foi morto. Por que ele foi morto? Daniel disse para ele, prevendo a morte dele, Daniel disse: olha, Deus mandou te dizer que tu deste louvores a deuses de ouro, de prata, de ferro, de bronze, de madeira. Agora escute isso aqui, irmão. É para tremer. Quem é crente que é para tremer o coração. Mas a ele, o Deus em cuja mão está a tua vida e os teus caminhos, a ele não glorificaste. E por isso Deus mandou aquela mão para escrever. E Belsazar foi morto, Dario Persa assumiu. Por quê? Porque não deu glória a Deus, irmão. Não fez aquele banquete para dar glória a Deus. Tudo que fizeram tem que ser para a glória a Deus. Só para a glória dele. Sabe por quê? Deus dá a nós tudo o que ele tem, mas ele só não dá a sua glória. Ele é quem diz: a minha glória não darei a outrem. Não. Tem muita gente, irmão, muita gente que começa bem no ministério e acaba logo porque quer a glória para ele. Quer aparecer. Coloca a melancia no pescoço. É muito mais fácil. O segundo rei, Herodes. Herodes fez um discurso, irmão, que abalou tudo. Aí o povo gritou assim: ó, voz de Deus e não de homens. Aí diz a Bíblia que na mesma hora, não foi no outro dia não, na mesma hora Deus mandou um anjo e, ferido de bichos, ele morreu. Porque, diz a Bíblia, não deu glória a Deus. Nós somos salvos para glorificar a Deus. Aí você pergunta: como, pastor João? Eu vou já terminar. Como eu posso glorificar a Deus? Aí vem uma coisa que eu acho, eu considero, se você não considerar, é problema seu. Uma das coisas mais importantes na vida de uma pessoa crente, o que é? Testemunho. Vida. Não adianta, irmão, pregar bem. Não adianta tocar bem, cantar bem. Não adianta fazer muita coisa na igreja. Só na igreja. Né, pastor Daniel? Só na igreja. Lá fora é um desastre. Em casa é um desastre. E eu vou dizer uma coisa aqui muito dura: quem gostar, coma muito, e quem não gostar, coma pouco. Mas eu não posso sair daqui sem falar o que Deus está mandando eu falar. O que Deus falou comigo: muitos filhos de crentes são desviados hoje por culpa dos pais. Na igreja é um santarrão. Ah, na igreja profetiza e dança, é, e corre dentro da igreja. Agora em casa mete o pau no pastor, mete o pau no ministério, mete o pau na irmã, e as crianças vão crescendo num ambiente desse, irmão. Aí quando chega uma certa idade, sabe o que é que eles dizem? Vamos cair fora. Aquilo ali é um ambiente de hipócritas. Você não vê o pai da gente, a mãe da gente, como é com o pastor, como é com a esposa do pastor. Mas quando chega aqui, vê o que é que eles falam dele. Então vamos cair fora. E não quer saber do evangelho. Porque, irmão, o nosso testemunho, escute isso, obreiro, é porque Deus não está falando só para os membros, não, é para todos nós. Escute isso, não adianta você ter cara de santo arranhado dentro da igreja. Não adianta você achar que é a última Coca-Cola do pacote. Não adianta, meu irmão. O que vale é a vida, é vida, vida. Vida. Testemunho. Olha que coisa linda, o Espírito Santo tá me lembrando de Jó. Quando os filhos de Deus foram se apresentar a Deus lá no livro de Jó, o que é que diz? Que o diabo foi no meio deles. Quando o diabo chegou lá, aí Deus disse assim: viste o meu servo Jó?
Deus, irmãos. Viste o meu servo, homem temente, fiel, que se desvia do mal. Agora eu vou fazer uma pergunta, não estou aqui discriminando ninguém, nem acusando ninguém, nem criticando ninguém. Será que Deus está dizendo isso a Satanás sobre mim, sobre você? Será que ele está dizendo, viste o meu servo fulano? Viste a minha serva ciclano? Ou é o diabo que está dizendo a Deus, tu estás vendo que é o teu servo, o teu obreiro, aquela que dirige o ciclo de oração, o coral, é, tu estás vendo o que ele está fazendo? Porque, meus irmãos, com o nosso testemunho, ou nós glorificamos a Deus, ou nós envergonhamos a Deus. Ou com a nossa vida, nós aproximamos as pessoas de Deus, ou afastamos as pessoas de Deus. Aleluia. Parece que eu ouço o mundo dizer assim. Parece que eu ouço o mundo dizer assim: nós estamos cansados de ouvir falar de Jesus. Nós queremos é ver Jesus na sua vida, na minha vida. Foi o que os gregos fizeram. João capítulo 12 está escrito: entre os que subiram para adorar no dia da festa estavam alguns gregos. Eles se dirigiram a Filipe, que era de Betsaida, e disseram assim: nós queríamos ver a Jesus. Eles não procuraram um fariseu, um saduceu, um herodiano, não, um chefe de sinagoga. Eles procuraram um servo de Jesus, disseram: nós queremos ver Jesus. É isso que o mundo está dizendo para nós, irmão. Chega, chega de pregar. E eu vou dizer mais uma coisa: pare de pregar. Se você não vive, pare de pregar. Porque está envergonhando. É. Eu vou contar aqui uma história de um cidadão, um pastor. Viu, pastor Zé Carlos? O senhor gosta muito, decora, o senhor decora muita coisa boa. E depois conta aqui que eu já ouvi muito. Ele era pastor. Ele foi mandado para uma cidade bem pequenininha. E ele foi. Chegou lá, começou aquele trabalho. Um dia, ele pegou um ônibus. O ônibus passava em frente à casa dele. E aquele ônibus, hoje não, né? Acho que hoje não tem mais. Hoje você entra, tem, quem tem carteira só apresentar, né? Hoje não tem mais cobrador, né? Como tinha, né, naquela época. Aí ele entrou no ônibus e pagou a passagem ao motorista. Sentou-se. Quando ele sentou-se, ele pegou, foi olhar o troco que o motorista lhe deu. Ele olhou, aí disse: aqui está sobrando 50 centavos, que ele me deu a mais. Aí o diabo, que é nojento, disse: nada, eles são tão ricos, o dono da empresa, que não vai fazer falta não, fica com ele. Mas o Espírito Santo disse: não, você é luz, você é crente. Quando chegou no lugar que ele ia descer, ele puxou aquela coisinha lá, onde parou. Quando ele foi descer, chegou no motorista e disse assim: meu senhor, o senhor me deu 50 centavos a mais. O senhor se enganou, 50 centavos a mais. Aí o motorista olhou para ele e disse: não me enganei não, meu senhor. Eu testei o senhor. Testei o senhor. O senhor não é o novo pastor da igrejinha lá? Eu moro na rua da igreja. Testei para ver se o senhor é crente mesmo. O senhor passou no meu teste. Domingo eu vou à igreja e vou me entregar para Jesus. Domingo eu vou à igreja e vou me entregar para Jesus. Veja a importância do testemunho. E calabachuré. E calamarrácia. Jesus disse, Mateus capítulo 5, versículo 16. Aleluia, resplandeça a vossa luz diante dos homens, para que vejam as vossas boas obras e glorifiquem o vosso Pai que está nos céus. Quando Jesus falou isso, irmão, não estava dizendo: ó, coloca uma lâmpada na tua testa,
coloca um candeeiro pendurado no teu pescoço. Não, o Senhor estava falando do nosso testemunho. Ele disse: vós sois a luz do mundo. E Paulo diz uma palavra, meu irmão, que eu fico meditando nela. Já meditei tanto nessa palavra, irmão. Paulo diz que a nossa vida deve ser uma carta aberta e lida por todos os homens. Por que aberta e lida? Porque uma carta fechada você não sabe o conteúdo. Geralmente quem manda a carta anônima manda fechada. É. E tem crente que é uma carta fechada. Se abrir, vai feder. Vai feder. É mentiroso, compra, não paga. Eu vou dizer coisa pior. Nós estamos numa época difícil, uma época do adultério. Olha, é tanto adultério. E não é só de membro de igreja, não, é de obreiro. De vez em quando eu ando por esse mundo afora, eu tenho dito que eu estou voando mais do que urubu. É de ponta a ponta. E o que eu ouço, olha, pastor Juvan, fulano. Agora mesmo, final de semana, um irmão que foi me pegar no aeroporto conversando, aí disse assim para mim: pastor Juvan, o senhor quer ficar na minha casa? Eu digo: não, irmão, eu não gosto de ficar em casa de irmão, porque eu tiro a privacidade dele, ele tira a minha, né? Porque eu não fico em casa de irmão. Às vezes me oferece, né, pastor? Olha, pastor, aqui tem um irmão que ele é desembargador, ele é juiz, ele tem uma casa. Disse para mim, já disseram, melhor do que todos os hotéis da cidade. Olha, tem sauna, tem piscina. Eu digo: não, irmão, eu não vim tomar banho de piscina. Eu não vim pegar sauna, eu vim pregar a palavra de Deus. Me bote no hotel mais simples. Agora, na sua casa eu não vou ficar, para não tirar a sua privacidade, nem a sua. Esse irmão queria que eu fosse para a casa dele. Não, irmão, eu vou para um hotelzinho. Aí ele me contou. Eu digo: e o irmão mora numa casa? É, lá tem. Olha, irmão, só sou eu e minha filha e meu filho, que é minha esposa, fugiu com o obreiro. Olha, irmão, a cara da gente cai no chão, irmão. Imagine como o diabo dá a gargalhada e como Deus fica triste. Cuidado com o seu testemunho. Cuidado. Ser crente daquela porta para dentro é fácil. Se pastor Zé Carlos mandasse acender mais uma lâmpada aqui, ninguém ia sentir a diferença. Não sabia nem se tinha acendido. Já está tudo claro. A luz é para brilhar nas trevas. Se você acender um palito de fósforo, onde está escuro, vai clarear. E é assim que tem que ser, irmão. Quem gostar, gostou. Quem não gostou, não tem problema nenhum. Agora, nós glorificamos a Deus através do nosso testemunho. Deixa eu citar um exemplo da Bíblia. Me chamam carinhosamente no Brasil, me chamam

aqui é a verdade pura. Jesus disse: conhecereis a verdade e a verdade vos libertará. Aleluia. Deixa eu citar esse exemplo. Pastor, já são 9 horas, eu termino aqui. Posso ir um pouquinho? Ele está mandando, viu? Tem que obedecer o anjo da igreja. É, tem crente assim, ninguém manda em mim. Então você não é crente. É. E tem obreiro. Ah, basta sair de uma congregação para uma igreja maior, ele já não quer mais obedecer. Vou citar um exemplo. Só um, por isso está mais. Aquela menina escrava que foi trabalhar na casa de Naamã. Como é que ela... O senhor sabe que ela é crente? Eu vou provar na Bíblia. Um dia ela observou, irmão, que Naamã era leproso. Se ela não fosse crente, ela ia pular, dar cambalhota, plantar bananeira, sorrir e dizer: ah, ele me trouxe para cá. Mas vai morrer, cair nos pedaços. Mas crente salvo não age dessa maneira, não. Crente salvo tem compaixão até do ímpio, de quem lhe faz mal, lhe persegue. Ela, quando viu que ele era leproso, chamou a esposa e disse: olha, se meu senhor estivesse... Ei, calabar. Ei, calabar. Se meu senhor estivesse na presença do profeta que está em Samaria, ele o curaria da sua lepra. Quando Naamã chegou, ela contou. Naamã correu lá no palácio do rei e disse: rei, lá em casa tem uma menina crente, eu trouxe cativa. Mas ela é crente? Como é que você sabe que ela é crente? Nunca nós pegamos ela numa mentira. E tem crente e tem obreiro que mente no minuto que macaco não pula no ano. Mente. Nunca pegamos ela numa mentira. Nunca pegamos ela fazendo coisa feia. Não. Eu vou contextualizar. Nunca pegamos ela assistindo novela imoral. Não, nunca vimos ela na internet, na página pornográfica. Não. Ela é crente, rei. E o que é que tem? Ela diz que se eu estivesse na presença do profeta em Samaria, eu ficaria curado da minha lepra. E eu creio nela. Eu creio. Tem muita gente na igreja, irmão, que a sua palavra não vale nada. Nada. O obreiro, palavra não vale nada. Promete e não cumpre. Fica com enrolada. Aí o rei fez uma carta, pastor Daniel. Aí mandou para o rei. Mandou lá para o rei da onde? De Israel. Quando chegou lá, que entregou a carta ao rei, o rei disse: oh, ele está procurando ocasião contra mim. Ele quer me matar. Sou porventura eu, Deus, para dar saúde a quem está doente? Sou eu. Aí alguém disse: oh, rei, tem um profeta. Aleluia. Deus sempre tem os seus, irmão. Deus tem. Deus ainda tem 7 mil. Deus ainda tem 7 mil que não dobraram os seus joelhos diante de Baal. Tem um profeta, rei. É ele quem descobre os teus planos. Aí preparou seu exército e foi para lá. Quando chegaram lá, Naamã, que era um general, pensava que o profeta ia lá beijar os pés dele. Porque tem gente dentro da igreja, irmão, que quer subir no ministério bajulando. Eu digo, minha esposa me conhece, são 58 anos. 2 de namoro e noivado e 56 de casamento. Ela sabe, se for para receber alguma coisa bajulando, eu vou viver sem nada. E ela ouve eu dizer, já ouviu muitas vezes, só existe uma pessoa, ou só existe uma pessoa

0: eu seria capaz de bajular, desculpa a expressão, babar os seus pés. E essa pessoa não quer bajuladores, ele quer adoradores. Jesus não quer bajulador, não. Jesus quer adoradores, crentes que glorifiquem o seu nome. Ei, calabaço. Quando o profeta não foi lá, mandou dizer para ele: vai lá, mergulha 7 vezes no Rio Jordão e está resolvido. Ele ficou irado. Porque tem gente, irmão, que gosta de ser bajulado. Se não bajular, não consegue nada. É. Aí ele zangou-se. Eu pensei que esse profeta vinha aqui, ia colocar a mão sobre a lepra, agora manda eu me banhar no Rio Jordão, esse rio dessa água suja. Não são os rios de Abana e Farpá melhores? Deu minha volta, vamos embora. Aí eu creio que no caminho alguém disse: general, se o profeta tivesse mandado fazer uma coisa mais difícil, o senhor não faria? Faria. E por que não mergulha? Mergulha aí, tem nada não. Aí, você mesmo pulou dentro do Rio Jordão. Isso é o efeito da palavra da menina, viu? Começa aí o efeito.
1: Meu Deus.
0: Quando ele pulou a primeira vez, levantou só aí. Não, são 7. A segunda, a terceira, a quinta, a sexta. Na sétima, quando ele olhou, a pele dele estava como uma criança. Ele vestiu a roupa, correu onde estava o profeta, quis dar presente ao profeta, o profeta não quis. Agora o que me chama a atenção é isso aqui. Se você não der um glória a Deus, um aleluia, você, meu irmão, você obreiro que está aqui, você obreiro que está aqui, não der um glória, um aleluia, com todo respeito, você não está na carne não, você está no osso já. Você está no osso se você não der um glória a Deus, um aleluia. Está no osso. O que foi que aconteceu, pastor Gilvan? Sabe o que foi? Quando o profeta não quis nada, ele disse assim: então faça o seguinte, me dê um punhado de terra, de areia, do jugo de uma mula. Aí o profeta olhou para ele: para que você quer? Lá não tem? Não, mas eu quero levar, porque eu quero levantar um altar ao Deus daquela menina. Ao Deus daquela menina. Ele foi convertido pelo testemunho da menina. E calabashurikandes. E calamanas. A Bíblia diz, Pedro diz, mas Pedro fala na mulher, mas eu incluo um também. Pedro diz: se alguma mulher tem alguma irmã, tem um marido que não é crente, seja ganho sem palavra. O que é ser ganho sem palavra? Pelo testemunho. Jesus ganhou o ladrão pelo testemunho. Jesus não deu uma palavra para o ladrão, mas o ladrão viu ele apanhar, ser cuspido, xingado, humilhado, e diz o profeta sair como um cordeiro mudo. Ah, se esse culto fosse uma vigília, não abriu a sua boca. Aí o ladrão ficou impressionado. Quando o outro disse assim: se tu és o filho de Deus, salva-te a ti mesmo e a nós também. Aí aquele que vinha observando o testemunho de Jesus, ele disse: olha, nós estamos aqui porque os nossos feitos mereciam, mas este aí nenhum mal fez. Aí bradou no alto da colina: Jesus, lembra-te de mim quando entrares no teu reino. Ele reconheceu que Jesus era o Messias, foi salvo pelo testemunho de Jesus. Eu vi, pastor Zé Carlos, Enaro viu. Nós estávamos sentados na mesa numa cidade, almoçando, e um pastor disse assim: eu já mandei muita gente para o inferno. Foi ou não foi, irmã Naura? E manda mesmo, irmão. Manda mesmo. Tem gente que diz assim: eu conhecia, Nara conheceu, Giselda conheceu, uma pessoa lá em Campina Grande, que era até dirigente de circulação. E o marido dela disse assim: enquanto eu for casado com essa mulher, eu nunca vou ser crente. E tem homem que diz mesmo, e tem mulher que diz: enquanto eu for casado com fulano, às vezes é até um obreiro, é um presbítero, eu não vou ser crente. É como eu vou terminar, pastor, agora. Eu vou terminar. Não quero terminar, não, mas vou terminar. Eu cresci ouvindo esse ditado popular: manda quem pode, obedece quem tem juízo. Vou terminar. Vou terminar. Meu irmão, agora que está gostoso, tá, não está? Isso aqui, meu irmão, ó. Ó, 81 no lombo, mas o motor não está fumaçando, os amortecedores não estão quebrados, está tudo zerado, tudo. 81 no lombo, mas é a graça, é um sangue. Mas eu vou terminar, meus amados irmãos, porque vocês estão vindo de um trabalho muito maravilhoso esse final de semana, e sei que tem muita gente cansada. E eu vou terminar. De outra vez, pode ser, né, pastor? De outra vez, se eu vier aqui. Eu demoro, eu sou como chuva de verão. Eu demoro, mas apareço. Então eu vou terminar dizendo para vocês o seguinte: se nós fizéssemos o que fez os crentes de uma igreja, eu li isso no livro chamado Em Meus Passos, Que Faria Jesus? Em Meus Passos. Então, aqueles membros daquela igreja, os membros e congregados, tomaram a decisão. Qual foi a decisão? Quando fosse fazer qualquer coisa, eles iriam perguntar: em meus passos, Jesus faria isso? Meu irmão, houve uma revolução na vida daqueles crentes, na igreja. Foi uma coisa extraordinária. Então, para mim é o seguinte: eu acho que, dentro do assunto que eu estou falando, nós teríamos um ministério mais abençoado, as irmãs e os irmãos seriam mais abençoados, e a igreja seria mais abençoada. Sabe como? Se quando a gente fosse fazer uma coisa, perguntasse: isso glorifica a Deus? Isso glorifica a Deus? Se glorifica, eu vou fazer. Se não glorifica...
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Graças a Deus, nessa tarde queremos cumprimentar a todos os ouvintes do programa Última Chamada, que vai ao ar aí pela FM Renascer 91.3, toda quinta-feira, das 14 às 16 horas. Quem tem o prazer de vos cumprimentar nessa tarde, pastor Valmir Oliveira, que Deus abençoe os amados irmãos que estão aí na sintonia da 91.3 AFM Renascer, que Deus abençoe a todos os nossos irmãos, programadores da FM Renascer, a todos, a direção da rádio e todos os irmãos que nos escutam através desta emissora, você que está nos escutando aí através dos aplicativos da rádio, pela internet, da forma que você esteja nos escutando, estamos aqui transmitindo para Eu Subúrbio, Misiones Argentina. Estamos aqui na região noroeste do estado do Rio Grande do Sul. É, mais precisamente Independência, estamos aqui transmitindo aí para Eu Subúrbio, Misiones Argentina, o programa Última Chamada, que vai ao ar aí todas as quinta-feiras e todas as terça-feiras pela 91.3. Que Deus possa vos abençoar de uma forma especial. Eu quero ler um versículo da palavra de Deus para nós darmos abertura no programa. Louvado seja o nome do Senhor. Queremos estar fazendo leitura, né, num versículo, para nós darmos abertura no programa, e estaremos aí então, louvado seja Deus, dando continuidade. Ele diz: e buscar-me-eis e me achareis quando me buscares de todo o vosso coração, e serei achado de vós, diz o Senhor. Jeremias capítulo 29 e o versículo 13, Jeremias capítulo 29, versículo 13. Então aí está, a palavra de Deus para nós darmos abertura na programação. Vamos estar fazendo um minutinho de oração e estaremos aí já, então, louvado seja Deus, ouvindo daí um louvor. Depois deste louvor, nós vamos estar aí meditando depois também na palavra de Deus, em nome de Jesus. Senhor, nosso Deus e nosso Pai, chegamos na tua presença nesta tarde, Senhor Deus, desta quinta-feira. Senhor Deus, colocamos diante de ti toda a audiência desta programação, colocamos diante de ti, Senhor Deus, todas as necessidades, pedimos a tua graça, a tua bondade e a tua misericórdia, e que o teu Santo Espírito, Senhor da Glória, possa nos conduzir aqui neste dia, segundo a tua vontade, segundo o seu querer. Nos colocamos nas tuas mãos como dispenseiro do Senhor, da multiforme graça do Senhor, que o Senhor possa nos abençoar de uma forma especial, em nome de Jesus. Amém. Que Deus abençoe, irmãos. Queremos aqui, vamos estar ouvindo um louvor, e depois do louvor nós estaremos meditando numa palavra de Deus, como temos feito em todos os programas. Mas se você quiser estar ligando para nós, entrando em contato conosco, quiser entrar em contato conosco nesta tarde, mandar seu WhatsApp, mandar sua mensagem, você tem aí você que tem os números aí do estúdio da FM Renascer, você pode estar mandando a sua mensagem por lá, o seu áudio, a sua mensagem. Se você não tem ainda notado o nosso número, quiser anotar aí o número dos nossos telefones, você pode estar assim fazendo, que é o telefone da área 55, na área que nós estamos aqui. Área 55 é o 999-61-85-89. Esse é o nosso telefone, 55-99-61-85-89. Também o 996-59-30-29. 996-59-30-29. São esses os nossos telefones que nós temos aí. E se você quiser estar entrando em contato conosco, para nós será uma alegria ter receber a sua participação, você que está aí na sintonia e fazer parte desta programação juntamente conosco, e você que tem o telefone do estúdio, você também pode fazer o seu pedido. Louvado seja o nome do Senhor, e que Deus possa abençoar a todos os nossos irmãos que estão aí na sintonia da programação neste dia de hoje. Eu quero, louvado seja o nome do Senhor, estar ouvindo um louvor aqui, e daí, depois deste louvor, nós estaremos então meditando
na palavra de Deus, juntamente com todos os ouvintes, em nome de Jesus, nessa tarde.

0: Graças a Deus por esse maravilhoso louvor que tivemos escutando aí nessa tarde. Queremos ler uma palavra, meus irmãos, no livro de São Mateus, no capítulo é o 13. Nós queremos aqui meditar um pouco na palavra de Deus, no livro de São Mateus, capítulo 13. Não vamos estender um pouco, mas nós queremos, nesta tarde, nós queremos, louvado seja Deus, vamos sair um pouquinho uns minutinhos antes, deixarmos alguns louvores programados aqui para os irmãos da programação, mas nós queremos estar aqui, vamos estar aí levando a palavra de Deus e depois, né, louvado seja o nome do Senhor, orando com todos os ouvintes, como sempre fizemos nas programações, e queremos, neste dia de hoje, louvado seja o nome do Senhor, queremos que a vontade do Senhor seja feita. Livro de São Mateus, capítulo 13, versículo 24, diz assim. 24 em diante, nós vamos meditar alguns versículos da palavra de Deus, até onde o Espírito Santo nos disser amém. Propôs outra parábola, dizendo: o reino dos céus é semelhante a um homem que semeou boa semente no seu campo. Jesus aqui está falando uma parábola de um homem que semeou boa semente no seu campo, mas dormindo os homens, veio o seu inimigo e semeou o joio no meio do trigo e retirou-se. Interessante que me chama a atenção aqui. O bom homem, ele semeou a boa semente no seu campo. E aqui a Bíblia diz no segundo versículo: mas dormindo os homens, dormindo os homens, veio o seu inimigo e semeou o joio no meio do trigo e retirou-se. Interessante nesta palavra, o que me chama a atenção: o que semeia a boa palavra é o Senhor Jesus. Mas aqui tem um porém aqui. No versículo 25, onde que diz que dormindo os homens, o inimigo veio e semeou o joio no meio do trigo. Interessante que se os homens não tivessem dormido, o joio não seria de forma alguma seria semeado. O inimigo não teria como semear o joio se os homens não tivessem dormido. E aqui a Bíblia é clara quando diz: e dormindo os homens, veio o seu inimigo, o inimigo do Senhor, e semeou o joio no meio do trigo e retirou-se. O verso 26 diz assim: e quando a erva cresceu, frutificou, apareceu também o joio. E eu digo para os irmãos que antes mesmo eu nasci aqui no interior da cidade de Alecrim, né? E vim morar em Santa Rosa, de Santa Rosa fui a Novo Hamburgo. Então eu fui muito criança ainda para a grande região de Porto Alegre, região do Vale dos Sinos. Então eu pouco conheci principalmente a plantação de trigo, mas soja, milho, essas coisas a gente sabia porque desde criança a gente sempre viu como que se fazia, como que se plantava, mas eu não conhecia o trigo, como se plantava, e também não sabia discernir a diferença do joio do trigo. Porque, irmãos, o joio, além de não dar fruta, ele dá muita raiz e ainda sufoca o trigo que produz. E quando eu olho para esta palavra aqui, eu vejo que a Bíblia diz que os homens dormiram e o inimigo do Senhor Jesus, ele veio e semeou no meio o joio. Agora, quando ele acorda, quando a semente nasceu, estava ali também o joio. E aí, meu irmão, aqui a palavra de Deus aqui é bem clara quando diz: e quando a erva cresceu e frutificou, apareceu também o joio. E os servos do pai de família, os servos do Senhor Jesus, indo ter com ele, disseram-lhe: Senhor, não semeastes tu no teu campo boa semente? Por que tem então joio? A boa semente, ela foi semeada, mas também com os homens dormindo, o joio também foi plantado no meio do trigo. E o joio, eu digo para os irmãos que eu estava ainda morando na cidade de Novo Hamburgo, quando ainda estava sendo provado pelo Senhor para estar vindo para esta região trabalhar na obra de Deus, eu congregava no ministério ali na cidade de Novo Hamburgo, juntamente com o saudoso pastor Almirindo Melo. E ali eu estava naquele campo e um dia Deus me mostrou uma visão de um campo muito lindo, um campo muito bonito, um campo bonito de trigo. E eu olhava para aquele campo, aquele trigo era lindo, lindo. E então eu baixei a minha cabeça, olhando para aquele campo, e baixei a minha cabeça, de repente parou um ser do meu lado e disse: olha novamente e observa bem. Então eu olhei, irmãos, e como aquela visão veio bem claro, o joio sufocando o trigo. O joio sufocando o trigo. Tinha trigo, mas já o joio estava tomando conta daquele trigo. Então, irmãos, aquele ser que estava ali do meu lado, ele disse: assim será, assim acontecerá neste campo ao qual você está. Isso foi um ano em que eu vim embora para esta região. Hoje, agora no meio de setembro, dia 7 de setembro, completa 16 anos que eu estou para esta região. E como diz a Bíblia, os homens dormiram e o inimigo veio e plantou o joio. E o joio começou a sufocar o trigo. O joio começou a sufocar o trigo. Eu sei, irmão, que todos os lugares, em todos os lugares onde nós passamos, por onde nós vamos, sempre vai ter e sempre vai existir o remanescente. Aquele que realmente é trigo, aquele que realmente guarda a palavra de Deus, aconteça o que acontecer, ele não muda, ele continua naquilo que ele aprendeu. Estávamos agora escutando a mensagem do pastor Gilvan Rodrigues, e meditando, meus irmãos, hoje tem muita gente achando uma coisa normal, mas infelizmente o inimigo tem tido grande êxito. E o joio, em muitos lugares, ele já tem sufocado o trigo, não que não tenha, tem ainda o trigo, aquele que vai ser colhido, aquele que vai ser a ceifa, vai vir e vai colher. O trigo vai ir para o celeiro, sim. Mas o joio vai para o fogo. Porque, meu irmão, nós estamos vivendo numa época, em um tempo, em que hoje você já não vê mais a diferença entre aquele que serve e aquele que não serve a Deus. Mas como eu disse para os irmãos, em muitos lugares em que você vai, você ainda encontra aquele remanescente, encontra aquela remanescente, que para muitos são taxados muitas vezes de quadrado, são taxados muitas vezes de crente antigo. Louvado seja o nome do Senhor. E aí, meu irmão, muitas vezes, não são muitas vezes aí em muitos lugares, não são mais nem reconhecidos. E nem oportunidade tem, nem mesmo para cumprimentar a igreja ou dar ou cantar um louvor que for. Ou, porque em muitos lugares até mesmo as profecias estão sendo cessadas, estão sendo silenciadas, porque os homens, meus irmãos, dormiram. Os homens têm dormido e o homem e o joio têm crescido de uma forma tremenda, de uma forma que ele está sufocando o trigo, mas ainda tem trigo que o Senhor vai recolher para o celeiro. Porque, meu irmão, eu quero dizer algo aqui nesta tarde, eu não venho aqui nos microfones desta emissora para pregar uma placa de igreja. Não foi isso que Jesus nos ensinou. Não é isso que a Bíblia nos ensina quando Jesus disse, ide por todo mundo e pregar o evangelho a toda criatura. Aquele que crê for batizado será salvo e aquele que não crê será condenado. Porque hoje tem muita gente que defende a placa da igreja, defende o ministério, defende, mas muitas vezes, irmãos, a vida não está de acordo com a palavra. Já não são mais trigo, são joio. Que estão no meio do trigo. E nós podemos ver que aqui, louvado seja Deus, o Senhor, eles perguntaram, mas Senhor, tu não plantaste o bom, a boa semente no seu campo? Sim, foi plantado a boa semente, foi plantado aquilo que é certo, aquilo que é correto, foi plantado, porque quando Daniel Berg e Gunnar Wing chegarem no Brasil, se você estudar a história, você vai ver que quando eles chegaram no Brasil, eles não entendiam, não sabiam falar o idioma português. Mas eles trouxeram a semente, a boa semente foi semeada. Foi semeada no meio. Aqui no Brasil, ela foi semeada e ela cresceu. Ela multiplicou, ela cresceu muito. Mas os homens dormiram. Os homens tosquenejaram. E o inimigo veio e plantou o joio no meio. Esta é a realidade, meu amado e querido irmão. Porque, meu irmão, a igreja não salva. O que salva é Jesus. Mas nós precisamos pregar a palavra. Nós precisamos ensinar a palavra assim como ela é. Porque, meu irmão, nós estamos vivendo num tempo que, louvado seja Deus, que parece que tudo mudou, parece que tudo agora é diferente, está sendo trocado o evangelho da cruz está sendo trocado por um evangelho um pouco mais fácil, mais light, e vamos aqui simplificar para que você entenda, nós estamos tirando o original e estamos colocando um pirata. Louvado seja o nome do Senhor. Nós estamos tirando o que é certo e colocando um duvidoso, né? Louvado seja o nome do Senhor. Porque eu sempre digo para original, não tem cópia perfeita. Original é original. Não existe paralelo, mas estão colocando um evangelho paralelo e dizendo que vão se encontrar com Deus. Que vão se encontrar com o Senhor. Mas não cabe a nós, não cabe a nós, homens, separar o que o Senhor é que vai separar. Quando o Senhor Jesus vir nas nuvens e dar ordem aos seus anjos para que venha a recolher o trigo na terra, ele vai vir para recolher o trigo da terra. E quando ele recolher o trigo da terra, a Bíblia diz que o Senhor não vai confundir nenhum dos que são dele. O senhor não vai confundir aqueles que não... Ah, o homem pode nos reprovar. O homem pode nos rejeitar. Ah, eles podem dizer que a nossa mensagem é muito dura, que a nossa mensagem é pesada. Mas, irmãos, a minha Bíblia diz que Jesus diz assim, que o meu jugo é suave e o meu fardo é leve. Então tem um jugo e tem um fardo. Mas hoje muita gente, meu irmão, acha difícil. Acha difícil. E aí, às vezes, nós questionamos e até mesmo já pregamos e já vimos falar quantas vezes que, louvado seja o nome do Senhor, Judas traiu Jesus por 30 moedas de prata. Jesus, ele foi trocado por 30 moedas de prata. Mas hoje, nos dias em que nós estamos vivendo, tem gente trocando Jesus por uma caipirinha. Estão trocando Jesus por um vinhozinho. Estão trocando Jesus por um futebol. Estão trocando Jesus, louvado seja Deus, por uma roupa indecente. Estão trocando Jesus por um corte de cabelo. Estão trocando Jesus por uma bermuda, por um calção. Estão trocando Jesus por uma pintura de cabelo. Estão trocando Jesus por muito menos do que 30 moedas de prata. E parece ser uma coisa normal. Os homens dormiram. O joio está sendo semeado. E o inimigo está tendo grande êxito. O inimigo tem tido êxito em muitos lugares, meu irmão. Não se vê mais adoração a Deus. Não se vê mais glória a Deus e aleluia. Em muitos lugares hoje não pode mais falar línguas estranhas muito alto. Tem que se controlar para pregar, tem que cuidar, tu tem que ter ética. Aleluia, você tem que, não pode caminhar no púlpito, você não pode falar língua quando você está pregando, você não pode isso, não pode aquilo, por causa que isso, porque é homilêutica, porque mais isso, mas aquele outro, irmão. Aleluia. Aleluia, não é eu que convenço, aleluia, um pecador, aleluia, com as minhas palavras, aleluia, quem convence o pecador, entenda, meu querido ouvinte, me entenda, você que está me escutando nesta tarde, quem nos convence do nosso pecado não é o homem, não é a letra, aleluia, não é a minha sabedoria, não é o entendimento, mas é o amado Espírito Santo, que me convence daquilo que eu estou errado, mas estão sufocando o Espírito. Estão sufocando o Espírito Santo. Estão trocando Jesus por tão pouca coisa. Né? Eu digo, meu irmão, que o Evangelho, o simples Evangelho que salvou muita gente, que libertou muita gente do vício, do cigarro, da bebida, que libertou de tantas coisas erradas que faziam, o velho homem morreu, a velha natureza, o evangelho simples, aquele evangelho que muitas vezes, meu irmão, o irmão que ia pregar, o irmão que ia pregar, ele nem ler sabia. Mas ele pedia para que alguém leia um versículo, e ali o Senhor dava uma palavra, e aquela palavra entrava no coração daquelas pessoas que não eram crentes, e ela dizia, eu quero mudar de vida, eu quero ser um crente. Eu quero seguir esse povo, eu senti algo tão bom aqui. Aleluia, se cantava um hino da harpa cristã, e a glória de Deus invadia a igreja. Cultos de ensinamentos, quantos cultos que nós estávamos, ensinamentos, cultos que nós estávamos, que não tinha lugar, a igreja cheia, lotada, e o pastor ensinando a palavra, ensinando a sã doutrina da palavra de Deus. Nós devemos andar com modéstia, com traje honesto, sincero, com pudor diante de Deus. Então, meu irmão, se ensinava a palavra de Deus, eu lembro que se ensinava o povo e o povo, e de repente, meus irmãos, nos cultos de oração, estavam lá o povo de joelho orando, clamando e pedindo. E aí, irmão, de repente se levantava um profeta, ia lá, colocava a mão na cabeça do outro e dizia assim: que diz o Senhor? Havia temor no meio do povo, havia temor no meio da igreja. Irmão, aleluia, quando aleluia tinha profetas, tinha profetisa dentro da casa de Deus, aleluia, muitas vezes aquela irmãzinha não tinha um chinelo decente, muitas vezes, mas era profeta de Deus, não tinha um calçado, aleluia, bom para calçar, aleluia, louvado seja o nome do Senhor, mas com humildade, mas tinha a presença do Espírito Santo. Então havia temor no meio do povo, aleluia, as pessoas não faziam coisa errada com medo de ser revelado, aleluia, porque poderia trazer o seu pecado à tona, trazer o seu pecado à luz, porque a Bíblia diz, meu irmão, que aonde não há profecia, a igreja se corrompe, aonde não há o mover do Espírito Santo, a igreja começa a se corromper, aleluia. Eu lembro, meus irmãos, que foi começando aos poucos, o inimigo foi plantando joio no meio do trigo, ali com a palavra, um pouquinho não faz mal, aleluia, um pouquinho da saia mais curta, um pouquinho, aleluia, de pintura nas unhas, um pouquinho de pintura, aleluia, um pouquinho, aleluia, foi tirando-se a sobrancelha, um pouquinho disso, um pouquinho daquilo, e um pouquinho daquele outro, e o joio foi sendo semeado no meio do trigo, aleluia. E em muitos lugares hoje, o trigo já não tem, está sendo sufocado, porque muitas vezes não querem mais ouvir uma palavra inspirada pelo Espírito Santo. Hoje estão se juntando doutores, aleluia, conforme as suas próprias consuficiências, estão se juntando homens que se tornaram muito sábios, que já não dependem mais do Espírito Santo, que querem colocar uma mensagem bem colocada, uma mensagem bem pregada, aleluia, mas não querem dizer, meu irmão, que pecado ainda continua sendo pecado, que precisa de arrependimento, que precisa de mudança de vida, que precisa verdadeiramente aceitar a Cristo como seu Salvador para poder morar no céu. Não vai morar no céu de qualquer maneira, de qualquer forma, de qualquer jeito, aleluia. Muitos dizem: não, pastor, nós não podemos mais pregar isso, porque, aleluia, vai esvaziar a igreja. Meu irmão, a igreja não é minha, a igreja não é do homem, a igreja é do Senhor Jesus. Quem comprou a igreja foi Jesus lá no Calvário. Jesus comprou uma igreja lavada, redimida, no sangue do Cordeiro, uma igreja que faz a diferença, uma igreja que não, aleluia, o mundo olha e que se espelha, aleluia. Mas hoje, irmão, a igreja, muitas igrejas estão copiando o mundo, e o mundo já não está mais, aleluia, sendo influenciado pela igreja. Então a igreja, as coisas estão mudando, as coisas estão sendo mudadas, mas ainda tem remanescente na terra dizendo que, aleluia, para morar no céu, aleluia, precisa andar numa vida íntegra, sincera, pura, uma vida pura na presença de Deus, uma vida, aleluia, transformada por Jesus Cristo, transformada por Jesus. Irmão, se jogava, não joga mais, se bebia, não bebe mais, se fumava, não fuma mais, aleluia, porque Jesus entrou, Jesus mudou, Jesus transformou, aleluia, louvado seja Deus. Não vai querer mais mudar a imagem e semelhança de Deus com maquiagem, com pintura, louvado seja o nome do Senhor, porque o inimigo, meu irmão, ele está astuto, ele veio com um pouquinho, aleluia. Hoje, aleluia, você vê as pessoas dentro da igreja mais maquiada, mais pintada, as mulheres, do que aquelas que ainda não são crentes, que não servem a Deus. Vão estar pregando para quem? Vão estar falando de Jesus para quem? Vamos dizer que Jesus liberta, mas que jeito, se não libertou ainda da vaidade? Queremos falar de Jezabel, mas se Jezabel ressuscitasse hoje, passava vergonha, ali da maneira que muitas hoje estão vivendo dentro da igreja. O joio foi semeado porque os homens dormiram, os homens têm dormido, os homens não têm mais, aleluia, cortando o joio para que não cresça mais com o trigo. Ramão de Canda, Labre, Asturianda, Arabagaia, mas o acento de conta não vai ser. Vai ser com o senhor da Seara. Aleluia, o acerto de conta não vai ser com o pastor presidente. Aleluia, da convenção. Não vai ser do pastor presidente. Aleluia, da região. Aleluia. Mas vai ser, aleluia, com Jesus Cristo, o Senhor da Glória. Eu sinto uma graça do Espírito Santo aqui nesta tarde, porque muita gente hoje, meu irmão, estão brincando de ser crente, vivendo uma vida, aleluia, louvado seja Deus, não mais na presença de Deus. Não estão mais sentindo mais a graça de Deus, a virtude do Espírito Santo de Deus. O Senhor já não tem mais liberdade de operar no meio da igreja. Aleluia, porque, aleluia, os altares foram contaminados. Aleluia, os altares estão sendo contaminados. Aleluia, já estamos como lá com Ezequiel. Aleluia, Deus mostrava para Ezequiel, os sacerdotes estavam lá. Aleluia, dentro, aleluia, trancafiando e dizendo: Deus não nos ouve. Dentro das câmeras pintadas, aleluia, estavam ali, louvado seja o nome do Senhor, dizendo: Deus não nos ouve. Mas o Senhor disse para, aleluia, quando Deus falou com Ezequiel, ele disse, não disse para Ezequiel: olha, Ezequiel, você vai lá e profetiza para aquele povo lá, eles vão até aceitar a tua mensagem, eles vão aceitar aquilo que você da minha parte vai entregar. Não, o Senhor Jesus disse: vai, aleluia, o Senhor disse para, aleluia, Ezequiel, vai, profetiza para eles, aleluia, diga para eles, aleluia, louvado seja Deus, aleluia, fala aquilo da minha parte. Eles quer ouçam, quer deixam de ouvir, porque são casa rebelde. Hoje muita gente não quer mais ouvir a verdade, hoje muita gente não quer mais ouvir a palavra como ela é. E então, meu amado e querido irmão, o joio começou a entrar no meio da igreja, o joio começou a entrar no meio do povo, e o povo começou, aleluia, louvado seja Deus, hoje, meu irmão, se pregar uma mensagem como esta em muitos lugares, você não pode mais pregar. Louvado seja Deus, estão dizendo: não, a doutrina, irmão, sã doutrina. Agora começou a ser, não é mais sã doutrina, é usos e costume. Não podemos mais pregar usos e costume, mas a minha Bíblia, a tua Bíblia, a nossa Bíblia, ela diz que o homem ali que deve se vestir com traje honesto, com pudor, a mulher deve se vestir com traje honesto e com pudor, aleluia. Mas hoje, meu irmão, em muitos lugares é uma vergonha, aleluia, não tem mais pudor, perder uma sensibilidade espiritual, perder uma graça do Espírito Santo, perder o temor do Senhor, e estão, meus irmãos, em cima dos altares, aleluia, gente hoje, aleluia, que outrora os pastores não permitiam, aleluia, que se fizesse isto, eram disciplinados, eram colocados em disciplina. Louvado seja o nome do Senhor, se aparecesse, eu me lembro uma vez, uma oportunidade, eu estava num culto, louvado seja Deus, sentado ao lado de um presbítero da igreja, louvado seja Deus, o nosso pastor, saudoso pastor, cruzou, e ele olhou, cumprimentou, aleluia, cumprimentei o pastor, o irmão que estava do meu lado, louvado seja o nome do Senhor, e eu não observei nada, mas o pastor cruzou, olhou, depois do culto, o pastor chamou nós, aleluia, lá na, aleluia, na sua salinha, louvado seja Deus, fomos lá conversar com ele, disse: olha, aleluia, não se preocupe, Valmir, você vai ser uma testemunha minha, aleluia, chamou outro obreiro, outro evangelista lá, louvado seja Deus. Então o pastor observou que aquele irmão havia pintado o cabelo, louvado seja Deus, ele usava um bigode, louvado seja Deus, ele pintou o cabelo, mas o bigode continuou branco, e o pastor observou e viu. Então o pastor disse: olha, você é um presbítero da igreja, você devia ser exemplo para os demais, devia ser exemplo para os outros, louvado seja o nome do Senhor, vai ficar em disciplina, aleluia, louvado seja Deus, até que o teu cabelo volte à cor natural como era antes, louvado seja Deus, havia disciplina, havia, aleluia, a execução. Hoje, meu irmão, aparece tudo pintado, tudo borrado, ali todo rebocando, aleluia, tem muitos saindo do culto, na hora, aleluia, do culto para ir para se rebocar, se maquiar, aleluia, perderam o temor de Deus, aleluia, não mais guardam o pé quando entram na casa de Deus. Irmão amado, aleluia, eu sei que muitas vezes, quem sabe daqui a pouco tempo, nós não vamos mais ter esta liberdade de pregar da maneira que estamos pregando, da forma que estamos falando. Aleluia, louvado seja o nome do Senhor. Aleluia, hoje coloca um pitoco de saia, ali uma saia para cima do joelho, senta, aleluia, escandalosamente, louvado seja o nome do Senhor. Aí o diabo tem entrado, o divórcio tem adentrado dentro das igrejas evangélicas. Por quê, meu irmão? Porque o espírito da lascívia tem tomado conta, louvado seja o nome do Senhor. As pessoas andam se vestindo de uma maneira em que tem provocando a sensualidade, aleluia, roupas apertadas, apertadíssimas, homens com roupas apertadas, louvado seja o nome do Senhor, mulheres fazendo, aleluia, se pintando, se maquiando, aleluia, muitos dizendo, muitos pastores, não, ela tem que ficar bonita pro esposo, aleluia, meu amado e querido irmão. Esposo sai de manhã e volta à noite, e nós estamos perdendo a guerra. As filhas de Sião também cascavelhavam em cima de salto alto, ali com as correntinhas no pescoço, aleluia, louvado seja o nome do Senhor, até nos tornozelos havia correntinha, sobre os brincos, aleluia. E ali, meus irmãos, aleluia, Isaías 3:18, então ali os valentes estavam perdendo a peleja, os valentes estavam perdendo a guerra, porque os homens têm dormido, os homens estão dormindo, aleluia, o sono da negligência. Mas eu digo, meu irmão, ainda existe homens e mulheres de Deus que não se, aleluia, não se afrouxe não, mas pregam contra o pecado, porque, meu irmão, a vaidade, aleluia, a mentira, a fofoca, o ciúme, a inveja, aleluia, está no meio do povo, e muitas vezes as pessoas estão perdendo o temor de Deus, aleluia, não tem mais temor no meio do povo, não tem mais temor no meio da igreja. Então, meu irmão, não guardo mais o pé quando entro na casa de Deus, aleluia, muito jovem cabeludo, com brinco nas orelhas, pince nos nariz, louvado seja Deus, e tocando, dizendo, não, nós temos que chamar o jovem, louvado seja Deus, para a igreja, nós temos que trazer o jovem, porque senão eles vão para o mundo, irmãos, já no mundo já estão, ali não se converteram, não houve uma mudança de vida, não tem como, aleluia, se nós queremos morar no céu, tem que ter uma diferença, para mim morar no céu tem que ter uma diferença, as pessoas precisam olhar para mim e ver que tem na minha vida algo, aleluia, diferente, que o mundo não tem para oferecer, tem que ter uma luz. Jesus disse, vós sois luz, vós sois sal, aleluia, ramanda, riba, labasturianda, rabagaia, mas o que tem, qual é a presença da luz da minha vida? Se chama Espírito Santo. Sem ele eu não sou nada, sem ele eu não posso nada, porque sem o Espírito Santo, como disse Davi, Senhor, crie em mim o coração puro e reto, e não retire de mim o teu Santo Espírito. Espírito, porque ele sabia, aleluia, nós sabemos, meu irmão, minha irmã, aleluia, que o homem dormiu e o joio foi semeado. Ah, agora não adianta querer tirar, agora não adianta querer arrancar, não tem como, aleluia, já está no meio, rai de candelebre, asturianda, arabagaia. Então eu digo, meu irmão, aleluia, quando entrei no Evangelho, aleluia, com 17 anos de idade, muitas vezes fui criticando, muitas vezes me disseram, Valmir, tu tem que mudar tuas mensagens, homem, aleluia, tu traz mensagem muito dura, aleluia, tem que mudar a forma de você pregar, de você falar, meu irmão, aleluia, louvado seja Deus, eu aprendi com a palavra de Deus, e conhecereis a verdade, e a verdade vos libertará, louvado seja Deus, estamos mudando, irmão, estamos trazendo o mundo para dentro da igreja, aleluia, estamos trazendo para dentro da igreja, aleluia, louvado seja Deus, aleluia, pastores, estamos trazendo para dentro da igreja política, estamos trazendo as tradições para dentro da igreja, os pastores estão trazendo as coisas erradas para dentro da igreja, e estão dizendo que está tudo certo, está tudo normal, louvado seja Deus, chega no Natal, aleluia, as famílias mentindo para os filhos,
1: filho, que o Papai Noel vai trazer presente. Aleluia, louvado seja Deus, estão trocando. Aleluia, o nascimento de Jesus, aleluia, por um barbudo. Louvado seja o nome do Senhor. Aleluia, um gordo com a aleluia, com um saco nas costas. Não, meu irmão, meu Jesus, não é isto. Aleluia, chega na Páscoa, estão trocando Jesus pelo um coelho, pelo um chocolate. Louvado seja o nome do Senhor. A morte e ressurreição de Cristo não importa mais, mas eu quero dizer que ainda a Bíblia não mudou. A Bíblia continua a mesma, a palavra de Deus continua a mesma. Se você gostar da palavra, amém. Se você não gostar, glória a Deus, mas a palavra de Deus não pode ser mudada. O evangelho de Jesus não pode ser mudado. Eu posso mudar, mas a Bíblia não muda. Eu posso falhar, mas a Bíblia não falha. Eu posso errar, mas a Bíblia não erra. Então, meu irmão, e a bússola que me leva ao céu está aqui diante dos meus olhos. Esta palavra aqui, não adianta querer arrancar depois que já entrou, depois que já enraizou, depois que já...

Do Senhor, aleluia, irmãos, eu digo para aleluia perante, aleluia, Deus, irmãos, o que o Senhor tem feito por mim, o que o Senhor tem feito pela minha vida, e ai de mim, como disse Paulo, está-me imposta esta obrigação de pregar o Evangelho, irmão, aleluia, louvado seja Deus, se eu quero viver o Evangelho, eu devo pregar o Evangelho, aleluia, Ramanda, riba, laba, asturianda, laba, gaia, aleluia, não adianta querer enganar as pessoas, enganar as vidas, enganar as pessoas, irmãos, com palavras bonitas, aleluia, ter fazer negócio da casa de Deus, o acerto de conta vai chegar para o soberbo, aleluia, como disse Pedro, a sentença não dormita, está chegando a hora, aleluia, de um despertamento da igreja, aleluia, hoje o povo não quer mais, irmão, quer ir lá no culto, hoje muitos nem mais dos cultos vão, aleluia, depois eu assisto a live do culto, aleluia, o povo não quer mais se juntar para ir na igreja, aleluia, orar, irmão, nem pensar, dobrar o joelho para orar é pouco, aleluia, mas ainda tem o remanescente, aquele que tem compromisso, aleluia, de pelo menos uma meia hora antes do culto, estar ali de joelho dobrado, dizendo, Senhor, abençoa o culto, Senhor, salva as almas, Senhor, cura nesta noite, Senhor, abençoa o pregador, abençoa o levita que vai louvar o teu nome, ah, Senhor, aquele que tem compromisso com Deus ainda tem, aqueles que têm compromisso, mas eu quero te dizer nesta tarde, eu sei que tem muita gente que me escuta, que faz os programas desta rádio como ali um culto na sua casa, irmãos, eu não sou melhor do que outros pastores, aleluia, eu sou menor dos menores, eu sou pequenininho dos mais pequenos, dos programadores desta emissora, mas eu não estou aqui, meu irmão, atrás deste microfone para fazer o que quero, muitas vezes eu chego aqui atrás desses microfones sem saber o que vou falar, sem saber o que vou dizer, aleluia, chega aqui, o Senhor me dá uma palavra, o Senhor me dá algo para falar, eu preciso falar aquilo que o Espírito Santo, aleluia, quer que eu fale, não o que eu quero, aleluia, muitas vezes posso não ser compreendido, posso ser criticado, posso ser reprovado, mas não me importa, meu irmão, o que me importa é agradar aquele que me alistou para uma guerra, eu estou em uma guerra, eu estou em uma batalha, e muitas vezes nesta batalha, olha, meu irmão, aleluia, muitas vezes não é fácil, porque, meu irmão, pregar é fácil, como muitos dizem, pregar é muito fácil, mas o difícil é viver a palavra de Deus. Uramanda riba labasturi kanda rabagai, alamanderia labasterianda rabagaia. E desta forma que o Senhor tem usado a minha vida, muitas almas têm aceitado Jesus como Salvador, né? Muitas vidas têm sido curadas pelo poder que há no nome de Jesus. Mas, meu irmão, de que me adianta? De que me adianta? Aleluias, milagres, maravilhas no meio do nome de Jesus. Aleluia! Aleluia, de que me adianta, meu irmão, brincar de ser crente, Jesus via eu ficar. Aleluia, muitos pastores vão uivar como cão, a Bíblia diz, irmão. Não encontro na Bíblia nenhuma palavra bem-aventurado, pastor. Aleluia, mas eu me encontro de sair dos pastores que se apacentam a si mesmo. Ai... Aria lá, basturianda lá, bagaia. Ai daqueles que brincarem com o Evangelho de Cristo. Ai daqueles que pisarem no Filho de Deus. Ai daqueles. Oh, glória. Riga, rabas, urimianda, ribagaia, asturianda, ribagaia.
Eu sinto uma glória de Deus aqui nesta tarde, eu sinto Deus fazendo obra, eu sinto Deus remanescente nesta tarde, derramando lágrima, aleluia, dizendo é assim mesmo, pastor, é

0: desta maneira, aleluia, desta forma, aleluia, se tu não está sendo compreendido, se tu não está sendo entendido, aleluia, se não te compreende, não te entende, aleluia, aleluia, estão te caluniando, te injuriando por causa da verdade, fique tranquilo, tu está agradando a Deus, o inimigo não está contente contigo, aleluia, fique contente porque o Senhor está se agradando de você, aleluia, se o inimigo se levantou contra ti, fique tranquilo, aleluia, porque Jesus tem se agradado de você, faça a obra dele, faça a vontade dele, faça o querer dele, louvado seja o nome do Senhor, aleluia, eu sinto Deus aqui nesta tarde, eu sinto a presença do Espírito de Deus aqui nesta tarde, eu sei que tem muitas pessoas, irmãos, eu tenho muitos testemunhos, aleluia, de pessoas que nos ligam, irmãos, eu não venho aqui contar, meus irmãos, vantagem, não, aleluia, se Deus curar, ele é Deus, aleluia, se ele usar minha vida para você ser curado, glória a Deus, mas se ele não usar, ele continua Deus, aleluia, porque eu sem Deus não sou nada, eu, aleluia, com Deus eu sou alguma coisa, mas sem ele eu não sou nada, aleluia, não passo de pó, aleluia, mas quando o Senhor está na nossa vida, no abrir da nossa boca, o que nós ligar da terra, liga do céu, aleluia, riabastecanda rabagala xerimianda, turibianda hebrias turicanda raia, Urica labasterianda, aleluia, eu sinto Deus aqui nesta tarde, eu sinto que Deus está fazendo obra, eu sinto que Deus vai fazer coisas grandes nesta tarde, eu quero orar por você, meu irmão, passou rápido a hora, já temos quase uma hora de programa, queremos orar nesta tarde, aleluia, Jesus lhe disse, aleluia, aleluia, porém lhe disse não, para que ao colher o joio, não colhei também, não arranqueis o trigo com ele. Deixai crescer juntos, ambos juntos, até a ceifa. E por ocasião da ceifa, direi aos ceifeiros, colhei primeiro o joio e atai-o em molhos para queimar, mas o trigo ajuntai no meu celeiro. Será que temos sido trigo? Ou será que temos sido joio? O Senhor da ceifa está vindo aí separar o joio do trigo. Aí muitos vão dizer, por que eu não fui fiel? Por que eu fui rebelde? Por que eu não obedeci a palavra? Por que eu achei que o pastor disse que não fazia mal? Muitos pastores vão apanhar das ovelhas que ficaram. Que era para ele ensinar o caminho e ele não ensinou. Aramanda rica, labasturianda, rabagaias. O Senhor tem cuidado de mim, meu irmão, da maneira que eu sou. O Senhor tem cuidado em cada detalhe da minha vida, até muito mais daquilo que eu muitas vezes eu penso, mas o Senhor, meus irmãos, disse para mim, meu filho, eu serei contigo enquanto você estiver fazendo a minha vontade. Eu não me esqueci do que Deus falou comigo. Eu não me esqueci daquilo que o Senhor falou comigo quando eu aceitei a Ele, que o Senhor tinha uma grande obra comigo e que Ele seria comigo enquanto eu estivesse fazendo a vontade dEle. E eu tenho medo, meu irmão. Eu tenho medo de não fazer a vontade do Senhor. Eu digo todos os dias das minhas orações, Senhor Jesus, me ajuda a fazer a Tua vontade. Que a minha vontade caia por terra, mas a sua vontade seja feita. Ria lasticanda, ribagaia. Quanta gente despreocupado. Despreocupado com a vontade de Deus. Eu quero orar nesta tarde. Eu quero orar nesta tarde. Eu sinto Deus aqui.
1: Oh, Glória! Xaramade, riba, naste, canda, riba, labagaia. Aleluia! Glória a Deus! Bendito é o nome do Senhor que vive para sempre. Aleluia! Eu quero orar nesta tarde, eu não sei a tua necessidade, meu irmão. Eu não sei o que tu precisa, você é muito precioso para Deus. Mas não deixe que o joio não seja joio, meu querido, não seja joio, meu querido, seja trigo. Ah, pastor, estou sendo perseguido. Dê glória a Deus por ser perseguido por amor de Cristo. Jesus disse, vocês são perseguidos por causa do meu nome. Vocês vão ser desprezados pela própria família por causa do meu nome. Vocês vão ser desprezados, mas eu serei com vocês. Aleluia, eu quero orar nesta tarde. Se você está enfermo, você está com problema, com dificuldade, eu prego primeiro, meus irmãos, e eu sei que o Senhor faz obras depois. Eu sei que o Senhor faz obras depois. Eu sinto que Deus, nesta tarde, vai fazer obras. E você vai testificar hoje, dia 9 de julho de 2026. Vai ficar marcado na tua vida. Você que está me escutando, quem sabe você não é evangélico, está sentindo algo na tua vida que você nunca sentiu. É o Espírito Santo, não sou eu, é o Espírito Santo. É o Espírito Santo que está falando contigo, está falando dentro de você, está mexendo com você aí. Aleluia, tem filho pródigo nessa tarde chorando, está me escutando, está chorando. O Senhor Jesus está te chamando hoje, está dizendo, volta, filho, hoje. Cai em si agora, cai em si, volta. Escapa por tua vida. O Senhor da ceifa está vindo aí. O Senhor da seara está vindo aí. Vamos orar nesta tarde. Vamos orar nesta tarde. Aleluia, você que precisa de oração, ore comigo. Você que está enfermo, você está com problema, com dificuldade, ore comigo agora. Ore comigo nesta tarde, em nome de Jesus, e você vai sentir a presença do Espírito Santo de Deus aí na tua casa. Ele vai te renovar, as tuas forças, vai te fortalecer, vai te dar graça. Se tu está enfermo, coloca a tua mão sobre a enfermidade, se você pode, se não, coloca sobre o teu peito. Você vai sentir um calor que vai descer sobre o teu corpo. Você vai sentir que o Senhor está tocando na tua vida, Ele vai curar você nesta tarde. Vai acontecer milagres aqui esta tarde, depois da palavra, vai acontecer milagre para a glória de Jesus. Querido Deus e amado Pai, nós chegamos na tua presença, Papai querido, nesta tarde. Eu te louvo, eu te exalto, eu magnifico o teu santo e bendito nome, Senhor. Eu chego diante de ti nesta tarde pedindo a tua graça, a tua bondade e a tua misericórdia sobre cada vida, sobre cada lar, sobre cada família. Eu não sei, Papai querido, lá do outro lado, o Senhor tem muitas pessoas me escutando neste momento. Eu não sei, Pai, o que ela está passando, o que ela está enfrentando, Senhor Deus, mas eu sei que Tu és o Deus Santo, poderoso e verdadeiro, Jesus, e a Tua palavra diz que esses sinais seguirão os que crêem no Teu nome. Nós cremos, nós acreditamos sim, Jesus, no milagre, nós acreditamos nas Tuas bênçãos, nós acreditamos, Senhor, que Tu tem todo o poder para curar os enfermos, Senhor Deus, o Senhor tem todo o poder nesta tarde, Senhor Deus, para batizar com o Espírito Santo, Senhor, e o Pai escrever novamente no livro da vida o nome dessa pessoa que está reconciliando contigo, está fazendo um propósito contigo nesta tarde. Eu lhe peço agora, estende as tuas mãos de poder sobre cada lar, sobre cada família. Senhor Deus, se existe algum espírito de enfermidade, Senhor Deus, na vida dessa pessoa que está me escutando, Pai querido, esse demônio de depressão que tem angustiado, aflito essas pessoas, oh Pai, pessoas que têm vontade de tirar a sua própria vida, meu Senhor, mas eu repreendo agora esse espírito imundo agora, em nome de Jesus, demônio de depressão, bate em retirada agora, em nome de Jesus Cristo, todo espírito de enfermidade, que esteja, Senhor, aleluia, assolando, louvado seja o nome do Senhor Jesus Cristo, na vida desta pessoa, porque eu sei que o Senhor é Deus, e fora de ti não existe Deus maior. Eu confio no Deus de Abraão, o Deus de Isaac, o Deus de Jacó, e eu tenho certeza que o Senhor é poderoso e verdadeiro, Senhor. Pedimos a tua graça, a tua bondade e a tua misericórdia, abençoa, Senhor Jesus, as
0: Senhor, deu teu filho, a tua filha. Eu lhe peço neste momento, o Senhor cura os enfermos, liberta os cativos, liberta os oprimidos do diabo, liberta os oprimidos de Satanás, ó Pai. Todo espírito de enfermidade, seja onde que for, ó Pai, seja repreendido agora o câncer, seja repreendido agora a AIDS, Pai querido, seja repreendido, Senhora, agora o diabetes, em nome de Jesus, o colesterol alto, em nome de Jesus, o problema no estômago, Senhora, o problema na urina, na bexiga, Senhor Deus, o problema, Senhor Deus, ó Pai querido, na coluna, ó Pai querido, Pai amado, agora todo espírito de enfermidade, esse espírito de enfermidade que está assolando as pessoas, ó Pai, esse vírus, ó Pai querido, que está contaminando muitas pessoas, ó Pai, nós repreendemos agora, esse espírito de enfermidade seja repreendido e o nome do Senhor seja louvado, o nome do Senhor seja exaltado, nós te pedimos agora, Senhora, se é um problema no coração, Senhor Deus, Pai, o Senhor tu és o Deus que fez o coração e tu pode dar um coração novo para esta pessoa, se é um problema no pulmão, ó Pai, o Senhor pode fazer um milagre agora, Senhor, venha ser queimado essa enfermidade no pulmão, no rim, aleluia, no estômago, em nome de Jesus agora, esta hérnia venha desaparecer, esta enfermidade desapareça agora para a glória do nome de Jesus, e que o Senhor cresça e que nós diminua, nós te pedimos, ó Pai, a tua bênção e a tua vitória, porque eu sei que só o Senhor é Deus, e fora de ti não existe Deus, Pai, maior do que ti, eu lhe peço, Senhor, estende as tuas mãos de poder, estende as tuas mãos de misericórdia, estende as tuas mãos saradoras agora, Pai, que possa haver testemunho para a glória do teu santo nome, nós oramos, ó Pai, pela direção da rádio, nós oramos por aquelas pessoas que nos ajudam a manter esta programação no ar, aquelas pessoas que nos ajudam, Pai, com a sua oferta, nos ajudando para que nós possamos manter esta programação, tudo nós colocamos diante de ti, e assim te pedimos a tua bênção sobre cada lar, sobre cada família, Senhor, abençoa, Senhor Deus, as cidades, Pai, as vizinhas que nos escutam, Pai, nós oramos, ó Pai, pedimos pelo país da Argentina, pelo país brasileiro, pedimos pelas nações, ó Pai querido, pedimos, ó Pai querido, que o teu nome seja engrandecido em todos os lugares, porque eu sei que tu és o Deus santo e poderoso, nós oramos pelos cultos, Pai querido, que vai haver nas igrejas nos dias de hoje, oramos, Pai, pela semana de cada um, Pai, pedimos que a tua proteção guarde os teus filhos que estão nos seus trabalhos, Senhor Deus, também livra de acidente, livra do mal e assim abençoa, Senhor Deus, do menor a maior, toma todos diante de ti, Senhor Deus, e pedimos a tua bênção e a tua proteção, em nome de Jesus, amém e amém, Jesus. Louvado seja o nome do Senhor, que Deus abençoe, vamos ouvir um louvor aqui, irmãos, nessa tarde, e depois deste louvor, nós queremos, louvado seja o nome do Senhor, estar passando as participações dos nossos irmãos, que já estão aí fazendo as suas participações nesse dia de hoje. Se você quiser participar do nosso programa, é a área 55, é o 99-61-85-89. 99-61-85-89. 996-59-3029. Vamos ouvir aqui um louvor nessa tarde e depois voltamos com os ouvintes aí com as participações. E se você tem o telefone aí da emissora, da FM Renascer, você pode também estar fazendo a sua participação por aí. Os irmãos estão passando para nós aí a sua participação em nome de Jesus nessa tarde.

0: Graças a Deus, essa vida não é minha. Essa vida é do Senhor, né? É. Ele me emprestou por um tempo aqui nessa vida, né? Que Deus abençoe. Tivemos aqui recebendo a ligação da nossa irmã Maria Rodrigues, aqui de Independência. Tenho pedido oração pela sua, seu lar, pela sua família, contando o testemunho aí da sua neta, que Deus fez uma obra, né? E ela recebeu um milagre, né, de Deus. Então, Deus abençoe a irmã Maria, né? Sabemos que é um milagre de Deus, o que ela estava contando aí que aconteceu com a sua neta. E Deus deu vitória, né? Deus deu vitória, ela clamou a Deus e Deus respondeu, né? E deixou essa netinha com elas novamente, né? Deus é maravilhoso, né, irmã Maria? Deus é maravilhoso. Nós louvamos a Deus. Também a irmã Elma esteve ligando para nós aqui. Irmã Elma, ela... Louvado seja o nome do Senhor, seu esposo Carlos também, né? São as pessoas, aquelas remanescentes que ainda gostam de escutar, né, a palavra de Deus. Que Deus abençoe os irmãos. Para nós é uma alegria muito grande, né, irmãos, animando nós seguir em frente. Não, nós, eu digo, meus irmãos, que não seja a minha vontade, mas a vontade de Deus, porque eu sabemos que o dono da Seara está vindo aí, né? E temos aqui mais mensagens, nós queremos estar aqui escutando, onde também as mensagens que temos recebido aqui. Diz assim, a paz do Senhor, Pastor Valmir, estamos na escuta, num louvor Tapera Velha. É o louvor Tapera Velha, não? Louvado seja o nome do Senhor, irmão Maurício Almeida, aí de Santa Rosa. Irmão Maurício, que Deus abençoe a sua vida, é um ouvinte fiel da programação. Também aqui diz assim, glória a Deus, aleluia, né? Louvado seja Deus, a irmã Mari Alves, Deus abençoe a irmã Mari, né? A irmã Mari que está aí também escutando, né? Que Deus abençoe a irmã nesta tarde, né? Que Deus possa abençoar de uma forma especial. Também temos mais uma mensagem, assim, a paz do Senhor, pastor. Estamos na escuta do programa, que Deus venha lhe usar cada vez mais, falando a verdade. E peço um hino, Eu Cuido de Ti, com canção e louvor, para homenagear a minha esposa Mareli, que dia 13 estará de aniversário. Ama, Mareli, tá? Então, tá aí, né, irmão, pastor Adalberto aí, tá? É, vamos aguardar o convite aí da irmã Mareli, né? Deus abençoe a irmã, que vai estar de aniversário, então, né? No próximo dia 13 aí, né? Já vamos anotar aqui na nossa agenda. Eu não tinha o nome da irmã aqui na agenda. Já vamos estar anotando aí, então, a irmã Mareli, que estará de aniversário. É, no dia 13, né? Então, vai ser na segunda-feira, se não me falha a memória, vai ser na segunda-feira que ela vai estar aí de aniversário. Deus abençoe a irmã, né, que tem estado do lado do seu companheiro, do esposo, trabalhando na obra de Deus, né? Pastor que esteve com nós aqui no domingo, né? Foi uma benção o culto aqui. Louvado seja Deus. Também temos recebido aqui mais um áudio que vem aí. Louvado seja Deus, do estúdio da FM Renascer. Vamos estar aqui passando em nome de Jesus o áudio das irmãs.
1: Pai do Senhor, irmão Valmir, independente, que está fazendo o programa agora. Eu sempre estou escutando o irmão prega a verdade. Eu também, eu sou moro em Chapeta, irmão. Eu moro em Chapeta, Juraci do Santo, em Chapeta. Eu também falo, muitas vezes, né, mas não pode, porque isso aqui é aquilo, porque daí não sei o que tem. Eu digo, não. Eu aprendi da Bíblia, que os irmãos pregam a Bíblia, porque eu não sei ler, mas eu guardo aquilo que é bom, aquilo que não é bom, jogo fora. Então, tudo que a gente fala, um dia vai cair na nossa terra, né? Um dia vai brotar, um dia vai nascer. Por mais que já sou ruim, essa palavra que o irmão fala, eu também falo, irmão. Eu falo mesmo, não tenho medo de falar. Não tenho medo. Eu acho que puxei valoroso para Deus, né? Aqui, da Chapeta, só Juraci do Santo. Tá, irmão? Eu gosto muito dos irmãos, não conheço os irmãos, um dia deve conhecer. O irmão Valmir, irmão Claudete, irmão Claudete também é uma bênção de Deus, né, irmão? O irmão é uma bênção de Deus, tá? Eu tô pedindo pro irmão uma oração pra mim e minha família, tá, irmão? Fica com Deus, um bom trabalho, boa semana, uma boa semana pro irmão.
0: Graças a Deus, irmã Juraci, tem pedido aí um maná, vamos estar aí passando o maná para a irmã aí, irmã Juraci, vamos ver o que o senhor vai falar com a irmã aqui. Disse-lhe Jesus, eu sou o caminho, a verdade e a vida, ninguém vem ao Pai senão por mim. João 14, 6, né? Disse Jesus, eu sou o caminho, a verdade e a vida, ninguém vem ao Pai senão por mim. João 14, 6, aleluia. Louvado seja o nome do Senhor. Tem mais uma mensagem aqui, que tem chegado para nós aqui hoje, Louvado seja Deus, diz assim, Padre Senhor, irmão Valmir, estamos na escuta. É uma benção ouvir uma mensagem como essa. É um culto em nosso lar, né? Irmã Marina, Deus abençoe a irmã Marina, que está aí na sintonia da programação também, que Deus abençoe os irmãos que estão aí. Para nós é uma alegria, né, meus irmãos, ter junto conosco aí. Temos então um pedido aí de louvor, né? Temos um pedido aqui de louvor. Depois nós vamos estar aí programando aí. Tem dois pedidos de louvor aqui. Louvado seja Deus aí, Tapera Velha, e também eu cuido de ti com canção e louvor, né? Então vamos estar programando aí o louvor dos irmãos. Eu vou estar aqui rodando um louvor e depois já vou programar os louvor dos irmãos em nome de Jesus.

Graças a Deus, tá aí o louvor que o nosso irmão tinha pedido para oferecer para a irmã que vai estar de aniversário, né? Louvado seja o nome do Senhor, né? Que Deus possa abençoar os nossos irmãos. E queremos aqui deixar uns louvores aqui, meus irmãos, né? Programado para os irmãos estarem aí escutando. Temos um louvor aqui a pedido, né? Vamos estar escutando aqui com o Gerson Rufino. Queremos, irmãos, comunicar hoje à noite, nós temos culto aí na cidade de Santa Rosa. Cidade de Santa Rosa, temos culto hoje, aí a partir das 19h30 horas, hoje à noite, culto aí na cidade de Santa Rosa. Estará conosco o evangelista irmão Rudi Krieger, aí no culto, hoje à noite, e vai ser bênção de Deus. Então, temos culto de Santa Ceia hoje aí. Sábado à noite, nós temos culto de Santa Ceia na cidade de... Senador Salgado Filho, culto de Santa Ceia, então no sábado à noite ali na cidade de Senador Salgado Filho, teremos culto sábado. Domingo, nós temos culto de Santa Ceia aqui na cidade de Independência, na rua Duque de Caxias 579, aqui na cidade de Independência. A igreja Entrei de Maio, fica no Oswaldo Cruz, aí no bairro Laranjeira, 2313, o número aí em 3 de maio, Senador Salgado Filho, na Avenida Professor Arnaldo Rost, 177. Então, ali nós temos a nossa igreja e com certeza você é o meu irmão, você é convidado especial a estar conosco em nossos cultos ali na Igreja Missionária Primitiva da cidade de Senador 3 de maio e também Independência. Uma dessas congregações, se você quiser estar conosco, também temos aí na Sagrada Família, também as igrejas no região do Vale dos Sinos, né? Mas principalmente em Novo Hamburgo, duas congregações também, louvado seja Deus, agora temos aí em Sagrada Família esse trabalho que temos ali em nome de Jesus. Então, meus irmãos, nós queremos agradecer a Deus, você que nos escuta aí, terça-feira, se Deus quiser, estaremos de volta com o programa Última Chamada. Eu vou deixar alguns louvores aqui programados, meus irmãos, para estar rodando aqui os louvores, para os irmãos que estarão aí escutando nessa tarde todos os louvores, e que Deus possa abençoar a sua vida. Eu preciso dar uma saidinha agora essa tarde ainda. Então, meus irmãos, vão estar aí ouvindo o louvor, e depois a irmã vai estar aí, louvado seja o nome do Senhor, depois segue as demais programações aí, né? Louvado seja o nome do Senhor, e com certeza Deus estará abençoando a vida dos nossos irmãos que estarão aí na sintonia. Vamos ouvir aí, louvado seja Deus, um louvor aí com o que o irmão tem pedido, Tapera Velha, né? E vamos estar então, queremos nos despedindo nessa tarde da programação, né? E que Deus possa estar abençoando os irmãos que estão aí sempre na sintonia da programação nessa tarde. Com certeza Deus tem bênção para cada um, e eu tenho certeza aí temos ainda meia hora de programação, mas você vai escutar belos louvores aí também, né? E com certeza Deus estará abençoando a sua vida de uma forma especial nesse dia de hoje. Que Deus abençoe meu irmão, a sua vida, e terça-feira, se Deus quiser, às 13 horas até às 15 horas, nós temos aí o nosso programa. E hoje à noite queremos estar aí na cidade de Santa Rosa, se Deus quiser, no grande abençoado culto de Santa Ceia ali. E no sábado temos em Senador Salgado Filho, e domingo à noite aqui na cidade de Independência. Deus abençoe a todos os irmãos. Vamos aqui o louvor que o irmão tem pedido para todos os ouvintes em nome de Jesus.

Graças a Deus, a irmã Rita também está aí na sintonia da programação. Ela tem mandado aí, Padre, o senhor, programa lindo, é um culto nosso lá. Peço um louvor para a minha família. Agradeço muito pela minha família, os meus netos são uma bênção de Deus. Então aí está o Isaac e o Samuel, a irmã tem mandado aí, né? Deus abençoe. Vamos seguir ouvindo aí louvores em nome de Jesus. Derrubar.

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e conhecereis a verdade, e a verdade vos libertará. João 8 e o versículo 32. Deus abençoe. É, com esse versículo maravilhoso, queremos estar saudando a todos os irmãos ouvintes da programação Tempos Primitivos, né? Que continua, dá contínuo, né? E a quarta-feira é das 10 às 12 e as quinta-feira das 16 às 18, né? Deus abençoe a tua vida, você que está conosco aí, né? Que Deus venha te abençoar ricamente nessa tarde maravilhosa, né? Temos certeza que Deus tem vitória. Nós queremos estar orando nessa tarde, que Deus possa te abençoar ricamente, em nome de Jesus. Senhor nosso Deus e nosso Pai, obrigado, Deus, por essa tarde maravilhosa que o Senhor nos tem dado, por esse dia maravilhoso que o Senhor nos tem dado, Pai. Eu levo diante da Tua presença cada um dos irmãos, das irmãs, ó Pai, que oram conosco nessa tarde abençoada, Pai. Eu levo diante da Tua presença, ó Pai, cada um dos Teus servos, ó Pai, que talvez estão passando por um problema, por uma dificuldade. Venha abençoar a vida de cada um. Abençoa o nosso pastor presidente, vice-presidente, é os meus irmãos também, ó Pai. A família Renascer, todos os colaboradores, trabalhadores, ó Pai, programadores que sempre estão fazendo, ó Pai, o melhor para estar na Tua presença. Abençoe cada um segundo a Tua vontade, segundo o Teu querer. Em tudo, Deus, nós Te agradecemos e Te louvemos, Jesus. Amém. Deus abençoe a Tua vida, o Teu lar. Deus abençoe. Aonde quer que você esteja, que Deus venha te abençoar nessa tarde maravilhosa, né? É, que Deus possa abençoar os aniversariantes. Você que deseja participar enviando a Tua mensagem, né? Eu prefiro que seja escrita, mas se tiver algum áudio, a gente vai, né, irmãos? Algum não sabe escrever e o áudio é melhor, né? Então a gente vai atender também, né? É, tu pode mandar aí, você pode mandar, né? No 97256141, 97256141. Deus abençoe a tua vida, em nome de Jesus. Deus abençoe, irmão Iranir, irmão Arlindo, nossos companheiros, né? Estava aí trabalhando, não pude ser lá neles, né? É, tinha uma precisão aí de um trabalho. Deus abençoe, mas assim que podemos, temos aí tomando chimarrão com esse povo abençoado. Deus abençoe, irmã Terezinha, que há pouco falava com ela, esteve de aniversário aí dia 5. Deus abençoe a sua vida, né? Deus abençoe, não é agora domingo, né? É, que Deus possa abençoar dia 12, então, né, irmã Terezinha, né? E parece que foi o que o irmão Dauri me passou. Deus abençoe a sua vida, né? Deus abençoe o seu lar, todos os nossos colaboradores aí. Eu sou grato a Deus pela vida de cada um de vocês, pessoas que têm compromisso com Deus, com a obra, né? Deus abençoe também o pastor Enéas, né, que estava conversando aí. Deus venha abençoar ricamente a sua vida, o seu lar, em nome de Jesus, né? Deus é fiel. Deus abençoe o irmão Gilmar Silveira Vargas, grande companheiro aí, né? Deus abençoe, com certeza aí está no seu trabalho, né? Às vezes ele está por casa, faz o Senhor, pastor, lê o maná, né? Vamos estar lendo, diz assim, ó: eu lhe envio para lhe abrir os olhos e os converter das trevas para a luz e da potestade de Satanás para Deus. Atos 26 e 18. E o irmão Gilmar, Deus tem trabalho para suas mãos, né? Deus abençoe a sua vida. Irmã Irani, né? Paz do Senhor, pastor, peço um louvor à escolha do pastor e o maná. Amém. Deus abençoe, irmã Irani. É, o maná diz assim: sede misericordiosos como o vosso Pai é misericordioso. Lucas 6:36. Deus abençoe, irmã Irani, irmã Arlinda. Deus abençoe a nossa amiga Elisete Engster, né? O seu pai, sua mãe, as manos, Jair, né? A Ana, Deus abençoe. Deus abençoe, irmã Celoni Yankee, pastor Valmir Yankee, também aí na Ponte do Buricá, mãe do pastor, né? É, que Deus possa abençoar
irmão Pedro, irmã Judita, Enxiapeta aí, né, irmã Ironi também, irmão Elias, a sua mãe, seu pai, né, Deus abençoe todo esse povo que nos conhece aí, que Deus venha abençoar ricamente, Deus abençoe a irmã Yasmin Leal, né, o Bruno aí, a Maitê, que Deus venha abençoar a vida de vocês, né, todos os irmãos que estão na escuta, nós vamos ouvir um louvor abençoado aqui, em nome de Jesus, né?

Graças a Deus, graças a Deus. Deus abençoe os nossos irmãos que estão aí ouvindo a programação. Deus abençoe a irmã Mirta Machado, paz do Senhor, pastor. É, em la sintonia, pido maná, bendiciones. Diz assim: confia o Senhor as tuas obras, os teus pensamentos serão estabelecidos. Provérbios 16:3, né?

Deus abençoe o irmão Wesley, né? Paz do Senhor, meu irmão. É, pastor Nazir, estou no meu intervalo do serviço escutando a programação. Passa um louvor para nós. Aí fiquem na bênção de Deus. Amém. Querendo Deus, talvez à noite estaremos aí com os irmãos em Três Passos, né? O nosso querer. Que Deus possa abençoar aí eu, né, irmã Jonaína e as crianças, né? Que Deus possa abençoar aí. Deus abençoe, irmã Marta Madalena, paz do Senhor, pastor. Temos escutando, chegamos da roça agora, um hino com os irmãos, né? Hoje a irmã Jonaína está trabalhando, mas talvez a gente canta um louvor aí, irmã Marta, né? Deus abençoe, né, ricamente a vida de vocês aí. É, Deus abençoe também a irmã Raili, né? Que Deus abençoe a sua vida, a sua família, né? É, seu ministério, irmã Raili, né, irmã Encia, irmã Raquel, né, aí no Basílio da Gama, né? Que Deus abençoe. Também nós temos a mensagem dela que diz assim: a paz do Senhor, pastor Nazir, estou escutando. Deus abençoe sua vida, irmã. Deus abençoe o pastor Valmir Yanke, né, está na audiência, né, aí da programação, escutando com radinha todo volume. Meu abraço para todos os irmãos de Chiapeta, né, onde ele trabalha aí, Ponte do Buricá, os irmãos, do Inhacorá e todos, né, pastor, o senhor e todos os obreiros, os irmãos aí, os conhecidos em Acorá, meu abraço. Também os irmãos, a família Azevedo aí, que Deus abençoe, né, a vida de vocês ricamente. Deus abençoe o irmão Marcos Rocha, na escuta aqui no litoral, terra de areia. Deus abençoe o irmão Marcos, senhor, a sua família ricamente, em nome de Jesus, né? Nós, irmãos, queremos ouvir aqui um louvor, né? A pedido de alguns irmãos aí, então nós vamos ouvir esse louvor abençoado aí. Com certeza Deus vai trabalhar, né, no nosso meio.

Graças a Deus, aí ouvimos esse louvor abençoado, né? O nosso Deus é vivo. Que Deus abençoe ricamente os nossos irmãos aí que estão

Graças a Deus, graças a Deus. Deus abençoe a irmã Cassiane de Aguiar, irmão Everaldo, né? Deus abençoe os nossos irmãos aí, né? É de Tucunduva, né? Também aí a irmã Rosane Grisol, seu esposo, né? Irmã Marta, irmão Valtir, né? Irmã Jurema, irmã Carme. Deus abençoe a irmã Terezinha de Brito, Kozlowski, que está conosco. Irmã Gessilda de Quadro Pinto. Toda a tua família, irmã Gessil, também, seu pai, sua mãe aí, né, irmão Cantinho, irmã Iracema, Deus abençoe aí, Elvira, uma sua esposa também, né, todos os sete novenças, tia Ivone aí, a Claudete, a irmã Selmira, Monírio, irmã Lúcia, Deus abençoe tio João, tia Hilda, né, todos vocês aí, que Deus abençoe ricamente.

Deus abençoe a irmã Terezinha Vargas dos Santos, né? Deus abençoe ricamente também aí. É, a irmã Luciana está na escuta, né? Deus abençoe o Vogel, que ontem esteve de aniversário, né? A Débora, que hoje completa mais um ano de vida, né? Que Deus abençoe a Débora, né? Daqui uns dias, se Deus quiser, será aí uma membra da casa do Senhor, né? Que Deus possa abençoar os pais. Tem o compromisso, né? A Bíblia diz assim que é para os pais, né? Guiar os filhos na caminhada, no caminho, né? Nesse caminho bom, para que quando tiver mais velho, né, não venha se desviar. Estamos na companhia, pastor Nazir, irmã Terezinha Vargas, né, do Santos, um abração, irmã Terezinha, irmão Osvaldo aí, Rincão do Loureiro, também aí, irmão Josué Melo Queiroz, pastor Elisandro, pastor Maurici, meu abraço para vocês. Né? Deus abençoe a irmã Marlene da Silva. Nós vamos ouvir aí, irmãos, eu quero ouvir alguns louvores aqui. Eu quero ouvir um louvor, né? Esposa Fiel, né? Elias Maia, um louvor antigo. Mas eu quero ouvir esse louvor para a honra e glória do Senhor. Eu sei que os irmãos, né, eles gostam de ouvir, e nós vamos ouvir esses louvores, né? Mas é antigo aí, que Deus possa abençoar, né? Cada um dos nossos irmãos que estão ouvindo, né? Deus abençoe ricamente em nome de Jesus, né?

Graças a Deus. Deus abençoe, irmão Marlene da Silva. Paz do Senhor Jesus Cristo, estou na escuta. Peço um maná. Deus abençoe vocês. Diz assim, ó, depois foi visto por Tiago, mais tarde por todos os apóstolos. 1 Coríntios 15 e 57. Deus abençoe, irmã Marlene. É, Deus abençoe, irmão Milton. Em nome de Jesus.

0: everybody back, eu quero ver. Esperem, esperem, vocês vão ver. Vocês estão vendo, mas vocês vão ver que a minha esposa é uma crente verdadeira.
1: Um momento. É você, meu bem. Entre. Peça para os seus amigos entrarem também. Que eu vou trazer um cafezinho gostoso para todos.
0: Caramba, a esposa dele é crente verdadeira. Que camarada de sorte. Se fosse as nossas, hein? Nós estaríamos em maus lençóis, hein? Barbaridade.
1: Pronto. Eis aqui um cafezinho para os senhores.
0: Muito obrigado, dona. Está muito gostoso o seu café. Agora nós vamos embora.
1: Boa noite. Boa noite para os parabéns. Boa noite.
0: Eu não consigo entender, querida. Por que você é tão boa para mim? Já que sou um homem que não mereço, sou um homem que não presto. Eu não mereço tanta bondade e amor.
1: Meu esposo, quando eu for embora desta vida, eu vou morar num lugar muito lindo e maravilhoso. Lá não existe lágrima, lá tudo é felicidade, pois lá está Jesus. Eu sei que você não vai para lá. Também o lugar que você irá, a Bíblia diz que é um lugar horrível de eterna separação e sofrimento. Infelizmente você está indo para lá. Por isso, enquanto eu viver, tudo eu hei de fazer para tornar a sua vida feliz. Mas por quê? Por que você está chorando?
0: Querida, eu estou chorando porque agora mesmo Jesus falou no meu coração. E eu quero contigo seguir pela mesma estrada. Eu quero contigo

Graças a Deus, aí ouvimos, né, irmão? Deus abençoe os nossos irmãos que estão aí participando, né? Deus abençoe a irmã Irani, né, que pediu um louvor aí, já rodamos alguns, mas vamos estar rodando aí um louvor com Jair Pires. Depois eu quero rodar um louvor aí, né, que sirva do elevo espiritual da vida do meu pastor Ezequiel, né, que Deus abençoe a vida dele. Às vezes, irmãos, é difícil, né? Queremos parar, às vezes as lutas são tão grandes, às vezes a enfermidade bate, né?

Graças a Deus, graças a Deus. Deus abençoe os nossos irmãos que nos ouvem aí. Que Deus possa abençoar ricamente, né, a tua vida, o teu lar, né? Nosso Deus é fiel. Deus abençoe o irmão Jair Pacheco, né? Grande amigo, irmão, aí de Miraguaí, né? A paz do Senhor, pastor Nazir, estamos na escuta aqui em Miraguaí. Deus abençoe sempre vocês. Deus abençoe a vida do irmão Jair também, da irmã Alcinda, toda a família aí, né? Que Deus venha abençoar ricamente. Deus abençoe a irmã Eronide Siqueira, né? A irmã Ana Freitas, paz, estamos na escuta, peço um hino e uma palavra. Nós temos aqui... Porque todo aquele que invocar o nome do Senhor será salvo. Romanos 10 e 13. Deus abençoe aí, né? A irmã Ana Freitas, também a irmã Elias dos Reis, a irmã Serlene Aikoff estão ouvindo a programação, né? Deus abençoe ricamente, né, irmãos? A vida de cada um dos irmãos. Já já nós vamos ouvir as mensagens, né, do WhatsApp. Com certeza Deus, ele tem vitória, né? Ele tem vitória para a vida de cada um dos nossos irmãos, né? Com certeza, né? E às vezes nós pensamos, irmãos, que parece, né, que a luta ela é grande, a onda é grande, mas o nosso Deus é maior, né? Queremos, irmãos, oferecer aí um louvor pelo nosso pastor presidente, né, pastor Ezequiel, que Deus venha abençoar a sua vida, né, Deus venha abençoar seu lar, seus projetos aí, em nome de Jesus.

Graças a Deus, graças a Deus. Deus abençoe nosso pastor Ezequiel, né, que está aí com certeza ouvindo a programação aí, que Deus abençoe, né, a sua vida, né? É o seu lar aí. É, nós queremos, irmãos, aqui ler as mensagens que têm chegado para nós. Deus abençoe o irmão Elias aí, né, que tem pedido aí o contato aí do irmão Jair Pacheco, né? Deus abençoe, creio que tá dando certo aí, né? Senão a gente vai enviar aí, né? Deus possa abençoar ricamente. A paz do Senhor. Agora peguei o celular, mas já estou na escuta dos programas. Nessa tarde, peço maná para mim. Oração, temos muito engripados. Oração por nós, né, irmã Florestina de São Luís Gonzaga. Meu abraço também para irmão, toda a família, irmã Florestina, para irmão Fernando aí, em Miraguaí, pastor.

Para o juvenil, peço oração por mim, gripe, dor de cabeça, né? Nós vamos estar orando, Deus é poderoso, diz assim: pede-me, eu te darei as nações por herança e as extremidades da terra por tua possessão. Salmos 2:8, né? O irmão juvenil diz assim: filho meu, guarda as minhas palavras e esconde dentro de ti os meus mandamentos. Provérbios 7:1. Deus abençoe, irmão juvenil. Deus abençoe, irmão Marcos Reis, né? Deus abençoe a sua vida aí, com certeza está aí no nosso Campo Novo. Deus abençoe o Zéias, meu primo aí, em Arroio do Meio, a Cláudia, né? Deus abençoe ricamente. Deus abençoe a irmã Elenir, de Pinheirinho do Vale, irmão Paulinho Ribeiro, né? A sua esposa, que Deus abençoe a família, né? Deus abençoe os nossos irmãos, né? Juliano, Deus abençoe a sua vida, um grande abraço para ti, com certeza no trabalho, meu amigo aí, temos dois áudios que tem chegado para nós aí, daqui um pouquinho nós vamos estar escutando. Deus abençoe o irmão Jairo aí na esquina Boa Vista, irmã Augusta também, né, a irmã, nós temos aí o seu tio Joeti, a sua esposa, né, os filhos, que Deus abençoe, né, ricamente, também a irmã Ruth, né, todos os irmãos aí na Jeans, né, na loja aí, que Deus abençoe, todas as irmãs sempre estão ouvindo a programação, que Deus abençoe a vida de vocês ricamente, irmão José em Tucunduva, irmão Juca, estamos na escuta, irmã Leidiane, meu abraço para vocês, irmão Fábio Júnior Conte, paz do Senhor Jesus, estamos aqui no hospital com meu pai, lutando pela vida, e a doutora veio falar comigo depois de duas paradas cardíacas que meu pai teve. Ela pediu se eu estava orando, e disse que sempre, ela disse que sentiu um arrepio, porque com o coração dele grande, e conseguiu passar por duas paradas cardíacas, é só Deus, e o pai desafiando a medicina. Deus abençoe, irmão Fábio, né? Nós aí temos esse grupo, né? Deus possa abençoar, às vezes eu participo aí, mas eu sei que é uma benção nosso grupo, irmão Fábio, e Deus é fiel, né? Ainda que a Bíblia diz, aonde está a morte? O teu aguilhão, né? Ainda, irmãos, que um justo parta para a eternidade, irmãos, é o maior presente, venceu essas lutas terrenais, venceu as aflições, irmãos, e nós ficamos aqui porque nós temos que ficar firme, irmãos, no arado. A Bíblia diz que aquele que lança a mão no arado, ele não é apto a voltar, olhar para trás, olhar para os lados. Tem muita gente olhando para os lados, mas que Deus venha dar força, ânimo e coragem. Mas eu acredito que Deus está fazendo uma grande obra aí. Deus abençoe o Éder, que sempre está ouvindo aí, né, o seu pai, irmão João, o Geni, né? Deus abençoe aí, pastor Maurici, grande amigo, a paz do Senhor Jesus Cristo, pastor Nazir, estou na escuta do programa, um grande abraço, mano Indo, com Benedito Felizardo. Daqui um pouquinho nós vamos rodar aí um louvor aí, irmão Maurici, com Benedito Felizardo, né? Deus abençoe a sua vida, já enviamos um alô aí para todos os irmãos de Santa Rosa, irmão Sérgio, irmã Cleni, todos os irmãos, pastor Ivo, né? Todos aí, o sogro do irmão Maico aí, né? Deus abençoe, irmão Santo Ribeiro, também aí, irmão Eduino Zavalha, né? Teve a programação ontem, né? Que Deus abençoe a sua vida, Deus abençoe também, pastor Nelson, ia fazer uma cirurgia novamente, que Deus lhe acompanhe, lhe dê vitória, irmã Nele, irmã Maria, na Aurora, irmão João Bueno, irmão Leandro, irmã Ramona, toda a equipe, Deus abençoe, irmão Ricardo, pastor Walter, irmã Tereza, né? Irmão Walter, irmã Daniela, que Deus abençoe os irmãos do Paraíso, Monte Agudo, irmão
Mário Machado, Mamarino Machado.

todos, né? A irmã Marli, com certeza está ligadinha no rádio. Deus abençoe a vida de vocês, né? Nós temos aqui, irmãos, os áudios que daqui um pouco nós vamos estar escutando, né, irmãos? Mas temos mais mensagens aqui que está mais para adiante, né? Nós temos aí, irmão Enio, a irmã Ana, né? Que bênção, sinto uma paz lhe ouvindo. Amém, irmã Ana. Deus abençoe a sua vida, a sua família, né? Quero esses gaiteiros cantando aqui, abençoado, né? Aí o irmão Gilmar vai vir aqui, né? Aí nós vamos encostar os tição aí. Meu abraço aí para o pastor Gelson, né? Moura, aí em São José das Missões, nosso vice-pastor presidente também, a irmã Vande, né? Pastor Dirceu, a sua esposa, irmão Jean, irmão Jair, a irmã Gessi, irmão Brenão, irmã Josa, irmão Pedro Ageu, né? Irmã Maura, todos vocês, povo abençoado, todas as famílias aí, irmão Antônio Gravia, sua esposa, irmão José, né? Que Deus abençoe ricamente, irmão Sony, né? Meu abraço, um grande amigo. O senhor falava comigo à noite dessas aí, e eu com certeza ele está me ouvindo, né? Em Santo Augusto aí, irmão Jesuíno, meu grande abraço para ti, que Deus venha lhe abençoar, lhe usar cada dia mais, né? Meu abraço aí também para os irmãos Pereira, que sempre estão ouvindo aí, a família Pereira, todos os irmãos aí, companheiros de trabalho, conhecidos, minha mana Cláudia, né? Que Deus abençoe, irmão Antônio Mendes, né? A sua esposa, né? Irmã Inês, que Deus abençoe. É dueto pai e filho na sintonia, grande amigo, irmão. Meu abraço para vocês, povo de Santa Catarina, minha mana, os demais irmãos que nos ouvem, né? Deus abençoe ricamente lá em Acorá, irmão Daniel trabalhando, né? A obra do Senhor, né? Ela vai indo, é que nem uma onda, né? Ela dá aquela onda mais alta, mais baixa, mas ela vai indo. Convém que esse evangelho seja pregado. Deus abençoe a Ana, a Odete, a Aninha, né? É a família da irmã Odete aí, Rodrigo, em Gramado, né? O Gilmar, a Ana, né? A Lili, o Adi, a família de cada um de vocês, Deus abençoe. Deus abençoe meu primo Albino Silva, um grande abraço a todos os irmãos da região, especialmente ao pastor Nazir. Deus abençoe sua vida, Albino. Ontem ainda falava, né? Um grande homem, sabe que quando se distancia, né? A gente sente falta, varão, a gente sente falta, né? Mas Deus tem um propósito aí, né? E nunca podemos recuar, vamos remangar as mangas e vamos adiante, que Deus abençoe a tua vida. Deus abençoe a irmã Adriana Santos, temos na escuta, peço um louvor, já nós vamos ouvir um louvor aí, né? Que Deus possa abençoar os nossos irmãos. Nós queremos ouvir mais um louvor aqui, né? E depois, enquanto eu escuto os áudios, depois nós vamos escutar alguns louvores, irmãos. Eu tenho um louvor para escutar, para nós meditar essa tarde. Eu sei, Deus me chamava atenção com esse louvor. E eu sei que cada um de vocês vai escutar. Algum pode dizer assim, mas aquilo, eu não quero saber, Deus me toca. E eu sei que é como uma palavra, ele vai, ele volta, mas ele faz o que apraz o coração de Deus, né? Que Deus possa abençoar os nossos irmãos, irmãs que nos ouvem, né? Nosso Deus é poderoso.

graças a Deus, aí ouvimos esse louvor abençoado. Deus abençoe o pastor Miguel Espíndola Silva, bênçãos de Deus, né? Deus abençoe a sua vida aí ricamente, né? Nós vamos, irmãos, estar lendo aqui as mensagens, né, que tem chegado para nós, tem pedido de louvor, né? Mas já vamos ouvir um louvor, né, irmãos, que eu tenho separado, né, tenho meditado aí durante a noite e às vezes falta o sono, né, mas é preocupação com o quê? Com a obra do Senhor, né. Deus possa abençoar, irmão Daurierce, está andando, escutando a programação, nosso companheiro. Meu abraço para o senhor, a sua família, né? Nossos obreiros, irmão Tiago Silva, a irmã Andressa, a família, né? A família da irmã Irani, a família da irmã Antônia, da irmã Luciana, da irmã Fabiana, do irmão William, né? A família da Raíssa, da irmã Rúbia, que Deus venha abençoar ricamente, né? A família do irmão Davi, a nossa família, né? Que Deus abençoe ricamente os companheiros, né? Aqueles que estão com projeto de tomar uma posição. Deus abençoe o irmão Darcy de Oliveira, grande culto aí, então, em 3 de maio, né? Deus abençoe ricamente. Deus abençoe pastor Isaías em Coronel Bicaco, irmã Liliana, todos os companheiros aí, irmão Claucídio, aí a Vila Turvo também, os irmãos que nos ouvem lá. Nos galpões aí, que Deus abençoe os nossos companheiros aí, em nome de Jesus. Deus abençoe a irmã Tereza, né, a irmã Daniela, estão escutando a programação, né. Deus abençoe ricamente, as pés no louvor, né, com o saudoso pastor Luiz aí, irmão Antônio Mendes, né, irmã, a sua esposa aí, irmã Inês, estão escutando, diz que está uma benção a programação, e eles pedem um louvor também. É minha oração com o saudoso pastor Luiz, né? Que Deus possa abençoar a minha e a tua vida, irmãos. Nós vamos ouvir aí, né, um louvor aí abençoado que eu tenho separado para Deus falar conosco, irmãos. É um louvor que chama a nossa atenção.

Amém. Que Deus abençoe então nossos irmãos que estão ouvindo aí a programação. Deus abençoe ricamente. Nós vamos ouvir esse louvor para a honra e glória do Senhor.

0: contempla esta cena, pois ela era uma igreja viva, forte, consagrada, temente a Deus e...
1: Ora, meu irmão, ela já vinha doente há muito tempo. Com tudo isso, nós fizemos tudo para recuperá-la. Porém, não houve jeito. A cada dia ela ficava mais enferma e ainda... Foi por isso que ela...
0: Mas, meu irmão, o que foi que a igreja morreu? Qual foi a causa da sua morte?

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Além dessa igreja que hoje está morta, existem muitas outras que estão morrendo também, pois estão praticando as mesmas coisas que as virgens loucas praticaram. Estão deixando-se levar pela vontade da carne, deixando as lamparinas.

Graças a Deus, né, irmãos? É, tem muitos que não gostam de ouvir esse louvor, é, tem muitos que não querem, né? Mas não tem problema, querendo ou não querendo, um dia a porta vai se fechar. Essa porta aqui está aberta, ela vai se fechar, irmãos, né? E nós precisamos, né, estar de acordo com a palavra do Senhor para nós podermos chegar lá na glória, né? Deus abençoe os irmãos que estão aí juntamente conosco. Deus abençoe a vida de cada um dos seus servos, né? Temos aí o louvor que o irmão Dauri tem pedido. Nós vamos estar ouvindo, né, esse louvor abençoado, né? Trono branco. Deus abençoe aí, em nome de Jesus.

Graças a Deus, Deus abençoe os nossos irmãos ouvintes, né? Que Deus abençoe.

Graças a Deus, graças a Deus. Aí ouvimos esses louvores. Deus abençoe. Irmã Nair, bueno. Tem chegado a irmã Janaína. Nós vamos cantar um ou dois louvores aqui. Deus abençoe. É, o irmão Pastor Valmir Yang se preparando para o culto à noite, né? É, e ele manda um saludo aí, né? Um abraço pro Pastor Nazir, pro irmão Dauri, pro Pastor Ezequiel, né? Deus abençoe, né? Os amigos aí do pastor, né? Os demais. Deus abençoe o irmão Nelson, irmão Mate, né? Nós temos aqui, estou ouvindo o programa. E sou muito abençoado através desse programa. Sempre escuto, oro junto, canto junto, me alegro. Sinto a presença de Deus junto com os irmãos, né? A irmã Genês, né? Eu acho que ela é tia do irmão, Fábio Júnior, né? Deus abençoe, irmã, a sua vida, né? Deus abençoe a vida de vocês ricamente, né? Nós vamos estar cantando então aqui, né, com a irmã Janaína. E já já vamos dar continuidade, né, irmão?

graças a Deus, Deus abençoe. Mana Paula Preto de Abreu, né? Deus abençoe ricamente, né? A sua vida, né? Os nossos companheiros que estão conosco. E as horas se passam tão depressa, mas eu fiquei de rodar aqui um louvor, né? É, irmão Adir também está escutando em Palmeiras das Missões. É, tá bom, meus irmãos. Nós vamos estar aí então à noite, querendo Deus, juntamente com o irmão Wesley, nosso obreiro aí em Três Passos, Carmelizando. Deus abençoe a vida de vocês, né? Deus abençoe o lar de vocês ricamente, varão, né? Não vai dar tempo de nós ouvir o áudio aqui do irmão Adir, mas vamos ouvir aí um louvor, né? Que Deus possa abençoar ricamente, né? A vida dos nossos irmãos.

Deus abençoe a irmã Dayana e nós, ao seu irmão Davi, paz do Senhor, estamos aqui em Estrela, na escuta. Deus abençoe a vida de vocês, Marquiouro, né, o Rochere, Matilde, né, a paz do Senhor, né, meu grande amigo, né, Deus abençoe a vida de vocês aí. Deus abençoe o irmão Pedro Garcia, né, colaborador da programação, paz do Senhor, pastor. Deus abençoe a senhora irmã Eliane. Deus abençoe o irmão Micael Santos Vantes, né, está juntamente conosco. Deus abençoe. Irmãos, é hora da palavra, é hora da palavra, né, e temos que falar, né, se passa tão depressa, temos só 20 minutos. Amanhã à tarde, das 3 às 5, pastor Ezequiel com a programação, né? E vocês ajudem nós a fazer essa programação, né? Sempre enviando sua mensagem, nós tentando fazer o melhor para Deus, né? Deus abençoe a vida de cada um de vocês. E a palavra São João, eu tinha uma outra palavra ali. Eu abro a Bíblia, irmãos, e... Mas as horas se passam tão depressa e dependendo da palavra... necessita de mais tempo. São João 14, irmãos, não se turbe o vosso coração, credes em Deus, credes também em mim. Na casa de meu pai há muitas moradas, se não fosse assim, eu vou-lo teria dito, vou preparar-vos lugar, né? E se eu for e vos preparar lugar, virei outra vez, e vos levarei para mim mesmo, para que onde eu estiver, estejai-vos também. Mesmo vós sabeis para onde eu vou e conheceis o caminho. Disse-lhe Tomé, Senhor, nós não sabemos para onde vais, como podemos saber o caminho? Disse-lhe Jesus, eu sou o caminho, a verdade e a vida, ninguém... vem ao Pai, senão por mim. Graças a Deus, irmãos, por essa palavra maravilhosa, né? Graças a Deus, porque Ele é longânimo para que nenhum de nós venha se perder, né? Ele é longânimo para que nós possa acertar alguma coisa, irmãos, muitas vezes na hora da partida, né? É tão bom nós saber que as pessoas pensam assim, ah, mas será que temos prazer que algum dos nossos parte para a eternidade? Querendo ou não querendo, eles vão partir para a eternidade, né? Mas nós queremos que eles partam salvos, para um dia nós chegar lá na glória e se encontrar juntamente com cada um deles. A Bíblia diz, irmãos, que receberemos um novo nome, é? Cantaremos um novo canto, é? Quem está, irmãos, preocupado com essa viagem? Você está preocupado com essa viagem? Você está preocupado em consagrar a tua vida e mudar, é? Alguma coisa que necessita na tua vida? Está preocupado? Está preocupado em ir para a igreja? Está preocupado, é? Vê o que o pastor está precisando, vê o que algum dos irmãozinhos está precisando, é? Ah, nós precisamos se preocupar, ah? Por quê, irmãos? Porque talvez nós ajude alguém, e alguém parta antes que nós, ah? E um dia nós chegar lá, eu estava te esperando aqui, ah? Se lembra daquele, daquela cesta base que você me levou? Lembra daquele casaco que você me deu, me ajudou muito nesse frio, é? Lembra daquela carona, através daquela carona eu peguei o emprego, é? Às vezes nós somos ingratos, irmãos, com pessoas que nos ajudaram. Às vezes nós somos ingratos, nós não paramos para pensar, a primeira oportunidade que temos, nós carcamos as unhas, é? E essa... não é, irmãos, para nós ir, é? Não se turbe o vosso coração. A Bíblia, ela quer dizer o que, irmãos?
Quer dizer que Jesus, ele olha para aquela equipe que ele convida para estar com ele, anunciando de dois em dois a palavra dele. E ele necessita ir para o Pai, né? Ele necessita ir para lá. E agora nos diz a palavra, irmãos, que os discípulos começam a ficar apavorados. O que vai ser de nós sem o Mestre? Mas ele é um ser, irmãos, potente, especial. Ele começa a ver o coração, ele sabia que isso ia acontecer. E começa a bater ali um sentimento, irmãos, de despedida, do calor, do afeto humano, né? Porque ele deveria ir ao Pai e ficar lá. E de lá para cá ele mandar o Consolador. Eu acredito, irmãos, que dá para nós pensar que esse último abraço dele foi um abraço que, quando você está na luta, na dificuldade, e alguém te abraça, e você sente esse abraço, aquele amigo que você tem saudade, ele chega e te abraça, é o abraço de Jesus, é um abraço verdadeiro, é um abraço de quem ama, é um abraço de quem quer ver, de quem quer ver um vencedor. Olha, vale a pena te ver. Quando o amigo vem ver o outro, aquele de verdade, ele não olha para o carro que tem, ele não olha para a casa que tem, ele não olha para o cargo que tem, ele olha para o amigo que tem. Será que nós podemos ser contado como amigo para alguém? Será que Deus é o nosso amigo? Será que o seu filho é nosso amigo? Será que o Consolador é o nosso amigo? A Bíblia diz, irmãos, que Jesus vê ali aqueles olhares tristes, aqueles olhares abatidos, ele vê o sofrimento, Nós vamos perder o nosso general de guerra, nós vamos perder, o nosso amigo, nós vamos perder, ele vai ir embora para sempre. E agora nos diz a palavra, irmãos, que ele vê aquela perturbação, eles estão turbados. Alguém já fica meio de lado, mas o Mestre vai nos abandonar, ele vai nos deixar, ele não podia fazer isso conosco. E aí ele disse: não se turbe o vosso coração, credes em Deus, crede também em mim. E aí ele avisa eles: ó, aonde eu vou, na casa do meu Pai, tem muitas moradas, essas moradas já tem lugar preparado, tem muitas mansões, tem um banquete, tem um rio de água limpa, cristalina, tem uma árvore grande, cheia de fruta, esperando, tem o dono da casa esperando para te conhecer, tem o filho que padeceu na cruz do Calvário, está esperando, ele quer receber, ele quer recepcionar uma igreja suprida, uma igreja que tem pagado o preço para viver na presença do Senhor, tem pagado o preço para andar na santidade. Quantos não amam mais, quantos não têm mais o primeiro amor? Mas Jesus precisava

sorriso? Não, ele não deu esse sorriso. Ele disse: na casa de meu pai há muitas moradas. Se não fosse assim, eu vou lhe teria dito: vou preparar-vos lugar. Ah, mas ele diz assim: se eu for e vos preparar lugar, virei outra vez. Eu venho, ah, vocês fiquem me esperando, ah, mas se eu ir para a tumba, vai para a tumba me esperando, ah, vai para a tumba, ah, que a morte não vai ter prazer em vocês. Vocês vão lá guardar, a alma vai para o descanso eterno. Mas quando eu vim, as tumbas vão rachar e vocês vão sair encontro de mim. E aqueles que estiverem vivos, é, deem testemunho para eles. Ensine eles esse caminho. Ah, ensine eles. E qual é, qual foi a maneira que eles nos ensinaram esse caminho? Ah, será que o evangelho é tão duro que não dá para servir a Deus? Será que tem que facilitar as coisas? A Bíblia diz, irmãos, que eles queimaram os apóstolos. A Bíblia diz que eles degolaram outros. A Bíblia diz que eles despedaçaram. Mas eles não negaram o santo nome do Senhor. Porque havia uma promessa: na casa de meu pai há muitas moradas. Quando vinha luta, quando vinha dificuldade, lembra: na casa do pai tem muitas moradas. Mas tem que seguir as pisadas do mestre. Não é para a esquerda, não é para a direita, não é. O meu pastor diz que dá, é. O meu pastor diz que pode. Não é assim. É, tem que ver se as escrituras diz que pode. Tem que ver se as escrituras diz que pode. É. Eu quero te dizer, nós precisamos lavar as nossas vestiduras no sangue do Cordeiro, para que possa entrar na cidade pelas portas. Lá ninguém pula janela, lá ninguém vai de carona, lá ninguém consegue se esconder, porque os olhos, né, do nosso Salvador, ele está atento aos fiéis da terra, né? Ele está atento, e ele contempla, ele sabe que o dia que romper a nuvem, a Bíblia diz, irmãos, e aí vai ter um toque de trombeta. Ah, esse dia é muito esperado. Esse dia é muito... Você está esperando esse dia. Você tem arrumado a tua vida para esse dia. Ah, Satanás anda rondando a tua vida, o teu lar. Satanás anda cuidando para o teu carro, a tua moto, o teu caminhão. Ah, o teu ônibus que você trabalha. Satanás anda rondando, é, você para levar para os bichos, para a prostituição. Satanás está rondando, é, para te levar para o inferno, é, mas nós precisamos é escutar a voz do mestre. E ele disse, é, e vos levarei para mim mesmo, para que onde eu estiver, estejai-vos também. Um dia ele vem buscar, ele vai levar, ele... vamos matar a saudade, não, ninguém vai matar a saudade, não, porque é para sempre, é eternamente com ele, é? Ninguém enjoa dele, as palavras dele, é? Ninguém enjoa de falar santo, ninguém enjoa de cantar, é? Por quê? Porque a água sacia para a vida eterna. É, a fruta sacia o alimento, é para a vida eterna, é. Como é que estamos vivendo? Como é que está a nossa vida? Como é que está o nosso andar? É, a Bíblia diz que é melhor ser frio do que morno. Ou somos frio, ou somos quente. Mas melhor o frio do que o morno, porque o morno ele vai vomitar. E nós precisamos, o que era pecado no passado é pecado hoje. Ah, ah, mas daqui um dia, vamos pregar enquanto nós podemos. Daqui um dia vai ser difícil. Daqui um dia vem a perseguição. Ah, vamos pregar, vamos aplicar um

dinheirinho na obra enquanto você pode. É. Vamos ir para a igreja enquanto podemos, enquanto tem culto. É. Não queira ir para a igreja quando não puder mais. Não queira procurar quando o pastor não estiver mais aqui, quando ninguém mais estiver aqui, porque as guerras estão aí, terremotos, rumores de guerra, é? E alguns pregando o evangelho, diversas igrejas de portas abertas, mas precisamos falar a verdade, precisamos ler de Gênesis a Apocalipse, e ensinar a palavra do Senhor. Eis que vem dias, diz o Senhor, que enviarei fome, sede, não fome de pão, nem sede de água, mas de ouvir a minha voz, a minha palavra. As pessoas estão com sede, tem gente tirando sua própria vida, tem gente querendo ouvir lá no presídio, lá no asilo, tem gente nos campos, nos valados, dentro do seu lar, porque se aborreceram com alguém que se dizia cristão, mas não amava, era um defraudador, era alguém que aumentava, diminuía, era alguém que se achava mais superior do que os outros, mas daqui um pouco toca a trombeta, e nós precisamos, irmãos, precisamos fazer aquilo que está em nossas mãos. Amanhã à tarde, irmãos, pastor Ezequiel, das 3 às 5 a programação, e prossegue a Renascer 91.3, 24 horas. Seja ouvinte, seja contribuinte, seja um programador, anuncie a palavra do Senhor. Eu quero orar nessa tarde maravilhosa. Senhor nosso Deus e nosso Pai, obrigado, Deus, por essa oportunidade. Eu levo diante da Tua presença cada homem, mulher, jovem, criança que ora conosco, que nos ouviu, ó Pai, essa tarde. Eu sei que alguns, ó Pai, não aprovam, não gostam da verdade, mas é a verdade que liberta, ó Pai. E eu sei, ó Pai, que por essa palavra nós alcançamos a vida eterna e por ela um dia seremos julgados, ó Pai. O livro vai se abrir. Agora entra com providência nesse lar que Satanás tem feito destruição nesse casamento. Essa firma que tem ido por água abaixo, ó Pai. Essa família que tem sido destruída. Essa pessoa que está no leito de enfermidade. Aí um projeto, aí um plano de salvação, ó Pai. É um trabalhar teu e ajuda nós a entender. O Senhor que é nosso médico, capitão, general de guerra, acostumado a vencer batalha, o Senhor está do nosso lado. E eu sei, ó Pai, que a tua igreja clama por ti. Eu sei que o teu povo espera por ti, ó Pai. Abençoa cada ouvinte, cada homem, cada mulher, ó Pai. Toca, ó Pai, aonde é necessário para esse homem ser feliz, para essa mulher ser feliz. Meu Deus, arranca a depressão, arranca, ó Pai, a diabetes, qualquer que seja a enfermidade. Meu Deus, eu sei que só o Senhor pode confundir os médicos, como sempre o Senhor tem feito. O Senhor cura e não deixa cicatriz, ó Pai. Abençoa a vida de cada um, em nome do Pai, do Filho e do Espírito Santo. Amém. Deus abençoe os nossos irmãos. Irmão Micael diz amém, Jesus. Deus abençoe, irmão Micael. Deus abençoe os irmãos que estão conosco aí, né? Nós queremos ouvir, né, irmãos, aí um louvor, né? Ainda, enquanto finalizamos a programação, né?

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0: Glórias ao Senhor Jesus, glórias a Deus. Quero saudar todos os ouvintes nessa tarde com a gloriosa paz do nosso Senhor e Salvador Jesus Cristo. Que Deus abençoe aí, né, a vida de cada ouvinte, né? Que Deus abençoe poderosamente, né, a cada um que está aí ligadinho, né, na Rádio Renascer, né? Glórias ao Senhor. Eu sei que tem muitas pessoas aí que deixa o seu rádio ligado, né, o seu através aí do aplicativo do celular, né? Aí 24 horas, né? A gente vê muitas pessoas testemunhando. E é uma benção, né? É uma benção, né, receber uma palavra, receber um louvor, receber uma oração, né? Glórias ao Senhor Jesus, né? Ah, é como eu sempre falo, né? Uma casa aí onde tem louvor, onde tem palavra, né? Até a tristeza, né, ela pula de alegria, né? O inimigo não permanece. A Bíblia fala que o Senhor Jesus, ele habita no meio dos louvores, né? Então, aonde tem louvor, onde tem uma palavra, né, eu tenho certeza ali que está um exército de anjo celestial ali, né, alcançando grandes bênçãos, né, sobre cada lar, né? Aqui na minha casa não é diferente, né? Nós estamos sempre aí ligados, né, mesmo aí quando estamos a trabalho, né, estamos com o telefone aí, né, ligado. Aqui não pega, né, irmão, através do rádio não conseguimos ainda, né, conectar, mas através do aplicativo aí da Rádio Renascer, né, temos aí uns dois, três aplicativos. Às vezes algum não pega, a gente passa para o outro, ou senão a gente manda mensagem para as irmãs aí da rádio e ela sempre passa aí um meio para nós poder estar tá ligado, né? E é uma benção, né, é uma benção aqui no nosso lar. Mas vamos ler aí a palavra do Senhor Jesus, né? Já vamos estar orando aí, né? Glórias a Deus, que Deus abençoe aí a nossa irmã Thalia, que está aí nas técnicas de som, né? Sempre nos auxiliando aí. Glórias a Deus, né? Vai ser bênção nessa noite, eu creio, na presença do Senhor. Vamos ler a palavra do Senhor, está aí no livro de Isaías 59, primeiro, né? Que diz assim: Eis que a mão do Senhor não está encolhida para que não possa salvar, nem surdo o seu ouvido para não poder ouvir, né? Glórias ao Senhor Jesus. Agora vamos para o próximo versículo. Mas as vossas iniquidades fazem separação entre vós e o vosso Deus, e os vossos pecados encobrem o seu rosto de vós, para que não vos ouça. Tá vendo? Uma palavra do Senhor Jesus já falando comigo e com você, né? A Bíblia, ela tem sempre, né, irmãos, o texto e o contexto, né? Glórias a Deus. Muitos usam apenas o texto, né? Aleluia, porque o texto em si, ele vai trazer bênção. Ele vai ser de bênção. Mas o contexto, ele confronta da maneira que a pessoa está se colocando para buscar algo na presença do Senhor. Porque nem sempre da maneira que nós temos andando, vivendo, falando ou procedendo, nós vamos ter êxito nas nossas orações. Muitas das vezes nós oramos, oramos, oramos incessantemente e não recebemos. Por quê? Porque tem uma falha, porque tem uma falta nossa na presença do Senhor, né? Então esses versículos, ele tem o texto, né, e o contratexto, né? Aleluia! Eis que a mão do Senhor não está encolhida para que não possa salvar, nem surdo o seu ouvido para não poder ouvir, né? Glórias ao Senhor Jesus, glórias a Deus. É um versículo maravilhoso, é um versículo de ânimo, é um versículo que ele traz aí uma esperança, né? É um versículo que ele traz aí uma certeza, né, que vai alcançar algo da presença do Senhor. Mas o debaixo, ele vai alertar o porquê que você não poderá alcançar as misericórdias do Senhor. Mas as vossas iniquidades fazem separação entre vós e o vosso Deus, e os vossos pecados encobrem o seu rosto de vós, para que não vos ouça. É? Glórias ao Senhor Jesus, glórias a Deus. É, irmãos, é uma palavra bastante, né, bastante dura. Mas é preciso, irmão, que eu e você medite, é preciso que eu e você, né, possa entender, né? Porque senão, irmão, nós vamos basear somente nesse primeiro versículo e muitas das vezes, né, passa o homem de Deus, passa a mulher de Deus por falso, por enganoso ou por mentiroso. Claro que há muitos no nosso meio, né? Mas muitas das vezes aquele que está certo paga pelo errado. Por quê? Porque muitas das vezes nós vemos somente esse primeiro versículo, né? E aí está lá uma pessoa no adultério, está lá uma pessoa na fornicação, está lá uma pessoa, né, no pecado, né? Aleluia, terrível, e não alcança, não tem êxito nas suas orações. E aí o que que ele vai fazer? Ah, fulano orou, falou que ia acontecer assim, leu aquele versículo, mas não está acontecendo. É um mentiroso. Na verdade não era. Na verdade é a pessoa, né, que está em falta, né? Está aí cheio de iniquidade, está aí cheio de pecado, está, né, cheio de impureza e está buscando algo da presença do Senhor, né? Glórias ao Senhor Jesus, glórias a Deus. Mas nós vamos fazer uma oração, nós vamos orar nesse momento para que Deus venha aí, né, nos direcionar nessa palavra, para que Deus venha aí nos dar entendimento, nos dar sabedoria, né, para que venha ser feita a vontade do nosso Senhor e Salvador Jesus Cristo e não a nossa, na presença do Senhor. Mas eu já sinto a presença do Senhor Jesus aí agindo em muitas famílias, né? Dias atrás eu comentei na igreja, é uma realidade, muitas das vezes a pessoa, né, tem falado para nós: ah, pastor, eu queria tanto ir lá na igreja para sentir a presença de Deus. Eu disse: tá errado. Como assim tá errado? Tá errado. Tá errado porque nós, cristãos, na presença do Senhor, nós temos que sentir a presença do Senhor Jesus, do Espírito Santo de Deus, 24 horas na nossa vida. Não é só lá na igreja, né? Lá é um templo, né? Que vai haver ali um ajuntamento, vai haver ali, né, ali muitas pessoas que vão se unir, se ajuntar ali para glorificar, para exaltar, para ter uma comunhão. Mas a presença do Senhor Jesus já tem que ir com nós de casa, já tem que estar em nossas vidas desde o primeiro momento que nós dissemos assim: eu aceito como o único suficiente Salvador da minha vida e da minha alma, né? Aleluia! Mas muitos têm deixado para sentir a presença de Deus só no culto, né? Aleluia! Mas nós vamos orar. Glorioso Deus e eterno Pai, Deus poderoso, Deus tremendo, neste momento nos colocamos, Senhor, diante da tua presença, Pai, agradecendo a Deus querido, Deus amado, por esta rica oportunidade, a qual o Senhor nos concede mais uma vez de estar aí, Senhor, transmitindo mais uma programação Palavra de Salvação. Somos tão pequenos, Pai, somos pó, somos cinza, mas o Senhor é grande, o Senhor é tão cheio de compaixão e misericórdia. Eu peço agora, Pai querido, rompe as barreiras. Arranca os impedimentos, atrapalhos, empecilho, ó Pai, nessa hora. Se há algo, ó Pai querido, ó Pai amado, tentando impedir, aleluia, que esta casa, esta família não venha a ser alcançada pelas tuas mãos, coloca por terra agora. Em nome do Senhor Jesus, ó Deus amado, que estas barreiras espiritual, que estas barreiras malignas e diabólicas seja quebrada agora. Em nome do Senhor Jesus, ó Deus amado, visita, Pai querido, aquele do campo, da cidade, aquele que está lá na lavoura, aquele que está, quem sabe, viajando, ó Pai, no seu caminhão, aquele que está trabalhando, assim, até mesmo dentro de uma empresa, em nome do Senhor Jesus, ó Pai, alcança a tua misericórdia, Pai querido, aquele que está encarcerado, ó Senhor, que está atrás das grades, mas está escutando, ó Pai, a programação nesta hora, entra com a providência, meu Senhor. Aquele que está enfermo, ó Deus amado, neste momento, acamado, quem sabe desenganado, ó Pai, pela medicina. Quantos, ó Pai, já não crê mais no milagre? Quantos já não crê mais na cura? Quantos já não crê mais, Senhor? Mas nós cremos na tua palavra que é fiel e verdadeira. Liberta esta vida, Pai, deste jugo maligno. Restaura, Pai, esta família, este casamento. Restaura, Deus querido, Deus poderoso. Em nome do Senhor Jesus, ó Pai, alcança, meu Senhor da glória, a providência dos altos céus. Abençoa, Pai querido, esta programação. Direciona, Pai, pelo teu Espírito. Fala, Pai, em corações, a quebranta. Aleluia, aquele que está parado, desanimado, aquele que, Pai querido, Pai amado, que parou, que desistiu, Senhor, nesta caminhada, aleluia, pelo motivo, ó Pai querido, para nós não importa, mas que o Senhor possa, Pai querido, trazer de volta para a tua presença, que propósitos venham ser renovados nesta hora, em nome do Senhor Jesus, ó Pai, que possam retornar, Senhor meu Deus e Pai, a fazer a tua vontade, outrora fazia, ó Pai, na tua presença, que era levar meditar a tua palavra, louvar o teu santo nome, ó Deus querido, com temor e tremor na tua presença, ó Deus poderoso, Deus querido, peleja, meu Senhor da glória, e alcança a vitória nessa hora. Assim nós te pedimos, ó Pai, e te agradecemos, em nome do Pai, do Filho e do Espírito Santo de Deus. Glórias ao Senhor Jesus, glórias a Deus. Eu tenho certeza, né? Aleluia, que o Senhor Jesus já está aí alegrando corações, né? Deus está agindo aí, né, em famílias, em pessoas enfermas, né? Pessoas que passaram atribulada neste dia, né? Está sendo renovada aí pela presença do Espírito Santo de Deus, né? Glórias ao Senhor Jesus, glórias a Deus. Deus, ele é tremendo, Deus, ele é maravilhoso, né? Aleluia, para com todos nós. Né? E esta palavra, irmãos, ela vem falar no meu e no teu coração que ele não está com as mãos encolhidas para que não possa salvar, nem surdo, né? Ou tapado os seus ouvidos para não poder ouvir. Aleluia! Né? Glórias ao Senhor Jesus. A Bíblia vai dizer nesses primeiros versículos que o Senhor Jesus, ele está 24 horas atento a cada morador da face dessa terra. A Bíblia diz que ele é onipotente, onisciente e onipresente. Assim como ele está aqui do meu lado, que eu posso sentir a sua presença, ele está aí dentro do estúdio, ele está aí em outro país, ele está aí, aleluia, em vários lares, irmão, nessa hora. Porque ele é, irmãos, onipotente, onisciente e onipresente. Aleluia, glórias ao Senhor Jesus, e a Bíblia nos afirma, irmãos, ele é fiel para isso, que ele não está com as suas mãos encolhidas, não, ele está com as mãos estendidas para poder salvar. Aleluia, e ele não está com os seus ouvidos agravados ou tapados para que não possa ouvir. Então a Bíblia vai relatar, irmãos, que ele está com os ouvidos abertos e com as mãos estendidas a todo aquele que está clamando, a todo aquele, quem sabe nessa hora, está pedindo e suplicando por algo para a sua vida, ou seja, uma porta financeira, ou seja, a cura da enfermidade, ou seja, a libertação do vício, ou seja, a transformação, aleluia, na vida deste familiar. Aleluia. Ou seja, algo espiritual da presença do Senhor. Mas no segundo versículo, a Bíblia vai nos afirmar que diz assim: mas as vossas iniquidades fazem separação entre vós e o vosso Deus. E os vossos pecados encobrem o seu rosto de vós para que não vos ouça. Então, aqui, irmãos, que eu posso entender por estes versículos, aleluia, né? E eu falo aí, direcionado pelo Espírito Santo de Deus, que Deus, ele não faz acepção de pessoa para abençoar, que Deus, ele não olha para quem tem mais ou quem tem menos para ouvir a oração, mas ele analisa a vida do ser humano, ele analisa a vida daquele homem, daquela mulher. E aqui eu digo para você, irmãos: ah, mas pode alguém estar, né, questionando. Ah, mas eu não sou crente, eu sou viciado, eu sou isso, aquilo. Eu fui receber oração, orei, pedi, clamei e recebi a cura. Eu, quando eu estava no mundo, irmãos, eu também fui curado de um tumor na minha cabeça e eu não era crente. Mas o que eu quero dizer para você desse segundo versículo, irmão, aqui acontece o seguinte: mas as vossas iniquidades fazem separação entre vós e o vosso Deus, e os vossos pecados encobrem o seu rosto de vós para que vós não ouça. Aleluia, aquele que está lá no mundo, irmãos, aquele que está fazendo a vontade de Satanás, o Deus dele quem é? É o diabo, é o espírito das trevas. Mas a Bíblia aqui, ela fala, irmãos, aqui eu estou falando para crente, aqui eu estou falando para pessoas que carregam a Bíblia e pregam o Evangelho, porque a Bíblia diz assim, ó: fazem separação entre vós e o vosso Deus. Então é alguém que já está na presença, é alguém que já, aleluia, já conhece, já está aí. Aleluia, com o Senhor Jesus. Mas os vossos pecados, as vossas, né, as vossas iniquidades fazem separação entre vós e o vosso Deus. Aleluia, né? E os vossos pecados encobrem o seu rosto de vós para que vós não ouça. Aleluia. Eu posso entender por esta palavra que nem toda oração, dependendo da maneira que tem sido feita, da maneira que a pessoa tem se colocado, não tem chegado na presença do Senhor. E está aqui os versículos afirmando. Aleluia! Vamos fazer uma suposição, meu. Eu passo o dia inteiro hoje prostituindo e adulterando, traindo a minha esposa. Né? E aí chega de noite, eu vou orar para Deus curar a minha enfermidade. A minha oração vai ser atendida? Não, a Bíblia fala que o Senhor Jesus, ele está com as mãos estendidas para me salvar e com seus ouvidos atentos para me ouvir. Mas o meu pecado faz separação de mim e ele. Para que ele vire o rosto e ele não ouça a minha oração. Eu posso passar a madrugada inteira pedindo e eu não vou ser atendido. Porque a minha iniquidade, o meu pecado. Por quê, irmãos? Porque eu sou conhecedor. Porque eu conheço, porque eu já tomei um propósito de servir ao Senhor Jesus, mas eu falhei, uma suposição, eu passei o dia pecando. Aleluia, a Bíblia fala que aquele que diz que não tem pecado já cometeu, mas o que eu quero falar aqui, irmãos, aleluia, é a respeito de pecados que muitos arrastam junto com você. A Bíblia fala que quando nós tomamos uma posição na presença do Senhor Jesus e reconhecemos nossos erros, nossas falhas, aleluia, que nós somos perdoados, os nossos pecados são lançados no mar do esquecimento. Deus nem faz mais menção deles. Quando nós descemos as águas do batismo, diz a palavra do Senhor simbolicamente falando. Simbolicamente falando. Aleluia. Morre. Morre o velho homem e nasce ali uma nova criatura na presença do Senhor. Mas muito nos dias que nós temos vivendo, irmãos, ele apenas toma um banho, ele não morre. Aleluia! Ele apenas toma um banho, por quê, irmãos? Porque ele sai de lá. Ele sai de lá, né? Do batismo, vamos dizer assim. E ele arrasta a bagagem junto com ele. Faz assim como o povo que esteve lá do Egito. Sofreu 40 anos no deserto por ser, né, promíscuo, por ser rebelde, né, por ser idólatra, por ser adúltero, por ser fornicador, né? Aleluia! E por fazer tudo ao contrário daquilo que Deus falara no coração de Moisés para passar para o povo. Aleluia. Então é preciso, irmãos. Aleluia, que para as nossas orações, estou falando para crente. Aleluia, né? Glórias ao Senhor Jesus. Muitas das vezes passo a vida inteira lastimando, mas eu vejo fulano crescendo, eu vejo fulano adquirindo, eu vejo Beltrano sendo abençoado. E eu participo na mesma igreja, eu sento na mesa da ceia, eu canto. Eu oro, mas está com o coração impuro, está com o coração cometendo as práticas do passado, aleluia, está com a mente poluída e o coração, aleluia, como se fosse um sepulcro caiado, bonito por fora na aparência, aleluia, mas por dentro, podridão, aleluia, e acha que o Senhor Jesus vai ouvir o clamor, a oração. Não, o que é preciso fazer, pastor? É preciso fazer como aquele rei que estava lá, aleluia, a ponto de morrer em cima de uma cama, aleluia. E Deus envia o profeta, verdadeiro profeta, aleluia, que fala a verdade, que não teme ao homem, à mulher, aleluia, mas tem temência na presença do Senhor. Ó, conserta a tua casa, senão morrerá e não viverá. Foi esse o recado, aleluia. Já pensou se fosse alguns profetas do dia de hoje, irmãos? Ir até na casa de um rei, né? Apoderado de dinheiro, de prata, né? De ouro. Aleluia! Qual seria o recado? Dá uma oferta aí para a igreja, né? E nós vamos orar e Deus vai te abençoar. Né? Aleluia! A igreja ia receber, pastor, né? O profeta ia receber. Mas e o homem que estava acamado? Ia morrer no mesmo dia, irmãos. E no pecado ainda. Não ia consertar. Aleluia. É, mas naquele tempo tinha homem de Deus, tinha profeta de Deus, e o recado foi bem simples, nem orou. Chegou, entrou porta dentro lá, apontou o profeta e disse: Ó, tem um recado do céu para você. Conserta a tua casa, porque senão morrerás e não viverás. Aleluia! E houve arrependimento, irmãos. Aleluia! É, por isso que eu sempre falo, irmão, a verdade prevalece, a verdade é que liberta, a verdade é que transforma, a verdade é que converte. Mas o verdadeiro evangelho, não aquele mel na chupeta, aleluia, não aquele mamão com açúcar, aleluia, mas uma palavra, irmãos, aleluia, que vai confrontar o erro, o pecado, aleluia, é, glórias ao Senhor Jesus, glórias a Deus. Hoje já não são mais profetas, irmãos, não generalizemos, irmãos, tem homens de Deus, tem mulheres de Deus, temos ouvido aí até mesmo através da rádio Renascer, pessoas aí dedicadas, né, num propósito de ganhar alma para o reino do céu, não se preocupando com as pancadas que vai receber, aleluia, né? Mas está levantando aí uma leva, irmãos, de massageadores, aleluia, não de profeta, massageadores, irmão, que estão massageando o pecado, né? Estão alisando o pecado, estão alisando aí, né? Cabeça de Satanás, irmãos, aleluia, não, irmão, não é desse jeito, não, não é assim que nós vamos herdar o reino do céu, aleluia. Glórias ao Senhor Jesus, glórias a Deus. O Senhor Jesus, ele é tão misericordioso, irmão. Ele está com as mãos estendidas. Ele está com os ouvidos abertos para ouvir a nossa oração, nosso clamor. Aleluia. Mas se nós tiver com a nossa vida, irmãos, aleluia, né? Hoje muitos estão brincando, irmão. Hoje muitos estão brincando, peca hoje, recebe o perdão, amanhã continua pecando do mesmo jeito. Aleluia. E é esse versículo para essas pessoas que Deus quer falar. Aleluia. Mas as vossas iniquidades fazem separação entre vós e o vosso Deus. Aleluia. Então Deus não está nem aí para a tua oração. Sabe qual que vai ser a tua oração? Assim como esse rei virou o rosto para a parede e chorou amargamente. Lembra de mim, Senhor. Ele reconheceu. Hoje muitos não reconhecem. O egoísmo tem tomado conta. O eu tem tomado conta. Aleluia. Esse rei, ele reconheceu, ele virou o rosto para a parede e chorou amargamente, diz a palavra do Senhor. Lembra de mim, Senhor, quando andei nos teus caminhos com o coração reto e fiz, aleluia, conforme dizia a tua palavra, andei perfeito. Aleluia. E Deus bradou lá dos altos céus porque se agradou. Aleluia, porque o arrependimento, irmão, na presença do Senhor, move com as mãos de Deus. Aleluia. Quando há arrependimento de coração, quando há, aleluia, quebrantamento de coração na presença do Senhor, ele levanta do seu trono e determina a vitória. O profeta não tinha nem saído do pátio da casa, irmão. E Deus bradou: volta lá. E diga lá para fulano lá, aleluia, que me agradou. Né? E eu vou, ele vai sair da cama, vai estar curado. Né, e eu vou acrescentar aí 15 anos mais, né, nos seus dias de vida. Tá vendo? Aleluia! Tá vendo? Glórias ao Senhor Jesus. Agora eu digo para você, como é que vai ter arrependimento, irmão, do pecado, se não tem quem confronte ele? Como é que vai ter, aleluia, conserto no erro, se não tem quem pregue? Aleluia! Glórias ao Senhor Jesus, glórias a Deus. Irmãos, e um eunuco aí numa carruagem, irmãos? Aleluia, né? Glórias a Deus. Lendo o livro, se não me falha a memória de Isaías, né? Se eu me equivoquei, você não perdoe, né? Sou meio falho de memória. Aleluia, né? E ali encostou, né, um homem de Deus do lado ali dele, né? E perguntou: Aleluia, tu entende o que lê? E o que que ele falou, irmãos? Como eu vou entender se não tem quem me explique? Aleluia, eu leio, mas não entendo. Então digo para você nessa noite que está me escutando, todos nós somos leitores, mas nem todos têm um entendimento da realidade, o que que o Senhor Jesus quer através do seu evangelho. Aleluia, por isso muitos têm se pervertido, muitos têm tomado caminhos errados. Por quê, irmãos? Porque eles não têm o entendimento, eles lê, mas eles não têm o entendimento. E quem está ali, aleluia, né? Glórias ao Senhor Jesus para instruir, tem instruído errado. Tem mostrado somente a facilidade, né? Aleluia, como diz o louvor ali, pregador de rosa. Somente as rosas e os espinhos eles escondem, porque os espinhos dói, os espinhos ferem. Aleluia. Então só estão apresentando as pétalas, macia, cheirosa. Aleluia. Mas os espinhos, irmãos, aleluia, não vai machucar. Mas aquele homem, irmãos, ele tinha sede de conhecer o evangelho. Ele lia, não entendia e não compreendia. Como eu vou entender se não tem quem me explique? Você pode? Aleluia, sim. Então suba aí. Pregou para ele. E o que que ele disse? O que te impede? Eis aqui o rio, eis aqui a água. E o coração já tomou uma posição. Aleluia. Glórias ao Senhor Jesus, glórias a Deus. Esse é o evangelho verdadeiro, irmãos. Aleluia. Né? Muitos lê, entende, não compreende. E quando escuta, ainda escuta de uma maneira errada, com concordância, com misturança. Aleluia, com algo passageiro que é aqui desse mundo. Aleluia. Glórias ao Senhor Jesus, glórias a Deus. Mas Deus vai levantar, aleluia, homens e mulheres de Deus nesses últimos tempos na face dessa terra. Aleluia, para levar um evangelho puro, verdadeiro e genuíno. Tá levantando, irmãos. Tá levantando aí mesmo dentro da Rádio Renascer. Aleluia, eu tenho alegrado meu coração nesses últimos dias, irmãos. Aleluia. Glórias ao Senhor Jesus, glórias a Deus. Porque eu sinto mover, aleluia, das mãos do Senhor Jesus trabalhando, aleluia, em muitas vidas, em muitas famílias, através de programações, aleluia. Glórias ao Senhor Jesus, glórias a Deus, que pessoas que não têm se importado, aleluia, com as afrontas, com as pedradas, aleluia, com os apontes de dedo, aleluia, porque não tem uma vida, aleluia, glórias ao Senhor Jesus, aleluia, contaminada, aleluia. Glórias ao Senhor Jesus, glórias a Deus. Aleluia. E tem pessoas, irmão, tomando posições, aleluia, na presença do Senhor. Tem pessoas aí, aleluia, quebrantando o coração e voltando para a presença do Senhor Jesus. Aleluia. Eu sempre tenho falado, irmãos, e é uma pura realidade. Aleluia. Muitos têm falado, ah, mas se pregar desse jeito é paulada, vai tirar da igreja, irmãos. Eu quero dizer uma coisa para você. Aleluia. Escute bem e escreva num papel para você nunca mais esquecer. O que tira a pessoa da igreja é pecado. O que tira a pessoa da presença do Senhor Jesus é pecado. Aleluia. Aleluia. Não é a palavra, irmãos. A palavra ela fere, aleluia, mas ela sara. A palavra arranca a ferida, aleluia, mas ela derrama o bálsamo, aleluia, cauteriza, converte, liberta, aleluia, na presença do Senhor Jesus. Aleluia. Glórias ao Senhor Jesus, glórias a Deus. Aleluia. Está na hora, irmãos, de nós tomar tenência na presença do Senhor. Está na hora de nós apertar a cinta na carroça, irmãos. Aleluia. Glórias ao Senhor Jesus, glórias a Deus. Deus conta com soldados valentes na presença do Senhor, soldados que buscam um espírito de valentia, não um espírito de covardia. Aleluia, quantos muitos têm se acovardado. Deus manda falar de uma maneira, tem falado de outra. Aleluia, por quê, irmãos? Aleluia, para juntar riqueza na face dessa terra, para encher templos, aleluia, para arrumar templos luxuosos, aleluia. Mas estão se pervertendo, estão se destrilhando. Aleluia. Glórias ao Senhor Jesus, glórias a Deus. É preciso nós tomar uma posição na presença do Senhor. É preciso nós estar com a nossa vida plena no altar do Senhor Jesus, para que a minha e a tua oração seja atendida, para que a minha e a tua oração, aleluia, chegue no trono da glória e haja resposta. Aleluia. Não basta, aleluia, glórias ao Senhor Jesus, glórias a Deus. Não basta somente nós gritar, não basta nós somente pular e sapatear, aleluia, glórias ao Senhor Jesus, glórias a Deus. É preciso nós ter uma comunhão com o céu, aleluia, glórias ao Senhor Jesus, glórias a Deus. Jesus está vindo buscar a sua igreja, Jesus está vindo buscar a sua noiva. Aleluia, e muitas das vezes eu fico meditando qual é a noiva que está se preparando, que tipo de vestidura, aleluia, essa noiva está vestindo, aleluia. A Bíblia, quando fala de noiva, irmãos, não é que vai vir buscar uma mulher, aleluia, uma jovem virgem para casamento, mas é simbolicamente buscar uma igreja virgem imaculada,
1: Aleluia! Sem mancha, sem mácula, sem pecado, com as vestes brancas de véu e grinalda. Essa é a igreja, essa noiva que o Senhor Jesus vai buscar. Essa é a noiva que ele espera. Aleluia, que está se preparando. Aleluia! Glórias ao Senhor Jesus, glórias a Deus. Aleluia! Aleluia! Aleluia! Oh, glórias ao Senhor Jesus, glórias a Deus, sem mistura, irmãos, aleluia. Eu sempre tenho falado, irmão, e é a mais pura realidade. Hoje tem, aleluia, hoje tem noivas, irmãos, aleluia, que já estão casando de preto, já estão casando de roxo, de amarelo, aleluia, de vermelho, aleluia. Glórias ao Senhor Jesus, e assim está. Aleluia, se adornando a noiva do Cordeiro, que seria para ser a noiva do Cordeiro. Orianda, ela vai. Aleluia. Aleluia. Aleluia, vamos branquear as nossas vestes no sangue do Cordeiro. Vamos branquear as nossas vestiduras, meu querido irmão, minha querida irmã. Aleluia. Para que nós tenha êxito aqui nessa terra e nós possa passar pelas portas no dia do juízo final. Aleluia. Aleluia. Eu tenho falado, irmãos. Aleluia. A Bíblia fala que mais duro vai ser o juízo para aquele que se colocar como bispo, como apóstolo, como pastor. Aleluia. Você já parou para pensar, meu querido pastor? Você já parou para pensar, meu querido dirigente? Aleluia, você que Deus confiou este rebanho, seja grande ou seja pequeno. Aleluia, você já parou para pensar quantas almas estão na palma das tuas mãos? Quantas almas, quantas ovelhinhas depende de você para chegar no arrebatamento e subir? Aleluia, olha o compromisso que está sobre os teus lombos. Aleluia, olha o compromisso que está sobre os teus lombos, meu querido pastor. Oricandalabaias, ricandalabastei, aleluias, aleluias. Já pensou se chegar naquele dia? Aleluia, não, essa não vai, essa não vai. Ah, mas o meu pastor não me ensinou. Ah, mas o meu pastor não me instruiu. Aleluia, vai ser muito triste, vai ser muito lastimoso. Aleluia, glórias ao Senhor Jesus, glórias a Deus. Aleluia, vamos tomar tenência na presença do Senhor Jesus. Aleluia, o caminho é estreito, a porta é apertada. Aleluia, não alargue a porta. Aleluia, permaneça na palavra do Senhor Jesus. Permaneça no caminho que leva para a salvação eterna. Aleluia. Glórias ao Senhor Jesus. Glórias a Deus. Eu digo para você que está parado, você que desanimou. Aleluia. Aleluia. Tenho ouvido muitos falar. Aleluia. Em trabalho de evangelização, de visita. Ah, mas eu parei, mas por que você parou? Jesus te ama. Ah, mas o meu pastor. Ah, mas o meu dirigente. Aleluia. Tem se escandalizado, irmãos. Aleluia. O adultério tem tomado conta das igrejas. A fornicação, a vaidade, a impureza tem tomado conta. Aleluia. Desses templos que era para ser chamado casa de oração. E muitos têm se escandalizado e têm desanimado. Aleluia, por isso que eu falo, irmãos, aleluia, parado pela Bíblia, o que tira a pessoa de dentro da igreja é o pecado, o que tira a pessoa de dentro da igreja, aleluia, é iniquidade, aleluia, glórias ao Senhor Jesus, glórias a Deus, mas você que parou, procure uma igreja, procure, aleluia, volte enquanto é tempo. Volte enquanto é tempo, aleluia, e toma uma posição, coloque a tua vida na presença do Senhor, aleluia, lute pela tua salvação, Não olhe para a esquerda, não olhe para a direita. Aleluia. Procure uma porta onde prega o evangelho, apertada onde prega o evangelho. Aleluia. Né, que confronta o erro, que confronta o pecado, que confronta a iniquidade. Aleluia. E o Espírito Santo de Deus, aleluia, vai, aleluia, né, te instruir da maneira que você vai ter que se levar na presença do Senhor. Aleluia, glórias ao Senhor Jesus, glórias a Deus. Mas nós vamos ouvir aí o primeiro louvor dessa tarde, aleluia, para alegria ainda mais dos nossos corações. Aleluia, em nome do Senhor Jesus.

Glórias ao Senhor Jesus, glórias a Deus, está esse lindo louvor, né? Glórias a Deus aí, Filadélfia, glórias ao Senhor Jesus, essa é a noiva, essa é a igreja que o Senhor Jesus, né, está aí aguardando, né? Aleluia, né? Uma igreja pura, uma igreja, né, imaculada, né, sem mancha, sem ruga, né, sem mácula, né? Aleluia. E essa igreja quem é, irmão? Somos nós, eu e você. Aleluia. Eu e você que dizemos que somos crente, que somos cristão. Crente não, né, irmão? Que crente, né? Ah, crente até o Satanás, até o diabo é, né? Aleluia. Né? Glórias ao Senhor Jesus, glórias a Deus. Mas a noiva, a Filadélfia, é eu e você que estamos se preparando aí, né, para este grande dia, né? Grande dia, né? Glórias ao Senhor Jesus, que é o arrebatamento, né? Aí que o Senhor Jesus buscará o seu povo, os seus escolhidos, né? Juntará e enviará os seus anjos, né? Aleluia! Nos quatro cantos dessa terra. Aleluia! E é uma realidade. Ouço muitos falar e é uma verdade. Deus, ele não vai vir buscar a placa da igreja do pastor Osmar, a placa da igreja do fulano, a igreja do ciclano, não. A Bíblia fala que o Senhor Jesus vai buscar um povo remido, né? Comprado, lavado e remido pelo sangue do Cordeiro. Aleluia, né? Glórias ao Senhor Jesus, glórias a Deus, a diferença está aí, né? Porque nem todos que diz Senhor, Senhor, vai entrar no reino do céu. Não. Aleluia, né? Glórias a Deus, glórias ao Senhor Jesus, né? Sem ter uma entrega, né? Sem ter uma vida aí totalmente entregue na presença do Senhor, não vai fazer parte desse povo. Não. Aleluia, né? E é uma verdade, irmão. Lá no céu não vai ter ali, né? Não vai ser que nem um loteamento, como se fala, né? Aqui esse lote é de fulano, esse lote é de ciclano. Não, irmão. Ali vai ser um povo só, né? Vai ser a maior alegria, irmãos. Vai ser uma comunhão. Aleluia, né? Uma vez alguém aí ficou bravo, né? Nós temos uma programação aqui na rádio, né, Águas Claras aí da cidade de Catuípe, aqui no Brasil, e alguém ligou para lá e meio brabo, né? Questionou, né? Glórias ao Senhor Jesus, glórias a Deus, né? Jesus, irmão, ele vai separar um povo, né? Ele vai separar os seus escolhidos, aquele que tomou a posição, aquele que realmente, né? Aleluia. Se preparou, aquele que se despiu do velho homem, da velha mulher, aleluia, né? Glórias ao Senhor Jesus, glórias a Deus. Essa pessoa, ela questionou porque ela disse que dificilmente eu vivia o que eu estava pregando, né? Aleluia, glórias ao Senhor Jesus. E eu convidei para essa pessoa passar uma temporada na minha casa junto comigo, frequentar os cultos, né? As visitas, né? E junto comigo no meu trabalho, aleluia. Né? Glórias ao Senhor Jesus, glórias a Deus, porque irmãos, se nós não vivemos o que estamos pregando, nós somos mentirosos. E a Bíblia fala que o pai da mentira é o diabo. Então aquele que mente, irmão, e usa o evangelho para mentir, né? Aleluia, ele é filho do diabo. Ele é filho de Satanás, ele é filho das trevas. Aleluia, né? Glórias ao Senhor Jesus, glórias a Deus, porque seria uma perca de tempo, irmão. Eu passar 2 horas aqui de programação, aleluia, né? Falando para você que se você cortar o teu cabelo e pintar, você que é irmã, você não vai entrar no reino do céu. E a minha esposa cortar o cabelo e pintar. Seria, né, uma falta de consideração, aleluia, eu usar uma rádio para dizer para você em 2 horas que se você tiver no adultério, na fornicação, você andar seminu, né, desvestido ou despido ou despida pelas ruas, pelas praias, pelas piscinas, você não vai herdar o reino do céu. E eu andar nessa prática seria uma perca de tempo, uma falta de vergonha na cara, aleluia, uma falta de consideração, aleluia, e um pecado terrível na presença do Senhor, porque aí eu estou usando um meio de comunicação evangélico, né, para mentir através da palavra sagrada, né? Aleluia. Né? Glórias ao Senhor Jesus, glórias a Deus. Não, irmãos, né? É preciso nós viver o que pregamos e pregar o que vivemos. Aleluia, glórias ao Senhor Jesus, glórias a Deus. Aleluia, tudo pela palavra,
tudo guiado pelo Evangelho, pelo Espírito Santo de Deus. Aleluia, né? Glórias ao Senhor Jesus, glórias a Deus. Aleluia. Mas nós vamos aí, né, ouvir mais um louvor na presença do Senhor Jesus. Aleluia. Irmã Thalia, pode passar os números aí, né, de telefone, né? Você que queira uma oração, aleluia, se sinta aí à vontade, né? Tenha liberdade, pode ligar, anotamos seu nome aqui, levamos para oração, né? Muitas pessoas têm ligado. Aleluia. Eu tenho certeza que Deus está agindo, já agiu em muitas famílias, né? Quero mandar aí uma saudação, né, aí pro nosso irmão aqui, se não, a minha letra também não me ajuda. É Miriam Isabel Marques, né? É um casal aí da Argentina, né, irmãos? Que Deus abençoe poderosamente. Eu creio que estão na escuta. Também nosso Adriano Reis, nosso irmão Adriano Reis e a sua família, né, de Trindade do Sul, né? Que Deus abençoe, né, a vida do irmão aí. Glórias ao Senhor Jesus. Aí mandou a sua colaboração. Que Deus abençoe ajudando na programação. Somos gratos ao Senhor Jesus, irmão. Se eu fosse testemunhar o que Deus fez, irmão, nesses últimos 5 dias, irmãos, em nosso favor, em favor deste programa, né? Glórias ao Senhor Jesus, glórias a Deus. Irmão, a programação seria para ser encerrada na quinta passada. Nós passamos aí, então, passamos umas provas na presença do Senhor aí, né? Mas Deus bradou dos altos céus, irmão. Aleluia, né? Com certeza, aleluia, o proprietário desta rádio, ele precisou, ele, né, nos dar o aval para que nós colocasse um programa no ar, mas nós já estávamos orando há muito tempo, irmão. Há um ano e pouco nós orando e pedindo para que Deus, se fosse da vontade de Deus, que Deus abrisse, mas que Deus honrasse com a nossa fé. Mas nós passamos as dificuldades, irmão. Foi comprado uns instrumentos aí para a igreja, para a juventude, e não foi barato, irmão, né? E nós teríamos aí um saldo para saldar, aleluia, né, nessa semana, né, de um valor bem alto, né? E aí nós entramos numa luta, tinha até comunicado aí, irmão Francisco, que seria a última programação, né? E eu pedi, passamos uma semana chorando e orando nos pés do Senhor Jesus. Eu pedi para o Senhor Jesus que durante a programação eu queria resposta, porque eu não queria fechar algo que foi o Senhor Jesus que abriu, né? E nós recebemos um áudio aí de uma irmã, né, que nos deu um alento. Né? Por isso que eu falo, irmão, aleluia, a palavra verdadeira, irmão, aleluia, ela surte efeito, e aquilo que é feito, guiado pelo Espírito Santo de Deus, aleluia, vai dar fruto, né? Mas para encurtar, irmão, o testemunho, né, este irmão nos mandou uma oferta para nos ajudar, né, e eu louvo pela vida do irmão, agradeço, né, de coração a colaboração, né, também dessa irmã que mandou o áudio aí, guiada pelo Espírito Santo de Deus. Choramos muito, irmão, né, pedimos um louvor.

Irmãos, para nós foi uma alegria tremenda, irmãos, porque Deus provou, mas Deus honrou. Aleluia! Conseguimos saudar a rádio, irmão, com alegria no coração, antes até do comunicado. Seria para o dia 10, dia 6, a gente já cumpriu. Não falo isso para se gloriar, mas é para glorificar o nome do Senhor. Por isso que eu digo para você, programador, isso é para acrescentar a tua fé. Quem sabe você está também nessa situação, passando uma luta, passando uma prova e pensando até em desistir. Não desista. Se você estiver fazendo a coisa certa, siga em frente, porque Deus é contigo no dia de amanhã. Aleluia, né? Deus proverá. Aleluia, né? Até agradeci o irmão Francisco, porque eu mandei o áudio para ele e ele botou essa palavra: Deus proverá. E eu não dormi aquela noite, irmão, na quarta para quinta-feira. Eu não dormi, irmão, meditando com Deus, falando com Deus, chorando, e sempre me vinha aquela palavra do irmão Francisco na minha mente: Deus proverá. E Deus proveu, irmão. Deus proveu de uma maneira, irmão, extraordinária. Eu fiquei surpreendido. Esse nosso Deus, ele é tremendo, né? Por isso que eu digo para você, programador, você que está levando o evangelho, você que tem feito, né, a obra do Senhor Jesus através dessa rádio com esmero, com humildade, aleluia, sem com segundas intenções, aleluia, não, mas com a intenção de ganhar alma para o reino do céu, fica tranquilo, Deus proverá. Deus vai entrar com a providência, em nome do Senhor Jesus. Vamos ouvir aí mais um louvor. Depois, a irmã, se tiver participação, pode passar o nome do telefone, né? Queremos também ouvir logo mais aí um louvor ao vivo com a irmã aí também, em nome do Senhor Jesus. Vamos ouvir aí esse louvor, em nome do Senhor Jesus.

0: 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Hermano Mauricio Almeida, paz do Señor, hermano, temo na escuta. Deus abençoe, hermano Mauricio Almeida, que está ouvindo a programação. Obrigado pela sua participação. A paz do Senhor, irmão, louvamos a Deus por sua vida. E pela Rádio Renascer, estamos 24 horas conectados. Somos de Santa Rosa, Evangelista Nathan e Franciele. Temos no trabalho missionário Arca da Aliança no campo da aviação. Peço que os irmãos orem por nós e nosso ministério em nome de Jesus. Queríamos ouvir o hino Pregadores de Rosas. Todas as quintas-feiras estamos escutando os irmãos nesse programa abençoado. Deus abençoe a irmã Franciele, aí o pastor Nathan, Santa Rosa estão aí ouvindo a programação. Obrigado pela sua participação. Tenemos aquí más participaciones a través de audios.
1: A paz do Senhor, irmão, que está fazendo o programa na Renascer, abençoado, a palavra do irmão, palavra maravilhosa, palavra de bênção, palavra de conforto, palavra de ânimo, palavra de que o irmão tem coragem, palavra de salvação, não é palavra de pessoa que, Senhor Jesus, se a pessoa não está firme, se firma mais, porque a Bíblia diz assim, tudo eu posso naquilo que me fortalece, mas nós temos que estar na rocha que é Jesus, porque não adianta a pessoa que diz assim, ó, ah, pode se batizar, mas pode ficar o jeito que dá, o jeito que quer. O diabo também tem os membros deles, ele também. Mas Deus não, Deus disse, eu quero da pessoa tudo, tudo, tudo, de corpo e alma, não de falsidade, não assim fazendo coisa errada, não olhando para mentira, não mentindo, não pecando, não fazendo nada, não criticando, não falando mal, tudo isso Deus requer de nós, e nós temos que estar na rocha, que é Jesus. Eu gosto da verdade, irmão. Eu gosto muito, muito, muito mesmo. E eu, por causa disso, eu sou perseguido, mas eu não dou bola, irmão. Mas já que pode estar, eu dou bola, não dou bola, não. Daí que eu falo mais ainda. Daí que eu falo, embradece, embradeça. Vamos ter que embradecer com Deus, não é comigo. E o irmão, eles falam assim, ah, se batizando, já vai morar no céu. Ah, não importa, não pode usar, não é importante tanto doutrina, é, se batizando só chega, mas morar na boca de um leão, não pode andar de qualquer jeito, é morar no céu na boca de um leão, eu não quero morar na boca de um leão, eu quero morar no céu, onde Jesus está preparando um lugar para levar o salvo para morar ali no céu, eu quero ir para lá, esse lugarzinho, que eu não corto voto para o pecado, não corto voto para Satanás. Eu derroto o capeta. Derroto o capeta. O capeta derrotado. Porque esse negócio de se batizar, se molhar e pode ficar de qualquer jeito, é só o diabo. O diabo também tem o idético dele. Aí ele, o diabo. Porque hoje em dia os irmãos não estão pegando. Doutrina, mas só se batizar e pode ficar de qualquer jeito, não é assim. Mas, credo, se eu fosse uma pessoa que atendia uma igreja, não, eles iam sofrer comigo, sofrer. Para dar oportunidade, não. Eu ia ver o andar, o jeito de vestir, o jeito de viver, tudo. Não é assim, de qualquer jeito. Morar no céu, só um leão. É, irmã. É com Deus, irmão. Deus que abençoe assim, o irmão aí, que Deus usa bastante o irmão aí para falar. Nem que o Sadão fique arrepiado, irmão. Mas não tem nem aí, né, irmão? Nós pregamos a verdade. Surremos ele. Quisemos a cabeça de um laçaço nele, que ele vem sumido na nossa frente. Né? Fica com Deus, irmão. Um abraço e fica com Deus, o irmão e a sua esposa.
0: Amém. Deus abençoe, irmã Juracy. Aí ouvindo a programação, participando. Obrigado, irmã Juracy. Deus lhe abençoe. A paz do Senhor, irmã Thalia. Estou escutando o programa. Está muito bom. Que Deus abençoe. Amém. Deus abençoe, irmã Raili. Aí está ouvindo a programação. Abraço, irmã Raili. Deus lhe abençoe. Também, irmã Raquel, o pastor Cícero estão ouvindo. Abençoe vocês. Temos aí mais participações através de áudios.
2: Paz do Senhor, irmã Thalia. Estamos escutando o programa. Está uma benção. Leia dois maná para nós. E se a irmã pode cantar um hino para nós escutar, com a minha esposa aqui, será uma benção. E se não pode cantar, Deus conhece. Daí passa um hino do Evangelista Eduino. Ontem escutei um pouco o programa do Evangelista Eduino.
0: Deus lhe abençoe, irmão Darcy Alves. Está aí ouvindo a programação. Obrigado pela sua participação. E o Maná diz: gozaos e alegraos, porque vuestro galardão é grande nos cielos. San Mateo 5:12. Dios bendiga a Darcy, a sua esposa, que estão aí em sintonia. Vamos com mais participações através de áudios.
3: A paz do Senhor, tudo bom? Passa um louvor abençoado aí para nós aí ouvir. Sou Marcos aqui de Santa Rosa. Deus abençoe.
0: Amém. Deus lhe bendiga, mano Marcos. Graças por sua participação. Paz do Senhor, nós aqui da alegria estamos na escuta do programa que estamos a bênção. Da Tiana, minha mãe e minha sobrinha Emanuele. Pedimos o hino Viúva Abençoada de Daniel e Samuel e três maná para nós. E oração por nós e nossa família. Deus abençoe, irmã Tatiana, irmã Sueli, Emanuele, aí que estão ouvindo a programação. Aí na tarde de hoje. Vamos a ir com mais participações. Irmã Tatiane, vamos ler um maná para as irmãs. Diz: a minha alma espera somente em Deus, dele vem a minha salvação. Salmo 62, verso 1. Vamos com mais áudio aí para a programação nesta tarde.
4: Paz do Senhor, irmã Thalia, estamos na audiência da programação. Bênção de Deus, que Deus siga usando o irmão programador aí, que é disso que o mundo precisa. Palavra de verdade. Deus abençoe, paz do Senhor.
0: Paz do Senhor, irmão Darlan, aí está ouvindo a programação. Deus lhe abençoe, irmão Darlan, a sua esposa, a sua família. Que Deus venha a bendecir a la vida de cada uno en esta tarde. Y ya va a estar nuevamente ahí el pastor Osmar. Estas eran nuestras participaciones. Adelante, pastor Osmar.

Glórias ao Senhor Jesus, glórias a Deus, bastante participação, que Deus abençoe cada irmão aí que está ligadinho, né? Alguns nomes eu consegui anotar, né? Mas chamou meio lerdo na caneta, né? Mas Deus vai dando vitória. Que Deus abençoe nosso irmão Maurício Almeida, né? Tá ligado na programação. Também esse casal abençoado aí, né, irmãos? Natan e Franciele de Santa Rosa. Estão aí também, né, num fronte de batalha, né? Glórias ao Senhor Jesus, trabalho de evangelismo, né? Parece que foi isso que eu entendi, né? Mas tão a trabalho do Reino do Céu, que Deus abençoe, né? Vamos lutar pela salvação das almas, né? Vamos em frente fazer o ide do Senhor Jesus, né? Glórias a Deus, né? Tem um reino que nos espera, né? E nós precisamos aí ir à luta, né? Resgatar as ovelhas perdidas da casa de Israel. Glórias ao Senhor Jesus. É, nossa irmã Juraci, que Deus abençoe, né? Com certeza. É, glórias a Deus, vamos lutar, né, contra os infernos, né? Aí, programador aí, glórias ao Senhor Jesus, da sexta-feira, né, de manhã, nosso irmão Ricardo, ele sempre fala, né, irmãos, aí que o cristão na presença do Senhor aí nessa rádio Renascer, né, um canhão contra o inferno, né? E é uma realidade. A palavra do Senhor Jesus, ela é aí é fogo e fogo consumidor, né? Aquilo que tiver de atrapalho no caminho, ela vai limpando, vai queimando, vai arrancando da frente, vai deixando aí, não vai deixando nem raiz nem ramo, né? Mas o evangelho vai sendo anunciado, né? Em nome do Senhor Jesus. Que Deus abençoe nossa irmã Juraci, né? Tá sempre ligado. Também nossa irmã Raeli, que Deus abençoe, né? Irmã Raquel, Deus abençoe, vai toda a programação. Irmão Darcy Alves, Deus abençoe, em nome do Senhor Jesus, né? Nós vamos aí depois ouvir um louvor ao vivo aí para nossa irmã Thalia, né? Se a irmã tiver aí disposta em louvar para o Reino do Céu, vai preparando louvor aí, em nome do Senhor Jesus. Também nosso irmão Marcos aí de Santa Rosa, Deus abençoe, em nome do Senhor Jesus. Nossas irmãs que estão sempre ligadinhas da cidade aí de alegria, nossa irmã Sueli, Tatiana, né? Também ali a sua sobrinha, não consegui anotar o nome. Nosso irmão Darlon, né? Que Deus abençoe em nome do Senhor Jesus. Glórias a Deus. Né? Vamos aí, né, ouvir então um louvor aí. Glórias ao Senhor Jesus pela nossa irmã Thalia, ao vivo, em nome do Senhor Jesus, para elevo espiritual, né, de todos, né, para todos os ouvintes, em nome do Senhor Jesus, né? Glórias a Deus. E logo após aí já estaremos retornando aí com a missionária, que vai trazer a sua saudação, trazer uma oração, trazer uma palavra, né, na programação, em nome do Senhor Jesus. Né, o intuito da programação, ela é palavra de salvação. Nós selecionamos alguns louvores, mas na medida que o Espírito Santo de Deus vai trabalhando, né, em nossas vidas, aí nós vamos transmitindo aquilo que Deus quer transmitir. Né? Mas vamos ouvir esse louvor em nome do Senhor Jesus e que a nossa irmã Thalia é programadora aí da rádio, em nome do Senhor Jesus.

0: Glória a Deus, aleluia. Nessa noite quero cumprimentar cada ouvinte, né, com a paz do Senhor Jesus. Aleluia, motivo da alegria, né, nós podermos estar aí mais, né, uma quinta-feira aí. Glórias a Deus, podendo aí, né, estar com essa programação, né, palavra de salvação, né. Aleluia, com alegria, né, irmãos, aleluia, que ouvimos, né, escutamos a palavra do Senhor, escutamos. Aleluia, quando o Espírito Santo fala conosco, né, irmãos, direcionado pelo Senhor, né? Aleluia, comunhão, Espírito, né, diz o Senhor. Aleluia, quem sabe você nessa noite se encontra triste, aleluia, se encontra enfermo, abatido, quem sabe, né? Aleluia, inimigo lutou tentando tirar, né, a tua paz, tentando tirar a esperança, quem sabe, né, matar até mesmo os teus sonhos. Aleluia, mas que nessa noite a palavra do Senhor fala, né, crê no Senhor. Aleluia, será salvo tu e a casa, né, a tua casa, glórias a Deus, aleluia. E você possa neste momento, né, meu irmão, minha irmã, buscar o Senhor com todas as tuas forças. Aleluia, o inimigo ele tenta oprimir, ele tenta, aleluia, levantar tantas coisas para entristecer. Aleluia, eu não digo ímpio, irmão, mas eu digo aquele que já está na presença de Deus. Aleluia, nesse momento que o Senhor nos prova, é nesse momento que o Senhor olha e contempla lá dos céus, irmão, se nós vamos continuar com a nossa fronte abaixado, nosso rosto abaixado, ou se nós vamos lutar de joelhos, vamos buscar a presença de Deus e vamos clamar pela misericórdia do Senhor e vamos pedir para que o Senhor brade dos altos céus. O Senhor dê autoridade para mim, para você. Aleluia, se achamos tão pequeno, mas é os pequenos que o Senhor escolhe, né, irmãos e irmãs, assim como o Senhor, né, escolheu a Davi. Aleluia, um jovem tão pequeno, um jovem tão franzido. Aleluia, glórias a Deus. Tinha mais irmãos ali, glórias a Deus, formosos, grandes, bonito, né? Glórias a Deus, mas o Senhor escolhe quem? A Davi, irmãos. Aleluia, Davi tinha um coração reto, um coração simples, um coração humilde. Assim é na tua vida, meu irmão, minha irmã, porque tem temido gigante, aleluia, que afronta, quem sabe, se levanta todo dia no raiar do sol, aleluia, no impor o sol, aleluia, está ali tentando te afligir, aleluia. Busque a presença de Deus, adore o Senhor em espírito, alma, corpo, alma e espírito. Busque a presença de Deus, coloque. Aleluia, os teus joelhos prostrados ao Senhor Jesus Cristo. Aleluia, determina a vitória. Aleluia, que está sobre a palma do Senhor Jesus. Não aceite o inimigo te afrontar. Não aceite o inimigo, quem sabe, aleluia, lutar naquilo que você colocou na presença do Senhor. Mas que você possa confiar. Aleluia, que você possa lutar em oração e jejum para que essas barreiras venham ser arrancadas, dissipadas, diz o Senhor. Aleluia, o Senhor está voltando, meu irmão, minha irmã, que nós possamos, aleluia, cada dia meditarmos na palavra, cada dia podermos buscar a presença do Espírito Santo, porque é Ele que nos conduz, é Ele que nos ensina. Aleluia, a qual o Senhor diz que nós somos apenas peregrinos, estamos de passagem nesta terra, mas nós convivemos com um povo obstinado pelo pecado, diz o Senhor. Mas nós somos diferentes em tudo, nós buscamos a presença do Senhor ser glorificada através do nosso testemunho, através das nossas vidas. Para que o nome do Senhor venha a ser glorificado e para que Deus possa bradar dos altos céus e alcançar vitória. Aleluia. Creio que o Senhor tem vitória nessa noite para você que está aí. Aleluia. Nós vamos estar fazendo uma oração. Aleluia. Mas que você já determine. Aleluia. Glórias a Deus, a tua bênção que está sobre as mãos do Senhor, porque é Ele que entrega, irmãos. Mas muitas vezes o inimigo tenta te rodear, o inimigo tenta dizer que acabou, dizer que não tem mais jeito, dizer, aleluia, que as esperanças morreram, que os sonhos acabaram, aleluia.
1: Aleluia, se a tua vida está na presença do Senhor, aleluia, ela está crescendo assim como Davi. Davi foi crescendo, derrotou o gigante, irmãos e irmãs, aleluia. E ao passar do tempo ele estava lá, glórias a Deus, aleluia, como um rei. Aleluia, que você possa colocar a sua vida diante do altar do Senhor e buscar o aperfeiçoamento, buscar, aleluia, brasas vivas do altar do Senhor Jesus para suportar, aleluia, as afrontas do inimigo que afronta, quem sabe você todo dia, diz o Senhor. Mas aquele que está na presença do Senhor, aleluia, não sente nada, porque ele está blindado, ele está revestido do poder e da glória do Senhor. Você que sentiu, aleluia, nesta noite, te colocar um copo com água, uma peça de roupa, coloque, meu irmão, minha irmã. Aleluia, quem sabe você foi à medicina. Aleluia, quem sabe você passou esta semana, aleluia. Quem sabe ansioso, ansiosa, aleluia, em ter uma resposta desagradável, uma resposta, aleluia, qual médico, aleluia, não foi muito boa, diz o Senhor, aleluia. Coloque na presença do Senhor, aleluia, que você possa receber a cura, o milagre, não das minhas mãos, mas das mãos do Senhor. Eu sempre digo, meu irmão, minha irmã, quem alcança o milagre, a cura, a libertação, a salvação é o Senhor Jesus Cristo, porque homem nenhum pode dar. Nós apenas somos vasos, somos instrumento. Aleluia, apenas nos humilhamos na presença do Senhor, apenas abrimos a nossa boca, intercedemos pelas vidas, pelas almas, intercedemos pelas nossas vidas, mas é o Senhor que ouve a oração, é o Senhor que atende, aleluia, aquele que está oprimido, aquele que está, aleluia, naquele momento passando por tantos problemas, qual o Senhor olha dos altos céus e o Senhor envia anjos para socorrer. Aleluia, que o Senhor possa ir ter encontro nesta noite. Aleluia, glorioso Deus e eterno.

0: O Senhor, até mesmo, meu Deus, aquele que está, quem sabe, viajando, Senhor. É neste momento, ó Pai, a qual eu levo, Senhor, estas vidas, para aqueles que estão nos presídios, para aqueles que estão, Senhor, aleluia, quem sabe, no hospital, Senhor, neste momento. Papai amado, eu peço, Senhor, ó Deus, abra os céus e envia o exército de anjo, adentrando, Senhor, sobre cada casa, cada lar, Senhor, sobre este quarto de hospital, sobre este quarto, Senhor, aonde estiver, Senhor, esta pessoa enferma, essa pessoa acamada, em nome do Senhor Jesus, ó Pai, vai tocando, vai sarando esta enfermidade maligna, essa enfermidade de este câncer, este tumor, este AVC, Senhor, esta enfermidade da diabetes, Senhor, que tem tomado a vida desta pessoa. Essa pessoa, Pai, a qual está, Senhor Jesus, enferma. Aleluia, esta pessoa, Pai, a qual tem esta enfermidade não sara. Aleluia, mas no nome do Senhor Jesus, esta enfermidade vai ser arrancada, vai ser dissipada no poder do teu sangue. Começa a queimar, Senhor Jesus, ó Pai, toda a enfermidade na pele. Toda a enfermidade alojada na cabeça, toda a enfermidade alojada, Senhor, no coração, Senhor, nos pulmões dessa pessoa, esta pessoa que está com problemas, ó Pai, respiratório, esta pessoa, meu Deus, a qual respira por oxigênio, ó Pai. Papai amado, toca sobre esses pulmões, ó Pai, alcançando pulmões novos, Senhor, ó Pai, e esta vida possa ser tocada. Opera a cura, opera o milagre, Senhor. Nesta noite, ó Pai, vai desfazendo obras de feitiçaria, vai desfazendo obras de inveja, obras de maldição que foi lançada contra esta casa, esta família. Aleluia, esse espírito maligno que tem entrado sobre esta casa e tem causado, aleluia, tantos, aleluia, desperdícios, Senhor. Quem sabe, meu Deus, esta pessoa trabalha o mês inteiro, mas quando chega, Pai, no final do mês já não tem mais, Senhor. Aleluia, vai tocando, vai repreendendo o devorador, o migrador, esse espírito da enfermidade, esse espírito maligno, Pai, que está lutando dentro desta casa, esse homem, meu Pai, que é dependente do cigarro, aleluia, esse homem que é dependente da droga, do alcoolismo, da cachaça, secou, em nome do Senhor Jesus, vai libertando, liberta deste vício, Senhor, liberta, meu Deus, esta vida da prostituição, Senhor. Vai libertando, meu Deus, estas vidas, ó Pai, a qual o inimigo tem planejado, Pai, destruição dentro deste lar. Em nome do Senhor Jesus, nos exércitos, eu clamo agora. Aparta todo o mal desta casa, esse espírito andarilho, esse espírito, ó Pai, tranca a rua que tem, aleluia, derrotar. Destilar impedindo que as bênçãos se acheguem, aleluia, em nome do Senhor Jesus, ó Deus poderoso, queima nesta noite, ó Pai, obras de macumba, feitiçaria, trabalhos de aleluia, ali que foi feito na mata, na cachoeira, foi feito aos portões desta casa, Senhor, vai queimando a corda, queima, Senhor, da cabeça, planta do pé. Esta enfermidade no estômago desta pessoa, esta pessoa que ingeriu, ó Pai, coisas consagradas, os demônios, pombagiras, secou. Aleluia, queima nesta noite. Vai queimando, Pai, esse desejo, Senhor, na vida deste homem, meu Pai, desta mulher, de pegar a sua mala embora, em nome do Senhor Jesus, ó Pai, toca a espada, vai repreendendo esses demônios, vai repreendendo este demônio, Pai, da separação, em nome do Senhor Jesus, ó Pai, abre porta onde não há porta, em teu nome, Pai, toda obra contrária contra a desta vida, contra, Pai, os sonhos, os projetos, Pai, desta pessoa, aleluia, vai repreendendo a corda, repreenda, Senhor Deus, todo mal, confirma, Pai, condições, confirma, aleluia, os céus aperto, profendo para a vida daquele que está necessitado, aleluia, bênçãos e vitória, consagra, meu Deus, este copo com água, consagra, Senhor Jesus, ó Pai, com uma gotinha do teu sangue, ó Pai, para que possa fazer uso, Senhor, esta vida, meu Deus, que está colocando esta peça de roupa, Senhor. Ah, Papai amado, Senhor, consagra o vestido, este mal, esta enfermidade, desapareça, esse espírito perturbação, esse espírito da ira, esse espírito maligno da agressividade sobre a vida, esta pessoa vai embora. Em nome do Senhor Jesus, ó Pai, abençoa a vida de cada ouvinte, Senhor, fortalece aquele que está fraco, acrescenta, Pai, o desejo em cada coração de te servir, acrescenta sobre este coração, Senhor, ó Pai, aleluia, de poder testificar, testemunhar dos milagres, das maravilhas, alcançada, Pai, na tua presença, é nesta noite, ó Pai, abre o céu, Senhor, abre o céu, Senhor, derrama, Senhor Jesus, ó Pai, da tua vitória para o povo que está ouvindo neste momento, a qual, Senhor, nós agradecemos em nome do Pai, do Filho e do Espírito Santo de Deus, amém, amém. Glórias a Deus, creio que todos estamos abençoados, né, irmãos e irmãs? Aleluia, cremos que o Senhor já visitou, né, a cada família. Aleluia, o Senhor, né, tem todo o poder e autoridade, né, irmão, se operar, né, a cura, o milagre, a libertação e a salvação, né. Glórias a Deus, continue firme aí com o Senhor Jesus, né, você que está aí, aleluia, caminhando, né, glórias a Deus, a Jerusalém, né. Aleluia, não pare no caminho, mas que possa prosseguir até o final, né, desta jornada, né, ao qual vamos estar todos reunidos, né, naquele grande dia, né, com o Senhor Jesus, né. Glórias a Deus, e você que está parado, aleluia, glórias a Deus, faça uma análise, aleluia, nessa noite, o que você conseguiu, aleluia. E todo esse tempo que você está parado, que você está distante da presença do Senhor, o que você conseguiu, o que você adquiriu. Aleluia, né, irmãos e irmãs? Muitas vezes nós sonhamos tantas coisas por nós mesmos. E ali nós buscamos ao mundo, nós buscamos, aleluia, os melhores trabalhos, nós buscamos... Aleluia, corremos atrás, aleluia, do dinheiro. E muitas vezes, né, irmãos, deixamos aquilo que o Senhor fala e requer para as nossas vidas, que é para tomar a nossa cruz e prosseguir. Aí se confirma, né, irmão e irmã, aleluia, um dia, qual outrora eu estava longe, né, irmãos, mas visitava a casa do Senhor. E ali eu tinha muitos sonhos, né? Eu tinha muitos sonhos, mas os sonhos que eu sonhava eram sonhos meus. Aleluia, um dia eu cheguei na casa do Senhor e Deus usou uma irmã. Aleluia, ali ela disse, irmã, Deus manda te dizer, aleluia, que os sonhos que a irmã sonha não se compara com os sonhos que o Senhor tem para você. Te apresse em fazer a obra do Senhor. Naquele momento, irmãos, eu pude compreender e entender que quem tem total capacidade de fazer os sonhos se realizar e podermos conquistar aquilo é somente o Senhor Jesus Cristo. É somente por Ele, porque tudo que Ele nos alcança não vai nos acrescentar dor, mas vai nos acrescentar, aleluia, alegria, paz e gozo. Mas muitas vezes, por nossas decisões, irmãos, longe da presença do Senhor, aleluia, vai acrescentar muitas dores. Aleluia, que você possa analisar aleluia, a tua vida na presença do Senhor. Aleluia, quem sabe você está buscando por algo a qual o Senhor, aleluia, tem outros sonhos para você, assim como o Senhor teve na vida de José, né? Aleluia, glórias a Deus, que você possa voltar para a presença do Senhor e deixe o Senhor, aleluia, traçar os teus passos para que você possa desfrutar e usufruir daquilo que o Senhor tem para lhe dar. Eu agradeço, né, irmãos e irmãs, a minha oportunidade, né? Vou estar aí, glórias a Deus, passando para o pastor, né? Dando continuidade.
1: Glórias ao Senhor Jesus, glórias a Deus, aleluia. Que Deus possa aí conceder bênçãos e vitória sobre a vida de cada ouvinte. A oração, ela é... Muitos falam, né, meu irmão, que a oração, ela é a chave da bênção e a chave da vitória, né? Aleluia! Aí é uma realidade, irmão. Através da oração nós falamos com o Senhor. Através da oração nós buscamos a sua presença. Através da oração, né, as cadeias de Satanás vão caindo por terra. E através da oração o Espírito Santo de Deus começa a trabalhar, né, em nosso favor. Glórias ao Senhor Jesus. Mas nós vamos aí ouvir mais um louvor, né, nessa tarde, nesse início de noite, né? Glórias ao Senhor Jesus, né? A irmã Thalia, tiver mais participação, não pode passar, né? E já pode rodar aí o próximo louvor em nome do Senhor Jesus.
2: Dezenove horas e 32 minutos. Temos aqui mais participações. Paz, estou na escuta, peço oração em meu a favor e a favor da minha família. Deus abençoe a irmã Doralice Melo, aí está ouvindo a programação. Deus abençoe a irmã Doralice, obrigada pela sua participação também. Temos, a ver aqui mais participações através de áudios.
3: Paz do Senhor para todos os irmãos aí da Rádio Renascer. Para nós é uma grande alegria estar ouvindo os irmãos aí, o pastor que está fazendo essa programação de rádio. Está muito lindo o programa. E como falou a irmã Thalia, os irmãos estão na escuta, né? Pastor Essir, irmã Raquel, temos na escuta, sim. Temos aqui ligadinho nessa noite. Está uma benção o programa. Pedimos que os irmãos rodem um hino aí para nosso elevo espiritual, né? Um hino à escolha dos irmãos aí. Deus abençoe os irmãos. Paz do Senhor.
2: Amém, paz do Senhor, pastor Essi. Aí confirmou a sua audiência. Deus abençoe, pastor Essi, irmã Raquel, que estão aí ouvindo a programação. Vamos estar aí escuchando la próxima alabanza. E depois estará aí el contor aí de la programación.

Glórias a Deus, glórias ao Senhor Jesus. Está esse louvor abençoado, né? Não podemos cortar nossa cruz, né? Glórias ao Senhor Jesus, claro que isso é simbolicamente falando, né? Glórias a Deus, aleluia, que nós não podemos fazer, né? É coxar em dois pensamentos, né? Hoje nós ser crente, hoje nós ser cristão e amanhã nós somos profanos, somos diabólicos, não. Nós temos que ser cristão até o fim. Não podemos ir aí tirando um pedacinho da cruz, né? O que esse louvor quer dizer é que nessa longa caminhada, muitos têm retrocedido, né? Muitos começaram lá no começo, né? Fervoroso, vamos dizer assim, né? No caminho rígido, num caminho reto, num caminho aí, né, temente a Deus. Mas com o passar dos anos, com a modernidade, né, aí com a moda, né, aí começou aí a cortar sua cruz. Começou a concordar, mas sabe que é verdade, isso aqui é muito pesado. Isso aqui para dar uma afrouxadinha. E aí foi tirando um pedacinho da cruz. Muitos têm feito dessa maneira. Não, irmão. A nossa cruz, ela tem que ser inteira. A nossa cruz, ela tem que estar da maneira que nós, né, do que o Evangelho nos instrui, né? Glórias ao Senhor Jesus, glórias a Deus. Aleluia. Irmãos, hoje o mundanismo está colocando muitas almas num rumo que, se não se arrepender, não vai ter volta. O mundanismo, irmãos, tem tomado conta, né, de muitos lugares, irmãos. Muitos lugares. Nós temos como exemplo o próprio Senhor Jesus entrando dentro de um templo, chutando as mesas, soltando as pombas, as galinhas, virando tudo, né? E fazendo um açoiteiro, um arretel de corda, um reio, como se fala aqui no Brasil, e desceu aí a chibata nos cambiador. E ele bradou e ele disse, né? A minha casa é para ser chamada casa de oração, mas vós tem feito covil de ladrão e salteador. É a Bíblia que fala, o próprio Senhor Jesus deixou, escrito para mim e para você. Aleluia. Mas essas palavras, irmãos, esses versículos da Bíblia, ele não dá mídia, ele não dá curtida no YouTube, ele não dá, como se diz, ele não traz benefício financeiro, né? Mas eu tenho um recadinho do céu para você, né? Aleluia! Não dá benefício financeiro, mas dá o direito na salvação de muitas almas, né, que estão se corrompendo por causa desses evangelhos frouxo, falso, mentiroso e enganador. Aleluia! O qual muitos estão com a sua cruz, nem tem mais a cruz, está só com os pregos. A cruz já não tem mais. Já despediram a cruz no caminho, é muito peso. Não, agora pode andar desse jeito, pode andar daquela maneira. Antigamente, irmãos, né? Antigamente, né, umas igrejas grandes, né, ao qual eu frequentei na escolinha dominical, né? Aleluia! Glórias ao Senhor Jesus, onde as irmãs usavam a camisa abotoada no punho e não se mostrava o gogó do pescoço, né? Aleluia! Mas hoje, irmão, estão subindo em cima dos altares até de regata, mostrando parte do seio, mostrando partes íntimas, né? Aleluia! Esse louvor quer falar a respeito disso. Não é que cortaram a cruz, né? Literalmente, mas foram tirando partes da santificação do seu corpo, da sua vida. Aleluia! Né? Glórias ao Senhor Jesus. Naquele meu tempo, as crianças que frequentavam a escolinha dominical eram duas senhoras, e tinha uma delas que já tinha uma varinha na mão. Aí da criança, irmão, que fizesse folia, bagunça dentro da igreja. Hoje muitos ligaram, irmão, tá virando um piquenique.
né? Aleluia, comi lança dentro da igreja, as crianças pulando para cá e sapateando para lá. Aleluia, não tem mais compromisso com a palavra do Senhor Jesus, ninguém, praticamente, irmão, não respeitam mais, não tem reverência à palavra do Senhor Jesus. Naquele tempo, não, irmão. Corria pianinho. A irmãzinha quer, irmão, hoje já partiu, já dorme com o Senhor, uma delas, e uma não, uma já, né, já aposentaram, deixaram ela de lado, a pobrezinha da irmã, a senhorinha já, né, mas ela era muito rígida, daí deram um salário para ela aposentar e botaram ela numa casa lá de apoio para que ela não perturbasse mais os jovenzinhos que estão vindo agora, pervertidos, né, pelo evangelho mentiroso. Aleluia, né, glórias ao Senhor Jesus, glórias a Deus. Mas a irmãzinha aquela passava a varinha, irmão, nas perninhas das crianças, dos adolescentes, e aí do pai e da mãe, se fosse reclamar, né, ela mandava se converter, criar vergonha na cara e educar os seus filhos que a casa do Senhor não era a casa da mãe Joana. Aleluia, né, uma palavra dita aqui no Brasil, né, não era lugar de baderna, de folia, de bagunça, mas era uma casa de oração. Aleluia, pena que esses princípios, irmão, em muitos lugares já foram esquecidos, já serraram a cruz, já não tem nem mais a serragem da madeira, que dirá, aleluia, a cruz, né, inteira, glórias ao Senhor Jesus, glórias a Deus. Mas vamos zelar, irmão, vamos zelar. Naquele tempo, irmão, o cego enxergava, naquele tempo, irmão, aleluia, o enfermo chegava na igreja e era curado, aleluia. Por que que hoje em muitos lugares não se vê mais isso? Porque, aleluia, perverter os princípios bíblicos, a santificação já não se tem mais, aleluia, glórias ao Senhor Jesus, glórias a Deus. Mas o que que tem, né? Se é besteira, é bobagem, se é coisa do passado, dos crentes quadrados, né? Mas os crentes quadrados, quando levantava a mão, as pessoas ficavam libertas, aleluia, as pessoas se convertiam, não se convenciam, se convertiam diante dos altares. Aleluia, né, eu tenho falado, irmão, é a mais pura realidade, os louvores de hoje, irmão, em muitos lugares, já não são mais louvores ungidos, são louvores, aleluia, que mexe com o emocionalismo de muitas pessoas, né, aleluia, mexendo com desejos sexuais na vida de jovens que estão escutando, louvores instigando a jovem a procurar marido, né, e o jovem a procurar aí uma namorada, né, com idade, bem pouca idade, aleluia, né, glórias ao Senhor Jesus. Outrora louvores, irmão, quando era cantado em cima do altar, aleluia, até mesmo pela juventude, tinha pessoas que ficavam curadas lá no banco, eram louvores na presença do Senhor Jesus, aleluia. Mas hoje, né, muitas cruzes aí estão sendo cortadas, estão sendo tiradas. Mas o que que tem? O que que é isso? O que que é aquilo? Não, vamos continuar, aleluia, naquele evangelho lá do passado. Vamos continuar seguindo a risca aí o evangelho, né? A santificação de corpo, alma e espírito, aleluia, né? Senão o Senhor Jesus não precisava ter descido na face dessa terra, ter pagado um preço de cruz, né? Derramado seu sangue pela remissão aí do ser humano na presença do Senhor, aleluia. Né, podia levar uma vida de qualquer maneira e estava tudo certo. Não, vamos lutar para os nossos jovens, irmão. Vamos trazer o nosso jovem para a presença do Senhor para ser uns verdadeiros homens de Deus, umas verdadeiras mulheres de Deus, obreiros e obreiras na presença do Senhor Jesus. Antigamente, para se pregar a palavra, né, se vestia caráter com um terno, uma gravata no pescoço. Aleluia! Né, hoje já não precisa mais. Aí se é besteira, se é bobagem, né, não é o terno que vai fazer alguma coisa. Mas era como se fosse ali, irmãos, aleluia, né, glórias a Deus, algo, né, aí é que nem você vai numa escola, hoje tem muitas escolas que tem uma lei para colocar um abrigo, senão não entra, né, aleluia, e tem que seguir. Naquele tempo, né, era dessa maneira, zelavam por isso, aleluia, né, homens e mulheres de Deus, tá escasso, tá ralo, aleluia, de se ver e de se ouvir, aleluia, né, glórias ao Senhor Jesus, glórias a Deus, aleluia. Aí ora por fulano, ora por ciclano, aí na outra semana pergunta, e como é que foi? Ah, recebeu oração, mas todo do mesmo jeito. Aí o cidadão que orou, é, mas não teve fé para alcançar, não teve fé para alcançar. Tem cabimento?
Jesus, quando ele passava pelo caminho, não precisava, não perguntava se tinha fé, né? Os discípulos, quando passavam pelo caminho, a sombra de Pedro, não perguntava para aquele que estava em cima das macas, na beira do caminho, se tinha fé. Não, a sombra tocava e o milagre acontecia, porque era um homem de Deus, né? Aleluia, glórias ao Senhor Jesus. Mas vamos ouvir aí mais um louvor, né? Temos um tempo ainda. Vamos ouvir mais um louvor aí na presença do Senhor Jesus. Que Deus abençoe, né? Já quero agradecer a todos aí que estiveram aí participando, né? Se sinta abraçado aí pela presença do Espírito Santo de Deus. Que Deus possa abençoar ainda mais a vida de cada um. Vamos ouvir esse louvor em nome do Senhor Jesus.

Glórias ao Senhor Jesus, glórias a Deus. Está aí mais um louvor abençoado na presença do Senhor Jesus, né? Glórias a Deus, já quero agradecer, né? Aleluia, de todo o coração, cada ouvinte, né? Que esteve aí, né? Aí com a sua participação nesta noite. Eu sei que muitos que têm ouvido, né? Aí não têm mandado a sua mensagem, mas estão escutando, né? Se sinta aí abraçado, né? Pelo Espírito Santo de Deus. Continue aí firme na batalha, né, na presença do Senhor, em nome do Senhor Jesus. Quero mandar uma saudação também aqui para os irmãos aqui do Brasil, né, o pastor Valmor Mendonça, né, meu tio, que Deus abençoe, que está aí com a sua família, né, na escuta da programação. Também a minha irmã Juliana, né, estão sempre escutando, meu irmão Vilmar, a sua família, né, glórias ao Senhor Jesus. Também ali nossa irmã obreira da casa do Senhor, nossa irmã Rosângela. É, também o evangelista, nosso irmão Luiz Carlos, nossa irmã Alzira, que Deus abençoe poderosamente em nome do Senhor Jesus. Aqui é difícil, né, irmãos? Aí é só pelo aplicativo, né, irmãos? Não tem como, aí não conseguimos ainda sintonizar através de rádio, né? Mas através do aplicativo do celular aí tem sido bênção, né? Mas nem todos têm, né, irmãos? Aí o celular que tem o aplicativo, né? Mas tem sido bênção da parte do Senhor Jesus. Glórias a Deus, né? E quero passar o endereço da igreja aqui no Brasil, né? Nós somos aqui do Brasil, né? Rio Grande do Sul, aqui da cidade de Juiz. A igreja fica aí no bairro Getúlio Vargas, na rua Marcos Brizolin, no número 132. Temos culto ali às quarta-feira, às sexta-feira e aos domingos. Às quarta-feira é culto, né, do circo de oração, né, aí do circo de oração, do grupo das obreiras. É, tem sido bênção das mãos do Senhor. Às sexta-feira é culto de libertação, onde teremos no dia de amanhã a Santa Ceia do Senhor, né? Glórias a Deus. E no domingo os cultos são à tarde, né? À tarde os cultos a partir das 14 horas, né? Tem sido bênção, temos uma campanha aí, eu e minha casa serviremos ao Senhor. E tem sido bênção, pessoas reconciliando, pessoas aí, né, passando para o ministério, pessoas aí, né, com nome aí para o batismo, né? Vão ter batismo aí no dia 14 de novembro. Teremos um grande batismo. Temos três almas em nome do Senhor Jesus e temos na oração, né? Colocamos na oração. Tem um jovem, né? Um irmão e uma jovem. São dois jovens, né? Aleluia, né? E um irmão aí que tomaram a posição na presença do Senhor, né? Já estão aí há 7 meses, né, irmãos? Aí na oração, né? No discipulado e temos aí instruindo, né? Para que eles venham descer as águas do batismo, né? No dia

14 de novembro, se Deus assim, né, aí confirmar a vitória na vida desses irmãos, vão descer as águas do batismo em nome do Senhor Jesus, né? E já anunciando aí para um grande congresso, né, aniversário da igreja, né? Glórias a Deus, vai ser o aniversário da igreja dia 26 de novembro. O batismo vai ser dia 14, daí na outra semana, daí no caso, no dia 26, vai começar na segunda, terça, quarta, quinta, encerrando no domingo, ao meio-dia, almoço e à tarde, o encerramento da, né, daí desse congresso, né, do Círculo de Oração e aniversário aí da igreja aqui na cidade de Juiz. E vai ser bênção das mãos do Senhor Jesus, né? Glórias a Deus, o horário já se foi. Que Deus abençoe a todos você que queira, né? Aleluia, aí contribuir com esta programação, né? Alguns irmãos aí já estão contribuindo. E aí você que queira contribuir, como é que eu faço, pastor? Você fala com a irmã Thalia entra em contato conosco, né? E nós aí vamos ver como fizemos aí para você poder ajudar, né? Você que queira ajudar, né, a programação em nome do Senhor Jesus, né? Que Deus possa aí te abençoar poderosamente, né, para que você que sentir, né, no coração de ajudar, ajude para a obra do Senhor, é em prol das almas que estamos lutando, né, em nome do Senhor Jesus. E já agradecendo a cada um que tem colaborado, tem aí pessoas que já, né, já ajudaram, que Deus possa abençoar poderosamente. E você que tem o desejo de ajudar, entre em contato com a irmã Thalia, né, glórias a Deus. E Deus assim vai abençoar a tua vida poderosamente em nome do Senhor Jesus, né? Glórias a Deus. Vamos orar, né? Glorioso Deus e eterno Pai, graças te damos, Paizinho querido, por mais esta programação abençoada na tua presença. Obrigado por mais essa batalha vencida, meu Senhor. Eu clamo, ó Pai querido, por cada ouvinte, Senhor, nessa hora, por cada colaborador. Entra com a providência, prosperando, abençoando, multiplicando, curando e alcançando a vitória. Aquele, ó Pai querido, porventura neste dia, que aceitou, reconciliou, escreva o nome dele, o nome dela, Pai, no livro da vida, sela com o teu sangue, ó Pai. Determina assim a vitória. Abençoa, Pai querido, as demais programações que estão por vir. Aleluia! Poderosamente, ó Pai, na tua presença, confirma a vitória, Pai, na vida dos proprietários, dos diretores, ó Pai, desta rádio. Entra com a vitória, Pai, dá a vitória, confirma a bênção em nome do Senhor Jesus. Deus abençoe a todos, fiquem todos na paz do Senhor Jesus e até a próxima quinta-feira, se Deus assim nos permitir.

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eis que estou contigo e te guardarei por onde quer que fores, e te farei tornar a esta terra, porque te não deixarei até que haja feito o que tenho dito. Senhor nosso Deus e nosso Pai, Tu és soberano, Tu és maravilhoso, Tu és grande, Tu és poderoso. A Ti toda honra, toda glória e todo louvor. Obrigado, meu Deus e meu Pai, por mais uma noite poder estar entrando, Senhor, na presença através desta programação Jesus a Rocha Firme, nos lares de cada ouvinte pela rádio Renascer 91.3. Obrigado, Pai, pelas programações que nos antecederam e também por os que vão passar depois. Senhor, continue conosco, fala conosco. Querido e amado Espírito Santo, ouve nosso clamor, Senhor. Abençoe cada ouvinte, cada irmão, cada irmã que está do outro lado nos ouvindo, cada amigo, nos levando, Senhor, aleluia, dentro da cabine do seu caminhão, dentro da cabine do seu carro, dentro da sua casa, onde estiver um rádio, um telefone ligado, lá o Senhor possa estar falando através da palavra do Senhor. Obrigado, Pai, por mais uma oportunidade. Obrigado, Papai, por mais um dia que nós possamos começar essa programação. Aleluia, Jesus a Rocha Firme, pela Rádio Renascer. Abençoe cada ouvinte, abençoe cada irmão que estará trazendo a sua participação hoje aqui nesses microfones. Que Deus possa estender a sua mão e abençoar em nome do Senhor Jesus. Amém e amém. Queremos saudar, né, todos os irmãos, amados ouvintes da Rádio Renascer 91.3 com o programa Jesus a Rocha Firme, né? Que Deus venha abençoar a tua vida. Estamos entrando no ar com mais uma programação pela Rádio Renascer e com essas palavras do livro de Gênesis, aonde Deus ele fala para Jacó: eis que estou contigo e te guardarei por onde quer que fores, e te farei tornar a esta terra, porque te não deixarei até que haja feito o que tenho dito. Aleluia, né? Deus, ele está comigo, Deus, ele está contigo, ele te guarda, ele te protege, ele te dá força, aleluia, ele está contigo aonde tu queres que tu andas, fora do pecado. Se você está no pecado, Deus não se agrada. Ele quer que nós andamos em santidade, em adoração, em louvor e exaltação ao seu nome. Com essas palavras e com essa oração, nós damos início desta programação nesta quinta-feira, primeira quinta-feira de julho, né? Já estamos na metade do ano, mas estamos aqui fazendo a vontade do nosso Senhor Jesus Cristo. E os números para você mandar a sua mensagem, participar conosco, o número da irmã Ilse é o 996-24-5009. Também tem o meu número, que é do irmão Mauri, é o 996-01-1585. 96-01-1585, né? Com essas dois números você pode estar participando, né? Mandando o seu áudio, mandando o seu pedido de oração. Queremos estar orando no final do programa e com certeza a nossa oração e a tua fé, com a minha fé, possa Deus estar providenciando aquilo que você deseja. Vamos ouvir o primeiro louvor da nossa harpa cristã, número 48, aonde vamos ouvir, e logo mais já quero estar trazendo uma breve palavra também para compartilhar com os irmãos o que Deus tem falado comigo neste dia.

Louvado seja o nome do Senhor Jesus, a Ele toda honra e toda glória, a Ele todo louvor e toda adoração. Amados, Deus tem me dado uma palavra para compartilhar com os irmãos, aonde a palavra de Deus falando comigo, e eu creio que vai falar com você também. Primeiro livro da Bíblia, Gênesis, capítulo 1, versículo 26. Para você ver como eu e você somos especiais para Deus. Aonde Deus diz assim: e disse Deus, façamos o homem a nossa imagem, conforme a nossa semelhança, e domine nele sobre os peixes do mar, e sobre as aves dos céus, e sobre o gado, e sobre toda a terra, e sobre todo réptil que se move sobre a terra. E criou Deus o homem à sua imagem, a imagem de Deus, e o criou, macho e fêmea os criou. E no final ele diz: e Deus os abençoou. Olhando para essa palavra tão linda, tão maravilhosa, amados, quando nós olhamos aonde o próprio Deus, Ele fala que Ele nos fez a imagem e a semelhança de Deus. Amados, eu já vi muitas pessoas dizendo: como será que é Deus? Como será que é Jesus? E eu creio, olhando para esta palavra, que o nosso Deus, o nosso Senhor Jesus Cristo, Ele é parecido comigo e Ele é parecido contigo, que anda na presença de Deus. Aleluia! Ah, porque Ele diz que Ele nos formou, Ele nos fez a sua imagem e a sua semelhança. Ah, nós somos imagem de Deus aqui na terra. Nós somos a imagem do próprio Senhor Jesus Cristo aqui na terra, no meio do povo. Aleluia, e eu fico olhando para a palavra de Deus, que Deus, Ele nos deu ordem para nós termos poder sobre todos os seres vivos da terra. E quantos hoje estão sendo dominados por animais, animais domésticos, em vez de ser crianças, estão lá com animais domésticos. Aleluia! Louvado seja Deus! Irmãos, quantas e quantos seres humanos estragando a imagem de Deus aqui na terra. Aleluia, por isso eu louvo ao Senhor, porque quando um dia Deus tem me sacado lá do pecado, do lamaçal, eu consegui entender o quanto nós somos especiais para Deus, o quão grande é o nosso valor, aleluia, diante de Deus. Ele não fez os anjos a imagem de Deus, não. Ele não fez os animais a imagem de Deus, não. Ele fez eu e você a imagem do Senhor Jesus Cristo, a imagem de Deus. Porque Ele diz: façamos nós a nossa imagem, o homem e a mulher.
e Ele criou homem e mulher. Ele criou macho e fêmea. É Deus falando, é a palavra de Deus falando. Homem e mulher, macho e fêmea, aleluia. Nós precisamos entender. E quando nós abrimos a Bíblia, é a boca de Deus falando conosco. E nós precisamos fazer o que a palavra diz. A palavra diz que Deus criou o macho e fêmea e os criou. E Deus os abençoou. Aleluia. Ah, você quer ser abençoado? Seja a imagem do nosso Deus. Você quer ser abençoado? Então seja homem ou seja mulher. Aí você vai ser abençoado. Senão, não tem a bênção de Deus, não. Que Deus nesta noite, aleluia, possa nos dar ânimo, possa nos dar alegria de servir este Deus tão maravilhoso, que nos criou a sua imagem, a sua semelhança. E não nos só criou, como também Ele nos abençoou. Sim, a vontade do nosso Deus é abençoar a sua criação, abençoar aquele que tem a sua imagem e a sua semelhança. Que eu e você possamos se alegrar nesta noite e dizer obrigado, Jesus. Obrigado, meu Deus, por tu ter me mostrado que eu sou a imagem de Deus. Eu sou a imagem e a semelhança do nosso Senhor Jesus Cristo. Que Deus abençoe a tua vida em nome do Senhor Jesus. Vamos ouvir o próximo louvor. Enquanto isso, você pode estar participando conosco em nome de Jesus. Música.

0: Glória a Deus. Louvado seja o nome do Senhor Jesus, né? Depois desse louvor, aonde nós ouvimos que nós precisamos ser como a palmeira, né? Quando vem o temporal, nós nos abaixamos, mas logo após nós levantamos na presença do Senhor. Deus, Ele nos dá força, Ele nos dá coragem, Ele nos dá ânimo para vencermos cada temporal, cada tempestade que se levanta na nossa vida para engrandecer o nome do Senhor Jesus. Queremos agradecer, né, já a participação da irmã Ana, que está nos ouvindo e pede um louvor, né, a nossa escolha. Estamos achando um louvor para rodar. E também muito obrigado pela participação da nossa irmã Ana, que está sempre nos ouvindo pela Rádio Renascer 91.3, né? Também está na audiência nosso ouvinte, o Arno Velk, lá da Cascata, né? Ele diz que a Renascer não nega fogo, né? Ligou o botão, ela já está louvando, adorando, né? Já está rodando louvor, já está rodando pregação, irmãos pregando a palavra de Deus, orando. Isso é maravilhoso, né? Nós escutamos a Renascer quase 24 horas aqui em casa, na oficina, onde nós passamos, dentro da caminhonete, trabalhando. Aonde ela pega, estamos ouvindo a Rádio Renascer, que é uma bênção nas nossas vidas, né? E eu creio na vida dos irmãos também. Então, que nós vamos seguir orando, né? Que Deus sempre segue abençoando para nós poder estar transmitindo sempre esses louvores, a palavra de Deus para cada ouvinte, né? Vamos ouvir mais um louvor. Enquanto isso, os irmãos podem estar participando. Logo após, a irmã Ilse também estará pregando a palavra de Deus.
1: Glória a Deus, meus irmãos. Granjeai os talentos. Louvor da CCB. Vamos louvar o nome do Senhor. Glória.

Glória a Deus por esse louvor. Também ainda temos a participação do nosso irmão que veio pelo telefone da Rádio Renascer, que a irmã nos passou. Diz: buenas noches, passaria el hino súplica da madrugada. Estou na escuta aqui no meu trabalho. Ele está falando em castelhano, ele escreveu em castelhano. Estou aqui no meu trabalho escutando a programação. Sou Guilherme Vitancourt. Me perdoe se eu li errado, mas deve ser assim, né? Então que Deus abençoe você, Guilherme, e que você possa ser abençoado, que você guarde, que Deus possa guardar você lá no seu trabalho, aonde você pôr as suas mãos, a sola dos seus pés, lá o Senhor possa guardar você. Que Deus abençoe você. Vamos ouvir este louvor que o irmão pediu, súplica da madrugada, e já a irmã Ilse com a palavra de Deus.

Quero nesta noite saudar os amados ouvintes com a doce e gloriosa paz do nosso Senhor e Salvador Jesus Cristo. Gratos a Deus por mais uma oportunidade que Ele tem nos concedido nesta noite. Quero nesta noite meditar um pouco na palavra do Senhor, que está em no Salmo 78. Salmo 78, que diz assim sobre título: a salvação que Deus concedeu a Israel, a rebelião contra ele, e Deus acolheu Judá e Davi para pastorear Israel. Aqui esse salmo, Asaf que escreve. Asaf era o cantor de Davi e um profeta. Amados, aqui o versículo 1 diz: escutai a minha lei, povo meu, inclinai os ouvidos às palavras, aleluia, da minha boca. Ainda no versículo 7 diz: para que pusessem em Deus a sua esperança, e se não esquecessem das obras de Deus, mas guardassem os seus mandamentos. Eu quero meditar até aqui no versículo 7, mas eu quero ler aqui o versículo 19, que diz: e falaram contra Deus e disseram: poderá Deus, porventura, preparar-nos uma mesa no deserto? Aqui o povo sabia o que Deus já tinha feito com eles no passado. Aqui o povo estava duvidando do que já tinham visto, porque eles já tinham visto o que o povo tinha feito com o povo de Israel, tirado eles do Egito. Mas mais uma vez, parece que eles estavam blasfemando ou contradizendo o que já tinham visto e ouvido, o que já tinham recebido tanto do Senhor. Amados, quando nós pararmos e pensarmos quanto Deus já tem feito em nossas vidas, assim como Ele fez no passado, aleluia, Ele continua sendo o mesmo Deus hoje, na minha e na tua vida. Aqui diz no versículo 7: para que se pusessem em Deus a sua esperança, e se não esquecessem das obras de Deus, mas guardassem os seus mandamentos. Ele diz para nós não esquecermos o que Ele tem feito conosco. Que nós sempre puséssemos a nossa esperança somente em Deus. E não se esquecessem das suas obras que Deus tem feito na minha e na tua vida. Que Deus tem nos tirado lá do lamaçal do pecado. Nos ter dado uma nova esperança, uma nova vida, uma nova oportunidade. Assim como Ele fez com o povo de Israel, Ele deu uma nova oportunidade. Ele tirou eles da escravidão. Mas às vezes, quando nós estamos numa luta, numa dificuldade, nós paramos e reclamamos, assim como o povo de Israel reclamou. Será que Deus, que nem diz no versículo 19, e falaram contra Deus, e disseram: poderá Deus, porventura, preparar-nos uma mesa no deserto? Amados, quem leu o que Deus tem feito com o povo de Israel no deserto, nesses 40 anos que eles andavam para lá e para cá? Eles esqueceram porque eles duvidaram. Mais uma vez. Assim muitas vezes é nas nossas vidas. Quando nós entramos numa dificuldade, numa fraqueza, nós esquecemos o que Deus tem feito conosco lá no passado. No versículo 8: e não fossem como seus pais, geração costumaz, de rebelde, geração que não regeu o seu coração e cujo espírito não foi fiel para com Deus. Eles não foram fiel com Deus. Qualquer luta, qualquer dificuldade, eles reclamavam.
Eles murmuravam, levantaram outros deuses para eles. Eles pareciam que qualquer dúvida, qualquer problema, eles saíram fora dos trilhos. Saíram fora da presença do Senhor. No versículo 9, os filhos de Efraim, armados e trazendo arcos, retrocederam no dia da peleja. Não guardaram o conserto de Deus e recusaram andar, aleluia, na sua lei. Eles recusaram andar na lei do Senhor. E esqueceram-se das suas obras e das maravilhas que ele fizera ver. Amados, quando eles passaram no Mar Vermelho, eles viram o que Deus tem feito com eles. Eles viram que o calçado deles não estragava. Quando eles estavam com fome, Deus dava, aleluia, o maná todos os dias. Mas Deus dizia, não recolhe para amanhã, porque amanhã eu vou prover. Mas lá ia uns sempre recolher, vão a mais e escondiam. Sempre tem aquele que tem que desobedecer, que não pode andar na presença do Senhor obedecendo a sua lei, obedecendo os seus mandamentos. E se nós pararmos e pensarmos, hoje em dia não é diferente. Sempre tem aquele que não obedece, sempre tem aquele que retrocede. No versículo 11 diz, e esqueceram-se das obras e das maravilhas que ele fizera ver. Maravilhas que ele fez à vista de seus pais na terra do Egito, no campo de Zoá. Eles esqueceram o que eles tinham feito, que Deus tinha feito para os pais deles. Dividiu o mar e fez passar por eles. Fez com que as águas parecessem como um montão. Aleluia. Amados, vocês já fecharam seus olhos e pararam para pensar como este mar se abriu? Para quem um dia já viu um mar e parou para pensar como um mar pode se abrir? Somente Deus pode fazer o mar abrir. Porque homem nenhum consegue fazer a imensidão, porque tu não vê o fim do mar. Mas Deus abriu, ele fez duas barreiras. Aleluia, eles passaram por seco naquele mar. Coisa que homem nenhum consegue fazer. Mas mais uma vez eles passaram. E mais uma vez eles murmuravam e reclamavam de Deus. De dia os guiou com uma nuvem e de noite com um clarão de fogo, aleluia. Mas Deus é tão grande, tão maravilhoso, tão cheio de misericórdia sobre as nossas vidas, que ele não olhava para um, dois, três que estavam fora da direção dele. Mas sim, ele perseverava e cuidava aqueles que estavam lá clamando e dizendo, Senhor, nós estamos contigo, aleluia. Amados, Deus não olha para o teu pecado. Deus olha para você e ele quer que você se arrependa do seu pecado. Ele quer que você se arrependa do mal que você está fazendo. Ele quer que você volte para a casa do Senhor. Ele não quer que você duvide do que ele possa fazer, porque ele é grande e maravilhoso, aleluia. Mas aquele povo reclamava, aquele povo esquecia da noite para o dia, das maravilhas que Deus tinha feito no seu povo. Amados, que nós possamos cada dia lembrar o que Deus tem feito nas nossas vidas, aleluia. O quão grande Deus é cada dia na minha casa com os meus filhos. Mas Deus tem um olhar especial sobre aqueles que obedecem a sua lei. Ele tem um olhar especial sobre aqueles que o amam. Aqueles que estão de joelhos, aleluia, na sua presença. Mas o povo é muito rebelde.
O povo é muito mal agradecido. Amado, quem sabe nessa noite você está de pé porque Deus está te colocando de pé. Quem sabe você nem estaria de pé porque Deus tem te ajudado. Mas quem sabe você já esqueceu que um dia Deus tem te colocado de pé. Que Deus te deu uma nova e uma grande oportunidade, assim como Ele deu para este povo, porque Ele era um povo escolhido. Eu e você somos um povo escolhido do Senhor, aleluia. Aqui ele guiou eles com uma nuvem toda noite. De dia, por causa que o sol era muito quente, à noite eles tinham um clarão de fogo, aleluia. Ele fendeu as penhas no deserto e deu-lhes de beber com grande abismo, de grandes abismos, diz a palavra. Fendeu as penhas no deserto e deu-lhes de beber como de grandes abismos, diz a palavra do Senhor. Quem hoje pode tocar numa rocha e sair água em abundância para o seu povo? Amado, você já tocou no Senhor Jesus para Ele te abençoar? Você já parou para pensar quantas bênçãos, quantas águas, quanto que Ele tem para você, aleluia? Deus é tão grande, tão cheio de misericórdia. Fez sair fontes da rocha e fez correr águas como rios, diz a palavra do Senhor. Esse é um grande Deus que eu e você, eu creio, em nome de Jesus, servimos nesta noite. E não venhamos esquecer das grandes maravilhas que Ele tem feito na tua e na minha vida. Que as dificuldades não venham nos desanimar, não venham nos afastar da presença do Senhor. Que as dificuldades venham nos fazer que nós possamos se achegar mais na presença do Senhor. As dificuldades têm que nos deixar chegar mais a Deus. Porque com Ele nós vamos conseguir resolver. Com Ele nós vamos ter vitória, aleluia. Ainda no versículo 17, ainda prosseguiram em pecar contra Ele, provocando o Altíssimo na solidão, diz a palavra. Ainda eles prosseguiram e pecaram. Ah, se nós olharmos de manhã, quando você, meu amado irmão, ouvinte, tirar o teu pé do teu leito, você para pensar, se Deus quiser tirar o teu fôlego, você não vive mais, você não vê mais o sol nascer. Deus tem te dado mais uma oportunidade para ver o sol nascer. Você vai caminhar porque Deus vai te dar a chance de você dar mais um passo, aleluia. Nós somos altamente dependentes do Senhor, totalmente dependentes do Senhor. Se Deus nos tirar o fôlego, nós não vamos mais viver. Se Deus não dá mais pensamentos, nós não vamos conseguir mais pensar. E ainda, muitas e muitas vezes, nós esquecemos, meus amados, o quão grande Deus é em nossas vidas. Quem sabe você pensa, mas eu sou um homem, eu sou grande, eu sou tal. Não, você não é nada, você não é ninguém. Amados, quando eu paro para pensar, a minha mãe está acamada há 1 ano e 8 meses. Muitas vezes ela está com a boca cheia de coisa para engolir. Eu digo, mãe, engole, ela não consegue engolir. Ela não consegue porque a ideia, o pensamento dela não ajuda, ela não sabe. Então, se você acha que hoje você é grande coisa, que você faz o que você quiser, você está enganado. Porque Deus tem você na mão dEle, Ele faz contigo o que você quiser. Meu amado irmão, para e pensa o que Deus já tem feito na tua vida.
não recua, não vá para trás, vá somente para frente. E não duvida o que Deus tem feito na tua vida, o que Deus ainda tem para a tua vida. Assim como Ele fez com o povo de Israel. Quem sabe você vai dizer, mas eles não entraram na terra prometida. Mas por que que eles não entraram na terra prometida? Por causa da desobediência. Por causa do pecado. Por isso eles não entraram na terra prometida. Se eles andassem cada dia na presença do Senhor, sem desobedecer, sem murmurar, eles estariam logo na terra prometida, porque ela estava ali. É isso, meu amado irmão, amado ouvinte, que nos afasta da presença de Deus. É o meu pecado e o teu pecado. É isso, muitas vezes, que nos afasta da presença do Senhor. Isso também não vai deixar-nos entrar na terra prometida, que é o novo céu e a nova terra, aleluia. Que nessa noite nós podemos parar para pensar no que nós estamos fazendo com o que Deus tem feito um dia na nossa vida. Que nós podemos parar e pensar o que Deus tem feito na minha e na tua vida e agradecer, e não reclamar e não murmurar, somente agradecer a Deus. Que Deus venha nos abençoar, que Deus venha nos ajudar.

presença, Pai. Que não venhamos, Senhor, murmurar, que não venhamos ser que nem o povo de Israel nas dificuldades, estar reclamando, se afastando da Tua presença, Senhor, Pai. Senhor, ajuda-nos cada dia a sermos melhores. Perdoa as nossas falhas, perdoa os nossos pecados, as nossas iniquidades, Pai. Porque nós somos falhos, nós somos fracos, Senhor. Mas diante de Ti nesta noite, Senhor, estamos confessando, Senhor, Pai. Renova-nos, Senhor, cada dia na Tua presença. Senhor, abençoa os nossos ouvintes na Rádio Renascer, Pai. Venha nos abençoar, abençoa cada um que está nos ouvindo em o nome do Senhor Jesus. Amém e amém.

Glória a Deus, Deus seja louvado por essa mensagem, por essa palavra que Deus tem falado conosco, né? Estamos chegando à reta final dessa programação e queremos ainda agradecer, né? Nosso irmão Gilmar está nos ouvindo na boleia do seu caminhão, né? Diz ele que está viajando e ouvindo a rádio Renascer, né? Que Deus sempre esteja abençoando os irmãos, amigos que estão na estrada, rodando, trabalhando, que Deus sempre abençoe vocês. Muito obrigado, irmão Gilmar, pela participação. Veio mais uma mensagem que diz: a paz de Deus, estamos em la escucha una alabanza de Daniel e Samuel. E um maná, quem pede é a Graziela de Alicia Alta. Vamos tirar um maná para a irmã agora neste momento. Vamos achar o maná. Diz assim o maná: o Senhor escuta atos justiça de justiça e juízo a favor de todos os oprimidos. Salmos 103:6. Deus abençoe você, irmã Graziela, e toda a sua família pela participação. Também veio mais uma mensagem que diz assim: paz, hermano, le un maná y mu puede pasar la alabanza, tudo vai dar certo. Bendiciones, soy César de la Picada Molino. Bendiciones, muito obrigado, irmão César, que está lá na Argentina ouvindo a programação, né? Que Deus venha abençoar a tua vida em nome do Senhor Jesus, né? Glorificamos e adoramos o nome do Senhor Jesus. Vamos achar um maná pro irmão, que diz assim: honra a teu pai e a tua mãe, que é o primeiro mandamento com promessa. Efésios capítulo 6, versículo

versículo 2 para o nosso irmão que pediu o maná. Que Deus abençoe a vida dos irmãos, a cada um que participou conosco, né? Que quinta que vem vamos estar de volta com mais um programa Jesus a Rocha Firme, através da Rádio Renascer 91.3. Que Deus possa abençoar a vida de vocês. Muito obrigado, irmã do programa, que está nos auxiliando lá do Estúdio 1. Que Deus possa abençoar você. Muito grato pelo esforço, pela dedicação. Que Deus sempre continue abençoando vocês e que possamos estar juntos, né, com o mesmo propósito de pregar o Evangelho e fazer a vontade do Senhor Jesus. Vamos ouvir um louvor. Enquanto isso, você pode estar ouvindo esse louvor e adorando a Deus, né? E depois a irmã que está lá pode estar passando para o próximo programador, que também está aí vindo com mais uma programação. Ficam todos na paz do Senhor Jesus. Amém.